0: 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Agora em Palmas, 9:06.
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0: Alô, alô. Maravilha, maravilha, de volta aqui juntinho com você. Meu amigo Tião da Caçamba dedica aí a próxima canção para todos que estão trabalhando com ele, todos os ouvintes ligados, sintonizados aí na Paz FM, no Toca Toca da Paz especificamente, né? Meu Ailton Miguel passou por aqui também pedindo aí a paz do Senhor, irmã Irenai, gostaria de ouvir Silvan Santos, Eu Vencerei. Ofereço para todos os amigos e irmãos que estão na escuta e na rodagem. Obrigada, minha irmã. Ofereço para minha Cristal Antônia, na 409 Norte, e para o meu papai, senhor Dalmi. Deixa eu ver aqui, acho que o corretor digitou errado aqui. Não sei se é a mãe dele, se é a madrasta, alguém aí, mas vamos lá. É, vai aí pra irmã Antônia, pra minha e pro papai Dalmi. É, que Deus abençoe, irmão Ailton. Muito obrigada pela companhia. 98 Silvan Santos, Vencerei.
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1: Seguinte, meu querido.

Maravilha, maravilha. De volta aqui juntinho com você, 9h50, isso mesmo. Quero fazer aqui, reparar aqui, né, o que eu disse sobre a mensagem do irmão Ailton Miguel. Ele disse, Cristal, né, pra minha Cristal Antônia. E eu não entendi, lógico, mas ele explicou aqui pra gente que no meio dos caminhoneiros, ele é caminhoneiro, né? Para eles, Cristal é a esposa. Por isso, ele disse, minha Cristal, né, que é a esposa dele. E os filhos, Cristaloides. Que interessante. Valeu, irmão Ailton. Deus abençoe. Um abraço. Muito obrigada pela companhia sempre. Missionária Esmeraldina passando por aqui também. Deixando aí, ela acabou de chegar da igreja, né? Já tá ligadinha aí. Deus abençoe, Missionária Esmeraldina. Mandando aquele alôzão todo especial, como sempre, para nós aqui na rádio, para todas as pessoas privadas de liberdade, mulheres e homens. Deus abençoe a vida da Missionária Esmeraldina. Missionária Jô também chegou por aqui. A paz do Senhor, que Deus abençoe, um forte abraço. Gente, eu vou ficando por aqui porque a hora passa muito rápido, né? Já acabou. Parece que eu acabei de chegar, mas eu ainda não vou embora, né? Vou embora mais tarde. Logo mais às 22 horas tem Conexão de Líderes. E vocês continuam por aí, não fiquem tristes, já deixa o nosso encontro marcado para amanhã, quarta-feira. Quartando aí no topo da ladeira, se assim o Papai do Céu permitir, estarei de volta juntinho com você para mais uma edição do Toca Toca da Paz. Fiquem todos na paz do Senhor Jesus, forte abraço, beijo no coração.

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1: Rádio Paz FM, a rádio da família, são exatamente 10 horas e 10 minutos.
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1: A paz do Senhor, queridos ouvintes. Sejam todos muito bem-vindos ao programa Conexão de Líderes. Mais uma programação aqui pela Rádio Paz FM, a rádio da família. Com muita alegria, estamos aqui nessa terça-feira abençoada, dia 11 de agosto de 2026. Glória a Deus, já passamos da metade do ano, temos muitos motivos para glorificar a Deus por tudo que aconteceu e nós temos muito ainda para fazer até chegar a dezembro. Dezembro já está bem aí, já está às portas. Quem conseguiu emagrecer para o Natal, se não conseguiu ainda, corre, porque senão daqui para frente é só de ladeira para baixo. Meus amigos, é muito alegre, é um motivo de muita felicidade estar com vocês aqui. E aqui comigo na bancada está o meu companheiro, meu amigo evangelista Marcos Rafael. Meu amigo, seja muito bem-vindo.
2: Paz do Senhor, Matheus, boa noite. Paz do Senhor a todos os ouvintes, boa noite a todos os ouvintes. Matheus, assim, a minha corrida para emagrecer, eu iniciei ao contrário, né? Agora eu tô na corrida para ver se eu consigo engordar. Hoje aqui na capital ventou um pouquinho, né? Os moradores aqui da cidade de Palmas notou. Hoje eu tive muita resistência para andar na rua. Então me fez muita falta aí. Acho que uns 10 quilinhos a mais me fez muita falta hoje. Hoje eu gastei muito mais energia tentando não ser carregado pelo vento do que qualquer outra coisa. Mas feliz por estar aqui e podendo estar já aí na segunda terça-feira do mês de agosto. O pessoal tá falando, Matheus, que o mês de agosto ele é um mês demorado, porque tem 5 finais de semana, nós estamos quase no final dele.
1: De fato e de verdade, geralmente agosto, nos anos anteriores, parece que era 2 meses em um. Esse mês de agosto tá diferente.
2: Tá diferente.
1: Jesus tá voltando mesmo, tá porque as coisas...
2: Não, choveu ontem. Assim, só não choveu, né, na minha residência, porque tem... Até fazer uma denúncia aqui, na quadra onde eu moro, deve ter alguma cabeça de bode enterrada, porque não chove. Choveu em Palmas todo. Todo lugar que eu cheguei, o povo comemorando a chuva. E lá em casa não choveu. Aí choveu. Chegando aqui agora, eu notei que aparentemente vai chover de novo. Então, tá diferente. O mês de agosto tá diferente.
1: Meus amigos, com muita alegria, nós encerramos na última terça-feira o estudo que nós estávamos fazendo sobre o Sermão do Monte. E hoje nós iremos dar início ao estudo do livro de Gálatas. E tenho certeza que seremos muito edificados, fortalecidos pela instrução da Palavra de Deus através do que o apóstolo Paulo escreveu para os irmãos ali em Gálatas. Eu vou estar lendo o versículo que nós separamos para o estudo de hoje e logo após o evangelista Marcos Rafael estará fazendo a oração por nós nessa noite. Gálatas capítulo 5, verso 16 vai nos dizer o seguinte: digo, porém, andai em espírito, não cumprireis a concupiscência da carne, porque a carne cobiça contra o espírito, e o espírito contra a carne, e estes opõem-se um ao outro, para que não façais o que quereis. Mas se sois guiados pelo espírito, não está debaixo da lei, porque as obras da carne são manifestas, a quais são prostituição, impureza, lascívia, idolatria, feitiçarias, inimizades, porfias, emulações, iras, pelejas, dissensões, heresias, invejas, homicídios, bebedices, glutonarias e coisas semelhantes a estas, acerca das quais vos declaro, como já antes vos disse, que os que cometem tais coisas não herdarão o reino dos céus. Amém?
2: Glória a Deus, vamos orar? Meus irmãos, convido a todos aqueles que puderem estar fechando seus olhos. Se você não puder, só eleve o seu espírito em oração. Senhor Jesus, nós estamos abrindo, Pai, mais um programa, Senhor Jesus Cristo, para falar do Teu amor e da Tua verdade. Nos usa, Senhor Jesus Cristo, de maneira que nós não venhamos ofender ou desafiar, mas elucidar, Senhor Jesus Cristo, tanto em nossos corações quanto daqueles que ouvem, que essa palavra traga paz, Senhor Jesus Cristo, que ela traga entendimento e que ela restaure, Senhor Jesus Cristo, a nossa fervorosidade, o nosso amor por Ti nessa noite. É isso que te pedimos, em nome de Jesus. Amém.
1: Amém. Meus amigos, o versículo a qual nós separamos para estar estudando hoje, o apóstolo Paulo vai falar justamente sobre as obras da carne e as obras do Espírito. E vem uma pergunta para a nossa meditação nessa noite. O que está conduzindo a sua vida? O que tem direcionado os seus passos? E nós, como cristãos, Marcos, muitas vezes só fazemos essa autoanálise de como anda a nossa vida na ceia. Porque sempre quando lemos lá o versículo concernente à ceia, sempre relembrado a importância de estarmos constantemente analisando a nós mesmos. Mas é necessário, todo dia, nós estarmos revisando a nossa vida sobre o que anda direcionando os nossos passos. De fato, é o que a palavra de Deus diz, ou nós estamos sendo conduzidos pelos nossos sentimentos, pelos nossos prazeres carnais, por aquilo que é passageiro? E nós temos que ter ciência que a nossa carne, ela vive uma luta constante, porque ela quer se encher daquilo que é passageiro e de coisas pecaminosas. Mas nós temos que travar cotidianamente uma guerra contra ela, para que ela não venha vencer e que, de fato, possamos viver aquilo que a palavra de Deus nos orienta acerca do nosso comportamento como cristão, como servo de Deus. E na carta de Paulo aos irmãos ali na Galácia, ele vai trazer, Marcos Rafael, justamente uma orientação precisa sobre esse comportamento do cristão, de não andar de acordo com a carne, mas de acordo com o que o Espírito Santo nos orienta. E justamente sobre essa frutificação, irmãos, não tem como a gente plantar uma árvore de uma semente e querer colher de outra. Não adianta eu querer colher laranja de uma videira. E é isso que ele está falando sobre o que nós temos cultivado, de fato. Se nós temos cultivado prazeres da carne, nós vamos colher aquilo que nós plantamos. Mas se nós, de fato, andarmos em espírito, nós teremos frutos dignos do Espírito. E é isso que nós precisamos refletir nessa noite, não é mesmo, Marcos?
2: Ô, Mateus, nós vamos hoje tratar sobre condução, e dentro desse princípio nós vamos trabalhar a visão de natureza. Não vai ser estranho para quem está no Evangelho, mas talvez seja novidade para quem não está, que dentro de nós habitam duas naturezas. A natureza da carne, que é a nossa humanidade, que são todas essas moléstias que nos afligem, os nossos desejos, os nossos sentimentos ruins, tudo o que é abominável e pecaminoso habita nessa carne. E existe uma natureza espiritual, que é a natureza que nos liga a Deus. Quando o homem ele é formado, o homem ele é formado por duas matérias principais, a primeira delas o barro e logo em seguida o sopro divino. Então, dentro de nós habita duas características. E Paulo vai tratar com os nossos irmãos da Galácia essa questão, por quê? Porque para o cristão, nós temos que ter esse entendimento de que nós temos duas naturezas e que uma delas nos afasta de Deus e a outra nos aproxima. Então, quando eu estava lendo e pensando sobre esse assunto, Mateus, eu me lembrei do imperador Marco Aurélio. Marco Aurélio, ele é um imperador romano e ele fala muito sobre disciplina, ele vai falar muito sobre características filosóficas do próprio homem, no sentido de que o homem não pode ser refém de seus sentimentos, pensamentos e desejos. Por que que Marco Aurélio vai trabalhar isso? Ele era um militar, ele trabalhava com homens de guerra, ele tinha em sua mão um império. E ele vai trabalhar isso porque a ruína nossa é ceder os nossos próprios desejos. O pecado, ele é um desejo consistente que vai nos atacar dioturnamente para nos afastar da outra natureza. Os chineses, né, a cultura oriental, vai trabalhar o tal do yin yang, né, que são duas naturezas, o bem e o mal, de forma que é consistente a mesmíssima coisa, no sentido que dentro de nós existe uma batalha direta. O yin yang é uma forma, talvez até um pouco ainda abaixo do intelecto total humano, de demonstrar que dentro de nós está o mal e o bem. E muitas das vezes nós estamos nos guiando por essa natureza que é bem apresentada como frutos da carne. E aqui, entenda, não estou trazendo o yin yang com um estudo bíblico. Eu estou apontando uma forma de falar que talvez fica mais fácil para alguém que não compreenda as palavras das Sagradas Escrituras. Mas esse lado do bem e mal dentro de nós, ele está dioturnamente ativado. Dentro do Marcos Rafael não existe só coisas boas. Tudo que é bom vem de Deus. Tudo aquilo que não presta, e aí aqui é muito bem elencado como frutos da carne, que são os pecados, aquilo que é pecaminoso, é a realidade do Marcos Rafael. Então, a carta aos Gálatas, e aqui a gente já inicia, dentro do capítulo 5, já trazendo toda essa... Aliás, dentro do capítulo 5, né? A gente trabalha dentro dessa perspectiva de Paulo um alerta. O alerta não era só para os irmãos de Gálatas, também é para mim e para você entender que nós não podemos nos sucumbir a todos esses desejos, no sentido de que nos entregarmos, vivermos de acordo com a carne. E nós devemos buscar aquilo que é do Espírito. Por quê? A carne, ela é a parte má que está dentro de nós. O velho homem, o Adão, os desejos, o pecado. Então, é muito importante, Mateus, nós abrirmos o nosso coração para essa palavra. Para essa palavra, é uma palavra exortativa. Ela é diretamente exortativa porque ela aponta diretamente para o cerne do problema, que é a própria carne. Então, nessa noite, nós vamos falar tanto dessa natureza carnal e tanto dessa natureza espiritual. Então, a gente tem que sair daqui entendido hoje que dentro de nós existem duas naturezas. Uma delas nos aproxima de Deus e outra nos afasta de Deus.
1: Maravilha. E aproveitando já a sua fala, meu amigo, eu vejo o apóstolo Paulo aqui escrevendo para crente. Ele estava escrevendo para os irmãos ali na Galácia, orientando eles acerca do seu comportamento. Meus amigos, o crente, ele não pode andar por sentimento. Nós somos muito emotivos, nos emocionamos, e é maravilhoso, mas nós precisamos a cada dia analisar todas as nossas ações. E essa autoanálise, ela deve ser de acordo com o crivo da palavra de Deus. O Salmo de número 1 é um salmo muito conhecido. E esse salmo, ele vai trazer justamente para nós uma orientação sobre o comportamento que o cristão deve ter, que ele vai dizer que bem-aventurado o varão que não anda segundo o conselho dos ímpios, não se detém no caminho dos pecadores, nem se assenta na roda dos escarnecedores. Antes tem o seu prazer na lei do Senhor e nela medita de dia e de noite. Aqui ele vai trazer, Marcos, esses dias refletindo sobre esse salmo, quando eu estava lendo o que nós iríamos trazer hoje à noite, eu relembrei disso. O crente, ele deve ter um padrão de comportamento a qual agrada a Deus, e quando o salmista fala de bem-aventurado, é feliz aquele que tem esse nível, esse padrão de comportamento. E esse padrão de comportamento, ele só é obtido através da palavra de Deus. Aqui, quando a gente fala sobre essa guerra entre carne e espírito, sobre essas duas naturezas que batalham entre si, o ponto inicial para essa guerra é uma coisa chamada disciplina. E nós precisamos buscar essa disciplina. Quando nós falamos acerca das disciplinas espirituais, a oração, o jejum, a leitura da palavra de Deus, isso são ferramentas justamente para nos fortalecer para essa guerra interior e exterior. E para estarmos, Marcos Rafael, bem munidos para essa guerra, nós precisamos estar de fato com os nossos olhos fitos na palavra de Deus, lendo para que a palavra de Deus possa nos ler e nós venhamos de fato enxergar aquilo que precisa ser mudado, os caminhos tortuosos em nós, aquilo que a nossa carne está falando mais alto, e cortar. Essa guerra, ela é vencida dessa forma, eu olhando onde está a raiz e indo lá e cortando. E quando o apóstolo Paulo vai falar sobre os frutos, irmãos, quando Jesus ele vai contar da parábola do joio e do trigo, os trabalhadores queriam cortar o joio ali. No primeiro momento, quando eles identificaram, tem joio, vamos cortar. Jesus falou assim, não, espera um pouquinho, porque senão vocês vão cortar o trigo também. Se eles cortassem naquela hora, o fruto iria se perder. Isso foi um exemplo que Cristo usou ali para um propósito específico. Mas tem outras coisas, irmão, você tem que cortar a raiz para a árvore nem crescer para chegar a frutificar. Isso é o que nós estamos falando nessa noite. Irmão, crente, tem coisa que você tem que podar no início, antes que ele venha enraizar. É isso que nós vamos aprender aqui com o que o apóstolo Paulo instrui os irmãos aqui em Gálata. Marcos Rafael, e essas obras da carne, o apóstolo Paulo vai revelar aqui vários frutos deles, e são frutos terríveis que nós devemos combater, que é prostituição, impureza, idolatria, inimizades, porfias, ciúmes, iras, discórdias. Irmãos, a lista é grande, Marcos Rafael. E ele ainda faz mais e coisas semelhantes a essa. Significa, irmãos,
2: o leque é gigantesco.
1: O leque é gigantesco, não é mesmo?
2: Mateus, Paulo, ele é um homem muito instruído, e além de Paulo ser um homem muito instruído, ele se entrega verdadeiramente ao que o Espírito coloca no coração dele. E você vai analisar que Jesus, de igual modo, trabalha com o ser humano de uma maneira que fique claro. Quando Jesus declara sobre os mandamentos, ele eleva a régua dos mandamentos, né? Quando Jesus está trabalhando com os homens acerca do que é pecado e do que é ruim, Jesus Cristo apresenta de uma maneira muito visceral, para que fique entendido, para que não haja uma brecha, um espaço para me colocar aqui o meu achismo e o meu entendimento. Paulo vai trabalhar da mesma maneira, e munido da presença do próprio Deus em seu coração, Paulo vai abandonar essa natureza humana ao escrever isso. Porque Paulo vai elencar aqui um leque que, se nós formos olharmos atentamente para a nossa vida, para o que nós fazemos, se nós não tomarmos cuidado, nós sempre vamos estar dando frutos à carne. O que Paulo está querendo de maneira muito clara e direta nos apresentar é, olha, você vai precisar de ter uma disciplina e uma vigilância dobrada no que há acerca da sua vida. Porque se você, por algum momento, se entregar aos desejos, se entregar aquilo que é carnal, você vai produzir uma semente que vai produzir um fruto. E aí, entra um ponto que aí eu me lembrei de Provérbio 25, 28, que diz assim: como uma cidade derribada, que não tem muros, assim é o homem que não pode conter o seu espírito. Aqui a palavra espírito dá a conotação de pensamento, né? E aí, dentro desse aspecto, o escritor de Provérbios está querendo dizer? Olha, aquele que não consegue controlar a si mesmo, ele é uma cidade vulnerável. Ou seja, é uma grande responsabilidade sem muros em volta. Se você não consegue controlar a sua natureza, no sentido de que a natureza humana é pecaminosa, você está vulnerável. Não importa ter dinheiro, influência, se as pequenas coisas te afastam. Porque a gente, quando fala de pecado, muitas das vezes a gente fala de pecado num sentido e as pessoas levam para outro. Pecado é tudo aquilo que me afasta de Deus.
1: Perfeitamente.
2: Ponto. Ah, o pecadinho, o pecadão, o pecado médio, tudo aquilo que me afasta de Deus é nocivo e perigoso. De igual modo, Paulo vai elencar aqui, por exemplo, ele vai colocar nas mesmas linhas prostituição e glutonaria. Prostituição, todo mundo sabe o que é. Glutonaria, talvez alguém tenha mais dificuldade, é aquela pessoa que ela não se controla. Hoje, em épocas de Monjaro, tá mais fácil, né? Hoje você vai nas festas, tá sobrando comida nas festas. Tá sobrando comida, né? O pessoal não tá comendo mais, porque nessa época, né, o pessoal tá utilizando o Monjaro, então tá mais fácil se controlar, né? E não é que a pessoa não tá, não come, ela não sente vontade de comer. Nesse sentido, o que Paulo tá colocando assim, olha, parece até algo normal. Comer bem é bom demais, irmão. Comer bem é bom demais. Mas aquilo que é excessivo também se torna um desejo e me afasta de Deus. Eu vou contar um testemunho aqui, porque aqui é a sala da nossa casa, de forma respeitosa. Eu, para quem me conhece pessoalmente, sabe que eu gosto muito de tomar energético. Quem me conhece há um tempo já sabe, eu gosto demais. Então, ontem eu estava comentando com um amigo meu, e aí eu passei 30 dias, Matheus, sem tomar energético. Não, eu vou passar 30 dias, eu não vou tomar, isso não me controla. Chefe, no primeiro dia, a cabeça doía no horário. No horário. Mostrando que é algo, é um energético, não é nem uma bebida alcoólica, que também está listada aqui, mas não é uma bebida alcoólica, é uma dose concentrada de cafeína. 500 miligramas, em média. Mas que eu, por um momento, cultivei, e dentro da minha cabeça tornou algo que poderia me aprisionar. Passei esses 30 dias, irmão, pensa nos 30 dias sofridos. Aí eu fui falar com alguém. Falei, não, mas tô do mesmo jeito com a carne. Aí o outro que tava pensando, tô do mesmo jeito com o café. Coisas pequenas. Então, o que Paulo está elencando de uma maneira muito aberta é, olha, cuidado. Cuidado. A gente tem mania de querer colocar as coisas em balança para dar uma noção de justiça. Ah, não, mas a prostituição é um pecado gravíssimo. Mas aquilo que me afasta de Deus, por mais pequeno que seja, também é. Ah, Marcos, um energético pode te afastar de Deus? Pode. Ah, Marcos Rafael, a comida pode me afastar de Deus? Pode. Ah, aquilo que me afasta de Deus é nocivo. Aquilo que eu não controlo, aquilo que me prende. O que a gente fala sobre disciplina cristã é: aquilo que me afasta, eu preciso tirar. Ah, você vai viver uma vida austérica? Melhor que seja. Melhor que seja. Paulo abre esse leque pra gente não colocar aqui. Se Paulo coloca três itens aqui, seria os três itens mais combatidos da vida cristã. Se ele coloca aqui só prostituição, coloca aqui beberrice, coloca aqui a glutonaria, seria os três. Não, ele elenca para que a gente tenha cuidado. Ele fala, olha, e tem coisas semelhantes a essa. Ou seja, o leque ainda é muito maior. Então, o perigo das obras da carne é que ela me afasta de Deus. E ela pode estar dentro de um prazer que eu posso colocar assim, não, é um prazer humano, tranquilo, não ofende a ninguém, mas pode ofender a natureza de Cristo.
1: Isso é muito importante, porque assim, algumas pessoas querem ser literais, leem e querem só aplicar de fato aquilo que está ali. Mas o apóstolo Paulo, ele vai ser cirúrgico a trazer esse ponto final e coisas semelhantes a essa. Que a gente olha assim e fala, o meu pecado está aqui na lista, então tá tudo bem. Mas enquanto você falava, eu lembrei, eu tenho uma professora de crianças em casa, né? E ela sempre ministrando para, de forma didática, falar para criança o que é pecado, ela sempre traz a ilustração. O que é pecado? É tudo que eu toco, que eu vejo, que eu ouço, que eu penso, que eu sinto, que desagrada a Deus. É tudo isso. Se o que eu vejo, que eu falo, que eu penso, que eu sinto, que eu toco, desagrada a Deus, é pecado. Cuidado. E o apóstolo Paulo vai escrever justamente para a gente fazer essa autoanálise, porque, meus irmãos, muitas coisas têm nos dominado, têm tomado nosso tempo, têm tomado muito da nossa vida e nós não podemos permitir. E prosseguindo, ele vai falar sobre os frutos da carne, mas também vai falar sobre os frutos do Espírito, que é aquele produzido pelo Espírito Santo em nós. Quais são eles? Ele vai citar aqui alguns: amor, alegria, paz, longanimidade, benignidade, bondade, felicidade, mansidão, domínio próprio. Irmãos, coisa maravilhosa é isso. E de fato, é algo que a gente tem que cultivar como uma semente preciosa. Porque o amor, irmãos, aqui alencado, não é simplesmente aquela correspondência que nós damos para aquelas pessoas que nos agradam, mas de fato é derramar a graça de Cristo, demonstrar amor e afeto para aquelas pessoas que estão à nossa volta, fornecendo ou não algo para nós, trazendo benefício ou não para nós, nós vamos demonstrar amor. Isso o Espírito Santo produz em nós, alegria. Irmãos, aqui não é ausência de luta, mas é a forma como nós enfrentamos cada uma das dificuldades e empecilhos da vida. E não tem coisa melhor, Marcos Rafael, do que no momento das nossas lutas, o Espírito Santo vir renovar os nossos ânimos, abrir os nossos olhos para enxergar que há vida após a perda, há alegria após o luto, a força, mesmo diante da fraqueza, isso o Espírito Santo produz. Outro ponto, a paz. Irmãos,

0: esperança constante. Mas, deixa eu te falar, o Espírito Santo produz um fruto chamado paz, que faz com que nós deitamos a cabeça no nosso travesseiro e descansamos, sabendo que muitas coisas nós não podemos controlar, mas Ele controla, o nosso Deus tem um poder sobre todas as coisas. Longanimidade, irmãos, é um dom de Deus, é um fruto mesmo que nós precisamos cultivar, irmãos. Porque nós estamos tão acelerados que nós queremos dar uma resposta na mesma hora, nós já não temos mais paciência. Irmãos, nós iramos facilmente. Outro ponto, benignidade. Marcos Rafael, por mais que nós olhamos historicamente a condição social da população mudando, o poder aquisitivo, por mais que as coisas estão aumentando, mas nós vemos, graças a Deus, as coisas melhorando em alguns aspectos. Mas nós vemos que muitas pessoas ainda passam por necessidades, seja elas físicas, emocionais, espirituais. E nós, como cristãos, devemos ser essa fonte de levar o bem, de levar o amor, de levar a graça de Cristo. E eu já passo a palavra para você, meu amigo. E nós, como igreja, devemos ser essa fonte, aquele que vai levar esses frutos, sair espalhando esses frutos. A paz, nós devemos ser a fonte da paz nos ambientes onde nós estamos. A semente de bondade, a semente de amor, de mansidão, de misericórdia. Nós devemos espalhar isso como um bom perfume de Cristo que há em nós.
1: Mateus, a igreja, ela foi colocada na sociedade para ser o norte, para que as pessoas que querem entregar o seu fardo pesado a Cristo encontrem nós, aqueles amigos que destelharam a casa e desceram o enfermo para que ele fosse curado. O ponto aqui é que o mundo, ele é uma panela de pressão. Nós estamos vivendo, Mateus, um momento onde tudo aponta para uma destruição mútua da humanidade. Nós vivemos um momento onde o mal é maquinado ao próximo dioturnamente. Nós acompanhamos momentos tristes essa semana, de pais que tiraram a vida dos seus próprios filhos. Nós vimos pessoas inconformadas tirando vida de pessoas a quem dizia ser amada. Nós vemos nesse processo que nós estamos entrando, revelações de que as pessoas que estão na fila de um hospital estão sendo passadas para trás. Então, mostra que o ser humano, ele está de uma maneira sem a amabilidade. A benignidade é ser amável. A igreja do Senhor, ela é colocada, ela foi plantada no centro da sociedade para que o amor de Cristo seja representado por ela. Para que no momento dessa pressão da sociedade, as pessoas possam olhar, mas tem um lugar onde o amor ainda é levado como princípio. E aí vem a bondade, como também um dos frutos. A bondade não é só fazer obras sociais, é ter o bom, o correto como caráter. Ser bom de verdade. Sabe aquela pessoa que ela faz o bem sem olhar quem? Isso é bondade. Tá no caráter dela. Ela não é uma pessoa mesquinha, nem com dinheiro, nem com tempo, nem com bens. Porque quando a gente fala sobre bondade, não é só dar esmola aos pobres. Não, não, não, não. Às vezes é ouvir. Tem como você ser bom com alguém mais abastado que você. Tem como você ser bom ao dividir aquilo que você tem de maneira igual. Ou até mais, presentear mais. E aí vem um aspecto que falta na sociedade, e isso que está nos destruindo, é a fé. A fé. Nós não temos fé, Mateus, que as coisas, elas estão ruins, mas elas vão melhorar. Vão melhorar porque Jesus Cristo está voltando. E é por isso que eu tenho que me apegar, porque Jesus Cristo está voltando. Aí vem um aqui, irmão, que me bate muito, que é a mansidão. Ser manso. Ser manso. É a capacidade de você

0: dominar o ego, não agir por arrogância, não agir com violência, respeitar o Espírito Santo. Irmão, esse aqui. É porque cada um vai ter a sua briga pessoal, né? A gente não pode colocar todo mundo na mesma régua. O nosso erro é esse. A gente querer colocar todo mundo na mesma régua. E aí vem um que ele vai contrapor a carne, que é o domínio próprio. Esse aqui, irmão, esse aqui é o ponto. O domínio próprio. Mateus, quantas vezes nós escutamos que a sociedade está descontrolada? Se eu tenho vontade de matar, eu vou lá e mato. Se eu tenho vontade de roubar, eu vou lá e roubo. Se eu tenho vontade de destruir, eu vou lá e destruo, porque não há mais o controle. Nós estamos cada vez mais perdendo o domínio da natureza. Alguém, um cientista, recentemente falou: olha, nós estamos cada vez mais distante, cada vez mais, na era da tecnologia, nós estamos cada vez mais distante de um ser humano racional e mais próximo de um ser humano irracional.
1: Meu amigo, eu já aproveito a deixa para dizer para o nosso ouvinte que não saia daí. Nós vamos para um rápido intervalo, vamos escutar uma canção e nós vamos voltando aqui para continuar falando sobre esse ponto. Domínio próprio. Nós precisamos a cada dia lutar contra a nossa carne, dominá-la, prender ela. Não saia daí, vamos escutar uma rápida canção e já já estaremos de volta.

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1: E estamos de volta, queridos ouvintes. E como cultura do nosso programa, assim que a gente volta do nosso intervalo, nós voltamos aqui trazendo um alô, um abraço para você, querido amigo, querido ouvinte que está conectado no nosso programa. E eu quero começar, meu amigo Marcos, aqui trazendo um abraço especial para os nossos irmãos ali da AD Arço 101, Pastor Samuel, Pastora Nádia, irmão José Laurindo, irmã Maria Raimundo, irmão Carlos, irmã Silmar e todos os irmãos que estão conectados aqui no nosso programa. Quero deixar registrar também o meu abraço para o meu querido amigo Pastor Adão, Pastora Raimundo e toda a família Rodrigues. Que Deus abençoe a vida de cada um de vocês que estão aí conectados. Quero mandar um alô especial para o meu sogro e para a minha sogra que estão conectados ali também, ali na Arno 44. Deus abençoe a vida de vocês. E deixar registrado meu abraço para minha querida esposa que está ali me aguardando. Um abraço, daqui a pouco estou de volta.
2: Matheus, eu quero deixar aqui um abraço a todos os nossos pastores aqui de Palmas, em nome do nosso pastor presidente executivo, pastor André Martins, porque eu tô aqui olhando, tá tendo a tenda do clamor, né, lá na Dematriz. Então, o pessoal tava orando lá. Quero deixar aqui o meu abraço e dizer pro senhor, eu fiquei um pouquinho lá, tá sendo um momento de muito, muito mover a igreja de joelhos, né, pelo nosso CIB unificado, por todo esse processo que está diante dos nossos olhos. Então fica aqui o meu abraço a todos os pastores. Hoje era o pastor Isaac, lá do Luzimangues, que estava hoje na coordenação lá, orando ao Senhor, juntamente com toda a coordenação de Luzimangues. Então fica aqui o meu abraço a todos os pastores. Quero deixar também aqui um abraço, e em especial também para a Dematriz. Hoje nós tivemos um culto de ensino abençoado, onde Deus trouxe uma palavra direto aos nossos corações, de uma maneira clara, exortativa, e que vai nos abençoar e nos alimenta. Quero deixar um abraço aqui especial para o nosso novo companheiro aqui de bancada, irmão Thales, evangelista Thales, esteve conosco aqui na terça passada. Hoje ele não esteve, está descansando, ontem ele estava numa missão ali, chefe. Uma missão puxada. Começou 6 horas da tarde, foi terminar, era 23h30 já. Então aí hoje ele está descansando, mas terça-feira ele vai estar de volta. Pastor Gil, que hoje não está aqui, Oséias, Ismael e o meu pastor Jairo, está sumido, mas está na ativa, a gente sabe que ele está por aí. Que Deus abençoe a minha esposa, que hoje eu não sei se ela está ouvindo, mas eu vou deixar aqui um abraço para ela, e para ela, para minha sogra, missionária Marise, para minha cunhada Eduarda, para o meu sogro, o José Maracaípe, e para os meus pais, pastor Marcos Lauro, pastora Raimã. Que Deus abençoe a cada um de vocês.
1: Meu amigo, o horário hoje vai estar passando mais rápido que os outros dias, por conta do tema ser muito relevante, mas dando prosseguimento, o apóstolo Paulo vai falar justamente sobre um fruto muito importante, que é o domínio próprio. Antes do intervalo, nós começamos a falar sobre isso, e o domínio próprio, Marcos, é algo tão difícil de ser colocado em prática, porque, irmãos, uma das disciplinas espirituais mais difíceis é o jejum. No dia que você inventa de fazer um jejum, que você faz um propósito, irmãos, você fica estressado, você fica cansado, a fome que você não sentiu na sua vida toda parece que vem naquele período. É uma luta travada que você enfrenta contra a sua carne. Isso é um exemplo. E a gente luta contra várias outras questões, contra os nossos impulsos, contra a nossa personalidade, que vamos colocar aqui também na mesa, porque muitas pessoas se escondem através da sua personalidade. Ah, porque eu sou isso, ah, porque eu sou aquilo, ah, porque eu sou isso. Irmãos, tenha domínio próprio. Ah, porque eu falo alto, porque eu falo baixo, porque eu falo assim, porque eu falo assado. Irmãos, tenha domínio próprio. E isso é o que a palavra de Deus nos ensina. É equilíbrio, é domínio, É saber de fato se colocar naquela situação. É de fato dizer sim e dizer não. É de fato, Marcos Rafael prosseguindo, é as decisões diárias que nós tomamos de obediência a Cristo. Isso é diário. Né? O que nós fazemos esporadicamente não, são escolhas diárias. Algumas vão ser mais difíceis, outras mais fáceis, mas todas elas terão que ser tomadas. São decisões de fato abrir mão, de enfrentar, de buscar de fato o equilíbrio e de fato buscar agradar a Deus e dizer não para o pecado. Isso é dominar, é saber de fato cortar aquilo que precisa ser cortado, de fato edificar aquilo que precisa ser edificado, seja com preço alto ou não, é fazer o que tem que ser feito. E é isso que nós precisamos, Marcos Rafael, como cristãos, é fazer o que tem que ser feito, independente de sentimentos, independente se vai doer, independente se vai ser bom, se vai ser ruim, é dominar, é fazer o que é bom, é não deixar ser levado pela carne e pelo pecado.
2: Mateus, alguém disse, eu não me lembro agora, que a verdadeira liberdade é você fazer, é você não fazer aquilo que você pode fazer. A gente está vivendo uma cultura onde as pessoas são movidas por impulso. Então tem a cultura da compra por impulso, do gasto por impulso. Mas a verdadeira liberdade é você olhar para a sua própria mente e falar assim, eu não preciso fazer isso agora, não. Eu não preciso fazer isso. Ah, não, mas é lícito. Não preciso. É ilícito, aí você não pode, né? Aí é o ponto. Mas o domínio próprio, eu me lembro muito de 2 Timóteo, se não me engano, 2, 22 ou 23, que vai falar assim, olha, foge dos desejos da sua mocidade. No sentido que Paulo está falando para o jovem Timóteo, assim, olha, aquilo que você tem mais de precioso é resguardado pelas suas decisões. Tem a síndrome de Gabriela, né, que é aquela síndrome do eu nasci assim, vou morrer assim, que ela leva as pessoas a crerem que são imutáveis. O sangue de Cristo não me lava, mas não mata as minhas características fundamentais. Paulo, ele era um homem sanguíneo. Você pode ver no início do seu ministério, era um homem resolutivo. Ele era um cara que estava disposto a matar pelo que ele acreditava. Aí você vai ver que quando Paulo encontra com Jesus, ele está disposto a morrer pelo que ele acredita. Então, há uma mudança. Há uma mudança. Eu não posso ser refém das minhas próprias características. Não, eu, Marcos Rafael, sou um cara mais estressado. Eu não posso fazer disso um escudo para os meus erros. Não, é porque eu sou assim. Ah, eu falei isso porque eu sou assim mesmo. Se me irritar, eu solto os cachorros. Né? É aquele negócio. Ah, se eu tô certo, eu falo mesmo. Cuidado. São características, por ora, simples, que precisam de ser mudadas. Por que precisa ser mudado? Porque eu preciso me controlar. Eu preciso transparecer as características de Cristo. As do Marcos Rafael não importa. Porque as características do Marcos Rafael são quais? São a carne dele, é aquilo que eu acredito, mas não confio. Já as características de Cristo é o amor. Às vezes, a melhor pregação, Mateus, é quando alguém te ofende e você não devolve o troco na mesma moeda. Às vezes, é num momento de pressão, você trazer um momento de calmaria, fugindo das características normais. Então, o domínio próprio, ele é um fruto que nós devemos buscar, porque é ele que vai nos nortear. Realmente eu preciso falar isso? Realmente essa minha atitude, ela precisa ser assim? Ah, eu fui criado assim. E a nossa filiação em Jesus Cristo? A gente não puxou nada das características de Cristo? Nós não vamos consumir nada do que vem no corpo de Cristo? Porque nós estamos na ceia, nós participamos, mas será que nós não vamos discernir nada? Só que não vai ter nada no corpo de Cristo que vai alterar as minhas, os meus jeitos, as minhas, os meus vícios, né? Como o povo coloca assim, o pessoal coloca os meus vícios. Não, eu tenho isso aqui, chefe. Se bateu de lá, eu bato de cá. Calma. Nós precisamos transparecer a personalidade de Cristo para que as pessoas sejam alcançadas por Ele.
1: Que maravilha. Meus irmãos, o programa de hoje nós procuramos aqui trazer para nossa reflexão, de fato, se nós estamos sendo conduzidos de acordo com o que a palavra de Deus nos orienta. E fica para nós nessa noite, de fato, uma análise pessoal, um raio-x da nossa vida. Será, de fato, que os caminhos que nós estamos trilhando, aquilo que tem norteado a nossa vida, é o que a palavra de Deus orienta, ou nós estamos aí andando de acordo com o que a nossa carne, os nossos desejos, as nossas vontades têm delimitado para a nossa vida? Meus amigos, essa luta, o nosso amigo, o nosso irmão, o nosso pastor, o nosso pai, a nossa mãe não vai lutar por nós. É nós que temos que lutar a cada dia contra a nossa natureza, a nossa carne, algo pessoal nosso. E essa guerra é travada com o auxílio do Espírito Santo na nossa vida. E o conselho que eu tenho para cada um de nós nessa noite é: ore, busque a Deus, peça o Espírito Santo que vai lhe mostrando aquilo que precisa ser expurgado da sua vida, aquilo que precisa ser transformado. E o nosso amigo Espírito Santo, ele é tão precioso que ele vai nos alertando, ele vai nos instruindo, ele vai despertando a nossa vida acerca de áreas que precisam ser mudadas, coisas que precisam ser limpas, cômodos da nossa vida que precisam ser abertos e, de fato, limpos. E nós precisamos mudar, nós precisamos caminhar com Cristo. Marcos, nós precisamos andar em espírito, meu amigo.
2: Mateus, nós precisamos estar cada vez mais preparados para a vinda de Cristo. E nós só vamos discernir a sua vinda quando nós matarmos a carne e vivificarmos o Espírito, através do jejum, da oração, das boas práticas e principalmente do domínio próprio, Mateus.
1: Verdade. Meu amigo, nós já estamos indo para o término do nosso programa de hoje. Que alegria ter cada um de vocês que está aqui conectados pela Rádio Paz FM. Deus abençoe você que é motorista de aplicativo e está aí conectado, abençoando a vida dos seus passageiros através da Rádio Paz FM. Deus abençoe a vida de cada um de vocês. Você da segurança pública, da limpeza urbana que está conectado. Você que é plantonista, que está trabalhando, Deus abençoe a sua vida. Para você que está nos escutando aí, está internado em um hospital, que Deus possa abençoar a sua vida, entrar com a cura, com a restauração que você precisa, que Deus continue abençoando a sua vida. Meus amigos, nós já vamos para o final do nosso programa. Eu já quero agradecer a vida do nosso evangelista Max Rafael. Deus continue abençoando. E eu já passo para ele para estar trazendo as suas considerações finais, já está orando por nós nessa noite.
2: Amém. Essa palavra, considerações finais, esses dois dias vai tá em muito uso, né? Que Deus abençoe, Mateus. A minha palavra final é para que nós venhamos exercitar cada vez mais o Espírito Santo que habita em nós. Que nós venhamos dar vazão a Ele. Que Ele possa nos cobrir ao ponto de nós não aparecermos mais. Que as pessoas venham olhar para nós e verem em nós a pessoas cheias do Espírito Santo, em nossas atitudes, em nossas formas de nos apresentarmos à sociedade. Eu convido você a orar, que esse momento de oração possa ser um momento de reflexão também nas nossas vidas. Senhor Jesus, muito obrigado. Obrigado, Senhor Jesus Cristo, por nos dar uma palavra que, embora exortativa, Senhor Jesus Cristo, é uma palavra de vida. E vida, Senhor Jesus Cristo, que o Senhor tem em abundância para nos dar, para ser repartido com os nossos irmãos. Pai, nós oramos agora por cada um destes que ouve este programa, talvez, Senhor Jesus Cristo, desenganado do médico, ou esperando uma solução, uma assinatura, Senhor Jesus Cristo, esperando o dia de amanhã. Venha trazer paz, venha trazer cura. Senhor Jesus Cristo, que os nossos pecados, Pai, sejam perdoados. Que as nossas ofensas, Senhor Jesus Cristo, venham sido lançadas no mar do esquecimento. Eu oro agora por cada um dos teus filhos. E aquele, Pai, que entrega a tua vida a ti, Senhor Jesus Cristo, venha ser recebido como filho. Pai, venha ser recebido e tenha, Senhor Jesus Cristo, seu nome escrito no livro da vida. É isso que te pedimos, em nome de Jesus. Amém. Que Deus abençoe e até terça-feira que vem, se assim Deus nos permitir.

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1: Queridos irmãos e amigos, nós estamos mais uma vez retornando ao estudo da palavra de Deus.
2: Se você abrir comigo a sua Bíblia, gostaria que todos a mantivessem em mãos. Você vai observar que nesse verso 12, Jesus está dizendo, na verdade, o que ele veio fazer aqui. Portanto, tudo o que vós quereis que os homens vos façam, fazei-lhe também vós. Deixa eu dizer aos irmãos, quando o Senhor Jesus chegou aqui, nesse mundo, já tinha igreja, uma igreja grande, uma igreja poderosa, já existia uma igreja aqui. O judaísmo, que era vindo, na verdade, daqueles que criam na promessa feita a Abraão, a Moisés,

satisfeito com a igreja que tinha. Porque se Jesus, se Deus estivesse satisfeito com aquela igreja, Deus não precisava mandar Jesus para cá. Para quê? Ora, se com um tilintar de dedo Deus fez os céus, a terra, tudo, apenas com um haja isto e houve tudo, ora, Deus poderia salvar então os homens, resolver o problema da humanidade. No entanto, não foi assim que Deus fez. Já existia uma igreja aqui na terra. Esta igreja, existia várias facções dela aqui. Vamos tentar acompanhar. Existia uma facção da igreja de Deus aqui na terra, que eram chamados dos fariseus. Era uma classe influente, era muita gente, era pessoas que você, quando olhava a princípio assim, eram crentes assim, nata pura, né? Era cabeceira, era só ponta, porque tudo que eles ensinavam era coisa gostosa. Crentes daquele jeito era difícil existir. Crente que dá o dízimo da cebola, não é difícil, irmão? Às vezes nós não damos o dízimo do salário que recebemos, eles davam o dízimo da cebola, do coentro, de tudo. Guardavam a lei, orava 3 vezes por semana, jejuavam. Quem é que faz isso? Era uma facção, uma classe de crentes que existia naquele tempo dentro da igreja. Existia uma outra classe chamada de saduceus. Era a mesma igreja, mas uma classe chamava de fariseus, a outra chamava de saduceus. Saduceus era um pouco diferente. Os saduceus, eles eram daqueles crentes que criam na Bíblia, mas assim, olha, eu creio nessa parte, mas nessa aqui não. Parece que essa aqui, a explicação dela, ela não é bem como o pastor está ensinando, ela é um pouco diferente. Os saduceus, eles criam que não havia ressurreição. Eles acreditavam que não tinha anjo. Eles diziam que não tinha espírito. Havia uma outra classe de crentes também ali, chamado de herodianos, os herodianos. Quem eram essas pessoas? Eram a classe de gente que estava congregando na igreja, mas não devia sua obediência ao pastor e nem tampouco a diretriz estatutária da igreja. Era uma classe que eles tinham mais prazer de obedecer às autoridades. Por isso eram chamados de herodianos. Você se lembra que uma vez esses herodianos chegaram para Jesus e disseram assim: nós podemos fazer uma pergunta para o senhor? Ele disse: pode. Então segura aí, Jesus. É lícito pagar tributo a César? Mateus 22. Depois você lê lá. Você vai ver que eles disseram isso: é lícito pagar tributo a César? Jesus disse assim: traz uma moeda para mim ver. De quem é essa cara aqui? Essa esfinge? É de César. Então dê a César o que é de César. Era uma guerra, essas classes, cada um deles puxando brasa para o seu espeto. Cada um deles buscava ter mais influência. Havia uma outra classe aqui nesta igreja, chamado os zelotes. Estão lembrados? Os zelotes. Os zelotes eram uma parte também dos crentes de então. Jesus chegou ao ponto de um dia chamar um membro desta igreja. Lá em Mateus 10, quando Jesus está chamando os apóstolos, ele chama um Simão, que Jesus dá o nome, que Mateus dá o nome.

0: de cananita, mas Lucas dá o nome dele de Zelote, Simão Zelote. Quem era essa classe? Os zelotes eram aquelas pessoas zelosas, bem crentes, eles zelavam da palavra, eles guardavam o pé para entrar na igreja. Eles eram esse tipo de crente que realmente era aquele, olha, quando você olhava para ele, disse assim: esse só está faltando a auréolazinha assim de anjo, já está beatificado. Se o João Paulo tivesse na época aí, já tinha beatificado esses crentes, os zelotes. Havia uma outra classe de crentes na época, chamada dos essênios. Quem eram os essênios? Os essênios eram daquela turma de João Batista. Qual era a filosofia deles? Eu não posso viver no meio desse mundo aqui, porque esse mundo jaz no pecado, está tudo danado e eu vou me contaminar. Como no ano de 1500, quando os alemães começaram a fazer os mosteiros. Fizeram os mosteiros, quer dizer, os crentes, os sacerdotes não podiam se contaminar, eles tinham que ir lá para os mosteiros para se santificar. João Batista era dessa classe. É por isso que ele vivia nos desertos. É por isso que ele ficava longe de Jerusalém. Era por isso que ele ficava desta forma. Mas dentre esses aqui haviam muitos outros ainda, que nós não vamos entrar no detalhe. Eu só coloquei isso para os irmãos entender o trabalho que Jesus teve para edificar a sua igreja. Você imagina, pastor Valso, você hoje é vice-presidente, por certo, se Deus tem uma chamada para o senhor, logo será pastor presidente. Algum lugar, Deus sabe o que faz. O senhor chegar numa igreja onde a igreja está toda dividida. Tem ali o grupo dos fariseus, dos saduceus, dos zelotes. Tem ali os essênios, tem ali outros e outros e outros e outros. Você já imaginou como é difícil pastorear uma igreja de grupinhos? Aqui desse lado, sul, não existe isso. Norte, onde nós vivemos, é um problema. Mas aqui eu sei que não tem esse negócio de grupo, não é verdade? Jesus veio estar aqui para pastorear, para edificar uma igreja dessa natureza. Eram esses crentes que existiam. É por isso que quando você pega a Bíblia, você vê a Bíblia lá, Jesus pegando gente de toda natureza para ser crente. Vamos parar um pouquinho? Vamos lembrar do Colégio Apostólico de Jesus. Você se lembra quem eram as pessoas que Jesus passou a noite toda orando? Diz a Bíblia, Marcos 3. Passou a noite toda orando. E quando foi pela manhã, o que que Jesus fez? Jesus escolheu 12. Não foi? E a Bíblia diz: escolheu o que ele quis. Agora, começa a pensar naquela classe dos crentes que Jesus tinha. Vamos começar pelo tesoureiro. Você já imaginou você congregar numa igreja que o pastor coloca o tesoureiro ladrão? Você já imaginou isso, irmão? E o pastor sabia? Ou não sabia? Jesus sabia ou não sabia? Sabia. Você imagina que Pedro, que era aquela pessoa que mais perto de Jesus estava ali, junto ali, era um cabra, era um maranhense. Tem algum maranhense aqui? Tem um ali, graças a Deus. Eu estive numa convenção há pouco tempo agora em Açailândia, no Maranhão. E lá a Ceilândia, quando eu cheguei lá, fui para o púlpito, dobrei o joelho, orei, sentei. Quando me sentei, eu olhei para lá, para o fundo da igreja. Lá estava entrando o irmão, a igreja. O facão dele rastava aqui no pé. era desse tamanho o facão. Ele veio assim arrastando o facão. Eu estou falando o que eu vi, não é conto da carochinha. E aquele irmão, quando sentou ali, quando ajoelhou, tirou o facão, botou, olhou assim para um lado, para o outro, botou o facão debaixo do banco, orou, sentou. Convenção. Eu estou dizendo que eu estava na convenção estadual. Aí Jesus tinha uns cabra desses também. Olha, eu estou falando para vocês dos crentes que Jesus teve de arrumar para fazer a igreja dele. Preste atenção aqui. Judas tinha esta qualidade. Pedro, bravo, cortava a orelha de negro. O discípulo do amor, o tal do João, o Tiago, eles eram tão amorosos que um dia eles, passando ali por uma cidade por nome de Samaria, ali em Sicar, Samaria, não deram alguma coisa para eles comer nem beber. Eles olharam para o Monte Carmelo, que estava muito pertinho assim, e disse: Jesus, é o seguinte, olha, se o Senhor quiser, nós vamos ali fazer como Elias fez e vamos pedir para descer fogo do céu e acabar com essa raça ruim aqui. Eram os outros. Tinha outros engraçados, um pouco diferente deles. Tinha uma pessoa expulsando demônio lá na rua, e sai demônio, acaba que o demônio saiu. Chegou uns irmãos lá e disse assim: Jesus, olha, tinha um cara lá expulsando demônio, mas ele não é da Assembleia de Deus Madureira, nós proibimos ele de expulsar demônio. Está escrito isso ou não está? Tinha outro diferente. Tinha dois irmãos lá que convivia com Jesus lá, e aquele negócio maravilhoso. E um chegou e falou: Jesus, eu queria fazer um pedido para o Senhor. Eu disse: pode fazer, eu estou com vergonha. Faz, irmão. Aí o irmão dele: não, também estou com vergonha. E mexe, vai, e aí um apela, um fala, outro fala. Aí um diz: sabe o que é, Jesus? Não, se eu quero não, o que é que vocês estão querendo? Pode falar, meu filho, qual é o pedido que vocês têm? Não é muita coisa não, Jesus. É o seguinte, é quando o Senhor chegar no céu, o Senhor sentar no trono, eu quero que o meu irmão aqui senta do lado esquerdo, eu sento do lado direito. É só isso que eu quero, mais nada. Esse era os crentes que Jesus tinha. Era. E se eu for parar para lembrar com os irmãos aqui, vocês vão ficar estarrecidos. Mas Jesus precisava fazer a sua igreja. Ele precisava edificar a sua igreja. Daquele povo ele tirar alguém ali, daqueles ali ele fazer o seu povo. É por isso que no capítulo 5, por favor, pegue aí, São Mateus ainda. Jesus subiu no monte, viu a multidão, mas chamou para si os discípulos. Ele disse: eu vou agora pegar vocês aqui e vou ensinar vocês a serem membros da minha igreja. Eu vou dizer para vocês como é a minha igreja. Eu quero que vocês entendam porque João Batista chegou e começou a pregar e disse o seguinte: é chegado o quê? Hã? Reino dos céus. O reino dos céus. Quando Jesus começou a pregar, ele chegou com a mesma mensagem: é chegado a vós o reino dos céus. Você pode pegar isso aí, você vai ver isso em Mateus 4, você vai ver isso em Mateus 3, em Mateus 4, 3, 2, é João Batista falando. E depois Jesus falando no capítulo 4, lá pelo verso 16, 17, por ali, Jesus está falando isso. Então Jesus chamou os 12 e disse: olha, eu conheço vocês, eu sei quem é vocês, eu sei que vocês estão aqui, cada um vivendo em uma facção dentro do judaísmo, mas agora nós queremos dizer a vocês como é a minha igreja, o que é que eu vim fazer aqui na terra, o que é que Jesus veio fazer aqui. Ele veio edificar a igreja dele, não foi? Então ele veio e começou chamou os discípulos. E aí, a partir do versículo, vamos andar rápido, porque a hora vai. Você vai observar que Jesus começa a mostrar a eles a diferença da igreja que existia e da igreja que Jesus estava querendo fazer. Verso 21, por favor, pode pegar e leia.
1: Ouviste o que foi dito aos antigos: não matarás, mas qualquer que matar será réu de si.
0: 22 agora.
1: Eu, porém, vos digo que qualquer que, sem motivo, se encolarizar contra seu irmão, será réu de juízo. E qualquer que disser a seu irmão, raca, será réu do sinédrio. E qualquer que lhe disser, louco, será réu do fogo do inferno.
0: Obrigado. Observa o que Jesus está dizendo. Olha, a igreja que existe aqui, a igreja de hoje, isso Jesus falando, a igreja de hoje ensinou o seguinte para vocês: não matarás. Essa era a doutrina da igreja que já existia: não matarás, porque qualquer que matar será réu de juízo. Aí Jesus chega e fala: mas a igreja que eu agora estou edificando não é esta aí não, esta aí não. A igreja que eu estou chamando, edificando, separando, construindo é assim: qualquer que, sem motivo, se encolerizar contra seu irmão, será réu de juízo. Ora, irmão, começou a apertar aqui agora. Ser membro daquela igreja era moleza, não era moleza? Basta não matar. Mas ser membro da igreja de Jesus, agora a coisa apertou. Agora não pode nem se encolerizar, não pode nem ficar com raiva. Lá na frente ele disse: olha, se você ficou com raiva de alguém, aqui nesse mesmo versículo, a partir do 22, 23 a seguir, Jesus fala claramente, diz: olha, se por acaso você ficar com raiva do irmão ou com raiva de alguém, é melhor você se acertar com ele, porque eu não vou receber nem a sua oferta. Viu como a coisa está ficando um pouco diferente? A igreja de Jesus, ela é um pouco diferente do que a daquela igreja, porque aquela igreja, Deus não quis mais ela. Deus não quis ela mais. Se você pegar o profeta Isaías, você vai observar isso: eu estou cansado dos seus mandamentos, estou cansado das suas luas novas, eu estou cansado dos seus cerimoniais. A igreja de Jesus, ela é diferente. Então Jesus começa dizendo: os antigos falou que era para não matar, mas na igreja que eu vim edificar, ela é diferente. A igreja você não pode nem se encolerizar contra ela. Vamos mais para frente. Vamos agora para o versículo 27. Versículo 27 diz o seguinte: Jesus falando aos discípulos, aos 12: ouviste o que foi dito aos antigos: não cometerás adultério. Eu, porém, vos digo que qualquer que atentar numa mulher para a cobiçar, já em seu coração cometeu adultério com ela. Opa! Então o negócio agora começou a apertar. Para aquela igreja antiga lá, que Deus não quis saber dela, tinha de adulterar. Mas nessa igreja de Jesus é diferente. Aí o irmão disse: pastor, então é mais, era no Antigo Testamento era difícil demais ser crente, né? Ia pro paredão, morria apedrejado, não sei o que e tal. Não, irmão, não é não. Na graça é mais difícil, porque na graça não precisa cometer adultério não. Aquela mulher que levaram lá onde estava Jesus, ela não tinha cometido adultério não. Pode pegar a Bíblia e examinar. Eu nunca vi falar que comete adultério sozinho. Porque a lei dizia que tinha de pegar os dois e apedrejar. Por que que pegaram um? Aquilo era mentira. Todo mundo sabia que aquela mulher era prostituta, mas não pegaram ela no ato adulterando. Como é que pega um e larga o outro? O texto aqui é claro. Eu, porém, vos digo que qualquer que atentar, aí a coisa começa a apertar. Começa a apertar para ser membro da igreja de Jesus. A coisa não é muito simples, não. Aqui Jesus chega ao ponto de falar assim: se o teu olho direito te escandalizar, arranca ele. Se o teu... Porque é melhor você entrar faltando um membro do que ter o corpo todo e ser lançado no inferno. Se a tua mão te escandalizar, corta, tira para longe. Meus irmãos, vamos seguindo. Olha o verso 33, o que que diz? Jesus está com os discípulos, Jesus está ensinando os discípulos, escolheu os 12 e está conversando com eles. E no verso 33 ele diz assim: outros sim, ouviste o que foi dito aos antigos, não perjurarás, mas cumprirás os teus juramentos ao Senhor. Jesus fala o seguinte: eu, porém, vos digo que de maneira nenhuma jureis, nem pelo céu, porque é o trono de Deus, nem pela terra, porque é o escabelo dos seus pés, nem pelo Jerusalém, porque é a cidade do grande rei, nem jurarás pela tua cabeça, porque não podes tornar um cabelo branco ou preto. Não podia, né? Depois do velatão a coisa mudou, né? Se bem que esse velatão acaba traindo, né? De vez em quando as raízes começam a subir, as brancas, né? Aí tem que usar de novo o tal do trem. Pois bem, mas seja, porém, o vosso falar sim, sim, não, não. Porque o que passa disso é de procedência maligna. Essa é a igreja que Jesus estava fazendo. Jesus estava edificando uma igreja. Jesus estava separando, tirando uma igreja do meio da igreja. Vou repetir. Jesus estava querendo tirar uma igreja do meio da igreja. Vamos para frente. Veja, por favor, o verso 38 que diz aí, também no capítulo 5. Ouviste o que foi dito? Olho por olho, dente por dente. Isso é da igreja que existia. O judaísmo era assim. Mas a igreja de Jesus é a seguinte: eu, porém, vos digo, não resistais ao mal, mas se qualquer te bater na face direita, oferece também a outra. Se alguém quiser pleitear contigo e tirar-te o vestido, larga-lhe também a capa. E se alguém te obrigar a caminhar uma milha, vai com ele duas. Dá a quem te pedir, não te desida aquele que lhe quiser que ele emprestes. Irmão, é fácil esse negócio aqui? É fácil esse negócio, irmão? É fácil esse negócio? Mas é a lei. Se você quiser ser membro da igreja de Jesus, presta atenção. Eu estou falando ser membro da igreja de Jesus. Eu não estou falando ser membro de outra igreja. Vamos para frente. O caminho é esse. Veja o 43, o que que diz? Ouviste o que foi dito? O culto de doutrina lá da outra igreja dizia assim: amarás o teu próximo e aborrecerás o teu inimigo. Mas Jesus fala assim: mas na minha igreja você tem que amar os vossos inimigos. Isso é mole, irmão? Isso é mole, irmão? Não é. Agora, por que que nós temos que amar o nosso inimigo? É simples, irmão. É muito simples. Deixa eu lembrar de um fato com você. Um dia um homem chamado Saulo de Tarso saiu de Jerusalém em direção a Damasco para prender, bater, levar preso, fazer uma algazarra com os crentes, não foi? No meio da estrada apareceu uma luz, uma voz falou com ele e tal. Aquele negócio, todos os irmãos conhecem a história melhor do que eu. Ele disse: quem é o senhor? Ele disse: eu sou Jesus Nazareno, a quem você está perseguindo. Duro é para ti recalcitrar contra os aguilhões. Ou seja, deixa de ser bobo, Saulo. Para de ficar dando murro e ponta de faca. Você não vai me vencer. Contra a força não há resistência, meus irmãos. E aí Paulo baixou o facho, né? Baixou o facho. Então o que, que o senhor quer que eu faça? Ele disse: olha, tu não saiu para entrar na cidade lá? Vai na cidade. Eu sei o que você tem que fazer, mas eu vou dizer: vai lá na cidade e lá te será dito o que você vai fazer. E ele foi. Enquanto ele estava indo, Jesus foi lá na casa do pastor de Damasco. Como é que chamava o pastor lá? Eu esqueci. Como era o nome do pastor? Quem falou Ananias aí? Quem falou? Quem falou? Parabéns. Ananias. Era o pastor de Damasco. Jesus chega na casa do pastor de Damasco e diz assim: pastor Ananias, está vindo um cara aqui, é Saulo de Tarso. E Ananias disse: eu sei, estou sabendo. Estamos aqui em oração, porque ele tá vindo aí. Ele disse: não, mas não preocupa não. Preocupa não. Quando ele chegar, você vai orar por ele, para ele tornar a ver, para ele ser cheio do Espírito Santo e tal. Ananias disse: aqui não. Aqui não, eu estou doido é para ver ele morto. É? Não era assim? No entanto, Jesus falou assim para Ananias: vai. Você vai orar por ele sim, Ananias, porque ele é para mim um vaso escolhido. Amém. Há poucos dias atrás, lá na nossa igreja, os irmãos fizeram uma festa de aniversário para mim, pastor Valso. Uma festa bonita, abençoada e tal. Aquela festa assim que dá vontade de você ser pastor pelo menos um dia. Aí lá colocaram um outdoor assim grande, assim: este é para mim um vaso escolhido. Aí eu entrei, né, parecendo um rei. Oh, vaso escolhido, né? Quando eu estava no meio da igreja, o Espírito Santo lembrou para mim o resto do versículo que Jesus falou: ô Ananias, esse é para mim um vaso escolhido. Agora eu vou dizer, eu vou ensinar para ele o quanto ele vai padecer por causa do meu nome. Você entendeu o que eu estou dizendo? Ora, por que que eu tenho que amar os inimigos, irmão? É porque os seus inimigos hoje poderá ser os peixinhos de Jesus amanhã. Aquele homem chamado Saulo, ele era inimigo crucial, ele era inimigo capital. Só que no outro dia ele passou a ser o amado de Jesus. Então quem é você, quem sou eu aqui para dizer para Jesus: olha, o senhor leva esse, não leva aquele, o senhor salva esse, não salva aquele? Quem somos nós aqui para dizer para Jesus o que ele tem que fazer? Na verdade, quando nós chegarmos no céu, nós vamos ter três grandes surpresas. Três grandes surpresas. A primeira surpresa, sabe qual é? É que a gente vai estar lá, vai olhar assim para a igreja lá, e vai olhar, procurar um irmão que eu tinha certeza que ele ia para o céu. Chego lá, não encontro ele. É a primeira surpresa. A segunda surpresa, sabe qual é? É que quando eu bater o olho naquela irmã ou naquele irmão, que eu olhar para ele e dizer: meu Deus do céu, essa irmã veio para o céu. Não entendo, Jesus. Eu não entendo. Como é que essa irmã, como é que esse irmão veio para o céu? Não é possível. É a segunda grande surpresa. Mas a terceira surpresa e maior surpresa, sabe o quê? É quando você parar de ficar olhando para a vida dos outros, quem veio, quem não veio, quem foi, quem não foi, você vai cair em si e olhar e vai dizer: rapaz, eu cheguei aqui, eu estou aqui. Porque na verdade, irmão, você se conhece. Você conhece o seu coração, você conhece o seu pensamento, você sabe o tanto que você é ruim. Eu me conheço, eu sei perfeitamente que se eu for salvo, eu serei pela graça, mediante a fé. Porque por minhas obras, irmão, não vou. E aqui o texto diz assim, que era para nós amar quem? Amar quem? Vamos a partir de hoje começar a colocar esse negócio no nosso coração? Mais vivo, mais alegre. Eu sei que tem uma pessoa lá no seu trabalho, lá na sua igreja, lá na sua casa, lá na sua rua, lá no seu vizinho, tem alguém ali que te fica matando na unha. Ou você ama essa pessoa, ou você é daquela outra igreja.
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Bom dia! Chegamos, hein? Ah, chegamos de mansinho, devagarinho, pedindo licença para entrar na sua casa nesta madrugada. Hoje, quarta-feira, hoje, metade da semana, vamos juntos até as 4 da manhã, tudo bem? Muito prazer, o meu nome é Cláudio Ronchi, convido você para vir junto comigo, junto com toda a equipe RTM Brasil, vamos juntos nesta madrugada. Um aproveita para fazer companhia para o outro e eu aproveito para pedir licença para entrar aí na sua casa. Peço licença para entrar aí no seu trabalho. Vamos aproveitar o tempo que nós temos, porque daqui a pouquinho a gente vai parar alguns minutinhos, né? Porque daqui a pouco tem o nosso momento devocional. Tem. Quebramos. Ai, a gente aproveita pra quebrar alguma coisinha aqui no estúdio, né? Ah, daqui a pouco Samuel manda uma mensagem pra ele. Cláudio Ronchi, que você anda quebrando aí nos estúdios, meu amigo? Calma, Samuel. É, depois eu explico. Enfim, vamos juntos no começo desta quarta-feira. Daqui a pouco vamos fazer o nosso momento devocional. Você sabe que a gente faz a leitura do presente diário, né? O presente diário, que é um devocional editado aqui pela RTM. Todo dia tem uma mensagem nova. E nesta quarta-feira, o título do presente diário, Uns Poucos é o título do presente diário. E daqui a pouquinho o nosso momento devocional com a leitura do presente diário. Tem também a sua participação através do nosso WhatsApp. Lembrando que o DDD é o 11. O telefone é o 974-181-456. 974-181-456. Você vem conosco, participa, deixa o seu recadinho nas madrugadas da RTM. Bom, umas 2 semanas atrás nós fizemos aqui, ficamos curiosos. Estávamos curiosos para saber quem acompanhava a programação através da Rádio Novo Lar. Lembra? Rádio Novo Lar em Alfenas, Minas Gerais. É você que nos acompanha aí pela Rádio Novo Lar numa excelente madrugada, viu? Hoje, nesta quarta-feira, especialmente para você que nos acompanha pela Rádio Novo Lar, a gente espera o seu recado aqui. Sim! Esperamos a sua mensagem nesta quarta-feira. Está nos acompanhando pela Novo Lar? Então, uma excelente quarta-feira. Vamos juntos até as 4 da manhã. Um aproveita para fazer companhia para o outro. Sim! Fique à vontade para deixar a sua mensagem, mas hoje você, especialmente e excepcionalmente você que nos acompanha pela Rádio Novo Lar em 87.9, fique à vontade para deixar a sua mensagem, mas queremos saber aonde você nos acompanha aí em Minas. Aliás, talvez, pode ser que você esteja ouvindo pela Novo Lar, mas não pelo rádio, mas sim pela internet, né? Enfim, você que nos acompanha pela Novo Lar, manda uma mensagem pra gente dizendo aonde você está nos acompanhando. Pode ser? A gente pode esperar o seu recado? Vamos fazer isso a madrugada inteira. Diz o seu nome, porque senão chega o seu recado sem nome, o bochechudo vai ficar assim: quem é? Não sei, mas não, peraí então. Manda uma mensagem pra gente, coloca o seu nome e coloca a cidade de onde você está nos acompanhando. Pode ser? Combinadíssimo? Posso contar com você? De verdade? Então tá bom. Você participando, a gente vai querer agradecer, né? E a nossa gratidão pela sua participação, dizendo de onde você nos acompanha e colocando seu nome também. É mandar um e-book pra você. Um e-book bem legal. É Em Busca de Deus. Você vai gostar, você vai ver, você vai gostar. Posso contar com a sua participação? Tem que ser pelo WhatsApp. O DDD é o 11, aí tem que colocar o 11, né? Porque senão não chega aqui a mensagem, não, de jeito nenhum não chega.
O DDD é um 11. O telefone é o 974-181-456. 974-181-456. A turma da produção tá pedindo para você fazer quatro coisas aqui, mas acho que só colocar o nome e a cidade já tá bom. De madrugada, eles pediram para colocar aqui, ó, quanto tempo você acompanha. Não sei se você vai lembrar de tudo: nome, cidade, quanto tempo acompanha, qual é o seu programa favorito. Acho que quando chegar na terceira, você vai olhar e falar assim: o que era a primeira mesmo? Você sabe que a gente pega por base a gente. Se tiver mais de duas perguntas, eu fico assim, será que é? Não. Eu fico perdidinho. Mas colocando o nome e a cidade já tá legal, não tá? Tô facilitando, vai. Tô facilitando. Sendo seu amiguinho. Depois o Ricardo vai ficar no meu pé? Vai ficar. Claro. O Ricardo tem voz de cachoeira. Ele é o famoso uau, uau. Mas, Cláudio, era pra fazer as quatro perguntas, Cláudio. Não, Ricardo, não. Só duas, apenas duas. Eu vou levar bronca, Tudo bem. Mas tô ajudando você que nos acompanha. Olha como eu sou legal. Não sou legal? Sou legal, vai. Pode ser combinadíssimo, mas excepcionalmente é apenas para você que nos acompanha pela Rádio Novo Lar em 87.9. Combinadíssimo? Logo, falando nisso, o Ricardo vai dar bronca. Vai dar bronca. Mas vou falar pra ele que a gente tem que fazer com as nossas outras afiliadas também. Não é? Você não acha justo? Então aguenta aí que vai chegar um momento. Vai chegar a hora. Tenha um pouquinho de paciência. Combinadíssimo, então. Eu espero a sua participação, principalmente para você que nos acompanha pela Rádio Novo Lar 87.9, Minas Gerais. O nosso WhatsApp, repetindo para você, você não pegou o último número? Vamos lá, o DDD é o 11, tá bom? Tem que colocar o 11, porque senão não dá certo. O DDD é o 11. O telefone é o 974-181-456. 974-181-456. Isso tudo na abertura do programa, hein? Mas daqui a pouco a gente fala mais. Combinadíssimo? Então, para aproveitar a programação de hoje, vamos começar com o melhor da música. Acho que eu vou cantar um pouquinho. O que vocês acham, hein? É o Vinear. Reina em Mim. Você conhece essa música, o Reina em Mim? Não é legal? Essa música é bonita demais, né? Sobre toda

0: cantando Reina em Mim, um amigo na madrugada. Esta quarta-feira, metade da semana. Vamos aproveitar e vamos com o nosso momento devocional, a leitura do presente diário para esta quarta-feira.
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0: Muito bem, vamos com o nosso momento devocional, lembrando que o Presente Diário é um devocional, é editado aqui pela RTM, todo dia tem uma mensagem nova. E nesta quarta-feira, o título do Presente Diário, Uns Poucos. A leitura bíblica fica em Apocalipse, no capítulo 3, do versículo 1 até o versículo 6. Versículo chave, Apocalipse capítulo 3, versículo 5. Aquele que vencer será igualmente vestido de branco. Jamais apagarei o nome dele do livro da vida, mas confessarei o seu nome diante do meu Pai e dos seus anjos. Gostamos de participar de movimentos onde há muita gente, pois isso mostra a força do grupo reunido. Olhando para a vida de Jesus, vemos que ele vivia cercado por multidões e o povo considerava a sensação do movimento. Um profeta que realizava milagres e resolvia o problema de muita gente. Era muito bacana seguir o mestre, mas nem sempre. Quando seus ensinos contradiziam as expectativas, a multidão ia embora e o deixava com os poucos discípulos. A igreja em Sardes também tinha muita gente e a fama de ser uma igreja viva. Havia muitas pessoas empolgadas que agitavam o local com muito movimento. Realizavam muitas obras, sendo exemplo para outras igrejas. Mas Jesus não via dessa forma. Ele não se impressionou com a agitação daquela comunidade. Ela só tinha fama, pois suas obras, aos olhos de Deus, eram mortas. Atividades humanas feitas para aparecer e impressionar. Só que não impressionaram Jesus, o Senhor da igreja. O Filho de Deus tinha apenas dois recados para a multidão: arrependam-se e obedeçam. Do contrário, virei contra vocês. A vontade do Senhor é que todos se arrependam e vivam em obediência à palavra, à sua palavra. Todavia, ele sabe que não será assim. Por isso também se alegra com poucos. Jesus enfatiza que em Sardes havia uns poucos que não foram com a maioria. Escolheram a santidade e vida em obediência ao que lhe ensinou. Naquela comunidade, esses poucos provavelmente tinham força reduzida, mas eram grandes aos olhos do Senhor. Eles andariam com Jesus vestidos de branco, pois eram dignos. Seus nomes foram escritos no livro da vida e de lá jamais serão apagados. O Senhor os considera vencedores, que serão reconhecidos diante de Deus e dos seus anjos. E o que nos impressiona? O movimento da multidão ou a obediência dos poucos? A qual grupo pertencemos? Melhor pertencer a um grupo pequeno e ter o nome no livro da vida do que andar com a maioria reprovada por Jesus.

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2: Deus eterno, todo-poderoso, digno de todo louvor, nós te adoramos pelo teu caráter de justiça e misericórdia. O Senhor condena a opressão e a exploração dos mais fracos, ouve o sofrimento dos oprimidos e age em favor dos mais necessitados. Neste momento, clamamos para que desperte a tua igreja a cuidar dos pobres, solitários, idosos e doentes em Portugal. Pedimos que os irmãos portugueses sejam instrumentos do teu reino para proteger, acolher e servir os mais necessitados, cumprindo aquilo que a tua palavra nos ensina na carta de Tiago sobre a religião verdadeira. A orientação é clara: devemos cuidar dos órfãos e das viúvas, ou seja, estar sensíveis a socorrer os mais vulneráveis. Pedimos que lhes conceda dignidade, provisão e esperança. Em nome de Jesus que oramos. Eu, Jéssica Barreira, fico muito feliz de orar com você.
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0: música, Wesley Marlene, Wesley Vasquez e Vavá Rodrigues. Eu tenho um Deus, é o melhor da música aqui no Amigo na Madrugada. Agora tem um intervalo e daqui a pouco tem muito mais pra você.
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bem, voltamos aqui com um amigo na madrugada, uma excelente segunda-feira, vamos juntos. Um aproveita para fazer companhia pro outro. Fique à vontade para deixar um recado através do nosso WhatsApp. Lembrando que para participar através do WhatsApp, o DDD é o 11. O telefone é o 974-181-456. 974-181-456. Você vem conosco, deixa um recadinho, participa aqui das madrugadas da RTM e ficamos felizes de saber que você está conosco, fazendo parte também desta quarta-feira. Combinadíssimo? Muito bem. Tá aí. Estamos lá no nosso site rtmbrasil.org.br. Eu já falei, Ricardo Santos, para com esse negócio de ficar ligando câmera. De madrugada não dá certo. É. Não, Cláudio Ronk. Pessoal quer ver você, vai ver, só vai ver bochecha. É. Pois é. É. O povo até desanima, fala, meu pai amado, só tem bochecha. É, eu avisei. Enfim, a gente avisa? Avisamos, há muito tempo. Bochecha grande, nariz de batata, beiço grande, cabelo ruim, olho que parece estar doente. Tudo bem. Ai, vambora. É, a gente aproveita para te fazer companhia também. É, o nosso site é rtmbrasil.org.br. Você aproveita, vem conosco, participa, deixa o seu recadinho aqui nas madrugadas da RTM. E hoje, excepcionalmente hoje, hein? Você que nos acompanha pela rádio Novo Lar em Alfenas, Minas, em 87.9. Exatamente, você que está nos ouvindo pela 87.9, bom dia. Uma excelente madrugada para você, metade da semana, né? Mês de agosto você não tirou férias, né? Mês de agosto não é mês de férias. Mês de agosto é mês de volta às aulas. É. Mês que não tem feriado nenhum, que a turma fica. Ah, Cláudio Ronk. O pessoal fica se lamentando. Desde o dia primeiro. É, você que nos acompanha pela

0: esse negócio de ficar se lamentando, hein? Não. Não pode não, viu? É feio. É, como diria minha avó, é feio demais. A gente tem que agradecer. É. Enfim, hoje, excepcionalmente hoje, você que nos acompanha pela Novo Lá, fique à vontade para mandar um recado dizendo aonde você está nos acompanhando. É pelo rádio, é pelo computador, é pelo celular. Enfim, aí é na sua casa, é no seu trabalho. Manda um recado através do WhatsApp. Pode ser através do WhatsApp. Eu vou falar bem devagar, aí você aproveita, manda uma mensagem pra gente, colocando seu nome, né? Porque eu não sei quem é você, eu não sei. Então manda com seu nome e manda de onde você nos acompanha. Pode ser? Posso contar com a sua participação, excepcionalmente nesta quarta-feira, para você que nos acompanha pela Rádio Novo Lar, em Alfenas, Minas Gerais. O nosso WhatsApp, o DDD é o 11, o telefone é o 974-181-456. 974-181-456, tá bom? Em contrapartida, a gente vai mandar um presente para você, que é o e-book Em Busca de Deus. É um e-book bem legal, você vai gostar. Posso contar com a sua participação? É, de verdade? Sim? Então manda aí o seu recadinho. Tem que ser pelo WhatsApp? Tem que ser pelo WhatsApp. Tem e-mail? Você manda e-mail ainda? Não, é só manda e-mail. Mas manda e-mail mais pra... Manda e-mail. Pra que manda e-mail? Faz tanto tempo que eu não mando e-mail. Você manda e-mail? Você que nos acompanha? Costuma mandar e-mail? Tem e-mail, Cláudio Ronck? Tem. A gente abre e-mail de madrugada? Eu vou até ver aqui. Vamos lá, vamos dar uma olhada aqui no nosso e-mail. O e-mail é ouvinte@rtmbrasil.org.br. Ele já é muito grande, Cláudio Ronck. É, ouvinte@rtmbrasil.org.br. Provavelmente não chegou nenhum. Mas o pessoal aqui que manda mensagem, o pessoal interno. Acho que não chega. Enquanto tá rolando aqui, enquanto tô caçando pra ver se chegou o e-mail, vamos ouvir uma música bem legal. Vamos ouvir o Vencendo Vem. Cadê? Abra, refúgio, glória eterna. ouvinte@rtmbrasil.org.br. Deixa eu ver se chega e-mail aqui. Não chega e-mail, não. Chega mensagem pelo WhatsApp. O que eu tô tentando ver e-mail?
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0: Chega, Cláudio Ronck, é o WhatsApp,
1: não.
0: Vamos lá no WhatsApp. Vamos ver se chegou a participar. Aí, no WhatsApp tá chegando. É. Vencendo, você que nos acompanha pela Novo Lá, você conhece o Vencendo Vem? É, então canta, né?

0: Clarim.
1: Muito bem, então deixa eu aproveitar para ler os recadinhos aqui. Agora eu vou ler as mensagens que estão chegando aqui, não só de Minas, mas também de todo o Brasil. Deixa eu ver quem tá participando, mandando mensagem. Vamos lá, o Robson tá conosco? O Robson tá com a gente, mandou mensagem. Deixa eu ver aqui. Cláudio Ronque, tô ligado no programa Um Amigo na Madrugada, pela FM Esperança. Manda um alô pro Izinho, pro Izinho. Sempre audazes. Um abraço de urso, de seu amigo Robson Botentui. Grande abraço pro Robson, tá sempre conosco, né? Faz parte da família RTM Brasil. Legal. Quem mais tá com a gente? O Maneco! Rapaz, tá sumidíssimo das madrugadas. Acabei de chegar do trabalho, tô ligado na programação da RTM. Sempre muito bom ouvir você. Que Deus te abençoe e abençoe a todos os ouvintes. Um forte abraço. O Maneco é o fotógrafo de Campinas. Tá com a gente nas madrugadas? Sim! Grande abraço, uma excelente quarta-feira. Legal, tá sumidíssimo o Maneco. Muito bem, olha, a Bianca nos acompanha no Distrito Federal, mandou o seguinte, ó, que bênção poder ouvi-los. Ô, moça, valeu pelo carinho, seja sempre bem-vinda. Uma outra aqui pra ver se a Bianca conhece o... Será que ela conhece o Sossegai, hein? Tudo nesse

0: estão mais calmas, né? Calmas, porque normalmente é o Dedezão cantando, tudo acelerado aqui.
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0: Pois é.
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0: Bianca, sossegai. As ondas
1: atendem ao meu mandar. Sossegai.
0: É, moça. Bom dia, uma excelente madrugada de quarta-feira. Vamos juntos até às 4 da manhã. A gente aproveita para te fazer companhia também. Hoje não é dia de cantoria, né? Não sei porquê. Né? Cláudio Ronco tá cantante hoje. Enfim. Muito bem, vamos lá. Deixa eu ver quem mais está conosco participando através do nosso WhatsApp.

0: Olha, sou do Amazonas. Atenção, Amazonas é ontem ainda, né? Moro no Amazonas, já tem 45 anos que eu sigo com a RTM. Meu amigo, você sabe que a RTM tem 56 anos, né? Você pegou já, começamos, né? E você veio junto. Faz parte da família RTM? É o Romilson. É o Romilson, rapaz, que legal, hein? Seja bem-vindo. Ah, faz parte da família RTM já faz um bocado de tempo, meu amigo. Bom demais receber sua mensagem no comecinho desta quarta-feira e finalzinho da terça. Seja bem-vindo, Deus abençoe sua vida e vamos juntos. Você sabe, rapaz, que a Eucilene também tá conosco. Inclusive, a Eucilene mandou mensagem pra gente, deixa eu ver o recadinho dela.
1: Olá, Cláudio. Boa madrugada.
0: Boa madrugada.
1: Meu nome é Eucilene, aqui de Passo do Lumiar, Maranhão. Uhum. Estou falando, estou ouvindo diretamente do Rádiosnet, a Rádio Transmundial.
0: Boa.
1: Quero desejar a você um bom dia, que Deus abençoe.
0: Amém.
1: Peço oração, peço que você ore pela minha vida, pela minha casa, pela minha família, pela igreja que eu me congrego, que é a Assembleia de Deus do Retorno, pelo nosso pastor, pastor Manassés, pelas irmãs do círculo de oração, pelas nossas crianças. E eu quero também te desejar que as bênçãos que Deus deu a Abraão possa te alcançar.
0: Amém, amém.
1: Onde quer que você vá, que as bênçãos do Senhor te alcancem. Em nome de Jesus. Amém.
0: Amém. Oh, moça, seja sempre bem-vinda. Bom demais receber seu recadinho nesta madrugada de quarta-feira. Bom demais. Seja sempre bem-vinda. Conta conosco, sim, viu? Conta conosco. Eu vou fazer o seguinte, moça. Eu vou dar só uma passadinha rapidinho em Santa Catarina. Sabe por quê? O Jailton, nosso embaixador internacional do bolo de milho. Fica sem, um dia sem, o Jailton já fica assim, cadê? Tem que ter um bolinho de milho, com um cafezinho, você precisa ver a alegria dele, moça,
2: você precisa ver.
0: Mandou um recado pra gente aqui, ó, paz do Senhor, Jailton Santos, Santa Catarina. Deixa eu ver, uma ótima segunda-feira, não é uma ótima quarta-feira. Tô ligadinho. Eu falei segunda-feira. Eu tô falando segunda-feira, né? Você dá quarta-feira. Eu falei segunda? Agora você me confundiu todo, moço. Saiu uma segunda aqui? Então me perdoe, viu? Ah, me perdoe, às vezes acontece.
2: Às vezes acontece,
0: viu? É. Tô aqui ligadinho. Deus abençoe vocês, amém. Uma excelente madrugada de quarta-feira. Seja sempre bem-vindo, moço. Legal. Muito bem, deixa eu ver aqui, saindo de Santa Catarina, você que nos acompanha em Minas, atenção para você que nos acompanha em Minas, especialmente para você que nos acompanha pela Novo Lar, fique à vontade para mandar uma mensagem, estamos esperando aqui, ó, cadê um recado para você que nos acompanha aí pela Novo Lar em Minas, estamos esperando seu recadinho também nesta madrugada, viu? Tem que ser pelo WhatsApp. É, tem que ser pelo WhatsApp. Tá bom? Posso contar com a sua participação? O DDD é o 11. O telefone é o 974-181-456. 974-181-456. A gente conta com a sua participação para saber como está chegando o sinal aí. Por exemplo, nós tivemos aqui há um tempo atrás, alguns dos nossos ouvintes mandaram mensagem por áudio, mandaram mensagem por texto, né? Dizendo, ó, Cláudio Ronque, aqui o sinal tá picotando. Às vezes acontece, né? Internet, quando tá legal, funciona, fica uma beleza. Às vezes dá uma falhada no sinal e aí o pessoal ouve a gente meio picado. E a gente queremos, né? Fazer a melhor transmissão também para você que nos acompanha aí pela Rádio Novo Lar. Por isso, a gente insiste tanto em saber aonde você nos acompanha, se é pelo rádio, se é pelo computador, pelo aplicativo, enfim. Por isso que insistimos para que você também venha junto conosco e nos ajude a retransmitir melhor a programação da RTL. Combinado? Por isso, contamos com a sua participação. Pode ser? Podemos contar? Então o WhatsApp é esse, o DDD tem que colocar o 11, né? Porque Minas, se eu não me engano, vai de 30, 31, 32, 33, enfim. O DDD aqui, para você participar de um amigo da madrugada, é o 11. Então coloca o 11, aí o telefone é o 974-181-456. 974-181-456. Eu tô esperando aqui o seu recadinho. E se você não participar, a gente começa a cantar aqui, porque a gente é da cantoria, você sabe, né? Fazer o quê, né? O que a gente pode fazer? Estamos esperando a sua participação. Se você não participa, a gente vai de cantoria aqui. Por que não, né? Aí, ó, ó, aí, ó. 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
0: Ó, o nosso baterístico Luiz Zildjian. Famosíssimo Luiz Justino, de Franca, em São Paulo. Que São Paulo. Ô Luiz,
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0: um blues. Você toca na vassourinha na bateria, porque ele é baterista, né?
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0: Ou vai de baqueta mesmo, só na vassourinha.

0: juntos, viu? Ô Luiz, seja bem-vindo, mandou recado pra gente aqui. Uma excelente quarta-feira. Ih, ó. Provavelmente é uma Gibson essa guitarra. Cordoamento 011, 012, aquele cordoamento bem grosso. Dessa graça. Ah, vamos lá. Que do céu nos trouxe Jesus. Quem também participou, colocar uma mais animadinha aqui. Deixa eu ver. Meu nome é Rivaldo. Rivaldo tá conosco hoje, diretamente de Senador Canedo, Goiás. Ouço há muito tempo, meu nobre amigo, que Deus abençoe sempre. Ô, Rivaldo, rapaz, seja bem-vindo, uma excelente madrugada. Provavelmente, então, você canta junto com a gente, hein? Ah, eu acho que sim, viu? Eu acho que sim. Legal, bom demais receber sua mensagem no comecinho desta quarta-feira. Sabe que a Virgínia, nos acompanha diretamente de Recife, Pernambuco. Mandou mensagem pra gente, acabou de chegar o recadinho dela aqui, você acredita, moço? Grande abraço pra Virgínia. Ah, de Gurupi, Tocantins. Cida, tô aqui, ó, ligada na programação, ouvindo você falar em cantoria. Ô, moça! Ficou com vontade de cantar, né? É, o pessoal fica inventando moda aqui, moço. Ah, o pessoal fica inventando moda aqui. A gente, né? As oportunidades que chegam, ah, a gente não deixa passar, né? Não, não, não. Não. Qual que é essa agora? Será que a Cida conhece? Doce Presença.
1: Há um doce espírito aqui.
0: Esse é bom demais, santinho.
1: E eu sei que é o Espírito de Deus.
0: Ô, Cida, canta, moça.
1: Já.
0: Só que o Rivaldo conhece essa.
1: Vamos todos perceber.
0: Os Mouras estão conosco. Será que Rivaldo, pai de todos, conhece o Doce Presença, hein? Doce Presença.
1: Doce Presença.
0: Ô, pai de todos, um grande abraço. Conhece o Doce Presença? Então canta, sabe que é tranquilinho, ó. Vem sobre nós.
1: Vem sobre nós.
0: Pai de todos, tá até com a mãozinha levantada assim, ó.
1: Enchendo-nos com teu poder.
0: Isso! O Neto também tá com a gente aí, é o Washington que mandou mensagem. Mandou mensagem pra gente. Mandou recadinho dizendo o seguinte. Aí mandou foto aqui. Dos lanches lá. Não faz isso, Washington. Não faz isso, não, meu amigo. Não, essa hora. Já estamos atrasados. Já. O Washington não faz isso, meu amigo. Pra você que não tá vendo, tinha que colocar aqui pro pessoal ver ao vivo. São as maravilhas lá da pastelaria Moura e da W Lanches. E os sucos aqui, ó, maravilhosos, gente. Ah, ele mandou foto dele com Dona Ana Alice, casal bonito, hein? Sejam bem-vindos. Ô, Dona Ana, fala pro Washington não ficar fazendo essas coisas, não, moço. Fala assim, Washington, faz isso com o bochechudo, não, ele é tão legal. Ajuda aí. Ah, fala pra ele não ficar fazendo, não. Não. Fala, tadinho, olha o tamanho da bochecha dele. Ele tá com fome. Tá, você fica mandando foto de comida, dessas comidas maravilhosas pra ele. Não, não, não, não, não. Turma, uma excelente madrugada de quarta-feira. Olha, tá o Washington acompanhando junto com a Ana Alice pela Rádio Ceará, né? Em Nova Russa e Ceará. Mandou um abração pro Erivaldo Moura, pai de todos, pro Anderson, pro Fernando, pro Jefferson, para o Felipe. Ô Felipe, você tem que cantar um pouco com a gente também, viu? Você tá ouvindo o pai de todos cantando aí, né? Pois é. Ele não, ele depois você pede aí um como é que chama? Uma palhinha pro pai de todos, ele canta, meu amigo. É, lógico. Conversa com ele, mas com um tempo, viu? Tá corrido aí, não tá? Com um tempo. Muito bem. Olha, o Washington tá dizendo aqui que o vai lanche pro pessoal lá da Rádio Seara quase todo dia. Mas olha só, gente. Agora descobri porque o pessoal tá sempre assim, ó, sorrindo. Faz sentido. Ai, Claudio Von, como é que você deixou passar uma dessa? Não, tinha que ter um motivo. Eles estão sempre sorrindo. Enfim. Turma da Rádio Seara, bom dia. É, agora entendi. Grande abraço para todos da W Lanches. Deus assim permitir, dar uma passadinha em Nova Russas, no Ceará. Ai, vou dar uma passadinha também na W Lanches para dar um abraço na turma todinho, no pai de todos também e também na Pastelaria Moura. Exatamente. Muito bem, tem mais recadinhos chegando aqui. A Leida mandou mensagem? Cadê o recado da Leida? Sumido.
2: Boa madrugada de quarta-feira, Cláudio Ronk, para você e para todos os ouvintes. Amém. Da Rádio Transmundial, ouvindo aqui em São Luís, no Maranhão, no Brasil e pelo mundo.
0: Boa.
2: Claudinho, estava ouvindo você perguntando onde que os ouvintes ouvem, né?
0: É.
2: A Rádio Transmundial. Isso. Eu costumo ouvir nas madrugadas. Na verdade, comecei a ouvir nas madrugadas através da Rádio 92. Né? E aí, então, eu baixei o aplicativo para poder acompanhar o restante da programação, né?
0: Boa.
2: E aí é legal porque conecta na caixinha de som, né?
0: Isso, exatamente.
2: Pelo Tunin também, dá para você conectar. Então, assim, Claudinho, eu escuto assim, né? A Rádio Transmundial, que é essa rádio abençoada. Claudinho, como é que você está?
0: Bom,
2: tá fazendo frio, né? É. Eu ouvi o Marcos Olivares e o Dinho Oliveira falando que está fazendo bastante frio.
0: Tá.
2: Aqui, Claudinho, tá calor. Novidade, né? A Leida e família em São Luís, Maranhão.
0: Ô, moça, seja bem-vinda. Tá sumida, hein? A Leida faz parte dos vitaminados. Faz. Tá sumidíssima aqui das madrugadas. Seja sempre bem-vinda. Um recadinho também, diretamente de Paris. Leila mandou mensagem. Será que ela começa com bonjour ou começa com shalom? Deixa eu ver.
3: Shalom. Povo de Deus. Bonjour.
0: Olha lá,
3: bom dia.
0: Bom dia,
3: Cláudio.
0: Bom dia.
3: Tudo bem?
0: Tudo ótimo.
3: Espero que sim, que esteja tudo bem.
0: Isso.
3: Porque se não ficar, maior é o que está em você. É o que está em mim.
0: Exato.
3: É o que está em nós. Não é verdade, Cláudio? Então, olha só, dei uma passadinha para desejar para vocês uma quarta-feira abençoada.
0: Boa.
3: Eu tô aqui hoje na expectativa, esperando a clarear para ver se eu vou conseguir, né, ver daqui, se aqui na França a gente vai ter como assistir a eclipse.
0: Ah, é?
3: Porque se eu não assistir agora, diz que vai ser só em 2080.
0: Ah. Sim,
3: eu sei que eu não vou mais estar aqui, né?
0: Não sei.
3: Então, olha só, gente. Que tenhamos todos uma ótima quarta-feira, uma quarta-feira recheada de muitas bênçãos, amém, de muitas novidades, porque quem tem Jesus só tem novidade boa.
0: É.
3: Se ainda não chegou, a gente tem certeza que ela vai chegar, não é verdade, Cláudio?
0: Verdade.
3: Olha, então, sem mais delongas, gente, porque eu sempre mando um audiocast, eu quero pedir aí, Cláudio, se possível, o Cício. Porque é isso que nós estamos precisando. E se isso não for amor, nada acontece. Verdade. Tenham todos um ótimo dia. Cláudio,
0: diga.
3: Daqui a pouco eu te mando croissant com cafezinho.
0: Aí,
3: tchau.
0: É isso. Uma maravilha, né? Chegou um croissant aqui para o Cláudio. Croissant para o Cláudio, por favor. Você falando assim, mas é, o pessoal fala, Cláudio, com você. Enfim, seja bem-vinda, moço, uma excelente madrugada. Sabe quem tá por aqui também? É, inclusive, já estamos atrasadíssimos para trazer o recado dela, que é a missionária Dorothy, né, missionária? A senhora tá bem? É, vamos colocar aqui a mensagem da senhora. É, você que está nos ouvindo pelo rádio, pelo computador, pelo celular, eu já aproveito para convidar você que está nos acompanhando para que ouça com atenção a mensagem da missionária Dorothy Bennett nesta madrugada de quarta-feira. Mensagem importante para você.
4: Olá, aqui é a Dorothy. Gostaria que você abrisse sua Bíblia neste programa de hoje no livro de Neemias, capítulo 3. Enquanto faz isso, talvez você precise de seus tênis para caminhadas. Você deve se lembrar que vimos no livro de Neemias que os muros de Jerusalém precisavam ser reconstruídos. Neste capítulo, vamos ler algo sobre as portas que precisavam ser reconstruídas. Veja, em toda aquela grande cidade, não era bom ter muros sem portas. Todas as portas tinham nomes bastante claros. A primeira porta sobre a qual vamos ler está no versículo 1 do capítulo 3. É chamada de a Porta das Ovelhas. Essa é a porta que eles deveriam consagrar e colocar as folhas de porta. Sabe o que eu acho? No meu entendimento, a Porta das Ovelhas representa a conversão. Todos nós andávamos desgarrados como ovelhas, cada um se desviava pelo seu caminho. Nós precisamos do pastor das ovelhas. Nós precisamos de Jesus Cristo. A primeira porta, então, na nossa vida que precisa ser consertada, se pudéssemos nos comparar a essas portas que estavam em ruínas, é que precisamos ter certeza de que realmente nascemos de novo. Somos, de fato, suas ovelhas, que fomos trazidas para o aprisco por aquele que é o único pastor verdadeiro e seu nome é Jesus. Então, continuamos a ver o que é a coisa mais normal que acontece depois que recebemos a Cristo. Pois nós lemos no versículo 3 sobre a porta do peixe. Bem, a porta do peixe sempre descreve as pessoas que receberam o Senhor. Automaticamente, um sinal de que elas nasceram de novo é que a vida de Cristo em seu interior coloca no coração delas uma responsabilidade por aqueles que não pertencem ao Senhor. Pode ser que você tenha recebido Cristo e percebeu que sente um peso estranho em seu coração. Você está preocupada com seus filhos, sua família ou seus vizinhos. Você precisa trazer as pessoas a Cristo. Esse é um sinal normal de qualquer um que recebeu o Senhor. A pessoa se sente preocupada com a alma dos outros. Chamamos isso de evangelismo. Então, temos a conversão e agora o evangelismo. O evangelismo que vem com a vida de Cristo dentro de nós é normal, porque o Senhor disse de forma bastante clara, porque o Filho do Homem veio buscar e salvar o que se havia perdido. Isso é o que somente Ele pode fazer através de você, porque Ele é o único ganhador de almas. Assim, vamos fazer algo em nossa vida hoje e dizer, sim, Senhor, eu preciso que a porta das ovelhas sejam consertadas, mas eu certamente preciso da porta do peixe, porque há homens e mulheres à minha volta, e também meninos e meninas que precisam desesperadamente do Senhor Jesus. De uma forma ou de outra, quero que você entenda que a vida cristã normal é que as almas sejam salvas através de você. Se você for um vaso cheio com seu espírito para o Deus vivo. Pois a atividade dele é buscar e salvar o que se havia perdido. Mas vamos olhar para outra porta nesta manhã. A porta que vamos olhar agora no versículo 6 é a porta velha. Essa porta velha é uma porta que às vezes evitamos ver reparada em nossa vida. Ela tem a ver com separação. Nós não gostamos dessa palavra. Achamos que é uma palavra fora de moda, ligada a usos e costumes, que significa que não podemos usar maquiagem, salto alto ou fazer determinada coisa. Não. A separação significa que percebemos que estamos em Cristo e que nossa vida foi trazida a uma posição em que Cristo é o nosso Rei e Senhor e pode agir através de nós. Nós não pertencemos a este mundo. Estamos aqui como suas embaixadoras para que sua obra seja realizada através de nós. Que tal dizer ao Senhor hoje que você deseja que aquela porta velha seja reparada em sua vida? Que tal tomar para si aqueles versículos que estão em 2 Coríntios capítulo 6, de 14 a 18? Esses versículos explicam que em Cristo Jesus, porque fui comprada, devo ser possuída por Ele. Ser possuída por Ele significa literalmente que Ele tem o direito de fazer de mim alguém que não pertence a este mundo. Pois diz no versículo 17, portanto, saí do meio deles. Talvez em suas amizades, talvez na sociedade que você está formando, talvez até como falei com uma moça ainda ontem, ela estava noiva de alguém que ainda não conhece o Senhor. Eu disse, existe um preço a pagar. Isso precisa ser rompido até que você esteja pronta a dizer, eu quero um homem de Deus como marido. Você precisa estar disposta a se separar. Então Deus diz que, como nosso Pai, seremos para Ele filhos e filhas. E Ele disse isso como o Senhor Deus Todo-Poderoso. Você está disposta a dizer isto ao Senhor hoje? Sim, Senhor. A porta das ovelhas precisa ser consertada. Eu preciso me posicionar novamente e compreender o que aconteceu em minha conversão. A porta do peixe precisa ser consertada e eu percebo também que não tenho deixado o Senhor ganhar almas através de mim. Eu também preciso desesperadamente compreender que a porta velha, a porta da separação, precisa ser tratada. E eu estou aberta ao que o Senhor vai fazer. No nome de Jesus, amém.
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0: Muito bem, voltamos aqui com um amigo na madrugada. Vamos com o Entendendo a Bíblia. Mas antes do Entendendo a Bíblia, deixa eu aproveitar e mandar um abração aqui pro Josué. Rapaz, o Josué tá sumidíssimo aqui das madrugadas, hein? Josué nos acompanha no Rio Grande do Sul, diretamente de Santa Maria, o sumidíssimo. Seja bem-vindo, hein? Ah, bom demais receber seu recadinho. O Igor nos acompanha nas madrugadas diretamente de Imperatriz. Ô, moço, seja bem-vindo. Vou mandar aquele abração, pode? Abração, o Igor, que é missionário, ele vem conosco, ele está pastoreando uma congregação na Vila Jacu, distrito próximo à cidade de Jataúba, ou Jataubá, Pernambuco. Tô ouvindo até as 4 da manhã, hein? Vamos juntos, um aproveita para fazer companhia pro outro moço. Mas aproveitou para mandar mensagem pra gente diretamente da Bahia, o Rosimar Eustáquio. Aproveitou para dizer que também tá conosco nas madrugadas. Sim, uma excelente madrugada. Estou ouvindo aqui, ó, Novo Lar, aqui em Cocos, no estado da Bahia. Ô, moço! Valeu pelo retorno, seja sempre bem-vindo. Vamos juntos nas madrugadas? Vamos! Bom demais receber seu alô no comecinho desta quarta-feira. Boa, hein? Boa! Olha, mandar um abraço aqui pra Regiane. A Regiane tá sumidíssima aqui das madrugadas, hein? Nos acompanha diretamente de Senador Canedo, Goiás. Ô, sumida! Seja sempre bem-vinda! Vou mandar um abração, pode? Aquele abração. Andaluza, você acredita que Andaluza tá com a gente também? Mandou recadinho pra gente, seja bem-vinda. Andaluza faz parte da família RTM, faz. Andaluza, inclusive, ô Regiane, ela faz parte dos vitaminados. Você acredita? É. O Erivaldo nos acompanha no Ceará, hein? Diretamente de Ipu. Ô, moço, bom dia. Tá sumido também, hein? Bom demais receber seu recadinho. Olha, a Izete mandou mensagem dizendo: bom dia, moço. Bom dia. Ela acompanhou a leitura do presente diário. Ela pegou uma foto aqui de quando eu fui na RTM Portugal. Ela diz: esse é você? Esse bochechudo sou eu. É feio não, Cláudio Rocha? Esse bochechudo sou eu. Pois é. Não pode desanimar, né, moça? É, a gente não pode desanimar, viu? Não, de jeito nenhum. Seja sempre bem-vinda. Legal. Olha, quem também aproveitou para mandar mensagem pra gente diretamente de Passa Quatro, Santa Rita do Passa Quatro, foi o Moisés, hein? Moisés mandou mensagem dizendo: estou ouvindo um amigo na madrugada pela Novo Lar. Parabéns pelo programa. Trabalho à noite e estou na sintonia. Manda um abraço para o Moisés. Um grande abraço, Moisés. Bom trabalho. Deus abençoe o seu turno. A gente aproveita para te fazer companhia também. Obrigado pelo retorno. Obrigado pelo carinho. Fique à vontade para seguir com a gente até as 4 da manhã. Vamos cantar um pouco menos, eu prometo, tá bom? É, porque 3, 4 da manhã, Cláudio Ronco cantando, aí fica um pouco mais difícil. Tá bom, meu amigo? Bom trabalho, viu? Vamos juntos, legal. Muito bem. Quem também aproveitou para mandar mensagem para a gente? Vamos ver aqui o José. José ouve a gente pelo celular. Deixa eu ver de onde ele nos acompanha. José Carlos, diretamente do Pará. Faz companhia nas madrugadas, mandou um abraço para ele, Sama, e para Denise. E também ele faz. Vou mandar um abraço para a turma toda. Pode. Ah, eu vou mandar aquele abração. Sejam todos bem-vindos. Uma excelente madrugada de quarta-feira. O Jailson, diretamente de São Leopoldo, Rio Grande do Sul, aproveitou também para participar, hein? Vem com a gente nesta madrugada, vem conosco de mansinho, devagarinho. Vamos juntos, vamos. A Miriam Martins, ô moça, tá sumida, hein? Tá sumidíssima. Nos acompanha em Goiás. Ô Miriam, bom demais receber sua mensagem nesta quarta. Vamos juntos, vamos. Fala, Cláudio Ronque, ó, ouvindo a RTM. Muito legal, viu? O horário aí, muito bom. Valeu, estamos juntos, meu amigo. Sim, moço. É o Alex Ryan. Nos acompanha diretamente do Maranhão, em Bequimão. Vou mandar um abração, pode? É, aquele abração. Renato aproveitou para dizer que nos ouve pela... deixa eu ver aqui... pelo aplicativo. Antenado aqui na rádio, aqui ó, no ônibus da linha Belém-São Francisco do Xingu. Agora passando em Bom Jesus, Pará. Ônibus 760. Grande abraço pro Renato, boa viagem, vamos juntos. É, um aproveita para fazer companhia pro outro, hein, moço? Seja sempre bem-vindo. Legal, o Leandro nos acompanha em Palmas, Tocantins. Chegou de mansinho devagarinho, faz companhia pra gente nas madrugadas. Bom demais receber seu recadinho. Wellington mandou mensagem em áudio, daqui a pouquinho a gente escuta o recadinho dele. O Eric Martins é o moço que nos acompanha em São Luís, Maranhão. Chegou para fazer companhia pra gente, também mandou áudio. Daqui a pouquinho a gente escuta o Marcão. Marcão tá conosco? Ah, o Marcão tá com a gente aqui, ó. Vem pra cá. Viu? O Marcão chegou? É. Ô moço, tá sumido, hein? Bom dia. Seja sempre bem-vindo. Marcão que tira normalmente 4 férias durante o ano. E o Marcão conhece o caminho das pedras. O Marcão é bom lá nas férias. Vocês precisam ver, viu? 4 férias em um único ano. Sei. Como ele faz isso, não faço a menor ideia, mas ele consegue. O sistema com o Marcão é bruto, hein? Olha, mandar um abração aqui pra Célia. Célia nos acompanha em Itapuá, Santa Catarina. Vem com a gente de mansinho, devagarinho. Ela aproveitou pra dizer que está fazendo um crochê. Será que ela tá fazendo um crochê e tomando um cafezinho? Vem com a gente nas madrugadas da RTM. Ô moça, seja sempre bem-vinda, viu? Será que Célia usa agulha... É 8? É 8 ou 5 de crochê? Aí minha avó fazia bastante crochê, minha mãe também fazia bastante. Ela tinha umas agulhas tão fininhas, mas de vez em quando elas usavam mais bem assim, bem pesadas assim. E a de tricô, a agulha de tricô é mais engraçadinha, não parece um hashi? É. Ela não está no café, Cláudio Ronque, ela está no chazinho. Faz um pouquinho de crochê, mais um chazinho. Ah, que maravilha, maravilha. madrugada. Ah, madrugada fica muito bom. Ela usa agulha 1.75, Claudio Ron, que você foi longe. É, do 5 para 1.5, 1.75, aliás. Deixa pra lá, Claudio Ron, que ainda deixa pra lá. Deixa pra lá. Grande abraço, seja sempre bem-vinda. Muito bem, olha, nós estamos atrasadíssimos com o Entendendo a Bíblia. Vamos fazer o seguinte, vamos com o intervalo agora. Na sequência do intervalo, tem o Correndo para Vencer. E na sequência do Correndo para Vencer, seguimos com o Entendendo a Bíblia. Pode ser? Combinadíssimo? Hoje mudou um pouquinho a programação em virtude do pedido, do nosso pedido para você que nos acompanha pela rádio Novo Lar, você que nos acompanha em 89.7, em 87.9 melhor, mandar um recadinho para a gente dizendo aonde você está nos acompanhando. Aí você coloca o seu nome, diz aonde você está nos acompanhando nesta quarta-feira. Contrapartida, vamos mandar aí um presente, que é um e-book em busca de Deus para você. Pode ser? Então a gente conta com a sua participação. WhatsApp, o DDD é o 11, o telefone é o 974-181-456. 974-181-456. Combinadíssimo? Então vamos lá, vamos para um breve intervalo, é bem rápido, daqui a pouco tem muito mais aqui no Amigo na Madrugada.
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0: estamos com um amigo na madrugada. Corramos com perseverança a corrida marcada para nós, com os olhos fixos em Jesus, o líder e aperfeiçoador de nossa fé. Assim que os israelitas foram libertos da escravidão no Egito, eles partiram rumo ao deserto. Mas, quando a água que eles haviam levado se acabou, os seus problemas começaram. A água amarga que encontraram em Marã deixou o povo frustrado e desesperado. Mas, por meio dessa experiência, eles aprenderiam que até o seu sustento mais básico só poderia vir das mãos de Deus naquela jornada pelo deserto. Produzido pela Igreja Moldy, em Chicago, você ouve Correndo para Vencer, com o Dr. Erwin Lutzer e sua clareza no ensino bíblico, que nos ajuda a cruzar a linha de chegada. Estamos no livro de Êxodo nessa nossa série sobre a vida de Moisés, chamada Aproximando-se de Deus. Agora ouviremos a parte 2 de Superar a Frustração e como águas amargas, impossíveis de beber, foram transformadas em doces.
1: Sempre que nós reclamamos sobre as circunstâncias que chegam na nossa vida dentro do cuidado providencial de Deus, estamos, na prática, reclamando contra Ele, murmurando contra Ele. Então, qual foi o erro dos filhos de Israel nessa história toda? Eles haviam concentrado toda a sua atenção e esperança naquela água. E então, quando não conseguiram bebê-la, sentiram-se frustrados, como se Deus os tivesse abandonado. Então, esse primeiro teste foi para testar o foco deles. No que eles estavam pensando? O que é que consumia a sua mente e desejo? E onde eles haviam deixado Deus nessa situação? O segundo teste foi o da fé deles. Versículo 25. Então Moisés clamou ao Senhor. E é isso que nós devemos fazer quando a vida se torna amarga. E então Moisés clama a Deus e diz: Deus, ajuda. E o texto diz que o Senhor mostrou uma árvore para Moisés e disse: Moisés, bem aí do lado desse riacho amargo tem algo que vai ajudar. E ele diz: se você pegar essa árvore e jogá-la na água, essas águas amargas se tornarão doces. E Moisés pode ter pensado: isso não faz sentido algum. Que causa científica poderia explicar derrubar uma árvore nessa nascente amarga para que essa água impossível de beber imediatamente se torne doce? Que conexão poderia existir? E a resposta pode muito bem ser que talvez não existisse uma explicação científica, mas Deus estava dizendo: Moisés, se você me obedecer, eu vou realizar um milagre, eu mudarei as circunstâncias. Essa água que é tão amarga ficará doce. Às vezes Deus ainda faz isso nos dias de hoje. Oramos a Ele e pedimos aquela promoção e Ele nos dá a promoção, ou pode até nos dar uma melhor do que esperávamos. Oramos a Deus por uma enfermidade e Ele pode nos curar, Ele pode trazer saúde ao nosso corpo, ou podemos estar em circunstâncias que parecem ser complicadas demais para nós, quando de repente descobrimos que elas não são nada demais para Deus. Deus pega todo esse conjunto de circunstâncias difíceis ao nosso redor. Ele as transforma e elas se tornam doces. Mas, às vezes, Deus realiza um milagre ainda maior. Ele permite que aquelas nossas circunstâncias amargas continuem ali. Mas Ele transforma o nosso coração para nós recebermos a graça dEle e conseguirmos aceitá-las. E de repente, descobrimos que conseguimos amar a pessoa difícil, conseguimos perdoar quem nos passou a perna, nos tirando o dinheiro que estava vindo para nós, conseguimos amar quem nos prejudicou, conseguimos perdoar.

0: perdoar e amar e até aceitar a nossa saúde debilitada. Tudo isso debaixo do controle soberano da providência de Deus. E assim podemos ter paz. De um jeito ou de outro, Deus pode agir nas nossas circunstâncias amargas para nos fazer experimentar a doçura do seu amor e da sua paz, enquanto ainda estamos no meio delas. Essa é a especialidade de Deus. Ele ajuda os seus filhos quando passam pelas experiências amargas da vida. Estamos no texto do capítulo 15 de Êxodo, que nos mostra como Deus testou o povo de Israel. Ele testou o foco deles. Eles estavam tão concentrados na água para matar a sua sede, que se esqueceram totalmente de Deus. Por isso, reclamaram que a água era amarga. Mas Deus também testou a fé deles. Será que Moisés teria fé suficiente para crer que se jogasse aquela árvore na água, ela realmente se tornaria doce? Moisés passou nesse teste. E então, Deus lhe deu um terceiro teste. Além destes testes do foco e da fé, Deus também testou a fidelidade deles. Ele disse no versículo 26: se ouvirem com atenção a voz do Senhor seu Deus e fizerem o que é certo aos olhos dele, obedecendo a seus mandamentos e cumprindo todos os seus decretos, não os farei sofrer nenhuma das doenças que enviei sobre o Egito, pois eu sou o Senhor que os cura. Deus estava lhes dizendo: se vocês obedecerem a tudo que lhes instruí. E realmente, se você pegar e ler o livro de Levítico e parte desse livro de Êxodo, você vai encontrar que Deus deu ordens muito claras, inclusive sobre a higiene no deserto, sobre o que deveriam fazer com o lixo e como lidarem com as situações para manter as mãos limpas. A Bíblia diz no Antigo Testamento que se deve lavar as mãos em água corrente. Deus lhes deu todas essas instruções. Ele disse o que eles podiam comer e o que não deviam comer. E então o Senhor disse: se vocês obedecerem essas minhas instruções, eu os preservarei com saúde. Eu curarei vocês. Agora, isso não significava que os problemas de saúde deles seriam curados para sempre, porque eventualmente eles iriam morrer. Alguém perguntou para um amigo se era possível ser curado sempre que quisesse. E ele respondeu: é possível sim, mas só até a última vez. Mas o fato é que Deus disse: eu os curarei. E pelo Novo Testamento, nós sabemos que a grande cura que Deus faz em nós não tem tanto a ver com o nosso corpo físico, mas com a cura da alma. Porque tanto no Antigo quanto no Novo Testamento, o pecado é descrito como uma doença de que Deus precisa nos curar. Então, aqui, o Senhor estava dizendo: se vocês forem fiéis a mim, se me obedecerem, eu os curarei. Agora, o que estava acontecendo nesse texto? Eu quero lhe dizer que existem duas árvores muito importantes que são mencionadas na Bíblia. A Bíblia fala de muitas árvores, mas existem duas que são extremamente significativas. A primeira árvore de grande importância é a árvore do conhecimento do bem e do mal no Jardim do Éden. Lembre-se de que o Senhor disse a Adão e Eva: vocês podem comer livremente dos frutos das árvores do jardim, mas da árvore que está no meio do jardim, Deus disse: não comam dela nem toquem nela para que não morram. Bom, você já conhece essa história, não é? Adão e Eva decidiram desobedecer a Deus e então comeram do fruto daquela árvore. E a amargura dela caiu nas correntezas da humanidade, contaminando tudo o que tocou. As raízes venenosas daquela árvore se aprofundaram no nosso coração. Somos pecadores. Então, foi a partir daquela árvore do Éden que toda a raça humana foi contaminada. E os frutos não demoraram. Caim matou Abel. E a história da humanidade passa por muitas guerras. É uma história de pecado. Basta olharmos ao redor ou lermos as notícias para ver as terríveis consequências daquela única árvore da desobediência. Mas, graças a Deus, que ele não nos deixou abandonados desse estado sem oferecer ajuda. Porque existe outra árvore mencionada na Bíblia. É a cruz de Jesus Cristo. E essa árvore também é amaldiçoada. O apóstolo Paulo diz no versículo 3 do capítulo 3 de Gálatas: Maldito todo aquele que é pendurado num madeiro. E o que tornou aquela cruz amaldiçoada foi que a pessoa que morreu nela, o Senhor Jesus Cristo, absorveu o veneno, a dor e a amargura do pecado. E ele fez isso por nós. Sim, ele fez isso por nós. Você se lembra de quando Jesus estava pendurado na cruz? Uma das coisas que quiseram fazer por ele foi lhe oferecer mirra misturada com vinho. O que era essa tal de mirra? A mirra era uma substância muito amarga. Inclusive, essa palavra mirra tem o mesmo significado que a palavra mara. Ou seja, a palavra mara no hebraico, que foi o nome dado para aquele oásis no Antigo Testamento, tem o mesmo sentido que a palavra mirra usada no grego do Novo Testamento. Então, os soldados romanos pegaram aquela mirra e misturaram com vinho e tentaram a oferecer para Jesus beber. O propósito disso seria aliviar a dor. Eles estavam oferecendo um tipo de sedativo para ele. Era comum oferecerem essa mistura para quem estava se contorcendo em sofrimento na cruz para amortecer a sua sensibilidade à dor, para reduzir o sofrimento. Mas o que foi que Jesus fez? A Escritura diz no livro de Mateus que quando ofereceram a mirra misturada com vinho para Jesus e ela tocou os seus lábios, ele percebeu o que era e não a bebeu. Veja bem, por quê? Jesus Cristo recusou aquele cálice para poder tomar completamente o que havia em outro cálice. Lembre-se do que ele disse a Pedro e aos discípulos quando os soldados e guardas do templo foram prendê-lo. Acaso não beberei o cálice que o Pai me deu? E ele tomou todo o conteúdo daquele cálice de amargura, até o pó amargo que estava no fundo do cálice. Ele bebeu cada gota. E quando fez isso, ele absorveu em si mesmo a amargura, a dor e o sofrimento que eram as terríveis consequências do pecado. Como disse a autora do hino: No nosso cálice a morte e a maldição, ó Cristo, estava cheio para ti, mas tu esvaziaste a última gota escura e agora está vazio para mim. E o fruto precioso daquela árvore da cruz foi espalhado por todas as nações. Por toda a história, essa segunda árvore tem tornado suportável e doce a água amarga causada pela primeira árvore. É a cruz que adoça a vida. Agora, você pode perguntar: mas como é que a cruz faz isso? Sabe? Às vezes nós ouvimos alguém dizer: se a vida lhe der um limão, faça com ele uma limonada. Essa é uma boa frase de adesivo para o seu carro. Mas a pergunta é: como é que fazemos isso na prática? Bom, a resposta é que, em primeiro lugar, essa segunda árvore, que é a árvore da cruz, vem e cura a nossa doença chamada pecado.
1: No oásis de Mara, a árvore de Moisés tornou doces as águas amargas. Mas na árvore da cruz, Jesus tomou completamente a amargura do nosso pecado. O pastor Paulo Biasi apresentou a parte 2 de Superar a Frustração, a sexta numa série de 12 mensagens sobre a vida e os tempos de Moisés, um homem que viveu aproximando-se de Deus. sou Héctor Nóbrega. 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
1: Vamos agora com a pergunta do Luciano. E primeiro ele nos contextualiza, né? Ó, em 1 Coríntios 7, 14 diz assim: pois Deus aceita o homem que não é cristão por ele estar unido com sua esposa cristã. E aceita a mulher que não é cristã por ela estar unida com seu marido cristão. Se não fosse assim, os filhos deles não pertenceriam a Deus. Mas sendo assim, eles pertencem. Já ouvi em estudos que as crianças dos incrédulos não são salvas, pois citam essa passagem de 1 Coríntios 7 e dizem que as crianças desses não seriam salvas, exceto se os pais fossem cristãos. Isso procede?
2: A resposta seca é não. Não procede. Mas é interessante o que ele coloca aqui. Eu queria que você colocasse isso, eu até queria que o André lesse nas nossas versões aqui, você também, o comecinho do versículo 14, porque ele fala, ele tem uma versão que eu quero que a gente comente um pouquinho. 1 Coríntios 7, 14, como é que fala aí na sua versão, André?
3: Porque eu estou com a Almeida século 21,
2: tá.
3: E ela diz, porque o marido incrédulo é santificado por causa da mulher.
2: Joia.
3: E a mulher incrédula é santificado por causa do marido crente.
2: Beleza, beleza.
1: Na minha tá, se você é uma mulher casada com um homem que não é cristão, mas que deseja viver com você, continue com ele. O marido descrente participa em certa medida da santidade da esposa, e a esposa descrente de igual maneira participa da santidade do marido. Tá, de bom. Outro modo, os filhos seriam deixados de fora, mas eles também estão incluídos nos propósitos espirituais.
2: Sim. O que
1: Deus.
2: Eu quero colocar é o seguinte, quando o Luciano fez a pergunta, ele coloca o seguinte: pois Deus aceita o homem que não é cristão, por ele estar unido com a sua esposa cristã. A palavra, esse verbo, Deus não aceita, não. Deus não quer dizer que Deus rejeita, mas ele não aceita, no sentido de que ele é um membro do corpo de Cristo, não. Para ser crente, para ser um membro do corpo de Cristo, você sabe que tem que haver o quê? Arrependimento, fé, confissão de pecados, e aí sim entregar sua vida para Jesus. Jesus sendo não só Salvador, Jesus sendo Senhor. Isso é o mais importante. E aí uma coisa muito interessante é que em várias das citações, nós temos o seguinte: o marido crente, o marido não cristão, ele é santificado, ele é abençoado pelo ambiente do lar. Sendo uma mulher cristã, firme no Senhor, ela vai trazer o quê? Boas referências, vai educar bem os filhos, vai ser submissa ao seu marido. Então, aquele ambiente gostoso vai fazer com que aquele homem fique mais sensibilizado. Quando a gente pensa, por exemplo, em 1 Pedro, se vocês puderem ler ali, 1 Pedro capítulo 3, versículo 7, do versículo 1 até o versículo 6, o Senhor vai falando através de Pedro para as mulheres. Mas depois, no versículo 7, ele dá uma palavra bem interessante. Rê, por favor.
1: O mesmo vale para vocês, maridos. Sejam bons maridos, cada um para sua esposa. Não deixem de honrá-la, nem de se alegrar com ela. Sendo mulheres, elas não têm algum dos privilégios de vocês. Mas, na nova vida, sob a graça de Deus, vocês são iguais. Portanto, tratem a esposa iguais a você, para que suas orações não sejam daquelas que não passam do teto.
2: Então, eu fico pensando o seguinte. Vamos imaginar que temos, então, realmente um marido que não é cristão. Será que ele ora? Não sei. Mas o fato é que a Bíblia está falando o seguinte: se ele orar, se não tratar bem a esposa, a oração não sobe. A oração não fica só um bate-papo. A oração não chega até a presença de Deus. Agora, quando a gente percebe isso daí, a gente percebe que o ambiente da casa, sendo uma pessoa cristã que ora, é um ambiente gostoso, realmente. E por isso, essa ideia de que os filhos são santificados, vamos entender bem, não é que os filhos são salvos, não, de jeito nenhum. Só há salvação quando nós cremos e confessamos Jesus como nosso Senhor e Salvador. E assim também esse marido cristão, não cristão, se ela viver uma vida correta, bonita, ele vai pouco a pouco percebendo que aquela vida é que realmente vale a pena. E um dia, pelo convencimento, lembra que o Espírito Santo é quem nos convence do pecado, da justiça e do juízo. E uma vez que o Espírito Santo, a partir da esposa, convence esse homem, ele se torna cristão também. E aí então é um lar cristão, e aí a oração e o tratamento dos dois muito bem Então, o Senhor responde a oração e esse é um lar cristão. Então, essa pergunta lá no final, os filhos deles não pertenciam a Deus, mas sendo assim, eles pertencem? Pertencem no sentido de que o ambiente ajuda. Lembra de Provérbios, por exemplo? Provérbios fala exatamente isso. Ensina a criança no caminho em que deve andar, e até quando ele for velho, não se desviará dele. Quer dizer, aquela mensagem de que Deus cuida da gente vai ficar na nossa mente continuamente, até quando a gente ficar velho. Porque essa é uma grande verdade. Se nós ensinamos os nossos filhos, os nossos netos dessa maneira, tranquilo. Então, o que está em foco aqui no capítulo 7, 14 de 1 Coríntios é o ambiente da casa. Então, o marido é santificado? O marido é abençoado por ter uma esposa cristã. Os filhos são salvos? Não. Os filhos são abençoados porque temos, que ali no caso, temos uma mãe cristã. Então, o que eu penso que deve ser colocado aqui é o seguinte: quanto mais pudermos ter um lar realmente com princípios bíblicos, mais todos os participantes do lar serão abençoados, porque os princípios bíblicos trazem a bênção do Senhor. Então, a esposa é abençoada, o marido é abençoado, não é que é salvo, é abençoado. E os filhos também são abençoados, e quando tiverem maturidade, pela graça de Deus, vão ser convencidos em entregar sua vida para Jesus.
3: Um outro aspecto interessante que aqui é ressaltado no comentário da Bíblia Brasileira de Estudo, é que envolve uma dúvida em relação, e é um assunto, né, que acaba aparecendo, né, a respeito da união do ato matrimonial, sim, ou a relação sexual. Né? Será que pelo fato da pessoa ter se convertido e o cônjuge, seja marido ou esposa, não ser crente, isso torna a relação sexual impura? E aí o apóstolo Paulo parece estar respondendo a essa questão não.
2: Não,
3: porque
2: exatamente.
3: Como a mulher ou o marido crente são santificados pelo Espírito Santo, sim, de Deus, então, sim, a relação ela é pura.
2: Lógico.
3: Porque os filhos, frutos dessa relação,
2: exatamente,
3: são puros.
2: Exatamente.
3: Né? Eles são, e então é importante entender que essa existe uma dúvida muito prática aqui numa relação conjugal. Uhum. Então, a pessoa aceitou Jesus, é casada, mas o outro não é cristão, a força está naquele que é cristão,
2: sim,
3: naquele que crê em Jesus. Isso. E ele, nesse sentido, ele santifica todos os,
2: exatamente,
3: atos
2: do casamento. A bênção ganha a partir dele, né, pelo Espírito Santo.
3: Exato.
2: Agora, eu queria chamar essa atenção um pouquinho, me lembrei aqui, enquanto estava falando, o capítulo 7, versículo 6 em diante, 4 em diante, olha o que diz aqui na minha versão: a mulher não tem poder sobre o seu próprio corpo, e sim o marido. E também, semelhantemente, o marido não tem poder sobre o seu próprio corpo, e sim a mulher. Não vos priveis uns aos outros, salvo, talvez, por mútuo consentimento, porque de algum tempo, para vocês se dedicarem à oração. Interessante que não está falando que é alguma coisa impura, não. Inclusive, o ato sexual, lembra de Hebreus 13, 14, 4, né? Seja o alto...
3: Mantenha o leito puro.
2: Puro. Então, não há problema disso. A vida comum, normal, sexual também, normal. Mas, então, a bênção vem pelo convívio da esposa com Deus.
3: Ou do marido com Deus.
2: Ou do marido com Deus. Mas não tem nada de impureza nisso, não.
3: Isso.
2: A bênção vem, mas a bênção não é salvação. Isso que é importante a gente dizer. A salvação do marido ou da mulher que não é crente, ela vai ter que reconhecer o seu pecado, Jesus é o Senhor da sua vida, e os filhos também. A maneira que eles crescerem, diante da consciência que eles tiverem. Nós falamos sobre isso num programa desses daí, não foi?
3: Então, essa é a questão que nós... que eu iria tocar também, porque
2: joia,
3: a gente
2: falar, então,
3: tem aqui uma situação importante que envolve a questão do batismo infantil.
2: Sim, sim.
3: E aqui, nesse caso, nós somos interdenominacionais com o RTM Brasil. Então, a gente abre aqui o leque, você tem o pessoal de tradição batista e anabatista, inclusive anabatista significa aquele que rebatiza, né, rebatizador, Porque o entendimento de que o batismo deve ser dado a quem tem consciência.
2: Isso.
3: Porque ele é um testemunho público de fé. Enquanto que para o pessoal, tanto o da linha mais reformada, até mesmo os católicos, os luteranos, eles entendem o batismo como um sinal da nova aliança.
2: Uhum.
3: Dessa forma, na Igreja Católica já é um pouquinho diferente. O batismo, ele é um sacramento.
2: É.
3: Então, ele tem poder salvífico. Tanto é que alguns católicos vão dizer, seu filho ainda é pagão, ou seja, ele não foi batizado.
2: Uhum.
3: É uma maneira popular de se dizer. Vem dessa situação, porque se eu não batizei, se acaso a criança morra, ela não tem essa noção.
2: Então.
3: Né? É isso dentro da... Ou, se eu não me engano, daí vem o limbo, né?
2: Que é onde a criança
3: sem consciência vai. Agora, se a criança é batizada e falece, então ela já vai para o céu. Porque ela recebeu a bênção, o meio de graça, o sacramento. Nos reformados e luteranos, já é diferente. É sinal da aliança, é meio de graça, mas não necessariamente para a salvação. Ali há uma bênção, uma proteção, e há um cuidado dentro da família de que aquela criança ela está dentro de uma família que está em aliança, na nova aliança com Deus, e a partir dali vai ter o cuidado e o ensinamento espiritual, e quando for mais velha, ela vai fazer a profissão de fé. Desculpa, os metodistas também e os anglicanos também vão nessa linha. Então, mas mais para frente ela vai vai fazer a profissão de fé, e aí sim, a profissão de fé é aquilo que testifica da salvação, e os batistas já pensam diferente. Bom, como é que a gente, na prática, entende esse texto? Esse texto aqui parece não estar falando de batismo. Ele parece estar falando mais a respeito do ambiente,
2: exatamente
3: o professor Itamir colocou. Que pode, no caso dos irmãos reformados, metodistas, anglicanos e luteranos, envolver também o batismo, porque envolve esse ambiente. Mas o batismo em si não salva. Quem salva
2: é o Senhor Jesus Cristo.
3: A salvação vem pela fé, pela graça. Isso não é nosso, é dom
2: exatamente
3: de Deus.
2: O livro de Pedro, né, escrito por Marcos, deixa claro lá no capítulo 16. Quem crer e for batizado, mas quem crer, esse é o grande detalhe, né, André? Crer, esse será salvo. Então, não é uma criança que vai crer ainda, e não é um marido que está abençoado, sim, mas se não creu, ainda é perdido. Infelizmente, essa é a verdade.
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1: Olá, querido ouvinte da RTM, eu sou o pastor Marcelo Santos e é um privilégio estar com você mais uma vez aqui no nosso programa História da Igreja, para juntos compartilharmos sobre a nossa história. Nós estamos conversando sobre o período da Idade Média, o período medieval, e vamos falar hoje um pouco sobre o Império Carolíngio, o Império de Carlos Magno. Vale a pena a gente resgatar e lembrar aí o processo que nós estamos conversando depois das cruzadas, do surgimento do islamismo, de todo esse processo de consolidação da Igreja no mundo medieval. Existe um fator histórico que vai ser bastante interessante nesse processo de consolidação, principalmente da Igreja oficial, a Igreja Católica Apostólica Romana. Depois das grandes invasões, o Império Romano vai se tornar bastante fragmentado. Perante essa fragmentação, vai surgir um poder crescente que é conhecido como o Reino dos Francos, né? Era um desses povos bárbaros que vai se tornar um reino dentro dessa nova configuração do Império Romano. E esse Reino Franco vai agrupar uma considerável parte do território que hoje pertence à atual França e Alemanha. O grande líder desse período, o grande líder desse grupo é Carlos, que é considerado o maior de todos os líderes francos. E daí vem o seu título, né? Magno, Carlos Magno. Você já deve ter ouvido falar no grande conquistador. Carlos Magno, ele é considerado por muitos um camarada genial, um personagem da história fantástico, um grande líder, um guerreiro, um diplomata, alguém muito criativo. E ele vai se tornar imperador no ano 800 da Era Cristã. E essa ideia foi apoiada pelos 6 conselheiros da época e foi concretizada e efetivada pelo Papa Leão III. Para o Papa conceder o título de imperador a Carlos Magno, era necessário tornar Carlos Magno seu protetor, ou seja, um protetor superior aos outros e à distância suficiente para não incomodar muito. O Papa tinha ainda a intenção de que Carlos Magno fosse o imperador de todo mundo cristão, ou seja, que Carlos Magno dominasse também o Império do Oriente, o Império Bizantino, e assim ele pudesse recuperar a autoridade papal também no lado oriental da Igreja. Quanto a Carlos Magno, qual era o seu interesse nessa parceria, né, nesse reconhecimento aí dessa bênção papal para que ele se tornasse o imperador? Para ele apenas queria ser igual ao Basileu. Quem era o Basileu? Era o imperador bizantino, imperador do Oriente. Você lembra que quando da queda do Império Romano, nessa fragmentação, né, o imperador, ele deixa a capital de então, que era Roma, e se muda para Bizâncio, né, a cidade de Constantinopla, e recebe o nome, então, o título de Basileu. Bom, depois de coroado, restava a Carlos Magno obter o reconhecimento por parte dos orientais, os bizantinos. E, obviamente, eles vão recusar. Então, Carlos Magno desencadeia uma grande guerra, né, ao norte do Mar Adriático. O acordo vai apenas acontecer no ano de 814. Como é que esse acordo acontece? Os bizantinos reconhecem Carlos Magno como imperador e ele, por sua vez, devolve aos bizantinos a cidade de Veneza, que tinha sido conquistada por ele. Quando a delegação bizantina se apresenta em 814 para dar aí o seu consentimento, né, e reconhecer Carlos Magno como seu imperador também, ele tinha acabado de morrer. E é o filho dele, Luís Pio, ou Luís Piedoso, que vai receber o título de Imperador e Augusto, e não Imperador Romano, que os bizantinos acabam conservando para si próprios, e dessa forma a tão sonhada unificação do Império acaba não acontecendo.
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1: Depois desse processo todo aí de conquista de Carlos Magno, da sua ascensão, é interessante a gente perceber que os séculos 6 e 7 tem aí uma imagem, né? Você já deve ter ouvido falar, como séculos da ignorância. A gente pode dizer que isso é uma referência tanto quanto exagerada, porque é nesse período que vai acontecer aquilo que a gente conhece como Renascimento Carolíngio. Nesse tempo aí de Renascimento Carolíngio, ou seja, liderado, capitaneado por Carlos Magno, ele vai promover e organizar um ciclo de estudos que vai abranger 8 ramificações, o chamado Trivium, que abrangia a gramática, a dialética e a retórica, e o Quadrivium, que envolvia a aritmética, a astronomia a música e a geometria. Aí essas sete artes, chamadas artes liberais, desde o tempo dos gregos, os romanos vão introduzir também a questão da teologia. Carlos Magno vai procurar para sua corte, nesse período aí do seu reinado, grandes eruditos e vai trazer, né, gramáticos, historiadores, eruditos de conhecimentos enciclopédicos, bons teólogos, vai também inovar na arquitetura, na pintura e vai criar novos livros, né, no nível da escrita. É um período mesmo e por isso é conhecido como o Renascimento. Se a gente só considerar isso somente, se a gente considerar a Europa como uma unidade de cultura ou de política, a gente pode dizer que foi definitivamente Carlos Magno, ou no período dele, que a Europa teria tido a sua origem, teria tido os seus começos. A gente pode ainda ver um pouco dessa consciência europeia, quando ainda antes da coroação de Carlos Magno, nós vamos encontrar alguns personagens da história referindo-se a Carlos Magno como chefe venerável da Europa ou ainda como rei e pai da Europa, né? Ou as referências do Império Carolíngio também como Europa Ocidental inteira. Uma coisa que vale a pena a gente perceber dentro desse Império Carolíngio e do reinado de Carlos Magno é a relação do cristianismo com a religião política dentro do período dele. Ele vai tomar algumas decisões mais firmes, mais drásticas, que vão ter um papel muito importante na construção da história da igreja, que é o nosso foco aqui. Por exemplo, em Carlos Magno, que vai acontecer a aceitação do cristianismo pelos germanos, né, pelas tribos bárbaras, ou germanos, como a gente conhece. Ela foi uma medida coletiva de liderança política, ao qual o povo acabou tendo que se curvar. Os bispos eram, na sua época, nomeados pelo rei, assim como os condes. As crenças germânicas pagãs, elas acabam sendo toleradas pela igreja. A igreja, no período de Carlos Magno, ela é vista como uma instituição sacramental dirigida pelo alto clero. Uma outra coisa que chama atenção no período de Carlos Magno é o fato da fé popular consistir em veneração de santos em proporções até mesmo assustadoras pela necessidade de se desejar a adoração de algo concreto. No período de Carlos Magno, isso começa a ser muito incentivado, começa a ficar muito aflorado. O que é que Carlos Magno faz nesse contexto? Que decisões práticas ele toma e que repercutem até hoje dentro da história cristã, principalmente da história cristã conhecida como católica? Por exemplo, ele proíbe o surgimento de novos santos. Ele define a obrigação dos leigos de decorar o Pai Nosso e o credo na língua do povo. Carlos Magno também define que os leigos deveriam se confessar uma vez por ano, possa ser uma obrigação. As pessoas devem observar as horas de oração durante o dia. Carlos Magno instituiu o descanso dominical obrigatório, além da cobrança do dízimo como imposto. Carlos Magno tem algumas decisões que são interessantes e são positivas, se é que a gente pode chamar assim. Através de Carlos Magno, a pregação passa a ser obrigatória, ou pelo menos ela deveria ser, numa linguagem mais simples. E ele tenta também promover uma reforma dentro dos mosteiros, valorizando a educação e utilizando-se da igreja para esse processo das suas reformas.
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1: Bom, para a gente concluir esse capítulo da história, essa parte da história sobre Carlos Magno, sobre o Império Carolíngio, vale a pena observar as mudanças ou as contribuições teológicas desse período para a história da Igreja. A gente pode observar que, como consequência da obrigatoriedade da confissão de uma vez por ano, que a gente conversou aqui, vai surgir a primeira grande formulação dogmática da Idade Média, que é o sacramento da penitência. É a partir dessa decisão de Carlos Magno de tornar obrigatória a confissão uma vez por ano que surge, como desdobramento disso, se é que a gente pode dizer assim, o sacramento da penitência. A penitência da confissão, que fazia parte da vida do monge, acabou sendo transformada numa obrigação para todos os crentes. No primeiro momento, a ordem de confissão, ela tinha três etapas. Como é que era o processo de confissão? Primeiro, era o verdadeiro arrependimento do coração. Depois, a confissão oral, que deveria ser feita diante do confessor. E depois, a realização da penitência imposta. É somente após a realização do ato de penitência que o confessor deveria expressar a reconciliação. O que a gente observa aqui é que, com o passar do tempo, por volta mais ou menos do ano 1000 aí da era cristã, essa prática muda e ela passa a acontecer de uma forma diferente. As etapas passam a ter uma certa diferença. Como é que é esse processo novo a partir do ano 1000? A prática passa a acontecer da seguinte forma. A A primeira etapa é a confissão do pecado, se pressupondo a contrição do coração do indivíduo, obviamente. Uma segunda etapa, então, é a imposição da satisfação por meio de obras ao que confessava, prometia-se o cumprimento. E depois, então, a isso se seguiu o anúncio de que havia reconciliação com a comunhão dos santos. Gregório Magno, que é um dos grandes bispos romanos, né, um dos grandes papas da história, nós já conversamos sobre ele aqui nos programas anteriores, ele vai conferir duas funções ao sacerdote. Ele vai dizer que, primeiro, o sacerdote tinha a autoridade, tinha a responsabilidade de anunciar o perdão quando acontecia a confissão, e uma segunda função era aquilo que era chamado de o ofício das chaves, ou seja, o papel de estabelecer a disciplina eclesiástica, qual seria a penitência. Então, a partir desse processo, começa o caminho para a definição da penitência como um sacramento dentro da igreja. Faltava ainda regulamentar os castigos penitenciais ou o cumprimento da pena imposta. Isso vai ser deixado a critério de cada sacerdote. Surge, então, a partir disso, nesse momento em que é deixado a critério do sacerdote, com toda essa construção da dogmática da penitência, é aí que vai surgir o conceito, então, de indulgência, que vai ser entendida como ponto que elimina a pena e a culpa e o pecado. A indulgência também vai ter a validade para a vida pós-morte. E algumas controvérsias teológicas vão marcar esse período. É nessa forma, é nesse contexto, é dentro desse turbilhão de decisões que vão sendo construídas essas doutrinas, essas práticas que hoje são práticas da Igreja Católica Apostólica Romana. Nesse mesmo período, outros conflitos teológicos, outras disputas vão acontecer em paralelo, como, por exemplo, a questão da humanidade e divindade de Jesus, a questão da cláusula filioque, a do adocionismo, né, se Jesus seria filho de Deus ou teria sido adotado por Deus, e outras questões que vêm até os nossos dias, como, por exemplo, a questão da predestinação e da presença de Cristo na Eucaristia. Mas são assuntos que vão ficar para outros programas, quando a gente for discutir mais à frente algumas questões teológicas, mas esse fortalecimento de Carlos Magno vai gerar uma certa disputa de poder entre a igreja e o império. Mas isso é uma outra história que nós vamos conversar num próximo programa e eu espero te encontrar lá. Um grande abraço e que Jesus te abençoe.
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3: Muito bem, voltamos aqui com um Amigo na Madrugada nesta quarta-feira, metade da semana. Antes da gente seguir com o programa Através da Bíblia, pastor Itamir Neves vai trazer pra gente o capítulo 15 de Apocalipse. Aproveitar para mandar um abração aqui pra Dorinha. Vem com a gente, nos acompanha em Nova Dimensão, Distrito de Nova Mamoré. Vou mandar um abração, pode? Abração apertado, sim, Rondônia. Bom demais receber sua mensagem. Uma excelente quarta-feira. Meu querido Cláudio Ronk, paz do Senhor aqui, irmão Nojosa. Nos acompanha no Maranhão. Mandou mensagem pra gente. Mandou um abraço pra você que nos acompanha. Entendi aqui o seu recado. Conta conosco, a gente fazendo companhia pra você também. Sim, por favor, hein? Inclusive, mandou um abraço aqui pro Natinho Gomes, pro Edu Neto, aquele sumidíssimo. Wilson Paz, também para o pastor Coutinho, pastor Isaías, irmã Marina, para Elvinha, para Eliane, para você que nos acompanha pela FM Esperança. Seja sempre bem-vindo, hein, moço? Vamos juntos, um aproveita para fazer sempre companhia um para o outro. É. Sabe que o Wellington tá com a gente também, né? O Wellington nos acompanha no Pernambuco. É, chegou de mansinho, chegou devagarinho. Uma excelente madrugada. Salvina, Jenny Kunz, sumida. Bom dia. E sabe que a Marilene também tá com a gente, né? A Marilene mandou recadinho. O Edgar, que nos acompanha nas madrugadas no Maranhão, também tá por aqui. Wilson de São Luís chegou marcando presença. A gente está devendo o recado do Eric Martins, hein? Tá conosco? Tá com a gente aqui. Pastora Josélia também tá com a gente, mandou recado. Pastor Carlos, a turma que nos acompanha nas madrugadas, sejam bem-vindos. Lauro Feitosa vem com a gente também. A Marleia nos acompanha, deixa eu ver aqui, no Pará. Marleia tá com a gente. Faz parte da família RTM, faz. Vou mandar um abração? Vou. Aquele abração. Naná, moça, nos acompanha em Mossoró, Rio Grande do Norte. O Lucas Ferreira de Mato Grosso também vem conosco nesta madrugada de quarta-feira. Wellington Silva vem com a gente também, uma excelente madrugada. o Gilbertão, o moço! Gilbertão nos acompanha no Goiás. Chegou de mansinho, chegou devagarinho, vem com a gente nesta madrugada. E quem também vem conosco é o pastor Itamir Neves, que aproveita e traz pra gente com detalhes o capítulo 15 de Apocalipse, que você acompanha agora.

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1: Querido amigo, hoje temos como alvo estudarmos todo o capítulo 15 do livro de Apocalipse. Vamos estudar Apocalipse 15, versículos 1 a 8. Esse capítulo relata a preparação para a próxima série de sete, isto é, os flagelos ou as taças. Para entendermos esse capítulo, lembramos que o sétimo sinal é interrompido por um pequeno intervalo semelhante aos intervalos que precederam o sétimo selo, capítulo 7, e a sétima trombeta, no capítulo 10 até o capítulo 11. Como nos outros intervalos, este serve para encorajar e dar segurança aos fiéis. Deus permite provações e dificuldades, mas não se esquece dos seus servos, os vencedores exaltados que adoram a Deus e ao Cordeiro. O ambiente celeste está sendo preparado e todos devem atentar para os eventos finais. Vamos estudar esse texto dando-lhe o seguinte título: O Anúncio do Fim. Com base, então, em Apocalipse 15, 1 a 8, o título é O Anúncio do Fim. Querido amigo, precisamos entender que estamos diante de mais um pequeno intervalo, um intervalo que nos mostra o ambiente celeste sendo preparado para o derramamento final do juízo divino. As sete taças que contêm a cólera de Deus são a etapa final dos sete selos e das sete trombetas. Temos que lembrar que esses três grupos de sete não formam uma sequência cronológica, mas todos eles refletem graus mais intensos do juízo divino, todos começando nos dias da primeira vinda de Jesus e todos terminando nos dias da segunda vinda de Jesus. Este próximo grupo, das sete taças, atravessa então o mesmo período da história que os outros dois grupos também contemplaram. Mas embora as sete taças que estudaremos no próximo programa compreendam todo o período da história da igreja, elas, as taças, apontam e revelam as condições que ocorrerão logo antes do dia do juízo final. As taças nos mostram a ira divina, isto é, a consumação da cólera de Deus. Este capítulo 15 é, portanto, uma descrição do ambiente celeste, dos preparativos para a concretização final dos planos de Deus. Assim, o princípio que extraímos desse capítulo se vê nessa frase: a etapa final do juízo divino ocorre em meio a louvores, pois os planos divinos finalmente são concretizados. Eu repito, esse é o princípio que encontramos agora nesse capítulo 15, Apocalipse 15, 1 a 8. Em resumo, tem essa mensagem: a etapa final do juízo divino ocorre em meio a louvores, pois os planos divinos finalmente são concretizados. E nesse capítulo nós vamos encontrar três peculiaridades que descrevem a concretização desse juízo divino. A primeira peculiaridade se observa na formação de um grande coral de louvor, versículos 1 e 2. Primeira consideração: o sinal grande e admirável, no versículo 1. Diz assim o versículo 1: vi no céu outro sinal grande e admirável, sete anjos tendo os sete últimos flagelos, pois com esse se consumou a cólera de Deus. Este um outro sinal sugere uma ligação com sinais anteriores. Os primeiros dois apresentaram os dois lados da batalha, isto é, uma mulher, que é a igreja, e o dragão.

os homens dignos da sua reprovação. Da mesma maneira que ele mandou pragas sobre os egípcios, os israelitas rebeldes, ele agora envia praga também para castigar aqueles que adoram a besta. Sobre a cólera de Deus, lembramos que ela chega ao fim em relação aos malfeitores no Apocalipse. Com a mesma linguagem usada pelo profeta, não foi uma destruição total ou absoluta, muito menos era o fim do mundo, conforme Ezequiel capítulo 7, versículos 1 a 10. Também o cumprimento da profecia de João não exige a destruição total dos adoradores da besta, nem sugere o fim do mundo. A certeza do cumprimento da vontade de Deus é comunicada nessa frase, quando ele trata do assunto como algo já feito, se consumou. Veja, por exemplo, Salmo 2, 6, escrito 1000 anos antes de Senhor Jesus vir, já estava se consumando, já estava estabelecido o seu trono. No versículo 2, nós encontramos o local especial, um mar de vidros. Diz assim o versículo: vi que um mar de vidro mesclado de fogo, e os vencedores da besta, da sua imagem e do número do seu nome, que se achava em pé no mar de vidro, tendo harpas de Deus. O mar de vidro já apareceu na descrição de Deus no seu trono. Lembre-se do capítulo 4, versículo 6. E ele representa a santidade de Deus separado das suas criaturas. Agora a figura é ampliada para mostrar o progresso dos fiéis. Não é apenas o mar, mas é o mar de vidro mesclado com fogo. O fogo representa muitas vezes na Bíblia o juízo divino, mas dessa vez não está saindo do altar ou do trono. O fogo está relacionado às pessoas que se aproximam do Senhor. Outro sentido mais relevante é o das provações que servem para purificar e santificar os servos do Senhor. Lembre-se de 1 Coríntios capítulo 3, 1 Pedro capítulo 1 e Apocalipse mesmo, uma das cartas, capítulo 3, versículo 18. Juntando então as figuras do mar de vidro e do fogo, essa imagem destaca a necessidade de ser santificado pelo fogo para se aproximar de Deus. E esse sentido é reforçado no restante do versículo. No versículo 2 encontramos ainda os componentes do coral. Como as figuras dos 144 mil, no capítulo 7, versículos 1 a 8, e da grande multidão, capítulo 7, 9 a 17, essa descrição identifica os fiéis que resistiram à tentação de adorar a besta. Eles aceitam a tribulação nessa vida e aceitam até a própria morte, mas não negaram o Senhor. Esses são os componentes desse coral. A posição dos vencedores apresenta os cristãos em pé sobre o mar de vidro. É, esse mar de vidro mesclado com fogo, passando então pelas tribulações para chegar perto de Deus. Consistente com os símbolos do tabernáculo, dos altares já encontrados nesse livro, essa figura nos lembra do mar de fundição, conforme lemos em 1 Reis, ou então a bacia de bronze, conforme lemos lá em Êxodo capítulo 30. Essa bacia, o mar, servia para a purificação dos sacerdotes antes deles entrarem na presença de Deus no tabernáculo ou no templo. Os vencedores são os fiéis que, passando pela provação de fogo, são purificados para entrarem na presença de Deus, conforme lemos novamente em 1 Coríntios 3 e 1 Pedro 1. Eles tinham harpas de Deus. A figura do louvor no templo se completa com a menção de harpas que foram usadas na adoração em Jerusalém desde a época de Davi. Lembre-se de 2 Samuel capítulo 6, versículo 5 e 1 Crônicas capítulo 25, versículo 1. Então, nós encontramos agora, nos versículos 3 e 4, a segunda peculiaridade deste anúncio do fim. A segunda peculiaridade se observa no louvor ao Pai e ao Filho, conforme versículos 3 e 4.

0: três considerações. Primeiro, o conteúdo do louvor é o cântico de Moisés. Diz o versículo 3, e entoavam o cântico de Moisés, servo de Deus, e também o cântico do Cordeiro, dizendo. No versículo 4, nós continuamos. Mas vamos olhar para o versículo 3. As outras vezes que encontramos arpistas no Apocalipse, eles entoavam um novo cântico diante do trono. Capítulo 14 e capítulo 5 também. Duas figuras fortes de vitória se juntam aqui. Moisés celebrou a vitória que Deus deu aos israelitas sobre os egípcios, em Êxodo capítulo 15. E ali no capítulo 15, na verdade, é um grande salmo. A salvação em Cristo é comparada à passagem pelo Mar Vermelho. Lembre-se disso, das palavras de Paulo em 1 Coríntios capítulo 10. Mas Moisés também celebrou a Deus no final dos seus 40 anos de caminhada no deserto, lá em Deuteronômio 32. No Apocalipse, o Egito já apareceu como figura do adversário mundano que odeia os discípulos do Senhor. A vitória sobre as forças perseguidoras, sobre a besta e os seus aliados, certamente seria um motivo de louvor. E a expressão, então, daquilo que Moisés celebrou era o conteúdo do cântico desse grande coral dos fiéis diante do Senhor. Mas, ainda nesse versículo, nós temos que o conteúdo do louvor era também o cântico do Cordeiro. O cântico do Cordeiro, obviamente, se refere à vitória dos redimidos em Cristo. E em terceiro lugar, nós temos o conteúdo do louvor, isso é, uma glorificação da justiça divina. Versículo 4 diz então: grandes e admiráveis são as tuas obras, Senhor Deus, Todo-Poderoso. Justos e verdadeiros são os teus caminhos, ó Rei das Nações. Quem não te temerá e quem não glorificará o teu nome, ó Senhor? Pois só tu és santo, por isso todas as nações virão e adorarão diante de ti, porque os teus atos de justiça se fizeram manifestos. Deus é louvado por sua justiça e verdade. Deus é louvado como soberano Rei dos Reis. Deus é louvado com palavras de desafio. Depois de ver todas as demonstrações do poder soberano do rei, quem teria coragem de adorar a besta? Quem não daria honra e glória ao Senhor? Deus é louvado por sua santidade. Os quatro seres viventes já iniciaram louvor no céu com a proclamação da santidade de Deus. E agora todos são convocados a participarem da adoração merecida por Deus. Quando contemplar a sua demonstração de poder, soberania e santidade, Deus será honrado por todos, por todas as nações. Na cena de louvor, nos capítulos 4 e 5, toda a criatura participa da adoração. Deus exaltou o seu filho, pois este merece a adoração de todos. Filipenses 2, 9 a 11. Alguns se humilham e honram a Deus voluntariamente. 1 Pedro 5, 6. Mas outros recusam se humilhar e são humilhados pela mão do Senhor. Lucas 14, 11. Lucas 18, 14. De um modo ou de outro, todos reconhecerão a justiça de Deus e o adorarão. Por isso chegamos então à terceira peculiaridade nesse ambiente de preparação para o juízo de Deus. Versículos 5 a 8 nos mostram essa terceira peculiaridade. Se observa então na entrega das sete taças para o derramamento da ira do Senhor. Três considerações sobre esses versículos. Primeiro, os executores do juízo divino estão e vestem-se cheios de glória. Versículos 5 e 6. Versículo 5 diz assim: depois dessas coisas, olhei e abriu-se no céu o santuário do tabernáculo do testemunho. A cena, então, que João vê continua com figuras do louvor do Antigo Testamento. O santuário no céu, onde Jesus permanece à destra de Deus, serviu como base da cópia feita por Moisés. Hebreus 9, 23 a 24. Esse santuário é o real. E aquele santuário que foi feito por Moisés era uma cópia daquele santuário real lá nos céus. As referências ao santuário no Apocalipse têm como base, então, aquelas citações do tabernáculo e do templo dos judeus, mas falam do santuário real, do santuário verdadeiro. O testemunho, ou a arca da aliança, ficava no Santo dos Santos e representava a presença de Deus no meio do seu povo. O que se segue nesse sinal, então, vem do trono de Deus. Versículo 6 diz assim: e os sete anjos, que tinham os sete flagelos, saíram do santuário, vestidos de linho puro e resplandecente, e cingidos ao peito com cintas de ouro. Querido amigo, os sete anjos agora saem do santuário com seus flagelos claramente enviados por Deus. Quando José foi escolhido como representante do faraó, ele recebeu roupas de linho e um colar de ouro. Gênesis 41, 42. Mordecai foi honrado pelo rei com vestes reais de ouro e linho. Lembre-se de Esther 8:15. Linho fino e ouro foram usados no tabernáculo e também eram as vestes sacerdotais. Êxodo 28. As vestimentas de linho puro e de ouro mostram santidade e mostram também a autoridade desses anjos como representantes de Deus. Verifique isso depois no capítulo 19 de Apocalipse, no versículo 8. Esse significado, então, se torna evidente quanto à oração de Daniel. Quando Daniel orou, a sua oração foi respondida por um homem vestido de linho, cujos ombros estavam cingidos de ouro puro de Ufaz. Lembra de Daniel 10, versículo 5. A mensagem daquele capítulo, então, é da vitória dos servos de Deus sobre os ímpios, a mesma mensagem que vem agora com os sete flagelos. Esses anjos estavam cheios da glória de Deus, vinham diante do Senhor para julgarem a terra. A segunda observação, o segundo destaque que merece ser feito, está no versículo 7. Os executores receberam as sete taças de ouro cheias da ira divina. Diz assim o versículo: então, um dos quatro seres viventes deu aos sete anjos sete taças de ouro cheias da cólera de Deus que vive pelos séculos dos séculos. Não pode haver dúvida. O que os sete anjos vão derramar vem de Deus. Anjos com roupas de sacerdotes reais saem do santuário e recebem as taças dos quatro seres viventes. As pragas que serão enviadas sobre a criação vêm do próprio Senhor, pois as taças estão cheias da ira do Senhor. As referências às taças de ouro ensinam algo sobre a oração. A primeira vez que encontramos taças de ouro no Apocalipse, elas estão lá no capítulo 5, versículo 8, onde os quatro seres viventes tinham taças de ouro cheios de incenso, que são as orações dos santos. Agora, um dos quatro seres viventes entrega aos sete anjos sete taças de ouro, mas elas estão cheias do quê? Da cólera de Deus. Eles levaram as orações dos santos e trouxeram a resposta de Deus na forma da ira de Deus contra os ímpios. Essas taças foram usadas para as orações dos santos e agora são usadas para a ira de Deus. Já encontramos uma figura paralela no sétimo selo, quando um anjo com um incensário de ouro ofereceu incenso e as orações dos santos, e em seguida usou o incensário para tirar à terra o fogo do altar. O dragão, as bestas e a Babilônia e todos os servos deles serão destruídos, porém Deus é eterno. A perseguição pode ser intensa, mas é passageira. Deus vive eternamente. A vida física do homem dura pouco, mas a vida com Deus, esta é eterna. Essa perspectiva eterna se torna imprescindível para os discípulos, especialmente diante das grandes tribulações. E por isso chegamos agora ao final, no versículo 8. a glória divina se revela diante da concretização dos seus justos planos. O versículo 8 diz assim: o santuário se encheu de fumaça procedente da glória de Deus e do seu poder, e ninguém podia penetrar no santuário enquanto não se cumprisse os sete flagelos dos sete anjos. Na destruição de Sodoma e Gomorra, a fumaça subiu do fogo do castigo divino. Gênesis 19:28. Quando Deus desceu no monte Sinai, o fogo do Senhor criou essa espessa fumaça. Êxodo 19. Davi juntou então essas figuras, fogo, fumaça e castigo divino, num salmo de louvor ocasionado pelo seu livramento das mãos dos inimigos. Lembre-se de 2 Samuel 22 e do Salmo 18, 6 a 8. Essas palavras de Davi se enquadram perfeitamente na mensagem dos flagelos. Os discípulos angustiados clamaram ao Senhor e as suas orações foram levadas ao trono, de onde veio a resposta do castigo divino para com seus perseguidores. Lembre-se de 8, 5 e 15, 8, aqui exatamente no livro de Apocalipse. O santuário, então, cheio da glória de Deus, reflete as imagens da inauguração do tabernáculo e do templo. Deus está no santuário e nem os sacerdotes conseguem ficar na sua presença diante de tanta glória. As obras dele na fumaça da sua glória e do seu poder não são totalmente manifestas, mas depois de cumprir os seus julgamentos, os seus juízos, o povo estará livre para caminhar rumo à terra prometida. Depois da fumaça dos flagelos e o castigo dos ímpios, os santos terão a visão clara da nova Jerusalém e da glória de Deus. Quero concluir essa reflexão sobre o capítulo 15, lembrando que da mesma maneira que o sétimo selo revelou os sete anjos com as sete trombetas, esse sinal apresentou os sete anjos com sete flagelos. As orações dos santos foram ouvidas e serão respondidas por meio de uma série de castigos derramados das sete taças de ouro. Deus não se esquece dos seus, portanto, mantenha-se firme. Que o Senhor te abençoe. Um grande abraço e até o próximo programa.
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chegamos nesta última hora aqui no Amigo na Madrugada. Bom dia para você, uma excelente quarta-feira. Vamos aproveitar e vamos com o melhor da música. Aqui tem Gerson Cardoso.

0: oração, chamados à vitória, para ser um homem de acordo com a vontade de Deus. Hoje é dia 12 de agosto e o tema é Apetite por Deus. Esses dias criam um ritmo apressado para muitos homens, deixando pouco tempo para uma oração profunda. Vamos orar para que Deus aumente o nosso apetite por Ele. Um apetite que nos motive a conhecê-lo. Parem de lutar. Saibam que eu sou Deus. Salmo 46, versículo 10, na parte A. Aqui Ricardo Santos, e é uma alegria orar com você. 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
1: Querido ouvinte, aqui quem fala é o pastor Kleber Campos, sou pastor da Igreja Cristã Evangélica no bairro Renascença, em Teresina, no Piauí, e também sou diretor executivo da missão Pro Sertão. Então eu tenho uma mensagem especial para você, cujo tema é a Grande Seara Esquecida. Então, no Evangelho de Mateus, capítulo 9, versículos 31 a 38, vai contar um relato muito interessante sobre a forma como Jesus ele andava. E eu quero pontuar e fazer um relato desse texto, e à medida que a gente for relatando sobre o texto, nós iremos fazer algumas aplicações para nós. Hoje, no Brasil, há muitas comunidades não alcançadas. E dentre essas comunidades não alcançadas, uma que nós temos um envolvimento bem mais efetivo, que é entre os sertanejos. E quando nós olhamos para a trajetória de Jesus, a forma como Jesus andou, olhando para o Evangelho de Mateus, por exemplo, desde o Sermão do Monte até chegar a esse momento no capítulo 9, a partir do versículo 35, nós vemos um Jesus que transmitiu a sua mensagem, a sua doutrina, que falou às pessoas, que discipulou, e logo depois do Sermão do Monte nós vemos um Jesus incansável, um Jesus que não parava, que ele estava ali, estava acolá, e pregando o Evangelho, anunciando o Evangelho do Reino, e andando com pessoas, andando com os discípulos, ensinando, impulsionando para que eles pudessem fazer o mesmo. Então, e isso é interessante, e esse texto ele tem falado muito ao meu coração, e é por isso que eu quero compartilhar com você hoje. Precisamos compreender e olhar como Jesus, olhar como Jesus e ter a garantia de que nós recebemos de Cristo algo muito especial. O texto começa dizendo, no capítulo 9, a partir do versículo 35, e percorria Jesus todas as cidades e povoados. Ou seja, Jesus é o maior exemplo. Jesus é o nosso maior exemplo. Toda a região. Jesus percorria a zona urbana e a zona rural. A igreja, ela não pode esquecer desse papel, né? E percorremos não só as regiões urbanas, mas também aquelas regiões inóspitas, mais distantes, os não alcançados, sejam povos sertanejos, indígenas, quilombolas, ribeirinhos, enfim, muitos povos que precisam ser alcançados. E esses povos, muitas vezes, esquecidos. Mas Jesus é o nosso maior exemplo, porque ele não esqueceu de nenhum desses lugares. Ele percorria todas as cidades, todos os povoados. E o que ele fazia? Ele ensinava. Jesus percorria todas as cidades e povoados ensinando nas sinagogas. O ensino deve ser sempre a nossa prioridade, até que todos ouçam. A prática só pode vir após o ensino. Veja que Cristo não abandona o templo, ele aproveita cada oportunidade para ensinar. Não é pela força, mas pelo ensino. Assim, muitos judeus se converteram a Cristo, e o próprio apóstolo Paulo entendeu isso, e a cada lugar que ele chegava, era o primeiro lugar que ele procurava, era uma sinagoga para lhe ensinar. A segunda carta de Paulo a Timóteo, no capítulo 2, versículos 1 e 2, diz: quanto a você, meu filho, fortifique-se na graça que há em Cristo Jesus, e que você ouviu de mim na presença de muitas testemunhas, isso mesmo transmite a homens fiéis, idôneos para instruir a outros. Então, o evangelho é esse compartilhar. Precisamos ensinar as pessoas, aprendendo com aquilo que Jesus fez aqui, ensinando em cada lugar. E o texto prossegue: pregando o evangelho do reino, ou seja, proclamar o evangelho. Essa é a nossa mensagem e missão: incentivar igrejas, enfim, nos sentir motivados a ir em todos os lugares, pregar o evangelho, anunciar o evangelho do reino, ou seja, o evangelho é a boa notícia de que existe salvação em Cristo, de que as ovelhas agora podem ter o seu pastor, de que agora elas podem ser reconciliadas com Deus. Essa é a prioridade. Olha o que diz na segunda carta de Paulo aos Coríntios, no capítulo 5, versículo 18 a 19. Ora, tudo isso provém de Deus, que nos reconciliou consigo mesmo por meio de Cristo e nos deu o ministério da reconciliação, a saber que Deus estava em Cristo reconciliando consigo o mundo, não levando em conta os pecados dos seres humanos e nos confiando a palavra da reconciliação. Então, essa palavra nos foi confiada para que nós possamos assim transmitir a outras pessoas. E é interessante porque o texto, ele prossegue de Mateus capítulo 9, versículo 35, e no finalzinho ele vai dizer: curando toda sorte de doenças e enfermidade. Aqui existe uma preocupação de Cristo com o homem todo, e não somente com a alma dele. Aqui entendemos que a missão de Cristo requer de nós também uma preocupação com as necessidades básicas do homem, com o cuidado integral do ser humano. Então, atender as necessidades básicas do homem, a ajudá-lo a desenvolver iniciativas que promovam a dignidade, auxiliando em suas enfermidades. Não é colocar as obras em primeira instância, em primeiro lugar. Pelo contrário, o evangelho, ele é um instrumento de transformação. A pregação da palavra é um instrumento de transformação. Mas nós não podemos nos esquecer também das necessidades básicas das pessoas. A segunda coisa que nós encontramos já no versículo seguinte, no versículo 36, é o nosso olhar missional. O nosso olhar missional é olhar como Jesus olhou para as multidões. Olha o que o texto diz: vendo ele as multidões, compadeceu-se delas. Aqui está algo muito importante. Como se compadecer das pessoas se eu não olhar para elas? Às vezes, a impressão que dá, muitas vezes, é que muitos de nós andamos de cabeça baixa e não conseguimos olhar para as pessoas, para a condição em que elas vivem. E é por isso que Jesus nos exorta, exorta os seus discípulos a erguer os olhos, a olhar para os campos, ou seja, ver as pessoas. João 4,35 vai dizer isso: nós precisamos erguer os olhos e ver as pessoas. Jesus olha para as pessoas e sente compaixão. Você consegue sentir compaixão das pessoas? Você consegue olhar para alguém sem Cristo, sabendo que se ela morrer naquele estado, naquela condição, ela não irá viver a eternidade com o Senhor? Pelo contrário, você consegue se compadecer dessas pessoas? Quando olhamos para os índices de não alcançados hoje, olhando de forma bem específica para o sertão, eu mais fico convencido de que a igreja, nós precisamos ainda enxergar ainda mais essas necessidades. Nós precisamos erguer os nossos olhos, levantar a cabeça e ver as necessidades em nossa frente. O povo da zona rural, nos guetos, enfim, as pessoas, os não alcançados. Isso nós precisamos nutrir em nossos corações, um sentimento de compaixão. E o texto prossegue dizendo: porque eles estavam aflitas, exaustas, como ovelhas que não têm pastor. Isso o Senhor Jesus enxergou. Sem um pastor, ovelhas se perdem, se ferem, não têm direção. Essa é a situação de muita gente hoje sem Cristo, né? Há desespero, dor, falta de paz, insegurança, sem esperança. A condição do homem sem Cristo, ela é arrasadora. Nos versículos 36 e 37, vai dizer: então se dirigiu a seus discípulos, dizendo: a seara, na verdade, é grande, mas os trabalhadores são poucos. Aqui indica o tamanho da missão. Então, há uma grande necessidade. Quando nós falamos de sertanejos, por exemplo, nós temos cerca de 14 milhões que necessitam do ensino, que o evangelho seja proclamado, que necessitam do abraço da igreja. A dimensão indica que não é tarefa fácil. A seara é grande, sim, a dimensão é enorme, mas mesmo sendo poucos os trabalhadores, eles existem e precisam ser lançados dentro da seara. E é o motivo do pedido de Jesus mais tarde. Ora, nós precisamos imitar os passos de Jesus. E imitar os passos de Jesus é a garantia de bons resultados. Olha o que diz o restante do texto. Rogai, pois, ao Senhor da Seara. Toda grande obra deve ser precedida de oração. A ordem do Senhor é rogar, sim, clamar a Deus, pois nenhuma missão pode ser realizada sem a dependência do Senhor. Ele é o dono da obra. Toda a obra do Senhor deve ser feita com o Senhor, na dependência dele. O próprio Jesus disse, sem mim nada podereis fazer. Jesus, em toda a sua caminhada, vemos ele se retirando para orar, convidando e convocando seus discípulos à oração. E ele diz, e esse rogo é para que mande trabalhadores para a sua seara. Aqui o texto, no original, trata-se de uma palavra dura, que é jogar, lançar fora os trabalhadores para fora na seara. Isso pressupõe que os trabalhadores eles existem, mas precisam ser lançados lá dentro, arrancados da sua zona de acomodação. Muitas igrejas, talvez muitos de nós, precisamos erguer os nossos olhos para ver a grande seara e assim sermos jogados lá dentro para colher. O trabalhador que vai plantar uma roça, por exemplo, ele sabe o trabalho que dá. Desde limpar o campo, arar a terra, plantar a semente, cuidar, limpar, até colher os frutos, é um grande trabalho. Não podemos olhar para o tamanho do serviço, mas partir para o trabalho e fazer a obra. Eu quero concluir com o texto da primeira carta de João, capítulo 2, versículo 6, que diz, quem diz que pertence, que permanece nele, esse deve também andar assim como ele andou. Que Deus em Cristo te abençoe e te fortaleça e que nós possamos aprender com Jesus a andar nos passos do nosso Senhor Jesus Cristo.
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Pastores e líderes, quais são os erros que você tem cometido na sua agenda, no seu dia a dia, que impactam o seu ministério e a vida da sua igreja? Essa é a pergunta que eu quero conversar com vocês hoje no Envisionar Podcast, em parceria com a Rádio Transmundial, nessa série que estamos fazendo sobre o pastor simples, a igreja simples, e que levam a você a construir essa igreja simples, missional e discipuladora. Tudo começa com um pastor simples, com uma agenda simples e com uma liderança que também quer manter uma agenda simples e focada na essência do chamado. E hoje eu quero falar um pouquinho sobre alguns erros que a gente comete, não simplesmente para jogar pedra em você, porque, como a minha esposa Raquel sempre diz, é o sujo falando do mal lavado. Muitas das coisas que eu estou falando aqui, eu já passei por isso, errei talvez nos mesmos pontos, consegui dar a virada, corrigir isso, continuo corrigindo a cada dia, e eu espero ajudar você com isso, você que é pastor, vocês que são líderes de igrejas, concentrarem a sua energia naquilo que é essencial e a gente não perder energia com aquilo que não é necessário. Bom, vamos lá então. Que erros a gente comete que adoecem o nosso ministério, a nossa vida, nossa família e automaticamente a nossa igreja? Alguns anos atrás, nesses processos que eu tenho feito de consultorias com igrejas, com denominações, assessorias, etc., eu me lembro que eu fui ajudar uma igreja em que, já desde o primeiro momento, na primeira reunião que eu tive com o pastor e a liderança, eu percebi que ali tinha um pastor doente, que tinha tornado aquela liderança doente e que automaticamente estavam tornando aquela igreja uma igreja doente. É impressionante como a gente contamina os outros com doenças e não consegue contaminar com saúde, né? Eu lembro que eu tinha um amigo que falava isso. Se eu estou gripado e dou um espirro aqui, o vírus pelo ar chega a você e você pode ficar gripado. Mas eu posso estar na melhor forma de saúde do mundo. Não adianta eu dar um espirro aqui ou fazer qualquer outra coisa ou pegar na sua mão, porque eu não transmito saúde. A gente basicamente só consegue transmitir doença. E quando o pastor e a liderança da igreja estão doentes ou estão adoecidos por algumas coisas, alguns erros que a gente comete, isso automaticamente acaba contaminando e contagiando a igreja como um todo. Então, eu listei aqui alguns erros, 6 erros pelo menos, que são decisões silenciosas que a gente vai tomando e que pesam para que a gente não tenha uma igreja simples, um pastor simples e uma liderança simples. Vamos lá. O primeiro é assumir que tudo depende do pastor, tudo depende da liderança. Esse é um erro que basicamente é cometido por uma decisão silenciosa. Ninguém faz uma reunião e diz: gente, a partir de hoje nós somos os responsáveis por tudo que acontece aqui na igreja. Mas ao longo dos anos isso vai sendo criado, isso foi criado na grande maioria das igrejas, onde os pastores se tornam super-heróis, os líderes, dependendo do caso, também participam disso, mas numa proporção menor, e a gente vai adoecendo. Assumir que tudo depende do pastor é um tremendo erro. E aí, pastor, quero falar com você especialmente. Dificilmente você vai ser um pastor que tem uma agenda simples, um foco simples, se você acha que tudo depende de você. Pare de pensar assim. Mude isso, reveja isso. Quando a gente olha para Jesus, como eu já mencionei, ele não resolveu todos os problemas, não curou todas as pessoas e não tentou resolver tudo que estava ao seu redor. Ele podia ter mudado o Império Romano, ele podia ter ido para Roma para ser o imperador e melhorar o mundo todo, mas ele tinha uma missão muito clara. Ele sabia que, apesar de poder fazer tudo, no caso de Jesus, ele não devia fazer tudo e não queria fazer tudo. Da mesma forma, você, pastor, não deve fazer tudo. Mesmo que você tenha tempo, mesmo que você queira, você deve se concentrar em poucas coisas e o tempo livre aperfeiçoe essas coisas. Eu me lembro que uma vez eu perguntei para um mentor que eu tinha, o Carlos Dambler, como é que eu podia aproveitar parte do meu tempo para aperfeiçoar aquelas coisas em que eu não era tão bom. Ele falou: você não pode. Eu disse: como assim eu não posso? Eu não posso melhorar naquilo em que eu sou ruim? Ele disse: vai ser muito difícil. Você vai perder tempo tentando melhorar naquilo que Deus não te fez bom, e você vai estar perdendo tempo
de não colocar essa energia naquilo que Deus já te fez bom e que você pode ser melhor ainda ou excelente. O mesmo se aplica para você, pastor. Não queira assumir tudo. Um segundo erro silencioso é confundir presença com transformação. Pastores normalmente cometem esse erro. Você quer estar em tudo, você quase quer ser onipresente. Se tem 5 festas de aniversário e casamento no final de semana, você quer, se você pudesse, você gostaria de estar em todas o tempo todo. Como não dá, você fica dando uma passadinha em cada um, como se presença fosse transformação. As pessoas vão só dar um tchauzinho para você, você marca a presença e vai embora tomar um outro lanche lá na outra festa. Isso não resolve nada. Eu percebo que esse é um erro silencioso que muitos pastores cometem. Você quer estar em todas as reuniões, você quer estar presente em todos os ministérios, em todos os cultos e assim por diante. Eu me lembro que eu fiz parte, tive o privilégio de ser parte da equipe pastoral lá da Igreja Batista do Morumbi, em São Paulo, quando o Ari Veloso ainda era um dos pastores. E eu me lembro que um dia, a gente tinha 3 cultos no mesmo dia, né? E de início, antes de eu entrar na equipe pastoral, eu estava ajudando em algumas áreas, e eu fui no primeiro culto e depois fui novamente no segundo culto, que era a mesma coisa, a mesma mensagem, ele até brincava as mesmas piadas, etc. E aí quando chegou no final, ele falou, o que você está fazendo aqui? Falei, como assim, Ari? Eu vim para o culto. Ele falou, mas é igual o primeiro. Pega sua família, vai passear com eles, vai dedicar tempo para eles. Tá? Você não precisa estar aqui em todos. Só quem prega, quem está cantando, quem está servindo, é que precisa estar aqui em todos. Mas o restante do tempo, não. A gente cria esse estigma de que presença é transformação, mas não necessariamente é isso. Então, tire isso da sua agenda, que vai ajudar você a já reduzir um número grande de atividades nas quais você não precisa estar necessariamente. Um terceiro erro é evitar conversas difíceis por medo de conflito. Pastores normalmente têm essa dificuldade, eu também tenho. Eu não gosto de conflito, não gosto de sentar para conversas difíceis, mas elas fazem parte. Não tem como evitar se você precisa ser parte daquilo. Então, ao mesmo tempo que você acha que presença é transformação, visitando todas as reuniões, festas, etc., de outro lado, a gente faz exatamente o contrário, evitando conversas difíceis. Eu me lembro que eu tive um pastor certa vez que, quando eu perguntava para ele, por que você não teve essa conversa difícil que precisava se resolver? Ele, não, as coisas vão se resolver sozinha, não vão necessariamente. Conversas difíceis fazem parte. Agora, é lógico que você não vai entrar em conversas difíceis o tempo todo. Você precisa saber quais conversas você tem que ter, quais você precisa delegar para outras pessoas. Eu me lembro que quando eu servi como diretor da CEPAL, eu tinha uma equipe de vice-diretores que eu atuava com eles. Eles lideravam líderes de equipe, esses líderes de equipe lideravam missionários. E às vezes era preciso ter uma conversa difícil com um missionário ou até demitir esse missionário, se fosse o caso, dependendo da situação. E às vezes ninguém queria, nessa escala de liderança, ninguém queria ter essa conversa. E eu dizia, você que é o líder da equipe, foi quem trouxe essa pessoa, ele trabalha com você, você é o responsável por ter essa conversa. Mas se tiver alguma conversa que eu, como diretor, preciso ter e preciso participar, eu não vou fugir dela. Vai ser muito difícil. Eu vou ter borboleta no estômago, vai dar gosto de folha seca na boca, mas eu vou ter que ter essa conversa, eu não posso fugir disso. Então, perceba, evitar conversas difíceis por medo de conflito é uma coisa que atrapalha no sentido contrário à sua agenda. Você acaba colocando energia em uma opção de coisas que não deveria e não coloca energia naquilo que você deveria. Um quarto erro é medir fidelidade pela quantidade de atividades. Normalmente, você acha que as pessoas são comprometidas na igreja se elas estão em tudo. Não cometa esse erro, não meça por aí. Você acha que todos da sua equipe têm que participar de tudo, de todos os cultos, de todas as reuniões, porque eles são líderes da igreja. Não necessariamente. Fidelidade a gente não mede pela quantidade de atividades. Fidelidade a gente mede primeiro com o compromisso com Deus, depois com o compromisso com a igreja de Jesus e depois com o compromisso com aquilo que Deus chamou a gente para fazer. O resto é o resto. Alguém vai ter que estar naquele lugar onde eu não estou, alguém vai ter que liderar aquele ministério ou reunião ou departamento que eu não estou, porque esse é o chamado dele, não o meu. Eu não preciso estar lá para ser um supervisor e anotar se as coisas estão indo bem. Se eu quiser estar,
Muito bem, glória a Deus, mas eu não necessariamente preciso estar. Então, lembre-se desse erro. Medir fidelidade pela quantidade de atividades não gera resultado, não leva ao foco. E muito pelo contrário, adoece as pessoas, adoece a liderança. Um quinto erro é criar programas sem processos. Muitas coisas que a gente tem na igreja, que às vezes recai sobre o pastor, a liderança está em tudo, é porque a gente criou alguma coisa e a gente não sabe medir se aquilo está sendo efetivo ou não. Não tem processo para isso. A gente não faz as perguntas, isso aqui leva a quê? Atinge qual objetivo? Contribui com o quê com a missão? E a gente acaba entupindo a agenda de atividades, não só nossa, do pastor, da liderança, das famílias, das igrejas, porque a gente está fazendo programas sem processos, programas sem avaliação, atividades sem propósito. A sexta e última é negligenciar a alma, a família e a saúde. Novamente, aqui é o sujo falando mal lavado, eu já fiz isso muitas vezes e tenho que me cuidar sempre, quase me policiar, eu sei que é uma palavra mais pesada, mas quase me policiar para não fazer isso. Porque na ansiedade de querer fazer mais, de querer atingir mais, de querer fazer mais coisas para Deus, para a igreja, para o reino, a gente acaba negligenciando. Primeiro, a nossa alma. A gente faz mais do que gasta tempo com Deus, ou tempo em oração, ou tempo na meditação da palavra. A gente gasta mais tempo com as atividades do que com a família ou com a própria saúde. Algumas semanas atrás, eu lembro que eu estava numa igreja e um novo pastor tinha assumido, porque o pastor anterior tinha dedicado cerca de uns 30 ou 40 anos para aquela igreja. Além da igreja, ele também era um profissional e tinha família, tinha filhos e netos, etc. Mas a maior parte do tempo ele dedicou ali.

vida ministerial saudável a longo prazo. Intenção é diferente de resultado. E aqui a gente tem que falar de resultado. Uma vida que seja focada para ser um pastor simples, uma agenda alinhada, depende de clareza, mais limites, mais coragem. Guarde essas três palavras: clareza, limites, coragem. Clareza, limites e coragem são pilares de um ministério simples e frutífero. Você tem clareza do que Deus te chamou, você estabelece limites do que você vai fazer e do que você não vai fazer e tenha coragem para tomar as decisões certas. Aplicação prática: escolha um dos seis erros que eu mencionei e responda: como isso aparece hoje na minha vida pastoral? Faça uma reflexão prática disso. Trabalhe isso, escolha só um. Fala, ó, talvez eu tenha dois ou três aqui da lista de seis que eu estou cometendo, mas eu vou começar com um. Talvez você escolha: eu não vou assumir tudo. Então, o que eu vou tirar da minha agenda? Talvez eu não vou negligenciar minha alma, minha família e minha saúde. Como é que eu vou fazer isso? Então, tome decisões práticas sobre isso. Clareza, limites e coragem para dar os próximos passos. E eu espero ouvir da sua história e dos próximos passos que você vai tomar para ser um pastor simples e ter um ministério efetivo. No próximo episódio, a gente vai fechar com vários passos práticos dessa série. Então, até lá e Deus te abençoe.

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1: 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Sente-se, pegue o seu café e vamos conversar sobre Deus e sobre a vida, sobre a fé e sobre as nossas dúvidas.

0: começa agora mais um episódio do Deus na Vida. Então, você já sabe, vamos conversar sobre aspectos da nossa vida, da nossa experiência de viver neste mundo. E em meio à complexidade da vida e dos desafios dos contextos de cada um de nós, encontramos a luz de Cristo a nos iluminar. Luz que brilha para mostrar o caminho. Luz que brilha também para dissipar as trevas do nosso interior. Peço que o Deus de nosso Senhor Jesus Cristo, o glorioso Pai, dê a vocês espírito de sabedoria e de revelação no pleno conhecimento dele. Oro também para que os olhos do coração de vocês sejam iluminados, a fim de que vocês conheçam a esperança para a qual ele os chamou, as riquezas da gloriosa herança dele nos santos e a incomparável grandeza do seu poder para conosco, os que cremos, conforme a atuação da sua poderosa força. Essa oração que eu acabei de ler foi escrita pelo apóstolo Paulo aos irmãos de Éfeso. Ela se encontra em Efésios 1, de 17 a 19. E eu trouxe essa oração para a nossa conversa de hoje, para pensarmos juntos sobre o lugar que a oração tem no desenvolvimento da nossa vida de fé. No episódio anterior, vimos que a fé cristã é baseada em conhecimento da verdade revelada de Deus por meio do seu Espírito nas páginas da Bíblia. E damos graças a Deus por isso. Sem um texto como a Bíblia, a nossa fé ficaria meio que solta, à mercê das boas intenções, tanto nossas quanto de outras pessoas. Um texto ao qual nada se possa acrescentar e do qual nada se possa tirar, nos dá segurança de uma fé que precisa estar baseada naquelas palavras que atravessaram o tempo e o espaço para chegar até as nossas mãos, os nossos olhos e os nossos ouvidos. E não palavra que está presa às intenções de homens que podem muito bem deturpar a verdade seguindo os seus próprios interesses. Isso também significa que tudo o que consideramos como verdade precisará passar pelo critério da Escritura, e caso não passe, precisará ser descartado ou corrigido pela verdade que vem da palavra, que por sua vez vem do Espírito de Deus. Tudo isso dialoga com a nossa capacidade de ler, interpretar textos e construir conhecimento. O nosso contato imediato com a Bíblia se dá pelas faculdades cognitivas com as quais Deus nos criou e deseja acessar por meio dos textos bíblicos. Esse é o nosso primeiro olhar sobre o texto bíblico, um texto que, como todo texto, foi escrito numa língua, carrega as características culturais do seu contexto histórico em que foi escrito e o estilo dos autores também que os escreveu. Sem perder essa faceta bastante humana do texto bíblico, consideremos também que ela tem sua origem no coração de Deus, no sopro do seu Espírito, e que a Bíblia comunica a mensagem de Deus para o mundo. Portanto, na Bíblia, as palavras e as vozes humanas carregam a mensagem do Deus eterno até nós. Agora, se o livro que nasceu do coração de Deus e foi escrito por letras humanas é o fundamento da nossa fé, e esse livro é o texto por meio do qual o Espírito Santo hoje transforma o nosso coração, a maneira como pensamos a Bíblia deve ser coerente com a maneira com que pensamos o processo de construção de conhecimento da vida de fé. Para conhecermos a verdade de Deus revelada na Bíblia, temos então um recurso natural, humano, com que fomos capacitados por Deus enquanto seres criados à sua imagem e semelhança. E esse recurso é a nossa mente, o nosso raciocínio, a inteligência. Ao mesmo tempo, essa verdade só é plenamente conhecida por essa inteligência quando o Espírito de Deus atua para que acessemos a profundidade dessa mensagem, nos levando ao entendimento pleno de sua vontade. Esse é o tema da oração de Paulo. Vamos refletir mais sobre ela logo após a vinheta.
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0: Paulo escreveu muitas orações. Elas revelam os pedidos de Paulo a Deus pelos irmãos das igrejas de seu tempo, como ensinam para nós motivos pelos quais também devemos orar. Vamos ler a oração de Efésios 5, de 17 a 19, em partes. Peço que o Deus de nosso Senhor Jesus Cristo, o glorioso Pai, dê a vocês espírito de sabedoria e de revelação no pleno conhecimento dele. Perceba que a oração que Paulo dirige ao Senhor é uma petição. Ao falar de Deus, a quem Paulo pede em oração, ele o chama de Deus de nosso Senhor Jesus Cristo, o glorioso Pai. Olhe como é importante iniciar a oração com palavras que identifiquem Deus apropriadamente. A quem nós oramos? Com quem estamos falando em oração? Note bem que é um costume bíblico iniciar a oração falando com o Pai. Isso nos lembra de que estamos como filhos diante do Pai, que nos protege, que provê, corrige e ensina. Pai que, sobretudo, nos ama. O pedido de Paulo pelos irmãos efésios é claro. Ele pede por espírito de sabedoria e de revelação no pleno conhecimento dele. Sabedoria é a capacidade de discernir entre verdadeiro e falso, certo e errado. Revelação é a abertura de olhos para que sejamos capazes de ver a verdade que Deus torna manifesta. E conhecimento, a capacidade de conectar as muitas partes e aspectos da revelação da verdade, como de relacionar-se com o Deus que se revela por meio das Escrituras, da natureza e de seu Filho Jesus Cristo. Paulo, então, segue com seu pedido a Deus. Oro também para que os olhos do coração de vocês sejam iluminados, a fim de que vocês conheçam a esperança para a qual ele os chamou, as riquezas da gloriosa herança dele nos santos e a incomparável grandeza do seu poder para conosco, os que cremos, conforme a atuação da sua poderosa força. A oração segue por pedir iluminação dos olhos do coração. É evidente que Paulo está usando uma figura de linguagem para falar de uma visão que leva a um entendimento, consequentemente a um conhecimento de verdade que vem de Deus para nós e que a encontramos na Bíblia. Em outros lugares, Paulo escreve sobre a mente humana, mas aqui o que está em foco é mesmo o conhecimento que vem do coração, que é o centro da vida, da nossa vontade, do entendimento que está conduzindo de uma forma muito prática a nossa maneira de viver. Que essa oração de Paulo sirva de instrução para nós, para que com essas palavras aprendamos a pedir a Deus por nós e por nossos irmãos da família de fé as mesmas coisas, mas também para que aprendamos a colocar o desenvolvimento da nossa vida de fé em nossas orações. Que ela nos lembre de que podemos ler e estudar a Bíblia, mas se o Senhor não abrir os olhos do nosso coração, jamais chegaremos à plenitude de sua revelação. Vamos encerrando mais um episódio do Deus na Vida. Lembre-se, as nossas orações devem levar a Deus o desejo de conhecimento e a necessidade que temos de receber do Senhor o espírito de sabedoria, de revelação e de conhecimento de Deus. Que o Senhor ilumine os olhos do seu coração e até o nosso próximo encontro.
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0: Muito bom dia para você. Eu sou Fábio Zamana, chegando aqui na RTM.
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0: Uma excelente madrugada para você. Quartou em metade da semana, quarta-feira, dia 12 de agosto de 2026. Vamos juntos até as 9 da manhã no horário de Brasília, levando a programação da RTM. É, onde quer que você esteja, estamos aí com você através do aplicativo, site, pelas rádios parceiras. Muito bom dia para você. Que bom saber que você está mais um dia conectado, conectado aqui com a gente. Já te convido então para você participar e interagir através do WhatsApp 11 974 181 456. Mande seu recado aí, mande seu recado, participe, interaja conosco, tá bom? E já chegando mais um episódio do nosso Hinos que Tocam aqui na programação.
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0: E acompanhe agora mais uma edição do Hinos que Tocam. Hoje ouviremos sobre a história da autora do hino É Bom Louvar ao Criador. Sua autora é de Arabelle Catherine Rankin. Ela nasceu em Londres, na Inglaterra, em 1834, em uma família que pertencia à classe alta londrina. Seu pai era banqueiro e ela nunca passou necessidades materiais devido à posição social familiar. Porém, como cristãos devotos, seus pais sempre procuraram se envolver nos trabalhos sociais de ajuda aos mais necessitados. Infelizmente, a igreja que frequentavam não participava desse serviço e também não era costume em muitas igrejas inglesas cantar e entoar hinos. Porém, nesse momento, um grande reavivamento acontecia na Inglaterra, em um movimento iniciado por John Wesley e Charles Wesley, que, além de vários serviços à obra do Senhor, começaram a escrever hinos que todos podiam cantar. Rankin também queria se envolver nesse reavivamento e, de alguma forma, contar a história de como Jesus Cristo trouxe a salvação. E ele se envolveu com escolas bíblicas e passou a escrever poemas com inspiração em textos bíblicos, além de ser muito ativo em movimentos de evangelismo e estudo bíblico inglês. Quando ele tinha 30 anos, ficou extremamente doente e teve que ficar presa a uma cama durante 9 meses. E foi nesse período que escreveu seu famoso hino É Bom Louvar ao Criador. Vamos então ouvir É Bom Louvar ao Criador, nas vozes de Edson Joinville e Eliezer.
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0: E ouvimos Edson Joinville com Eliezer, é bom louvar ao Criador.
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0: Agora seguimos para a segunda parte desse programa, na qual ouviremos músicas selecionadas para você. Vem chegando o Guilherme Jorge, Por Isso Reina.

0: Ouvimos Guilherme Jorge, Por Isso Reina.
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0: E vem chegando mais música para você aqui no nosso Hinos que Tocam. Vamos ouvir agora elas, os guerreiros.

0: E ouvimos Adonias Martins aqui na RTM cantando Multiplicação de Pães. E com essa canção chegamos ao fim a mais um programa Hinos que Tocam. Programa que teve a produção de Raquel Campelo, revisão Marcos Olivares, apresentação Fábio Zamana. Até o próximo Hinos que Tocam.
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0: bom dia para você. Agora 4 horas 31 minutos no horário de Brasília. Excelente quarta-feira. Daqui a pouquinho por aqui tem Música da Terra com Cláudio Ronco e Zé Dequias, mas antes quero já mandar aquele abraço, aquele bom dia para você participando, para você interagindo pelo nosso WhatsApp. Quem já passou por aqui recebe aquele abraço de leão. José Orlando, lá no Pará, aquele abraço para você, meu amigo, obrigado pela participação. Anateca São Luís está por aqui também, bom dia, Anateca.
1: Bom dia, Fábio.
0: Bom dia, bom dia, bom cafezinho pra você aí. Pedro Salvador na Bahia tá com a gente. Hinaldo Costa em São Vicente, lá no Maranhão. Bom dia, Hinaldo.
2: Bom dia, Fábio Zamana. Nós aqui de novo, ligadinha, nossa rotina é o, na madrugada, é ouvir a raio, a mais querida do Brasil, a Transmundial. Aqui é Hinaldo, da cidade de São Vicente Ferreira, Maranhão, sempre ligado na programação da Transmundial, porque é uma raio que abençoa nosso lar através dos louvores e das... E dos versículos das Bíblias. Essa raio é uma raio abençoada do nosso Senhor Jesus. E um abraço de leão para todos os ouvintes da RTM Brasil.
0: Valeu, Hinaldo. Aquele abraço. Abraço de leão para você também, meu amigo. Obrigado pela participação. Pastor Israel, Inglaterra, bom dia.
3: Bom dia, meu amigo Pastor Fábio Zamana. Passando aqui nesta quarta-feira tão abençoada para deixar aquele abração especial para você, para sua família, pro pastor André Araújo, pastor Jean, pro Dudu, pro Etevaldo, pro Riquelmo, pastor Andriel, pra Andréia lá na Venezuela, pra Graça Imperial, Graça Henrique Cabral, pra Edinha, que sempre nos anima aí, né? Sempre animada, alegre, apesar das lutas. É uma benção. O Senhor contigo, Edinha. Deus abençoe. Giane, pastora Poliana aqui em Londres. E para uma pessoa muito especial para nós, nós conhecemos através do rádio, inclusive a filha dele esteve conosco aqui 3 semanas fazendo intercâmbio através do pastor e o bispo Mário Porto, nem sabe disso, através da RTM e do bispo Mário Porto aí, do pastor Osiel Gomes, né? Deixa aquele abraço especial para ele, pro Antônio Raimundo aí de São Luís. Uma bênção, Deus abençoe a ele e a filha dele que acabou de chegar, chegou agora, a Monique, a charada é minha esposa.
0: Charada Monique.
3: Deus abençoe, fiquem todos com Deus, pastor Israel, fiquem todos com Deus, diretamente da Inglaterra.
0: Valeu, pastor Israel, beijo Monique, abraço para vocês aí, casal querido. Giane Suriano, bom dia.
4: Bom dia, meu amigo Fábio Zamana, bom dia a todos meus amigos e ouvintes da Rádio Transmundial, estou de volta ao pedal.
0: É isso aí, bom retorno.
4: Estou aqui para dar um gás, para poder ir pedalar, se Deus quiser ir voltar com segurança. Fábio, mandar um abraço de leão aí para você, para todos os meus amigos aí, para a Graça Imperial. O despertador começou a tocar aqui para Etevaldo, para Conceição, para Eliane lá em Portugal, pastor Jean, pastor Israel, para todos os pastores aí nesse mundão, para todos esses ouvintes aí. Eu acho que eu esqueci de alguém, viu, Fábio?
0: Ah, sempre esquece, meu amigo. É gente demais, é gente demais. Abraço para você, Giane. Gilbertão Real Conquista, bom dia.
5: Aô, meu amigo Fábio Zamana, bom dia, bom dia. Quarto menino, estamos do lado de Cantenado, seu amigão Gilbertão do Real Conquista, um abraço, minha esposa Raquel, pastor Jean, Jessé, Deite Padê, Tiagão, River Kenny, Israel Rocha, Geraldo Machado, Dael, Emanuel, nossa amiga Ezequiel também está antenadinho, Euripes Moura, Titi Telvina, Alonso, Francis Mai, para todo mundo que estiver antenado. Falou, menino.
0: Valeu, Gilbertão. Aquele abraço de leão para todo mundo ouvindo pela Rádio Paz em Goiânia. Povo super animado. Mas eu quero fazer uma convocação também para você que está ouvindo pela Rádio Novo Lar FM 87,9. Atenção, você que ouve pela Rádio Novo Lar FM 87,9. Estamos aí fazendo uma pesquisa, né, de audiência dessa emissora. Então, você que está ouvindo por essa emissora, por gentileza, mande mensagem aqui no nosso WhatsApp, tá bom? É o 11 974 181. 4456. Todo mundo que estiver ouvindo agora pela rádio Novo Lar FM 87,9 FM. Essa emissora maravilhosa aí, direto de Minas Gerais. Você acompanhando por essa emissora, por gentileza, mande mensagem aqui no nosso WhatsApp dizendo o seu nome e a cidade de onde você está falando, tá bom? Vamos com Música da Terra.
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7: Ora, acordar pra quê?
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0: de quê, Zé, rapaz? Tá contente hoje, hein?
1: Ah, seu Crave.
0: Você sabe que eu sou feliz, né, rapaz? Ah, eu já ouvi o canto. Cantar é muito bom, né, seu Crave? Eu gosto de cantar. E esses hinos, então, que falam nosso coração, ah, rapaz. E eu gosto de cantar. Glória, glória, aleluia.
1: Olha, eu vou contar uma coisa pro senhor, viu? Essa alegria que nós cristãos tem, rapaz, é uma coisa surpreendente, sabe? Eu tô feliz, é mesmo. Hoje eu acordei, rapaz, com uma vontade, seu brother. Mas com uma vontade, seu brother. E é uma vontade, seu brother. Sabe, uma vontade, sim, seu
0: brother. Zé de Kiss, desembucha de uma vez, rapaz. Fala o que foi, o que que tá acontecendo, o que que você tava com vontade.
1: É aí, seu brother. Ai, seu brother. E eu esqueci que eu tava com a vontade, seu Grau. Você acredita? Eu gosto disso.
0: Eu esqueci, seu Grau.
1: Ah, Zé de Kias.
0: Que isso, rapaz? Vamos fazer o seguinte, então. Vai, enquanto você fica aí tentando lembrar o que você tava pensando, essa tal vontade do Zé de Kias, vamos ouvir música?
1: Claro, seu Grau. Então vamos, é. Quem tá chegando, sabe quem é, seu Cláudio? O Beto e a Vanja cantando pra gente. Vou louvando aquilo, música da terra pra você.
2: Mas eu tava com a vontade mesmo, sabe quem é?

0: Aqui no Música da Terra você ouviu Beto e Vanja, Vou Louvando. E o Zé Dequias passou a música inteira, gente, olhando pra mim, ouvindo a música, cantando, pensando na vida. E aí, Zé Dequias, lembrou do que você tava com tanta vontade de falar pra gente? Pois é, Crowley. E eu perguntar uma coisa pro senhor aqui. Olha meus olhos. Seu Cláudio, o senhor gosta de música, rapaz?
1: É claro que eu gosto. Por que você tá perguntando isso?
0: Ô, Zé Dequias, não muda de assunto não, vai. Fala pra gente aí.
2: Que assim, seu Cláudio. É que o nosso programa de música, né? Música da terra, música do campo, música que os nossos ouvintes gostam de ouvir aqui no Música da Terra, né, seu Cláudio?
0: Zé Dequias, olha pra mim, rapaz. O que tá acontecendo?
2: Por isso que tá chegando aqui aquela dupla que todo mundo gosta. É aqui no Música da Terra, sabe qual é, seu Cláudio? Sérgio Marques e Marquinhos, eu tô chegando!

0: Você ouviu aqui no Música da Terra, Sérgio Marques e Marquinhos, eu tô é partindo no Música da Terra. E que isso, Zé de Kiss? Eu tô partindo, eu tô chegando, rapaz.
1: Me enganei, rapaz. É, o senhor tá aqui porque... É porque o senhor tá falando tá chegando?
0: Zé de Kiss, você tá complicando a história desde o começo do programa, rapaz. Deixa comigo, ó. A gente ouviu, nós ouvimos, Sérgio Marques e Marquinhos, eu tô chegando.

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2: Começa em seu rádio Boletim Rural. Hoje na apresentação de Cláudio Ronchi. E nesta edição, você fica sabendo. Preço da alface cai no Cinturão Verde Paulista com o aumento da oferta. Esta e outras notícias agora no Boletim Rural.
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2: O preço da alface crespa e da americana caiu nas principais regiões produtoras de São Paulo, segundo o CPE. A queda é resultado do aumento da oferta, favorecido pelo tempo mais firme, que acelerou o ciclo da colheita. Em Mogi das Cruzes, a caixa com 20 pés de alface crespa foi cotada a R$ 29,60, com queda de mais de 15% em uma semana. Já em Ibiúna, a caixa de alface americana chegou a R$ 19,70, recuo de 17%. Para os próximos dias, a chegada de uma frente fria deve reduzir o ritmo da produção. Por outro lado, as temperaturas mais baixas podem diminuir o consumo e manter os preços pressionados. O café operou em alta na última terça-feira na Bolsa de Nova York. Os contratos para dezembro de 2026 subiram mais de 2%, cotado a US$ 3,21 por libra peso. O açúcar também registrou leve alta de 0,79%. O algodão, 0,19%. Na contramão, cacau recuou mais de 3%. Já o suco de laranja concentrado e congelado subiu mais de 1%. O preço do açúcar cristal branco segue em alta no mercado paulista e chegou a R$ 97,00 por saca de 50 quilos no início de agosto, segundo o CPE. É o maior valor registrado desde maio. A alta é influenciada pela menor produção de açúcar no centro-sul do país e pelo aumento da destinação da cana para a produção de etanol, reduzindo a oferta do produto. Já o etanol hidratado permanece praticamente estável em São Paulo. Entre os dias 3 e 7 de agosto, o litro foi negociado, em média, a R$ 2,04. Segundo o CPE, a demanda pelo biocombustível aumentou, impulsionada também pela volta às aulas e pelo maior movimento de veículos. O etanol anidro, por outro lado, teve leve queda de 0,22% no período. Com fonte de Globo Rural, produção de Karina Joubert, coordenação de Marcelo Fávero, direção de André Castilho, com realização da sua RTM Brasil, na apresentação de Cláudio Ronchi, esta foi mais uma edição do seu Boletim Rural.
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3: Aqui, você tem uma turma legal aqui pra gente tocar hoje no programa.
4: Ah, é, Guinha?
3: Sal da Terra.
4: Ah, eu conheço a música, é o Salmo 127 ou Salmo 27?

0: gostosa daqueles.
1: Aí não tá bom. Logo, logo a gente volta. E com muito mais música. Eva, peraí.
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1: Muito bom, agora são 5 horas em ponto. Um bom dia para você, uma excelente manhã de quarta-feira.
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bom dia, bom dia, bom dia, bom dia, meu povo! Uma excelente manhã, quarta-feira hoje, hein? Quarta-feira, hoje é dia 12 de agosto de 2026. Muito obrigado pelo carinho, pela sua companhia. Seja bem-vindo, seja bem-vinda à nossa programação. Tá tudo certo, tá tudo na benção. Ó, opa, chega mais. Vem pra cá, pra você tá curtindo a nossa audiência nesta manhã. É, já está com o rádio ligado, olha que coisa bacana. Estava esperando chegar o amanhecer com Cristo, hein? Muito bom, chegou comigo, Pastor Gabriel Ribeiro. Vamos juntos até às 7 da manhã. E você pode mandar o seu abraço, mandar o seu alô aqui no nosso WhatsApp, né? Que é o 63, é o 98420-6868. Tá tudo certo? Tá tudo tranquilo? Ô, benção, por... Eita, maravilha! Agradecendo sempre o seu carinho, a sua companhia para você em casa, para você indo para o trabalho, aos amigos caminhoneiros, para você na boleta do seu caminhão, uma moçada da rodagem. Um bom dia, uma boa quarta-feira. Já chegou meio de semana, 12 de agosto de 2026. Olha que coisa maravilhosa. Está no ar. Amanhecer com Cristo, sou eu, Gabriel Ribeiro, e lógico, a sua participação. Para você de Palmas e toda a região, na frequência 89,9. Para você, meu amigo de Araguaína, Tocantins, na frequência 91,3. Uma excelente manhã, tá certo? Tudo bom? Ó, começa aí sempre acreditando, crendo no Papai do Céu, que as coisas vão dar certo, tá bom? Sempre confiando. Pedindo sempre a proteção de Deus. Querido Deus, Pai amado, que a tua bênção, a tua glória seja manifestada. Que vem estar nos abençoando mais um dia de trabalho, abençoando o meu amigo, abençoando a minha amiga que está agora nos ouvindo aqui na Rádio Paz, a Rádio da Família. E vamos juntos, porque está só começando. Bom dia, Zé Nóbio! É... coisa boa! Agora são 5h03. Pode cantar, Luiz e Anderson. É o Sobrenatural. Para começar muito bem o nosso amanhecer. Que Deus abençoe. Crê sempre no Papai do Céu.

diz, doutor. Um bom dia pra você. Agora são 5 horas e 15 minutos. Olha a hora. 5 e 15. Um bom dia. É, rapaz. E aí, tá todo mundo aí? Tá no sítio? Tá na fazenda? Tá tirando o leite da mimosa? É, coisa boa, que maravilha. Um bom dia pra você na sua fazenda, aí no seu sítio, né? Ouvindo a nossa programação, coisa bacana. Agradecemos sempre o seu carinho, né? A sua audiência. Seja sempre bem-vindo à Rádio Paz, na gloriosa Santa Paz do Senhor, né? Você aí na beira do curral, tirando o leite da mimosa, aí do lado, né? Os bezerrinhos ficam só esperando o momento certo de, ó... Cadê minha mãe? Libera minha mãe aí que eu quero mamar. Eita, mas é muito bom. É algo maravilhoso, né? A questão da ordenha. Gente, realmente... Hoje o pecuarista, né? Aí, o grande, né? Pecuarista tem as tecnologias, lógico. Usa a tecnologia ao seu favor, né? Tem toda lá o processo, né? De tirar o leite da vaca, enfim. Mas ainda sou ainda, vamos dizer assim, meio raizão, né? Eu gosto do vaqueiro mesmo lá, a gente acompanhar lá e ó. Eita maravilha! Deu vontade de comer uma coalhada, rapaz. Eita, nós, uma coalhada. Mas muito tempo eu não como, eu gosto também da coalhada escorrida, né? Deu vontade de comer aquela coalhada escorrida. Aí você, ó, pega aquela coalhada escorrida, né? Aí faz ali, aí você coloca um pouquinho ali de açúcar, alguma coisa assim, né? Enfim, deu vontade. Deu, rapaz, deu um negócio aqui agora assim, não sei o que foi que deu, mas... Rapaz do céu, é difícil, né? Hoje a gente achar uma coalhada escorrida hoje, né? É complicado, mas, quem sabe, né? Vou passar um final de semana, né? Lá no Recanto RS, lá em Aliança, né, doutor Cantins? Lá tem lá um recanto lá, o suco da sogra, lá e a gente. Aí, enfim, já vai. Ó, quero uma coalhada escorrida. Aí deve sair alguma coisa, né? Deve sair alguma coisa. Eita, nós! Pra você, meu amigo, um bom dia, uma excelente manhã. Ó, tá tudo certo, né? Tá tudo tranquilo, tá na bênção? Olha aí, minha gente. Vamos dar uma conferida aqui no nosso mural de recados. Deixa eu ver aqui quem tá chegando por cá. Quem está por cá comigo? Hã? Ouvindo a nossa programação e dando aquela companhia, aquela audiência boa. Deixa eu ver aqui. Pronto, tá aí, ó. Ah! Certinho, tudo tranquilo. Um abraço. A irmã Sara, né? A irmã Sara. E o Natalino, lá no Monte do Carmo, já está com o rádio ligado. Já está ouvindo, rapaz. Meu Deus, bom dia, paz do Senhor. Coisa boa, né? Um abraço todo especial aí, a irmã Sara. Oferece aí para você, irmão Gabriel, né? Pro Danilo, pro Natalino, né? O irmão Odilson, né? Batista, para a irmã Alvina, né? Para todos os caminhoneiros do Brasil e para quem estiver ouvindo, tá certo? A irmã Sara, né? Tá curtindo a nossa programação, agradecendo a sua audiência, seja sempre bem-vinda. Deixa eu ver aqui, um abraço também ao nosso amigo Amadeu Farias. Alô, Amadeu! Um bom dia, né? E deixar uma mensagem bacana para nós, tá lá em Romanos, né? Isso! Romanos 10, do 9 ao 13, fala de ali confessar, né? Confessar o Senhor em todo o seu coração, creres que Deus ressuscitou dos mortos e serás salvo. Visto que o coração se crê para a justiça e com a boca se faz confissão para a salvação. Porque a Escritura diz, todo aquele que nele crê não será confundido, porque... Porquanto não há diferença entre o judeu, o grego, porque um mesmo é o Senhor de todos, rico para com todos os que invocam,
porque todo aquele que invoca o nome do Senhor será salvo. Amém. Amém. Bênção pura. Né, irmão Amadeu? Deus abençoe grandiosamente. Deixa eu ver quem está por cá também. Deixa eu ver. Ah, a paz do Senhor, pastor Gabriel, que Deus abençoe nossa quarta-feira. Vamos orar, né? Manda um alô para o Manuel, rei do café, na estação Apinagé. Olha aí a Graça Ramos, mandando aquele abraço todo especial para o nosso companheiro aí, né? É o Manuel, isso, é o Manuel, lá na estação Apinagé, o rei do café. Eita, nós! Aí a gente dá vontade assim, né? Tem que chegar ao meio, dá vontade de comer um. Agora uma coalhada escorrita, né? É bom, né? Um cafezinho também não seria ruim, não. É, rapaz, um cafezinho. Pode ser até o café, o corajoso, né? Aquele que vem sozinho, né? Eita, nós! Um bom dia, nosso companheiro Janilson Pires e a Maria Fernandes, né? O Aureni 3 mandou um áudio aqui. Vamos ouvir agora esse áudio, né? Um bom dia para você, meu amigo. Que Deus abençoe grandiosamente. E você fica à vontade aí para você mandar o seu abraço, mandar o seu alô. E vamos costurando aqui na nossa programação. Tá chegando ela para cantar bonito. É a Suelen? Sueli Lima.

0: Minha gente do céu, é Sueli Lima, o verdadeiro sucesso. Obrigado pelo carinho, pela companhia, ó. E o seguinte, ó, o nosso companheiro Janilson, né, já me deu uma dica aqui. O senhor pastor Gabriel, se você gosta de uma coalhada escorrida, eu também gosto muito. Disse que na fazenda ele tomava, comia demais, né? Aí, o seguinte, aí ele tem um ponto aí, rapaz, um ponto aqui, né, que tem todo sábado, pronto, sábado agora eu vou pegar descendo lá e já vem descendo um potinho bacana. Segura aí, já já tem mais pra você.
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4: No mês de fevereiro, uma equipe de IBGEanos realizou o primeiro trabalho externo com o uso de drone para mapear 4 áreas entre os estados de Minas Gerais e Bahia. Ao todo, foram quase 6 mil fotos tiradas que registraram 9,3 km². Para o processamento das fotos e geração dos produtos, foram necessárias 60 horas no computador de alto desempenho. Fernando Barroso, gerente de soluções em geoinformação da Coordenação de Cartografia da Diretoria de Geociências, explica a importância deste serviço.
5: O IBGE realizou um mapeamento inédito dos limites estaduais entre Minas Gerais e Bahia usando drones. Esse projeto, realizado em fevereiro de 2025, permitiu medições precisas e rápidas, gerando ortofotos e modelos digitais de terreno. Com essa tecnologia, o IBGE melhora a gestão dos limites territoriais, auxiliando na tomada de decisões e na resolução de questões jurídicas. Este avanço representa um grande passo na cartografia e na administração do território brasileiro.
4: O trabalho desenvolvido em conjunto pela Coordenação de Cartografia, Coordenação de Estruturas Territoriais e pela Gerência de Levantamentos Geodésicos e Cartográficos da Diretoria de Geociências teve como objetivo realizar um levantamento aerofotogramétrico de 4 áreas localizadas entre os estados de Minas Gerais e Bahia, a fim de esclarecer dúvidas a respeito da divisa entre os dois estados. Do Rio de Janeiro, Breno Siqueira.
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0: Opa! Estou de volta, hein? Junto com você, aqui na Rádio Paz. Oh, maravilha! Bom dia, bom dia! Agora são 5 horas e 30 minutos. Olha a hora, 5h30. Um bom dia pra você. Tá tudo certo, né? Tá tudo tranquilo, tá tudo na bênção. Maravilha! Agradecendo o seu carinho, a sua companhia. Fica à vontade aí para você mandar aquele abraço todo especial aqui no nosso WhatsApp, que é o 6309-8420-6868. Para você no sítio, para você na fazenda, né? Aos amigos, companheiros aí dos cafés. É, já está com o café pronto. Nosso amigo Manuel lá na estação Ipinagé, né? Para você aí na sua panificadora. Cuidado, viu? Cuidado aí, tá? Cuida direitinho, bonitinho. Mas um abraço para você, meu amigo profissional da panificação. Isso, gente, é uma arte, né? Ser padeiro é uma arte. Você tem que ter toda a habilidade. Habilidade ali, tá mexendo com a massa. A gente chega na panificadora, a gente vê lá tudo bonitinho, né? Já vê lá o pão, a rosca, o bolo frito, né? É fácil, não é fácil, sei o que e tal. Mas dá um trabalho danado. Eu, quando era menino assim, né? Adolescente, lá em Gurupi, tinha meus 13 anos por aí, né? Essa média de 13 a 14, eu não me lembro agora, era menino. Alguns dias atrás, né? Foi bem, né? Aí, eu cheguei a ser auxiliar, né? De padeiro, estudava, né? À tarde, já chegava ali 5 da tarde, 5h15, não tinha conversa não, né? Comecei a trabalhar cedo. Não tinha isso, menino, eu com 10 anos já tava trabalhando, né? 10 anos já tava correndo atrás. Aí tinha uma panificadora perto de casa. Aí a gente pegou, a gente conversando lá e tal. Aí, enfim, mãe vai e conversa com o homem lá, né? Conhecido muitos anos, vizinho muitos anos. Pegou. Quer dar um emprego com esse menino aí, não? Aí quero, aí nós negociamos. Aí pronto, eu fui lá. Aí começava 6 horas ali já mexer com a massa, 6 horas. Aí a gente vai conhecendo assim um negócio. Eu me lembro, foi bem esses dias, mas eu lembro ainda de alguma coisa, né? A rosca. A rosca. Coloca gelo, gente. Pra quebrar ali e tal. O gelo, água gelada ali, bate. Sova, né? Isso, sova, bate. Do lado, vai do outro, vai na máquina, aquela coisa toda. Então a gente separa ali do pão francês, ali da rosca ali. Muda alguma coisa diferente ali. Mas vai gelo, água gelada, né? Bate ali, né? Enfim. Eu acredito que ainda continua sendo a mesma maneira de fazer, né? Lógico, vai passando o ano, a receita vai mudando. Mas é por aí, né? Aí você ia lá 6 horas. Você ficava até 11 horas da noite preparando. Era pão de queijo, era rosca, era língua de sogra. E um bocado de coisa, né? Aí você acha que acabou? Acabou não. Era 11 horas da noite. Quando dava 4 da manhã, já tinha que estar de volta. Isso. Era o prazo do pão, né? Ali, crescer. Coloca na encendida ali do negócio, guarda no armário lá. Aí, 5 da manhã, Ponta Grande. Tem todo um processo. Por isso que eu admiro bastante aos nossos companheiros, né? Como todas as profissões, né? Mas cada um tem um negócio assim diferente, né? É, você chega assim numa panificadora, aquele pão francês macio, é um... Eu não gosto daquele muito escurinho, não, viu? Né? E também não muito claro. Agora, na temperança ali, ó. É isso. Você pega aquele pão francês, você passa assim uma manteiga assim, ó. Ela derrete quentinho o pão. É bom poder mais dar conta, senhor. Meu Deus do céu! Vamos aqui agora no nosso Moral de Recados. Pra você, meu amigo. Pra você, meu amigo. Uma excelente manhã. Bom dia. Bom dia. Deixa eu ver aqui, né? Um abraço ao irmão Manuel. Alô, irmão Manuel, bom dia. Lá em Luzimangues, né? Está aí ouvindo a nossa programação. Um bom dia para você. Muito obrigado pelo carinho, pela companhia. Seja sempre bem-vindo, né? Aqui na Rádio Paz. Nosso companheiro Francisco. Alô, Francisco Assunção. A paz do Senhor Jesus Cristo. Irmãos, ó. Aos ouvintes da Paz FM, estou na escuta, aguardando a oração. Bom dia. Ó, daqui a pouco, né? Logo às 6 da manhã, temos aqui a oração. E ele pede oração pela família. É bênção, né? Um abraço aí, o Francisco Assunção. Muito obrigado pelo carinho, pela companhia. Deixa eu ver aqui. A paz do Senhor, pastor. Verdade, pastor. Eu sou padeiro. Realmente é uma profissão para poucos. Um abraço para a irmã Graça Ramos. Ah, é o rei do café. É o Manuel Rodrigues, rapaz. Lá na estação Apinagé. Isso. Tá aí com a gente. Ô, Manuel, bom dia. Pois é, moço. É um dom, né? É algo maravilhoso. Eu acho lindo, né? Quando a gente come um pão, uma rosca húngara de verdade, né? Tem umas roscas aí, né, mano, que é meio assim, fake, né? É só um negócio, assim, a rosca húngara, ela tem que ter sua estrutura realmente, como posso dizer, para o nosso paladar. Aquela molhada, né? Com bastante ali o caldinho do leite condensado, ou até mesmo faz a calda ali, ó, uma calda bacana com açúcar, joga assim, tal, aí joga um coquinho em cima, um coco ralado, é uma delícia, é bom por demais, meu Deus do céu. A gente fica falando aqui, aí eu tenho que deixar o programa para ir lá no Rei do Café, tomar um café e comer um biscoito lá, comer um pão de queijo. Eita, coisa boa. Um bom dia para você, meu amigo, para você, minha amiga. Sempre ouvindo a nossa programação. Hoje é quarta-feira, meio de semana, né? Ó, meio de semana, daqui a pouquinho já é final de semana. E a gente tá aqui, ó, na Rádio Paz, né? Sempre ouvindo a Cris Modão daquele jeito. Bom dia, Pai do Senhor Jesus Cristo, Pastor Gabriel. Uma excelente quarta-feira para todos nós, né? Na presença do Todo-Poderoso Deus, aguardando, né, a chave da vitória e a nossa abençoada oração. E eu peço oração, né, para mim, para o meu lar e também para os meus familiares. Um abraço à nossa amiga Vanusa. Alô, Vanusa, um bom dia para você. Já, né, logo mais às 6 da manhã, vamos estar aqui orando. E eu e você, você e eu juntos, né, em oração, né, numa corrente, crendo e acreditando no nosso bom Deus. É bênção pura, né? E daqui a pouco a gente está aí sempre, né, na sintonia com Deus, o nosso Papai do Céu. Tá bom? Tem moda aí chegando? Tem. Quem canta agora? Eu também quero ir. Eu também quero ir para tomar um café. Hã? Comer um pãozinho de queijo. Pra onde, Raíssa Ravel? Ah, pro céu. Pronto.

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0: Aô, cristão! Bom dia, bom dia. Agora são 5h46.

0: você é o Vitor Quevedo em todo lugar. Para você, meu amigo, para você, minha amiga. Um bom dia. Ó, agora são 5 horas e 54 minutos. Olha a hora, 5h54. Zenobio, Zenobio, acorda, senhor. Eita, nós. Esse galo ainda dando trabalho, né, gente? Depois, aí, Zé, aí depois a gente caminha para outro lugar, aí depois você fica aí chorando. Não, moço, vamos lá, vamos acordar o povo. Vamos despertar o povo, rapaz. Esse é o Zenobio. Você conhece o Zenobio, gente? É meu galinho, né? Deixa ele comigo, não. Ele tá, ó, sei não, hein? Eita, nós... Oh, meu Deus!
1: Meu Deus!
0: É, rapaz! Deixa ele, deixa ele! Agora, faltando 5 minutos para 6, vamos para um em breve intervalo, já já. Eu estou de volta com você, meu amigo, para você, minha amiga, com a palavra e também, é, com a oração.
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5: 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A Copa do Mundo é um dos eventos mais festejados pelo brasileiro. E não é à toa. Muita gente, além de assistir às partidas, também adora jogar futebol. O carioca Thiago Echatz é um desses. Ele não perde uma oportunidade de jogar bola, nem mesmo morando fora do país.
6: Eu conheci o futebol como uma brincadeira, né? Pra mim sempre foi uma brincadeira de criança, que eu jogava com meus amigos da escola, com meus amigos do bairro. E desde janeiro desse ano eu tô morando em Lima, no Peru. E fiz alguns amigos aqui que me chamaram pra jogar a pelada deles, que é que eles chamam de pichanga. E eu tenho participado, jogado toda terça-feira à noite. Tem sido uma experiência muito legal de socialização, além de ser um exercício bacana.
5: Segundo o IBGE, o futebol é o esporte mais praticado no Brasil. São mais de 15 milhões de pessoas por todo o país. Os homens são maioria, mas pelo menos 800 mil mulheres também gostam de jogar bola, segundo a PNAD Esporte 2015. E você, qual o seu esporte favorito? Eu sou Irene Gomes e essa foi uma reportagem de Rodrigo Paradella.
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4: Nos últimos 2 anos, o Brasil adotou legislações que colocam o tema clima nos currículos escolares e na formação de profissionais da saúde. As mudanças climáticas e a proteção à biodiversidade são obrigatórias em todas as escolas da educação básica ao ensino superior. O médico do futuro precisará entender o que o calor extremo, as enchentes e as novas doenças fazem com o corpo humano. O Brasil acompanha uma tendência mundial de ensino. As universidades têm até 2027 para reorganizar os currículos. Os primeiros médicos formados sob as novas diretrizes só começarão a atuar entre 2030 e 2031, considerando os 6 anos de graduação mais residência. Nas escolas, a lei não estabeleceu prazo para implementação, o que é bastante criticado por ambientalistas. Na prática, os efeitos das mudanças só vão ser sentidos em 1 década.
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8: Muito bom. Bom dia pra você. Agora são 6 horas da manhã. É a Rádio Paz.
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8: Seja bem-vindo, seja bem-vinda. Chegou o momento da palavra da oração. Para você, meu irmão, para você, minha irmã, um bom dia, boa quarta-feira, meio de semana. E você com o rádio ligado, ouvindo aqui a nossa programação. Hoje é 12 de agosto. De 2026. Eu quero convidar você a pegar a sua Bíblia, se você puder, lógico, lá em Mateus, no capítulo 11, o versículo 28.

Para você estar em casa, está no trabalho, ouvindo a nossa programação. E vamos aqui para a nossa reflexão. Você consegue pegar sua Bíblia? Já estou aqui com a Bíblia aberta em Mateus, né? No capítulo 11. E o versículo 28. Vamos estar lendo também o 25. Mateus, o Evangelho de Mateus, no capítulo 11, o versículo 25 a seguir. Naquele tempo, respondendo Jesus, disse: graças te dou, ó Pai, segundo o Senhor do céu e da terra, que ocultastes coisas aos sábios e entendidos e as reveladas aos pequeninos. Sim, ó Pai, porque assim te aprovo. Todas as coisas me foram entregues por meu Pai, e ninguém conhece o Filho senão o Pai, e ninguém conhece o Pai senão o Filho, e aquele que o Filho a quiser revelar. Vinde a mim, todos os que estáis cansados e oprimidos, e eu vos aliviarei. Tomai sobre vós o meu jugo e aprendei de mim, que sou manso e humilde de coração, e encontrareis descanso para vossas almas, porque o meu jugo é suave, o meu fardo é leve. Esta é a palavra de Deus que eu quero aqui, junto com você, juntos, imaginar toda essa situação. A importância de compreender a palavra de Deus. Sim. Quando tudo parece difícil, ainda existe alguém cuidando de você, cuidando de mim. Aqui em Mateus 11, 28, Jesus diz: vinde a mim, todos que estáis cansados e oprimidos, e eu vos aliviarei. Mas ele não fala de A ou de B, fala todos, todos que estáis cansados, que está oprimido, chega até mim, que eu vos aliviarei. É uma palavra do nosso Cristo. Um Cristo que morreu na cruz, levando consigo as nossas enfermidades, transgressões, e hoje está sentado ao lado do Deus Pai, Todo-Poderoso, o Criador do céu e da terra. Que possamos começar a nossa quarta-feira, meio de semana. Talvez você esteja já cansado, né? Preocupado, enfrentando uma batalha que ninguém conhece, mas entenda que Jesus sim. Jesus conhece as nossas batalhas. Jesus, ele é nosso leão da tribo de Judá. Jesus, ele cuida, ele vela. Por nossas vidas. Jesus, ele é tão presente . Ele está sentado ao lado de Deus, sendo o nosso advogado, intercedendo pelas nossas vidas.
devemos compreender a plenitude de tudo isso. O amor de Deus enviando, entregando o seu filho, único filho, por mim e por você. Às vezes queremos tanta coisa de Deus, buscamos tanta coisa do Papai do Céu, amém. Mas algo que devemos ter a consciência é do amor de Deus para conosco. Jesus esteve aqui na terra, no meio de nós, levando a tua mensagem, a tua palavra, a palavra de amor, a palavra de reconciliação, a palavra de cura, a palavra que ressuscita, a que salva. Eu sei que todos nós almejamos grandes coisas, e isso não é errado, de maneira alguma. Devemos sim buscar, mas passamos por situações que realmente são difíceis, batalhas, guerras, seja em casa, na rua, no trabalho. Levante-se, vem contra a nossa pessoa, e nosso eu, o nosso homem, que age diferente, de uma forma diferente. E Jesus, ele deixa um alerta: seja manso e humilde, como eu sou. Jesus era manso, Jesus era humilde. Sabe o que está faltando em nós? Essa mansidão, essa humildade. Não, é, a gente está com o coração ferido, o ego, o orgulho, soberbece muito mais que o sentimento divino sobre nossas vidas. E não se esqueça que a Bíblia diz que a carne procede coisas da carne, e o Espírito procede o que é do Espírito. Reconheça a grandiosidade, reconheça a majestade de Jesus. Talvez você esteja agora me ouvindo, de alguma forma, se você ainda não tomou essa decisão para a sua vida, de reconhecer esse amor, reconhecer essa grandeza de Jesus, que você possa reconhecer, que você possa ter esse sentimento que eu estou tendo agora, que tive há muitos anos atrás, quando eu entrego a minha vida a Cristo. Tem um certo ditado diz assim: as coisas já são difíceis com Cristo, imagine sem Ele. Mas diante da palavra de Deus, sabemos que passaremos por situações, por provações, mas jamais devemos
deixar de reconhecer e buscar se aproximar do Mestre. Se o meu povo se chama amar pelo meu nome, eu ouvireis e sararei toda a terra. Jesus, no dia de hoje, está te chamando para você ter intimidade com Ele. Jesus, no dia de hoje, está chamando: meu irmão, minha irmã, chega mais perto de mim. Você está tão distante, você está longe. Chega mais, é. Jesus, o nosso Mestre, está chamando para aproximar-nos mais um pouquinho dEle.

0: Que Deus possa te abençoar grandiosamente. Vamos orar. Acreditando sempre no mover de Deus. Vamos orar pelo pastor Zé Almon, lá da Aparecida de Rio Negro. Está internado. O presbítero Salvador está conosco agora em oração. Vamos juntos orar. Vamos juntos buscar o nosso Mestre, o Senhor Jesus Cristo. Amém? Querido Deus, Pai amado, em nome do Senhor Jesus Cristo, a tua bênção e a tua glória seja manifestada. É nesse momento que oramos, ó Deus, intercedendo pelos enfermos. Deus, abençoe o pastor Zé. Restaure a sua saúde. Visite, ó Deus, no leito do hospital. Pai querido, em nome do Senhor Jesus Cristo, abençoa esse lar, abençoa esta família, ó Deus, colocando ao nosso redor, no momento da guerra, da batalha, os seus anjos, abençoando a esposa, o esposo, filhos, todos os familiares. Pai querido, em nome do Senhor Jesus Cristo, que a gente possamos entender como é grande o teu amor e se aproximar, chegar mais próximo de um Deus poderoso. Te agradecemos e bendizemos o teu santo nome. Obrigado, papai. Vem estar sobre a minha casa, sobre a minha família, minha esposa, meu filho, o meu trabalho, o meu ministério. Abençoando esse irmão, abençoando essa irmã. Abra porta de emprego, cura, milagre, restauração. Que a salvação chegue neste lar. Que a salvação chegue nesta família. Em nome de Jesus. Que o amor de Deus e a graça do nosso Senhor Jesus Cristo e a comunhão e a consolação do Espírito Santo esteja conosco, não somente hoje, mas para todo sempre. Amém.
1: Dá glória a Deus.
0: Que Deus abençoe. Em nome de Jesus.

sou a luz, a verdade, o caminho, a vida. Ninguém vai ao Pai senão por mim. Foi o que Jesus falou. E o que ele pediu? Ame, ame de verdade. Não só a quem te faz bem, não só a quem te convém. Isto é amor. Amor é humildade, é carinho, é compaixão, é gratidão, é perdão. Ame, ame para ser amado, perdoe para ser perdoado. Seja manso, seja humilde de coração, assim como Jesus foi. Tá bom? Deus abençoe a todos vocês.

aos Galileus, encontro com Deus aqui na sua programação Amanhecer com Cristo. Bom dia, tá tudo bem, né? Tá tudo tranquilo? Ó, oh, que bênção, ó, oh, segura aí, já estou de volta com muito mais pra você.

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1: O número de registros de fungos, animais e plantas cresceu 65% no triênio de 2022 a 2025. É o que aponta a avaliação dos dados sobre a biodiversidade brasileira. Para Marisa Pinheiro, analista da Gerência de Meio Ambiente e Geografia do IBGE, o levantamento é essencial para identificar avanços e pontos de melhoria na documentação das espécies.
2: Essas informações são fundamentais para monitorar mudanças ao longo do tempo, apoiar políticas públicas de conservação e uso sustentável dos recursos naturais, além de fortalecer a ciência aberta e a tomada de decisões baseadas em evidências.
1: Segundo o levantamento, o Brasil tem 37 milhões e meio de registros de espécies. A pesquisa divulgada pelo IBGE é feita com base no CIBBR, o Sistema de Informação sobre a Biodiversidade Brasileira. Mantido pelo Ministério da Ciência, Tecnologia e Inovação, o CIBBR é a plataforma responsável pelo armazenamento e pela divulgação de dados sobre a biodiversidade nacional.
2: O IBGE contribui com análises e indicadores que ajudam a compreender melhor a distribuição, a qualidade e as lacunas dessas informações. Além disso, a divulgação dos resultados busca estimular o compartilhamento e a qualificação contínua dos dados, ampliando a sua usabilidade e seu potencial de reutilização ao longo do tempo, porque quando bem documentados e acessíveis, esses dados passam a constituir um recurso coletivo.
1: A plataforma mostra também que mais de 70% dos municípios apresentaram evolução no índice de conhecimento da biodiversidade. Esse indicador reúne informações sobre a quantidade e a qualidade dos dados das espécies analisadas. Ao todo, 651 municípios tiveram piora no índice. Do Rio de Janeiro, Aloysio Marques.
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1: A crise climática vai exigir profissionais de saúde cada vez mais preparados para entender os efeitos das mudanças para a saúde. Um estudo mapeou o que vem sendo feito neste sentido pelo mundo. Em 2024, 66% das instituições de saúde pública e 72% das escolas de medicina pesquisadas já ofereciam algum conteúdo sobre clima e saúde. A estratégia atinge cerca de 20% dos estudantes de saúde pública e 64% dos de medicina em todo o mundo. Mas a desigualdade econômica entre países também gera desequilíbrio educacional. Europa e Américas são mais comprometidas. Por outro lado, regiões mais vulneráveis às mudanças do clima ainda não investem na formação de médicos e enfermeiros. Na Índia, por exemplo, quase 69% das escolas médicas ainda não têm clima e saúde no currículo oficial.
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Beleza? Tudo tranquilo, meu irmão? Pra você, meu irmão, agora são 6:31. Olha a hora, 6:31. Um bom dia, né? Boa quarta-feira, quarta-feira. É, rapaz, quarta-feira estamos por cá. E você curtindo a nossa programação. Vamos aí, produção. Tem um oral de recados? Tem, né? Certo, bacana, maravilha. Vamos aqui para o nosso mural de recados, agradecendo o seu carinho, a companhia e a sua audiência. Deixa eu ver aqui, né, quem tá curtindo a nossa programação. É, rapaz, o presbítero, né, Salvador Tavares, lá em Aparecido, Rio Negro, né, nós estamos aqui, estamos juntos em oração. Um abraço, Adão Pereira. Alô, Adão, bom dia, né? Vamos em favor sempre em oração pela irmã Francisca, pela sua recuperação, em nome de Jesus, né? E também pelo seu sobrinho, que a bênção de Deus esteja sobre o seu lar. Tome posse, Deus está trabalhando. Um abraço, nosso amigo Iseu. Alô, Iseu, bom dia, tudo certo? Olha que coisa boa, bom dia. A paz do Senhor, estamos aqui, ó. Na Fazenda Vale Verde, Cristalândia, Tocantins. É o diácono, né? Alcindo Teixeira. Um bom dia para você, meu irmão. Que Deus abençoe grandiosamente. Um abraço, irmã Isaulina. Alô, irmã Isaulina. Tá aí, né? Tá na cozinha. Já fez o café, né, irmã Isaulina? Eita, nós, que Deus abençoe. Em nome de Jesus, né? Que a bênção de Deus esteja sobre a sua vida. Também quem está por cá é a nossa companheira Lucilene, lá de Cristalândia. Bom dia, na paz do Senhor Jesus Cristo, né, pastor Gabriel? Deus abençoe poderosamente, abraço. Excelente, hoje quarta-feira para todos nós. Um abraço aí a Lucilene lá em Cristalândia, curtindo aqui o nosso amanhecer com Cristo, né? Deixa eu ver aqui a irmã Cícera. Alô, irmã Cícera, bom dia, que Deus abençoe grandiosamente. Tá aí, né, Itacoruçu Grande, ouvindo a nossa programação. Só agradeço o seu carinho, a sua companhia. O Lucimar. Oi, Lucimar, bom dia. É o Lucimar lá na Vila Regina. Fala, chefe. Um abraço aqui, nosso amigo Antônio Donizete. Alô, Antônio, bom dia para você, uma excelente manhã. Agradecendo o seu carinho, a sua companhia e audiência, né? Que Deus abençoe a todos vocês. E vamos juntos aqui na melhor programação. Deixa eu ver aqui, ó, tá chegando gente. Um abraço, Antônio Souza. A paz do Senhor. Tô aqui, ó, ligado. Ótimo dia para todos. Isso, pois é, né? Já estamos agilizando aqui, né, irmão Antônio? Tá bom? Agradecendo o seu carinho e a sua companhia e audiência. É ouvinte fiel, Antônio Souza. Um abraço também à irmã Elisete. Alô, irmã Elisete, lá em Brejinho de Nazaré. A paz do Senhor, pastor Gabriel, né? Participei da palavra e oramos juntos, né? Ótima quarta-feira. E daqui a pouco eu vou para um círculo de oração. Deus abençoe, na paz do Senhor Jesus. Amém, irmã Elisete, lá de Brejim, né? Ouvindo a nossa programação. E não se esqueça, né? Lembre do Gabriel Ribeiro, lembra da família, de nós aqui da paz, tá bom? Que a bênção de Deus esteja sobre a sua vida, em nome de Jesus. Deixa eu ver aqui. Rapaz, deixa eu ver. Bom dia, bom dia. É ele, o evangelista Jadson. Alô, Jadson, bom dia. Tudo beleza? Tá tudo tranquilo, 100% mil por hora? Fala, chefe. Olha que coisa boa, é bênção, né? Você com o rádio ligado, curtindo a nossa programação. Agora são 6:35. Olha a hora, 6:35. Produção, tem música, produção? Tem, não tem? Tem, rapaz. Coisa boa, que maravilha. O nosso amanhecer com Cristo. Vamos seguindo. Daqui a pouco tem ela, Catiúcha. Agora são 6:36. Olha a hora, 6:36. Canta Lázaro e Eduardo.

Eliane Fernandes, Olha Eu Aqui. É os Milionários de Cristo. 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

dia, a paz do Senhor. Faltando agora 12 minutos para 7 da manhã. Ô, Zé, vamos embora, Zé? Vamos embora? É, vamos pegar descendo, né? Subindo é contramão. Eita, coisa boa, agradecendo o seu carinho, a sua companhia, a sua audiência. Deixa eu ver aqui, é, antes de ir embora, quero só mandar um abraço para esse pessoal que tá aqui curtindo, né? Muito obrigado mesmo pelo carinho. Deixa eu ver aqui, um abraço ao pastor, né? Alô, pastorzão, pastor Juranei Salles, um bom dia para você, nosso companheiro irmão divino, né? Um abraço, irmão divino. O Danilo aí do Monte do Carmo. Bom dia, paz do Senhor, pastor Gabriel. Estamos aqui ligado em Monte do Carmo, trabalhando e ouvindo, né? O amanhecer. Manda aí a próxima canção, oferecendo para mim, para os meus familiares que estão na sintonia. Tenha um bom dia na graça e na proteção de Deus. Um abraço ao Danilo, lá de Monte do Carmo, curtindo a nossa programação. Um abraço ao evangelista Jadson, né? A Socorrinha, a Sara e o Joel. Tá aí com o rádio ligado, né? Um abraço. Bom dia, pastor Gabriel, na paz do Senhor. Evangelista Carvalho. Fala, chefe, um bom dia pra você. Gente, foi lindo, foi maravilhoso. Vamos embora? Bora, Zé, bora, Zé. Então bora lá. Daqui a pouco tem Catiúça aqui no Jornal da Paz. E às 7h30 tem Paz e Amor com Chicão. E às 10, pastor Paulo Rodrigo, Manhã na Paz. E a programação segue até às 20 horas com ela, quando ela chega. A nossa companheira Elenay, no Toca Toca. E pra fechar, Daniel e Samuel, vou vendo o sol nascer. 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
4: Os resultados do módulo de tecnologia de informação e comunicação da PNAD contínua mostram que, em 2024, 93,6% dos domicílios tinham acesso à internet. Isso representava 74,9 milhões de domicílios com internet. Em relação a 2023, o aumento foi de 1,1 ponto percentual. A proporção de domicílios com internet nas áreas urbanas era de 94,7%. Já nas zonas rurais, a proporção era de 84,8%. Gustavo Fontes, analista da PNAD Contínua TIC, destacou dados da pesquisa.
5: Desde o início da série da pesquisa, iniciada em 2016, foi registrada uma expansão contínua, né, do percentual de domicílios com internet. Em 2016, por exemplo, pouco mais de 70% dos domicílios, né, tinham acesso à internet. Então, né, observamos um crescimento acumulado no período de mais de 20 pontos percentuais no que se refere aos domicílios em que havia utilização da internet. Nas áreas urbanas, a proporção de domicílios com acesso à internet foi de 94,7%, era superior a comparada às áreas rurais, que era 84,8%.
4: Dentre os motivos para que cerca de 5 milhões de domicílios ainda não utilizem a internet, nenhum morador saber usar a internet era o mais frequente, com 32,6%. Em 27,6%, afirmavam que o serviço de internet era caro. E em outros 26,7% indicavam a falta de necessidade em acessar a internet. Do Rio de Janeiro, Breno Siqueira.
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8: Olá, seja bem-vindo ao Momento Vida e Saúde. Eu sou o Dr. César Vasconcelos, médico psiquiatra. Perdão tem que ver com boa vontade para abrir mão do ressentimento, da indiferença e da atitude de julgamento para com alguém que machucou você injustamente. Ele o leva a praticar compaixão, bondade e até amor por quem o feriu. O perdão não finge que não teve dor no passado, mas ajuda a evitar levar essa dor para o futuro. Perdoar é um ato de fé, porque você pode perdoar baseado na crença de que Deus é melhor juiz do que você. O desejo de vingança é deixado de lado e você deixa nas mãos de Deus o fazer justiça. O perdão não é de graça no sentido dele não livrar a pessoa dos resultados de seus atos e promove a cura da pessoa que oferece de graça. Evita a continuidade da mágoa. Muitas pessoas poderão melhorar sua saúde mental se e quando praticarem o perdão, inclusive por si mesmas. O perdão é um ato da vontade a qual pode entrar em ação sem depender da emoção do momento. O perdão cura a pessoa que perdoa e fornece a chance de curar o relacionamento. Medite nesse texto que diz assim: sede uns para com os outros benignos, compassivos, perdoando-vos uns aos outros, como também Deus em Cristo vos perdoou. Isso está em Efésios 4:32.
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1: 7:04.
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1: Quarta-feira, 12 de agosto de 2026, bom dia para você. Mais uma edição do Jornal da Manhã, começando agora. E já vamos para a previsão do tempo, que para esta quarta-feira deve ser de sol com algumas nuvens. Não tem previsão de chuva. A temperatura pode variar entre mínima de 23 e máxima de 33 graus em Palmas, capital do Tocantins.
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1: Vamos às notícias dessa edição do Jornal da Manhã. Ótima quarta-feira para você. Vorcaro, novo advogado, sinaliza para pedido de delação. Tem essa e outras notícias no Giro de Notícias com o repórter Alan Barbosa.
2: Olá, este é o Giro de Notícias. Eu sou Alan Barbosa e você acompanha os destaques do momento. O novo advogado de Daniel Vorcaro afirmou na Globo News que o cliente está disposto a colaborar com as investigações do Banco Master. Daniel Bialski solicitou uma audiência com o ministro do STF André Mendonça e aguarda que o encontro aconteça nos próximos dias. Vorcaro já teve 2 pedidos de delação premiada rejeitados pela Polícia Federal, sob argumento de que o banqueiro estaria ocultando nomes. A Polícia Federal pediu que o ministro Alexandre de Moraes determine o destino das armas apreendidas com o ex-presidente Jair Bolsonaro. O recolhimento do armamento foi determinado em 3 de julho. Moraes também cassou o registro de CAC de Bolsonaro. Ao todo, 8 armas precisam de destinação. Outras 2 estão de posse do Tribunal de Contas da União. Atenção, professores e professoras, inscrições gratuitas até 15 de setembro para a Olimpíada Nacional de Eficiência Energética. Podem participar estudantes do 8º e 9º anos do ensino fundamental e 1º e 2º anos do ensino médio. Acesse onee.org.br, inscreva sua escola e participe. Uma iniciativa da ANEEL, coordenada pelo Instituto Abrade e realizada por 48 distribuidoras de energia elétrica. O juiz flagrado bebendo e fumando em audiência foi afastado liminarmente da função. A decisão é da Corregedoria Geral de Justiça de Minas Gerais. No vídeo gravado da audiência, o juiz Milton Lívio Leme Salles aparece de bermuda e tomando vinho na boca da garrafa, além de acender um cigarro com um maçarico. Para o desembargador corregedor, Raimundo Messias Júnior, o afastamento preventivo do magistrado possui natureza excepcional, instrumental e provisória. O atacante argentino Facundo Colidio é a nova contratação do Vasco da Gama para a temporada. O anúncio foi feito nesta terça-feira. O jogador tem 26 anos e atuava no River Plate. O contrato de Colidio com o Gigante da Colina vai até 2029. O atleta herdará a camisa número 9. O Giro de Notícias é uma produção da Agência Rádio Web, texto e apresentação Alan Barbosa, edição Thiago Pedruzzi.
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1: 7:08 no horário de Brasília e a comissão do Senado aprova piso salarial para médicos. Quem tem as informações direto de Brasília é o repórter Yuri Hudson.
3: A Comissão de Assuntos Econômicos do Senado aprovou o aumento escalonado do piso salarial de médicos e cirurgiões dentistas. A proposta estabelece remuneração equivalente a 9 salários mínimos para uma jornada de 20 horas semanais. O texto também prevê adicional de 50% para trabalho noturno e horas extras, além de reajuste anual. A mudança aprovada nesta terça-feira atende parcialmente a uma tentativa do governo federal de reduzir o impacto da medida nas contas públicas. O relator da proposta, senador Nelsinho Trade, do PSD do Mato Grosso do Sul, aceitou apenas uma das mudanças apresentadas pela liderança do governo e explicou como será feita a implantação gradual do novo piso.
4: A transição confere tempo de adaptação aos empregadores, tanto do setor privado quanto do setor público, e mitiga eventuais impactos negativos sobre o mercado de trabalho. Os percentuais escalonados garantem elevações significativas em cada um dos anos de transição, e o valor final do piso salarial mantém-se inalterado.
3: Pelo modelo aprovado, 40% do valor nominal serão aplicados no primeiro ano após a publicação da futura lei. O percentual sobe para 70% no ano seguinte e chega a 100% no terceiro ano. O relator rejeitou outras mudanças defendidas pelo governo, entre elas a retirada de servidores públicos do alcance do piso. O texto também mantém a previsão de compensação financeira da União a estados, municípios e ao Distrito Federal pelo aumento das despesas com pessoal. Os recursos devem ser transferidos por meio do Fundo Nacional de Saúde. Agora, a proposta segue para a votação no plenário do Senado e depois para análise da Câmara. Agência Rádio Web, de Brasília, Yuri Hudson.
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1: 7:10 e o Discord entra na mira da justiça após morte de adolescente. O repórter Alan Barbosa traz as informações.
2: O Discord é uma plataforma popular entre crianças e adolescentes para troca de mensagens e socialização em comunidades. Apesar dos usos positivos do Discord, casos de incentivos à automutilação e a suicídios acenderam um sinal de alerta no governo e em entidades preocupadas com proteção, especialmente de jovens, idosos e de pessoas vulneráveis no ambiente digital. Doutora em Direito Processual e advogada do Instituto Defesa Coletiva, Lorena Bastianetto detalha as diferenças do Discord para outras plataformas.
6: No WhatsApp você tem uma criptografia de ponta a ponta, mas é uma mensagem que você troca com uma pessoa individualizada dos seus contatos. E no Instagram você posta algum conteúdo que está visível se essa conta for aberta para qualquer pessoa. E aí você tem toda uma sindicabilidade de denúncias de todas aquelas pessoas que estão visualizando aquela publicação, ou mesmo que seja uma conta fechada, todas as pessoas que são suas amigas naquela plataforma fazem parte da sua rede, podem verificar o conteúdo. No Discord, essa lógica ela não é tão aberta assim, porque você cria servidores, são particulares e só pessoas específicas entram naqueles canais e podem fazer ali qualquer tipo de comunicação que não está visível para o grupo, para a comunidade completa de usuários daquela plataforma.
2: O ECA Digital, em vigor desde março deste ano, exige ação imediata das plataformas contra materiais de exploração infantil, violência e automutilação. Mas pelo menos dois casos recentes apontam para falhas do Discord. Um suicídio e uma tentativa. Em 2023, um adolescente de 18 anos também atentou contra a própria vida. Por conta desse caso, o Instituto Defesa Coletiva ingressou com uma ação civil pública em Belo Horizonte para que o Discord pague R$300 milhões por danos morais coletivos, além de adotar outras medidas.
6: Estamos pedindo que a plataforma tenha o registro dos usuários, estabeleça, mantenha os logs dos usuários, faça uma moderação do que está ocorrendo nesses fóruns, que não é censura, mas uma verificação, uma sindicabilidade, apresente um canal de denúncias para que se alguém que participa desses fóruns verificar qualquer tipo de ilegalidade ou indício de ilegalidade, tenha um canal próprio em língua portuguesa para fazer essa denúncia, essa notícia. Então, estamos pedindo uma série de providências para que a plataforma tenha um mínimo de controle.
2: Em julho deste ano, a menina de 13 anos tirou a própria vida em Naviraí, Mato Grosso do Sul, em transmissão ao vivo. O Discord afirma que identificou e tirou do ar em junho um grupo que teria incentivado a automutilação da adolescente. A Polícia Civil do Estado investiga o caso. Agência Rádio Web de Brasília, Alan Barbosa.
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1: 7:14 agora, e olha, a menos de uma semana da campanha eleitoral, vamos saber o que pode e o que não pode ser feito. Tem reportagem do Álvaro Couto sobre esse assunto.
7: Falta menos de uma semana para o início oficial da campanha eleitoral, com os nomes que vão concorrer aos cargos de deputado distrital ou estadual, deputado federal, senador, governador e presidente da República, já oficializados pelos partidos, agora é comum vermos reportagens, publicações em redes sociais e até divulgação em emissoras de TV e rádio sobre o assunto. Mas se a campanha só começa no dia 16, seriam essas inserções ilegais? Bem, depende. O que as campanhas podem ou não propagandear é definido por resoluções do Tribunal Superior Eleitoral. As normas permitem a participação em entrevistas, debates, seminários e encontros, a divulgação da candidatura e a apresentação de ações, ideias, propostas e projetos políticos, além da declaração e pedido de apoio político. Vedado mesmo fica basicamente o pedido explícito de voto. Alberto Rolo, advogado especialista em direito eleitoral, esclarece que o objetivo das regras é tornar o pleito mais equânime entre os concorrentes.
8: A ideia do legislador, quando fez a lei, é garantir uma igualdade na disputa tanto quanto possível. Então, para todo mundo, quem já foi, já exerceu mandato eletivo, quem está buscando a reeleição, para quem e aqueles que vão se candidatar pela primeira vez, ou aqueles que ficaram fora um tempo e agora estão voltando. Então, as regras são iguais para todos, as regras são as mesmas para todos.
7: Para divulgar os próprios materiais na internet, os candidatos, partidos, federações e coligações devem informar à Justiça Eleitoral os sites, blogs, redes sociais, aplicativos de mensagens e outras plataformas digitais oficiais. Entretanto, o TSE publicou novas resoluções em 2024 e 2026 para atualizar as medidas de enfrentamento à desinformação e regulamentar o uso da inteligência artificial durante o processo eleitoral. Dentro do uso da IA, uma nova prática ganha as redes e preocupa as autoridades, as deepfakes. São vídeos criados ou manipulados que imitam gestos e vozes de pessoas, vivas, mortas ou fictícias, com alto nível de realismo. Essas imagens foram proibidas pelo TSE ainda nas eleições municipais de 2024, mas o aprimoramento dessa tecnologia a tornou mais acessível e utilizada de lá para cá. Rolo reconhece o grande desafio que é limitar essa atividade.
8: Alguns falam que isso vai ser enxugar gelo, né? Mas o TSE já se preparou faz bastante tempo para ter, inclusive, setores, comissões internas e fez acordos com as big techs e justamente para fiscalizar e justamente para conseguir que não haja abusos, não haja exagero e não haja nenhuma ilegalidade.
7: O vídeo de Jair Bolsonaro, gerado por deepfake e exibido durante a convenção partidária do PL, que oficializou a candidatura à chefia do Executivo Federal do filho do ex-presidente Flávio Bolsonaro, deve servir de exemplo. O Partido dos Trabalhadores representou contra a peça por uso irregular de IA e o TSE deve julgar na próxima semana se a utilização foi ilegal ou não. Já entre os dias 28 de agosto e 1º de outubro, ficam autorizadas as famosas propagandas eleitorais gratuitas nas emissoras de TV e rádio para o primeiro turno. Caso haja segundo turno para os cargos de governador ou presidente, a veiculação ocorre entre 9 e 23 de outubro. A fiscalização quanto às possíveis irregularidades no processo eleitoral é competência do Ministério Público Eleitoral, o que inclui as propagandas. Mas desde 2014, a população pode participar ativamente dessa supervisão e apresentar denúncias a partir da palma da mão, pelo aplicativo Pardal, disponível nas lojas dos principais sistemas operacionais. As queixas são analisadas pelo Tribunal Regional Eleitoral competente. Reportagem Álvaro Couto.
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1: 7:18. E olha, um fenômeno raro, eclipse solar total, ocorre nesta quarta-feira. Reportagem de Denise Coelho.
2: O Discord é uma plataforma.
9: Um eclipse solar total raro acontece nesta quarta-feira, dia 12 de agosto. Esse fenômeno ocorre quando a Lua se posiciona entre o Sol e a Terra, de uma maneira que ela acaba lançando uma sombra sobre o nosso planeta. Nesse caso, ela bloqueia toda a luz do Sol. Como explica a astrônoma Josina Nascimento, do Observatório Nacional, que é uma unidade de pesquisa do Ministério da Ciência, Tecnologia e Inovação, apesar de eclipses solares acontecerem regularmente, a possibilidade de acompanhar uma totalidade a partir de um mesmo lugar é bem menos comum. Isso acontece porque a área da Terra de onde é possível ver o Sol completamente encoberto é relativamente estreita.
10: Quando, então, estão alinhados nessa ordem, Sol, a Lua e a Terra, a sombra da Lua, ela é projetada numa porção de faixa da Terra. Quem está em cima daquela sombra, olha com protetor, com filtro solar direitinho, olha para o Sol e vê a Lua passando na frente do Sol. E é isso que dá o eclipse total do Sol.
9: O período máximo de escuridão total desta vez deve durar pouco mais de 2 minutos e só será visível no hemisfério norte. Neste ano, o fenômeno não será possível de ser visto no Brasil, como relata Josina.
10: Não vai ser visível no Brasil porque aquela faixa onde a sombra da Lua vai ser projetada vai acontecer na parte norte da Europa, passando ali por cidades da Espanha, de Portugal e da Itália, e lá em cima também na Groenlândia. As faixas mais afastadas dessa faixa de totalidade, aí tem parte norte da Europa, parte norte da África, norte e noroeste da África e a parte norte da América do Norte.
9: Para que o público no Brasil possa mesmo assim contemplar o eclipse solar nesta quarta-feira, o Observatório Nacional vai fazer uma retransmissão no canal do ON no YouTube, a partir do meio-dia, horário de Brasília, com a participação de astrônomos amadores e profissionais. Agência Rádio Web, produção e reportagem, Denise Coelho.
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1: 7:21. E olha, vamos falar sobre o ProUni. Pré-selecionados tem até sexta-feira para comprovar informações. A repórter Viviane Bessa tem mais informações.
11: Os estudantes pré-selecionados na segunda chamada do ProUni têm até esta sexta-feira, 14 de agosto, para comprovar as informações apresentadas durante a inscrição. A relação dos convocados está disponível no Portal Único de Acesso ao Ensino Superior. A documentação deve ser entregue diretamente à instituição de ensino para a qual o candidato foi selecionado. O procedimento pode ser presencial ou eletrônico, conforme as regras de cada instituição. Entre os documentos exigidos estão identificação com foto, comprovantes de residência, renda e escolaridade. Os candidatos que não forem selecionados nesta etapa ainda poderão participar da lista de espera. A manifestação de interesse será nos dias 26 e 27 de agosto e o resultado está previsto para 1º de setembro. As informações são do Ministério da Educação. Reportagem Viviane Bessa.
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1: 7:22 no horário de Brasília. Tem as notícias agora do Tocantins. A ponte da TO 487, que liga as cidades de Taguatinga e Taipas do Tocantins, será totalmente interditada para a realização de serviços na estrutura. Segundo a Agência de Transportes, Obras e Infraestrutura do Tocantins, a AGETO, o bloqueio será mantido por tempo indeterminado. Ainda de acordo com a agência, a medida foi adotada para garantir a segurança de quem passa pelo local. A ponte, que fica sobre o Rio Conceição, tem reparos programados para começar nesta semana. A agência informou que uma equipe já estará no local nesta quarta-feira e o Estado orienta que os usuários que precisam se deslocar entre Taguatinga e Ponte Alta do Bom Jesus utilizem a TO 110 como rota alternativa. A partir de Ponte Alta do Bom Jesus, o acesso à região de Mimosa dos Marinhos poderá ser feito pela TO 485.
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1: 7:24 agora, e olha, a Prefeitura de Palmas alterou as regras para a realização de eventos políticos na capital durante o período eleitoral. A medida estabelece procedimentos que devem ser observados por candidatos, partidos e organizadores de atividades políticas realizadas em espaços públicos. Entre as exigências estão a necessidade de autorização prévia para a utilização de determinados locais e o cumprimento das regras relacionadas à segurança, trânsito e organização dos eventos. A orientação é que os responsáveis façam o planejamento e a solicitação com antecedência para evitar problemas na realização das atividades durante o período eleitoral.
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1: 7:24 e o governo do Tocantins e representantes de hospitais discutiram a continuidade dos serviços oferecidos pelo Plano Servir, destinado aos servidores públicos estaduais e seus dependentes. A preocupação é garantir a manutenção do atendimento aos usuários e evitar interrupções no serviço de saúde, nos serviços de saúde credenciados. As tratativas envolvem o governo e as unidades hospitalares que prestam atendimento pelo plano. A continuidade da assistência aos beneficiários está entre os principais pontos discutidos.
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1: 7:25 no horário de Brasília. Uma última informação ainda sobre o Tocantins. Olha, a Energisa está com vagas de emprego e estágio abertas em diferentes municípios do estado. As oportunidades contemplam áreas comerciais, administrativas, técnicas e de logística, com postos preferencialmente destinados a mulheres e pessoas com deficiência. As vagas estão distribuídas por Alvorada, Palmas, Guaraí, Gurupi, Miracema do Tocantins, Santa Teresa do Tocantins e Araguacema. Entre os cargos disponíveis estão auxiliar comercial, eletricista de distribuição 1, assistente de logística 1, assistente administrativo 3 e estágio de nível superior em engenharia elétrica. Parte das oportunidades é preferencialmente destinada às mulheres. Segundo a Energisa, a iniciativa busca ampliar a participação feminina em diferentes áreas da empresa, inclusive em atividades técnicas e operacionais.
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1: Olha, falando ainda sobre essas vagas da Energisa, gente, as inscrições são gratuitas e devem ser realizadas pela plataforma oficial de recrutamento da Energisa. 7:26, chegamos ao final de mais uma edição do Jornal da Manhã. Obrigada pelo carinho da audiência. Até o próximo Jornal da Manhã.
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2: Usar o celular antes de dormir atrapalha o sono? Olá, eu sou Mariana Varela e este é o assunto da semana. Cá entre nós, quase todo mundo dá uma olhadinha no celular na hora de dormir, seja para responder uma mensagem, seja para dar uma última verificada nas redes sociais. Mas esse hábito é prejudicial à sua saúde. Isso porque a luz emitida pela tela interfere com o relógio biológico. Além disso, o celular é fonte de estímulos que atrapalham o relaxamento necessário para adormecer. O resultado é um atraso no início do sono, sono fragmentado e encurtamento do tempo total de sono. O Portal Drauzio conversou com Lúcio Ebra, neurologista e membro da Academia Brasileira do Sono, e ele explicou que a simples presença do celular ao lado da cama já nos remete a diversas tarefas que geram preocupação e ansiedade, podendo dificultar o relaxamento. Pessoal, se o uso do celular na cama já causa malefícios para os adultos, no caso de crianças e adolescentes, a situação é ainda pior. Eles são mais vulneráveis aos efeitos dos eletrônicos antes de dormir, porque, de acordo com o especialista, o cérebro ainda está em processo de maturação e, por isso, tem maior propensão a captar os diferentes estímulos, tanto luminosos quanto os de prazer proporcionados pelos conteúdos dos eletrônicos. A principal medida é se privar do uso de celular e eletrônicos pelo menos uma hora antes de dormir e nunca, nunca usar o aparelho já na cama. Além disso, o neurologista recomenda desligar qualquer tipo de notificação ao longo da noite, não deixar, se possível, o aparelho ao alcance das mãos na madrugada, ocupar o período que antecede a hora de deitar com atividades relaxantes, como leitura, audiolivros, tarefas manuais.
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1: em Palmas, 7:32.
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1: Olá, moçada, muito bom dia na paz do Senhor. Estamos no ar a partir de agora, iniciando mais uma edição do meu, do seu, do nosso programaço Paz e Amor. Hoje é quarta-feira, turma, quarta, moçada. Quarta-feira, sua linda, chegou. Já são 12 de agosto, o ano é 2026. Uma excelente manhã de quarta-feira para quem está curtindo as programações da Paz FM em casa, no trabalho, no trânsito. Muita gente nos levando de carona no som do veículo. Tem uma moçada super gente fina curtindo a paz desde as 5 da matina. Meus amigos da zona rural, meu compadre, minha comadre, super bom dia para vocês também. A galerinha do comércio atacadista, varejistas também já estão curtindo as programações da paz. Meus amigos motoristas por aplicativos, taxistas, caminhoneiros, carreteiros, quero abraçar com muito carinho as donas de casa, as meninas parceiras, né, que todas as manhãs estão aí na sintonia com a gente. Pessoal aí, servidores públicos, os meninos da construção civil também, super bom dia para todos vocês. Meus amigos corretores de imóveis, autônomos, imobiliárias, os parceiros aí, né, que estão sempre na lida, mas curtindo as programações da paz, super bom dia para todos vocês. Muita gente boa na sintonia, na companhia da 89,9, da 91,3. E a gente só tá começando por aqui, vocês sabem, né? Seu parceiro, seu companheiro de todas as manhãs aqui da paz, Chicão, seu amigão, o amigo do povo. Com alegria, satisfação, gratidão, Jesus no coração, por aqui, pronto para mais uma manhã de programação alegre, divertida, com louvores, brincadeiras, muita interatividade. Já estamos preparando aqui o momento da palavra.
4: Glória!
1: Momento Kids também. Hoje tá do jeito que vocês gostam. Wilton Andrade me ajudando a comandar a programação por aqui também, ligeiro que sou um gato morto. E agora, pra ficar melhor a programação, vamos trazer lindos louvores. Abrir com essa, André e Felipe, um novo dia. Vai pra você que está aí na nossa companhia. Tá na paz? Tá bom demais.

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1: Olá, amados ouvintes da Rádio Paz, a Rádio da Família. Nós estamos no Momento da Palavra e trazendo verdades que são imutáveis, não só verdades fundamentadas em conceitos, mas verdades imutáveis. Que verdades são essas imutáveis? A Escritura, a Palavra de Deus, ou seja, verdades que não mudam, verdades que não têm sombra de variação, que foram verdades no passado, na eternidade passada, na eternidade futura, em todo o tempo será verdade. Então, quando eu entendo que a Bíblia é a verdade absoluta, imutável, isso, eu apoio meu coração nela, eu apoio a minha vida nela, de forma que eu não fico oscilante, de forma que eu não fico desequilibrado. Por quê? Porque o meu coração está firmado em verdades que são absolutas e por isso eu morro por elas. Isso é fé, quando a sua crença nasce das Escrituras. Uma fé verdadeira, ela nasce das Escrituras Sagradas. Nós estamos observando aqui o livro de Jó, capítulo de número 1, versículo de número 8. Somente nós estamos pegando um ponto aqui, que é o ponto da glorificação a Deus. Nós traçamos aqui esse entendimento de que quando Satanás chega diante de Deus, Deus pega o testemunho de Jó e expõe para Satanás. Isso é o princípio que está estabelecido aqui, é o princípio da glorificação a Deus. É Deus sendo glorificado e envergonhando as trevas através do testemunho de Jó. Jó estava na terra, estava debaixo de um governo maligno, mas não era influenciado por ele. Então, quando isso acontece conosco, nós glorificamos a Deus e nós envergonhamos as trevas. Deus está sendo glorificado, mas o ponto que eu queria traçar aqui é dois. Primeiro, é também verdade que quando nós não estamos em santificação, acontece o contrário. Imagine comigo que da mesma forma que Deus é glorificado, quando homens são santificados como Jó, porque ele expõe o testemunho dele no mundo espiritual de forma a glorificá-lo, da mesma forma, quando nós não somos santificados, o nome de Deus é envergonhado e o do inimigo é glorificado. Acontece uma inversão da glória aqui, e é isso que nós precisamos entender, que nós vamos prestar conta desse tipo de ação. Quando nós estamos com uma vida pura diante de Deus, não numa questão de justiça própria, mas numa questão de arrependimento, de santificação, de busca, de marcas de santificação, como foi na vida de Jó, nós estamos glorificando a Deus nas nossas ações, e o mundo das trevas está se envergonhando. Mas também, quando nós nos rendemos ao pecado, quando nós nos prostramos diante da idolatria, quando nós nos submetemos e voltamos atrás na nossa fé, quando nós abandonamos o reino do céu para nos corromper com as trevas e a escuridão, nós estamos envergonhando o nome de Deus que estava sobre a nossa vida através do Evangelho, mas agora nós nos tornamos pedras de tropeço para as outras pessoas. Em vez de glorificar, nós agora estamos envergonhando. E não imagine você que isso não está refletindo nas trevas. Está, por quê? Porque as trevas estão sendo recebendo a glória do mau testemunho. Nós precisamos encarar de frente essas verdades, ver aquilo que está envolvido ao redor da nossa fé e saber da

0: de responsabilidade que temos como instrumentos de glorificação a Deus. É por isso que não podemos abrir mão da fé, é por isso que precisamos perseverar firmes em retidão no Evangelho, permitindo que o Espírito Santo venha construir em nós uma vida, o reino de Deus estabelecido no nosso coração, para que nós possamos dar bom testemunho e assim glorificar o nome do Senhor. Quero também enfatizar aqui nesses breves segundos restantes a grande honra que é um homem receber um bom testemunho da parte de Deus. Observe nesse texto, capítulo 1, versículo de número 8, Deus é testemunhando de Jó, ele diz: observaste tu, meu servo Jó, ninguém há na terra semelhante a ele, homem sincero, reto, temente a Deus e desviando-se do mal. É Deus testemunhando de Jó. Observe que é Deus falando coisas boas, testemunhando do caráter, da santificação de Jó. É esse ponto que nós precisamos entender, que isso é algo glorioso para a nossa vida. Por quê? Porque nós somos instrumentos da glória de Deus, e nós alcançamos o nível de excelência, de plenitude na nossa vida, quando Deus testemunha a respeito da nossa vida. Eu quero dizer para você que não importa, não é o parecer que as pessoas estão dando ao seu respeito, mas o que importa é o parecer que Deus está dando ao nosso respeito. É isso que nós vemos aqui nesse texto, é Deus dando um parecer de honra para Jó. É isso que vale a pena na nossa vida, é o parecer que Deus está dando ao nosso respeito. Que Deus abençoe a sua vida, a sua família. Eu sou o irmão Diogo Vieira e esse é o Momento da Palavra.
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0: Você sabia? A maratona tem exatamente 42 quilômetros e 195 metros porque nos Jogos Olímpicos de Londres, em 1908, a distância foi ajustada para que a família real assistisse a largada e a chegada. 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
3: 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Você sabia? Palmas é a última capital planejada do Brasil. Fundada em 20 de maio de 1989, a cidade foi construída para ser a capital do novo estado do Tocantins. Com avenidas largas, muito verde e as margens do Lago de Palmas, ela é uma das capitais mais jovens do país. 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
5: Após 3 anos de alta, o número de divórcios no Brasil caiu 2,8% entre os anos de 2023 e 2024. As estatísticas do Registro Civil também divulgaram que, pela primeira vez, a proporção de divórcios judiciais com a guarda compartilhada superou aqueles em que só a mulher tem a guarda da criança, 44,6% contra 42,6%. Clívia Breiner, gerente da pesquisa, destaca um ponto importante do levantamento.
6: Quanto à guarda compartilhada, após 10 anos da lei que coloca a guarda compartilhada deve ser priorizada, em 2024 ela teve um percentual de quase 45% e esse percentual foi superior à guarda exclusiva da mulher.
5: Esse levantamento também revelou que o número de casamentos entre pessoas do mesmo sexo subiu em 8,8% e atingiu o recorde de 12.187 registros. Outro dado é em relação ao número de nascimentos e de óbitos no período. Enquanto os nascimentos tiveram queda de 5,8%, os óbitos cresceram 4,6%. Dos quase 1,5 milhão de óbitos ocorridos no ano e registrados, 6,9% foram por causas não naturais, como homicídios, suicídios, acidentes de trânsito e afogamentos. No Rio de Janeiro, Breno Siqueira.
4: IBGE, informação para a cidadania.
3: Você sabia? Apesar de não exigir corridas ou saltos, o xadrez é reconhecido como um esporte por diversas entidades internacionais, pois exige estratégia, concentração e preparo mental. 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
10: 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Super bom dia pra vocês. 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
11: em Palmas, 8 horas e 1 minuto.
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10: De volta por aqui, seu amigo Chicão, na sua rede Paz FM. Sua melhor companhia. Estamos ao vivo aqui nos estúdios da Paz FM, na queridinha capital, a capital mais jovem, abençoada e queridinha do país, Palmas, Tocantins. E você, onde é que tá? Que cidade tá me ouvindo? Conte pra mim, nosso WhatsApp tá liberadaço pra vocês interagirem com a gente. 639-8420-6868. O estado do Tocantins, né? Boa parte já está curtindo as programações da Rede Paz através da 89,9 e também da 91,3. E tem muita gente curtindo a Paz de outras formas, né? Através do aplicativo. 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E aí você vai ouvir a gente através da rádio web, né? Só dá o playzinho lá e você vai curtir as nossas programações. E olha, e vai ser muito bom ter vocês em nossa companhia. Divulgue aí. Você que é ouvinte fiel, divulgue a nossa sintonia para os familiares, para os amigos, né? Traga mais gente para ser abençoado, né? Alcançado pelos louvores, pelas palavras, pelas bênçãos que a Rádio Paz transmite através das ondas aí, né? Bom demais tê-los por aqui. Olha, o nosso WhatsApp está liberado para vocês, fiquem à vontade. 8 horas, 3 minutinhos. E agora, para ficar melhor a programação, eu vou trazer um lindo louvor. O Senhor é bom em todo o tempo. Em todo tempo ele é bom. Fernandinho aqui na Paz. Daqui a pouco eu volto.

0: coração. Muito bem, voltei por aqui, 8 horas 13 minutinhos, 8 e 13. 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
1: É bom demais.
0: Não é, gordinho? É mel, é sensacional. 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

0: chegando mais louvores lindos do seu rádio. Vai pro meu amigo Rivanei Souza, um forte abraço pra ele. JC do Aurani 3, Edileuza da 1304 Sul. Seu louvorzão é pra vocês aí, daqui a pouco eu volto.
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0: Olá, é um prazer te receber no Momento Vida e Saúde. Eu sou o Dr. Luiz Fernando Sella, endocrinologista e médico do estilo de vida. Você já pensou no que realmente significa ter saúde? Ao criar o ser humano, Deus o fez à sua imagem e semelhança. No original hebraico, imagem refere-se à forma física, enquanto semelhança diz respeito à essência e caráter. Assim, a Bíblia indica que a saúde abrange corpo, mente e espírito. A saúde abundante que Jesus deseja nos oferecer é integral e completa. Por isso, cuide do seu corpo. 1 Coríntios 6, 19 e 20 nos lembra que ele é o templo do Espírito Santo. Devemos honrar a Deus com o nosso corpo, o que inclui todas as escolhas que fazemos e que impactam a nossa saúde. Segundo lugar, valorize a sua saúde mental. Filipenses 4, 8 nos encoraja a focar em tudo que é verdadeiro, nobre, correto, puro, amável e admirável. Isso envolve cultivar pensamentos positivos e uma mente saudável. E não podemos esquecer da saúde espiritual. Em Mateus 11, do 28 ao 30, Jesus nos convida a ir até Ele para encontrarmos descanso para as nossas almas, mostrando a importância do cuidado espiritual. Cuidar de nós mesmos em todas essas dimensões é seguir o propósito de Deus para uma vida plena e saudável. Dessa forma, cumprimos o que está escrito em 1 Tessalonicenses 5:23: o mesmo Deus de paz o santifique em tudo, e que o espírito, a alma e o corpo de vocês sejam conservados íntegros e irrepreensíveis na vinda de nosso Senhor Jesus Cristo.
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4: À medida em que o ensino médico exige que mudanças climáticas entrem para os currículos, estudantes de medicina e professores criam fóruns de debate e ferramentas para compartilhar informações e disseminar a reforma curricular em faculdades de todo o mundo. O relatório de saúde planetária foi desenvolvido em 2019 por estudantes dos Estados Unidos. A ferramenta ajuda a criar métricas para avaliação do ensino, bem como facilitar as mudanças nos currículos. Outro projeto colaborativo é o Recursos Climáticos para a Educação em Saúde. Trata-se de um repositório de planos de aula e materiais sobre temas de meio ambiente e saúde, todos revisados por especialistas. Ele é público e gratuito.
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0: amigo Ivan, lá do Rio de Janeiro, DDD 21, sempre na sintonia. Valeu, Ivan, muitíssimo obrigado pelo carinho, pelas mensagens aqui. A minha amiga Elisete, né? Minha queridíssima amiga Elisete, tá em Brejinho de Nazaré. Forte abraço pra você, querida, pra todos os ouvintes de Brejinho de Nazaré. O Claudião tá chegando aqui com tudo, né, Cláudio? Cláudio Costa. Bom dia, Chicão. Aqui é o Pisco Pisco do Taquari. Forte abraço, né?
1: Mas, rapaz, até o meu menino tá aí. Tá
0: pois aí, é, galinha. É o Piscuila lá do Taquari Motos, né? Mandar um alô para os meninos da Taquari Motos. Forte abraço para vocês aí. Meu amigo presbítero Raimundão do Taquari, também sempre na sintonia. Aquele abraço, queridão. Para toda essa moçada linda, gente fina do setor Taquari, que estão aí na nossa companhia. E agora eu vou trazer mais canções. Só se for agora, então vamos para cima. Marcos Salles, estou de pé. Estamos de pé, na verdade, né? Todos nós estamos de pé. Então, curta esse louvor abençoado e daqui a pouquinho eu volto. Sai daí, não.

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1: Muito bem, de volta por aqui, seu amigo Chicão. Lindos louvores que você está curtindo. Só as melhores aqui no Paz e Amor, da sua Rádio Paz FM. A você que está em Palmas e região, a você que está em Araguaína e região, muitíssimo obrigado pelo carinho da companhia. E eu tenho um recado legal para vocês que estão curtindo as programações da Paz. 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

0: 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Portão Azul, Lorena Chaves aqui na Paz.
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2: Bem-vindo ao Momento Vida e Saúde. Eu sou a doutora Daniela Cano, nutróloga e médica do estilo de vida. Comer saudável é incluir alimentos como vegetais, frutas, grãos, cereais e castanhas de uma maneira equilibrada. Você já sabe o que faz bem e o que faz mal, mas por onde começar? Toda mudança exige uma decisão seguida de um planejamento para sua execução. Portanto, dedique um tempo para planejar a sua rotina e fazer as refeições semanais. Selecione o que irá comer. Faça uma lista de compras, pesquise onde poderá comprar coisas mais saudáveis. Com planejamento, você terá mais chances de obter sucesso em adquirir novos hábitos, evitando inclusive escolhas impulsivas e pouco saudáveis. Comece com substituições simples, como trocar o refrigerante por uma água aromatizada com frutas, o arroz e o pãozinho branco pelas versões integrais. Você pode incluir mais cores no seu prato com diferentes vegetais e frutas. Só cuidado para não misturar tudo no mesmo prato. Você tem 7 dias na semana e 3 refeições ao dia para equilibrar todos os nutrientes que você precisa. Priorize alimentos integrais, menos processados e mais próximos do natural, pois eles são ricos em fibras e nutrientes essenciais para o seu corpo. Experimente novos sabores e texturas, indo além do salgado e doce. Explore o ácido, o amargo, o azedo. Deus criou a nossa língua para sentir diferentes sabores e o paladar se adapta com o tempo. Procure cozinhar mais. Ao preparar suas próprias refeições, você controla os ingredientes e as porções. Experimente receitas saudáveis e envolva as crianças, inclusive. Assim, elas podem desenvolver habilidades e apreciar novos sabores.
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2: Café da manhã para desinflamar o seu corpo. 3 colheres de sopa de aveia, 1 colher de chia, 1 punhado de frutas vermelhas, 2 castanhas do Pará, e chá de gengibre com limão. Almoço para desinflamar o seu corpo. 3 colheres de arroz integral, 2 conchas de feijão ou lentilha e uma saladona com folhas verdes, cenoura e azeite de oliva extra virgem. Café da tarde para desinflamar o seu corpo. Uma banana com canela, um pouquinho de pasta de amendoim e um chá de camomila ou erva doce. Jantar para desinflamar o seu corpo. Um creme de abóbora com gengibre, um tofu mexido com cúrcuma e um mix de sementes pode ser
1: digerido. 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
10: Em Palmas, 9 horas e 2 minutos.
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4: Muito bem, de volta por aqui. De 9 horas, 2 minutinhos, 9 e 2. Chicão na área com você, papai do céu, nos permitindo. A gente vai até às 10, hein? É, levando alegria, brincadeiras, interatividade, louvores lindíssimos para alegrar sua manhã. E agora tem um recadinho para você. 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
4: 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Muito bem, agora eu quero mandar um alô especial para uma turma legal, uma moçada super gente fina que está chegando aqui.
14: Eu gostei, fiquei agora.
4: Minha querida amiga Isaulina, super bom dia para você, uma excelente quarta-feira. Tá passando aqui, deixando seu alôzinho para nós. Marco Antônio Barbosa também. É, tem mais gente chegando aqui que eu não sei o nome ainda, deixa eu descobrir. É a minha amiga Sandra, um forte abraço para ela. Quem está nos ouvindo é meu amigo Arnaldo Sampaio, também na Chácara Pais e Filhos.
15: É,
4: Arnaldo, forte abraço, querido. Super bom dia para você, para Márcia, para as crianças aí, né? Muita gente boa. Meu amigo Denilson, lá em Paraíso do Tocantins. É, a Maura, as meninas do restaurante também, na Sintonia da Paz. Panela de Barro, né? Restaurante Panela de Barro, o pessoal lá curtindo a Paz FM. Todas as manhãs. Abração apertado para vocês, meninas. Muitíssimo obrigado pelo carinho da companhia. Vamos então trazer mais canções, mais louvores. 9 horas, 5 minutinhos. A Delino Massal, Corre do Pecado. Essa é boa, daqui a pouco eu volto.
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Muito bem, voltei por aqui agora. É hora daquelas modas boas, né? Sequência de moda sertaneja do jeito que vocês gostam. 9 horas, 12 minutinhos, Chicão na área com você. 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

0: Sardinha sensacional. Eu quero mandar um forte abraço pro meu amigo pastor Saulo, pastor da igreja em Mara, né? Forte abraço para ele, para todos os membros congregados, para todos os empresários ali da região. Forte abraço para todos vocês aí, viu, gente? Parabéns pelo bom trabalho prestado aí à sociedade, ao reino de Deus. Vamos então agora trazer aquela sequência de moda boa. Vamos abrir com essa. Essa é boa demais. Zé Marque e Adriana, esses meninos cantam muito, né? Pessoal de Goiás é diferenciado. Lembrou de alguma coisa que eu tô sabendo aí, viu? É, você mesmo. Canta Zé Marque e Adriana aqui na Paz.
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4: Pela primeira vez, as famílias formadas por casais com filhos representam menos da metade do total de famílias do país. De acordo com o Censo Demográfico 2022, o percentual deste tipo de composição recuou de 56,4% em 2000 para 42% 22 anos depois. Enquanto isso, a proporção de casais sem filhos saltou de 13% em 2000 para 24,1%. Márcio Minamiguchi, gerente de estimativas e projeções de população, destaca um ponto importante do levantamento.
5: As principais explicações desse fenômeno são a diminuição da fecundidade e também o envelhecimento da população. É preciso dizer que diferentes tipos de famílias estão relacionados a diferentes fases da vida das pessoas e que a configuração das famílias muda ao longo da vida, a partir de casamentos, separações, nascimento dos filhos e a saída dos filhos de casa. Os casais sem filho é o tipo familiar mais frequente entre os idosos, que em geral já têm filhos adultos e que não moram mais com eles.
4: Este levantamento também revelou que a proporção de mulheres sem cônjuge e com filhos no total de unidades domésticas subiu de 11,6% em 2000 para 13,5% em 2022, o que representa 7,8 milhões. Enquanto isso, o percentual de homens sem cônjuge e com filhos é de 2%, ou 1 milhão e 200 mil. Outro ponto do estudo é o percentual de famílias responsáveis dos sexos feminino e masculino. 51,2% das famílias são chefiadas por homens, enquanto 48,8% são chefiadas por mulheres. Do Rio de Janeiro, Breno Siqueira.
3: IBGE, informação para a cidadania.
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2: Usar o celular antes de dormir atrapalha o sono? Olá, eu sou Mariana Varela e este é o assunto da semana. Cá entre nós, quase todo mundo dá uma olhadinha no celular na hora de dormir, seja para responder uma mensagem, seja para dar uma última verificada nas redes sociais. Mas esse hábito é prejudicial à sua saúde. Isso porque a luz emitida pela tela interfere com o relógio biológico. Além disso, o celular é fonte de estímulos que atrapalham o relaxamento necessário para adormecer. O resultado é um atraso no início do sono, sono fragmentado e encurtamento do tempo total de sono. O Portal Drauzio conversou com Lúcio Ebra, neurologista e membro da Academia Brasileira do Sono, e ele explicou que a simples presença do celular ao lado da cama já nos remete a diversas tarefas que geram preocupação e ansiedade, podendo dificultar o relaxamento. Pessoal, se o uso do celular na cama já causa malefícios para os adultos, no caso de crianças e adolescentes, a situação é ainda pior. Eles são mais vulneráveis aos efeitos dos eletrônicos antes de dormir, porque, de acordo com o especialista, o cérebro ainda está em processo de maturação e, por isso, tem maior propensão a captar os diferentes estímulos, tanto luminosos quanto os de prazer proporcionados pelos conteúdos dos eletrônicos. A principal medida é se privar do uso de celular e eletrônicos pelo menos uma hora antes de dormir e nunca usar o aparelho já na cama. Além disso, o neurologista recomenda desligar qualquer tipo de notificação ao longo da noite, não deixar, se possível, o aparelho ao alcance das mãos na madrugada, ocupar o período que antecede a hora de deitar com atividades relaxantes, como leitura, audiolivros, tarefas manuais.
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8: De volta aqui na sua Paz FM, sua melhor companhia. 89,9, 91,3. Bem, já são 9 horas e 31 minutinhos, 9h31, mas é muito bom ter vocês por aqui. Uma turma legal chegando, interagindo, mandando alô pra nós. O Adão Pereira, forte abraço, Adão, que Deus te abençoe, meu queridão. Super bom dia pra você, tá? Prazerzaço é tê-lo por aqui. O Israel também passou por aqui, deixando aquele alô especial pra gente. Valeu, Israel! Mandando um abraço aí pros primos, né? O Matheus, da Matheus Motos, lá no Taquari. Valeu, forte abraço para os meninos da Matheus Motos. Muita gente boa chegando por aqui, interagindo, mandando alô, e a gente fica feliz demais. O Claudião, né, Cláudio? O Adão, todo mundo passando aqui na 89,9. É. E o pessoal aí da região norte, como é que vocês estão aí? Tá todo mundo bem? Região de Araguaína, né? 91,3, Rede Paz FM. Daqui a pouco a gente vai estar cobrindo 100% do estado, né? Estadão inteiro vai curtir a Paz FM. Agora eu quero chamar e convidar as lindezas do Titio Chicão, os príncipes e as princesas, né? As crianças mais lindas, fofas e abençoadas. Cadê vocês? Estão aí? Então vamos começar a brincadeira. A brincadeira da pipoca. Vai começar com essa, viu? Brincadeira da pipoca já vai começar. Criançada linda, a partir de agora, Momento Kids está no ar.

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1: Muito bem, volta por aqui. Já são 9:50, 9:50. Jaston Pereira chegou aqui já no final da programação. Aquele abraço, queridão. Bom dia, Chicão, na paz do Senhor. Me faz um favor. Ah, que legal, né? Foto que eu tirei com o Alex. Eu vou pedir aqui, ver se o pessoal ainda tem, né? Tá pedindo a foto que tirou com o Alex Nascimento, né? Jaston Pereira, Alex é diferenciado, né? O evangelista Jadson também por aqui, meu nobre amigo Jadson, aquele abraço, que Deus lhe abençoe, meu queridão, super bom dia pro senhor, pra sua família, que Deus, né, guarde e proteja cada um de vocês. Gente, eu vou embora, pastor Paulo Rodrigues está chegando aí para comandar o Manhã na Paz, um beijo no coração de vocês, uma excelente quarta-feira, que Deus abençoe a vida, a família, o trabalho, os negócios, amanhã eu volto.
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1: Olá, eu sou Mariana Varela e o assunto da semana é a quantidade de açúcar diária recomendada. Para manter a saúde, uma das recomendações de médicos e especialistas em nutrição é reduzir o consumo de açúcar. O uso excessivo de açúcar de adição, aquele acrescentado durante o processamento ou preparo de alimentos, está relacionado ao aumento do risco de uma série de doenças, como diabetes, doenças cardíacas, cáries dentárias e obesidade. Mas qual a quantidade aceitável para o consumo de açúcar? É possível comer doce sem elevar o risco de desenvolver doenças relacionadas ao consumo excessivo de açúcar? Primeiro, é necessário entender que os açúcares são carboidratos solúveis de sabor adocicado, presentes em frutas, vegetais, mel e leite. São fontes de energia rápida importantes para o organismo, principalmente para o cérebro. A Organização Mundial da Saúde, a OMS, recomenda que no máximo 10% das calorias consumidas diariamente sejam provenientes do açúcar. Em uma dieta de 2.000 calorias, isso significa 200 calorias ou 50 gramas de açúcar, cerca de 10 colheres de chá. No entanto, a organização ressalta que reduzir o consumo para 5% das calorias diárias, 25 gramas, é ainda mais benéfico para a saúde. Guarde este número, 25 gramas. Pessoal, essa recomendação vale para todo o açúcar consumido em um dia, seja ele proveniente de alimentos naturais, como frutas e leite, ou de açúcar adicionado a alimentos feitos em casa e produtos alimentícios processados e ultraprocessados. Pode parecer muito, mas um copo de leite integral tem 12 gramas de açúcar. Um mamão papaia pequeno, 12,5 gramas. Alguns alimentos ultraprocessados podem apresentar em uma única porção quase o total de açúcar aceito pela OMS para o consumo diário. Um achocolatado pronto, vendido em caixinha de 200 ml, daqueles que as crianças adoram, contém 25 gramas de açúcar. Um refrigerante de cola, 37 gramas em uma lata. Já uma barra média de chocolate com 45 gramas pode conter 25 gramas de açúcar. Boa parte do açúcar que consumimos é adicionado ao processamento de alimentos e bebidas ultraprocessados. Esse açúcar é mais difícil de identificar, portanto é preciso ficar atento aos rótulos dos alimentos e evitar o consumo de ultraprocessados.
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7: Opa, ótimo dia, 10h04, Rádio Paz FM, a Rádio da Família.
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7: Opa, já tô por aqui, já começou o programão, tá por aqui. Ótimo dia para você, uma ótima quarta-feira. Hoje, dia 12 de agosto, mais um programão por aqui. Mais um campeão de audiência aqui na Melhor, na Paz FM, a Rádio da Família. Gente, obrigado pelo carinho, obrigado pela sua audiência. Que bom saber que você tá por aí, ligadão, ligadona aqui na Melhor. O programa começa agora, esse é o Manhã na Paz. Programa que vai ao ar de segunda a sexta-feira, sempre a partir das 10 da manhã. E vamos juntos até o horário do almoço. Eu sou o pastor Paulo e a partir de agora é comigo aqui no comando da mesa, aqui no microfone da Paz FM, com muita alegria, com muita paz na alma, para levar essa programação incrível, abençoadora para a tua vida. Chega para cá, fica à vontade para participar. Lembrando que o nosso WhatsApp está liberado para você mandar sua mensagem. Manda sua mensagem, manda alô, pode falar comigo ao vivo. Ótimo dia para você, daqui a pouco eu vou, abrir o mural de recados para a gente interagir juntos, já, daqui a pouquinho. Esse é mais um programa, mais um programão para abençoar a sua vida nessa manhã linda de quarta-feira, manhã ensolarada aqui na capital mais jovem do Brasil, manhã quente aqui em Palmas, né? Palmas esses dias está revelando para que veio 40 graus, 38 graus, né? Daquele jeitão que você já sabe que é aqui no mês de agosto, setembrão tá vindo aí, certamente não vai mudar muita coisa. Se prepara, tome muita água, né? Tenta de alguma maneira cuidar da sua saúde aí, né? Tenta cuidar da saúde do narizinho aí, colocando um sorinho para ajudar. Tá seco demais o nosso ar e nós precisamos cuidar da nossa saúde, evitar aí que a gente seja cometido por algumas enfermidades aí, né? Algumas doenças. Ok, 10h06 aqui na Melhor, começa mais um programão por aqui. Ótima manhã. Afinal de contas, na verdade, aqui no Tocantins aqui é para os fortes, né? Não é todo mundo, aqui é só para quem... Aqui é quem tem sangue no olho, aqui é a nossa temperatura, né? E a gente vai conseguindo, a gente vai levando, vai conduzindo aqui as coisas e vai dando tudo certo. Ótimo dia para você, amigão, que está aí na sua casa, para você que está no trabalho, para você que está me ouvindo aí no seu carro, me dando carona no seu carro. Bom dia, uma ótima manhã para você. Começa mais um programa por aqui no seu rádio, na sua, na minha, na nossa rádio preferida, 89,9 FM. Para você que está aqui em Palmas e toda a região, para você em Araguaína, 91,3 FM. Bora seguir, bora tocar o barco. Está chegando para cantar para a gente Cassiane, 500 graus. Canção linda. Daqui a pouco eu volto, não sai daí, até já.

gente, igual não há. 10h18 aqui na Melhor, na Paz FM, a Rádio da Família. Obrigado, bom dia, ótima manhã pra você. Ótima quarta-feira pra você que tá ligado aqui no programa, na Melhor, na Paz FM. E tem mais canção chegando pra gente ouvir. É Marcos e Mateus, Eu Quero Ir Pro Céu. Daqui a pouco eu volto, não sai daí, até já.

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4: A inteligência artificial está cada vez mais presente na rotina dos pequenos negócios brasileiros. Pesquisa realizada pelo Sebrae em parceria com a Fundação Getúlio Vargas e o Google mostra que micro e pequenas empresas utilizam a tecnologia principalmente em ações de marketing e divulgação. Entre os principais benefícios apontados pelos empreendedores está a economia de tempo. O analista de competitividade do Sebrae Nacional, Eduardo Curado, explica que a inteligência artificial deixou de ser uma ferramenta restrita às grandes empresas.
5: Sabe aquele tempo em que a inteligência artificial parecia coisa de filme, ficção científica ou alguma coisa que só as multinacionais bilionárias ou as grandes empresas podiam pagar? Isso aí ficou pro passado. Hoje ela está no nosso bolso, no celular que a gente usa para trabalhar. Para o pequeno negócio, a inteligência artificial ela funciona como aquele assistente nota mil, assim. Ela te ajuda a organizar ideias, a escrever um texto mais caprichado para vender um produto, a planejar promoções e garantir, por exemplo, que nenhum cliente que mandar mensagem no final de semana fique sem uma resposta.
4: Além de facilitar a divulgação de produtos e serviços, a inteligência artificial também pode ajudar no atendimento aos clientes, na criação de conteúdos e na organização das atividades da empresa. O analista de competitividade do Sebrae Nacional, Eduardo Curado, explica como dar os primeiros passos.
5: Meu primeiro conselho é não tenta fazer tudo de uma vez. Escolha um problema que hoje consome muito o seu tempo. É responder mensagem? É criar ideias de postagem? É organizar as contas? Escolha essa dor, busque uma ferramenta simples de IA para te ajudar e vá testando aos poucos, sem medo de errar.
4: Segundo o Sebrae, a inteligência artificial deve ser incorporada gradualmente ao negócio, sempre preservando a identidade da empresa e revisando as informações geradas pelas ferramentas. A pesquisa também mostra que, embora a maioria dos empreendedores já conheça a tecnologia, muitos ainda precisam de orientação para aplicá-la no dia a dia da empresa. 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
7: Muito bem, de volta por aqui na melhor, da 89,9 para você que está aqui em Palmas, região, 91,3 para Araguaína e toda a região. Ótimo dia. Ótima quarta-feira. De volta por aqui na melhor, 10 horas mais 32 minutinhos aqui na Paz FM, a Rádio da Família. Um ótimo dia para você que está sintonizado aqui na Paz. Obrigado pelo carinho da tua audiência. Que bom saber que você está por aí, tá ligado, tá sintonizada aqui na melhor. 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Ótimo dia para você que está ligado aqui na Paz FM, a Rádio da Família. Ótima manhã para você. Obrigado pelo carinho da tua audiência. E nós agora vamos falar de saúde. Bora falar de coisa boa. Continuar falando de coisa boa. 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
7: 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Muito bem, 10 mais 37 aqui na Melhor na Paz FM, a Rádio da Família. Um ótimo dia para você que está conectado aqui com a gente. Obrigado pelo carinho da tua audiência. Alô, Palmas. Alô, Tocantins. Alô, região norte. Alô para Araguaína, toda a região de Araguaína. Você que está me ouvindo lá em Araguaína, 91,3 FM, é a nossa frequência. Aí na região norte do nosso estadão do Tocantins e aqui em Palmas, 89,9. Quero mandar abraço para você que está na fazenda, está no sítio, para você que está me ouvindo aí no seu descanso, está em casa, está fazendo já o almoço ou já está quase pronto. Ótimo dia para você, obrigado. Você que está no trabalho, está no escritório, para você que está me ouvindo através do rádio, para você que está sintonizado através da internet em outros estados do Brasil, obrigado, gente, valeu. Esse é o Manhã na Paz, eu sou o pastor Paulo e eu estou aqui mais uma vez, mais uma manhã, levando essa programação abençoadora para a tua vida. Para você que está chegando agora, obrigado, valeu, obrigado pelo carinho da tua audiência. Simbora, porque o programa não para, o horário não para, a rádio está o tempo inteiro aqui, levando essa programação abençoada para a tua vida, 24 horas no ar, programação inteira para abençoar, para tocar a tua alma, para edificar a sua vida. Esse é o compromisso da Rádio Paz FM, a Rádio da Família. 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Muito bem, 10h39 aqui na Melhor na Paz FM. Tá aí, ó, Gerson Rufino chega para cantar para gente. Vem cear comigo. Daqui a pouco eu volto. Não sai daí, até já.

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0: 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Um dos destinos turísticos mais famosos do Brasil está no Tocantins. O Jalapão encanta visitantes com seus famosos fervedouros, dunas douradas, cachoeiras e paisagens de tirar o fôlego. Um verdadeiro paraíso para quem ama a natureza e aventura. 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
3: Olá, seja bem-vindo ao Momento Vida e Saúde. Eu sou o Dr. César Vasconcelos, médico psiquiatra. Perdão tem que ver com boa vontade para abrir mão do ressentimento, da indiferença e da atitude de julgamento para com alguém que machucou você injustamente. Ele o leva a praticar compaixão, bondade e até amor por quem o feriu. O perdão não finge que não teve dor no passado, mas ajuda a evitar levar essa dor para o futuro. Perdoar é um ato de fé porque você pode perdoar baseado na crença de que Deus é melhor juiz do que você. O desejo de vingança é deixado de lado e você deixa nas mãos de Deus o fazer justiça. O perdão não é de graça no sentido dele não livrar a pessoa dos resultados de seus atos e promove a cura da pessoa que oferece de graça. Evita a continuidade da mágoa. Muitas pessoas poderão melhorar sua saúde mental se e quando praticarem o perdão, inclusive por si mesmas. O perdão é um ato da vontade a qual pode entrar em ação sem depender da emoção do momento. O perdão cura a pessoa que perdoa e fornece a chance de curar o relacionamento. Medite nesse texto que diz assim: sede uns para com os outros benignos, compassivos, perdoando-vos uns aos outros, como também Deus em Cristo vos perdoou. Isso está em Efésios 4:32.
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6: Olá, é um prazer te receber no Momento Vida e Saúde. Eu sou o Dr. Luiz Fernando Sella, endocrinologista e médico do estilo de vida. Você já pensou no que realmente significa ter saúde? Ao criar o ser humano, Deus o fez à sua imagem e semelhança. No original hebraico, imagem refere-se à forma física, enquanto semelhança diz respeito à essência e caráter. Assim, a Bíblia indica que a saúde abrange corpo, mente e espírito. A saúde abundante que Jesus deseja nos oferecer é integral e completa. Por isso, cuide do seu corpo. 1 Coríntios 6, 19-20 nos lembra que ele é o templo do Espírito Santo. Devemos honrar a Deus com o nosso corpo, o que inclui todas as escolhas que fazemos e que impactam a nossa saúde. Segundo lugar, valorize a sua saúde mental. Filipenses 4:8 nos encoraja a focar em tudo que é verdadeiro, nobre, correto, puro, amável e admirável. Isso envolve cultivar pensamentos positivos e uma mente saudável. E não podemos esquecer da saúde espiritual. Em Mateus 11, do 28 ao 30, Jesus nos convida a ir até Ele para encontrarmos descanso para as nossas almas, mostrando a importância do cuidado espiritual. Cuidar de nós mesmos em todas essas dimensões é seguir o propósito de Deus para uma vida plena e saudável. Dessa forma, cumprimos o que está escrito em 1 Tessalonicenses 5:23. O mesmo Deus de paz o santifique em tudo e que o espírito, a alma e o corpo de vocês sejam conservados íntegros e irrepreensíveis na vinda de nosso Senhor Jesus Cristo.
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9: Muito bem, de volta por aqui na melhor 89,9 FM para Palmas, região. Atenção você, região norte de Palmas. Atenção você da região sul da nossa capital. Obrigado pelo carinho da sua audiência. Que bom que você está por aí. Ótimo dia para você que está aqui na região central da nossa cidade. Alô, Araguaína. Alô, região norte de Araguaína, região norte do estado. Para você que está aí, 91,3 FM. Obrigado pelo carinho da sua audiência. Gente, 11 horas e 3 aqui na melhor. 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Muito bem, 11 horas mais 4 minutinhos aqui na Melhor na Paz FM, a Rádio da Família. Obrigado você que está aí participando através do nosso WhatsApp. Daqui a pouco eu vou abrir o nosso mural de recados. Já, já, manda lá sua mensagem, manda o seu alô. Fica à vontade para participar. Lembrando, hein, gente, daqui a pouquinho, às 12 horas, a oração do meio-dia você não pode perder. Então já manda lá, deixa o seu pedido de oração registrado, que daqui a pouquinho eu vou orar por tua vida, tua casa, tua família. Já, já, fica aí, ó, manda lá a mensagem e segura, fica no pé do rádio, que daqui a pouco tem oração aqui na Melhor, na Paz FM, essa rádio que é tudo de bom. Vamos ouvir mais uma canção? Júlia Vitória, Palavras. Não sai daí, eu volto já.

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0: Opa, de volta por aqui na Melhor, na Rádio Paz FM, a Rádio da Família. Obrigado pelo carinho da tua audiência. Você que tá aí sintonizado, valeu, valeu. Ótimo dia, obrigado pelo carinho. Ótima quarta-feira, hein, gente? Agora são 11 horas mais 25 minutos aqui na Melhor. Daqui a pouquinho, a oração do meio-dia, você não pode perder. Não sai daí, fica no pezinho do rádio. Daqui a pouquinho a gente ora juntos. Quero mandar abraço, quero mandar alô. Quem foi que passou por aqui, ó? Uai, pastor Gabriel, quem foi que apareceu aqui? Mudou a trilha aqui. Não foi do alô, alô, não. Eu vi a trilha, parece que foi lá do o seu programa, é porque o senhor está aqui dentro. Vê a trilha, foi lá do amanhecer. Bora voltar aqui. Ótimo dia para você que está ligado, para você que está participando. Quero mandar abraço para minha amiga lá de Brejinho de Nazaré, a Xará da minha esposa, está sempre sintonizada por aqui. Bom dia, querida Elisete. Ela que participa todo dia, está todo dia sintonizada por aqui na Melhor. Obrigado, ela mandou mensagem. Bom dia, pastor Paulo. Eu estou na sintonia e ofereço a próxima canção, louvor para todos que estão ouvindo, para você, para sua família e para todos apresentadores dos programas da Rádio Paz. Obrigado, Elisete. Obrigado, Cleonita. Ótimo dia, minha amiga Cleo, lá na região sul. É, quem mais passou aqui? O pastor Dilson, lá do Aurene 3. Estou aqui passando roupas e ouvindo o programa. Será que é o Dilson? Ou é a Marlene que está passando roupa? Com certeza é a esposa, pastora Marlene. Então, um abraço para a pastora Marlene. Ótimo dia que está ouvindo a rádio, garrada, passando roupa nessa linda manhã de quarta-feira. Gente, quem mais? Bom dia, pastor Paulo. Seja bem-vindo ao meu lar. Deus abençoe mais um dia. O som está apresentando problema. Será? Deve ser algum probleminha na frequência. Nós vamos passar para a equipe técnica aqui, tá bom, minha irmã? Maria da Conceição. Deve ser algum probleminha aí. Já volta à normalidade. Isaulina, lá da Lagoa do Tocantins. Oi, Isaulina, bom dia. Ótima manhã. Minha amiga Jô, tá ouvindo a Paz FM. Também bom dia. Ótima quarta-feira. 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Inclusive, eu quero mandar um abraço para o meu amigo Éber Campeiro, ele e toda a sua equipe, que estão sempre ouvindo a Paz FM, a Rádio da Família. Bora lá, 11h28, bom dia para você que está aí sintonizado na Melhor, na Paz FM, você que está pela internet. Quero mandar um abraço para o meu amigo Valtécio, lá em Aparecida de Goiânia, que me ouve todo dia. Alô você no Pará, no Maranhão, no Mato Grosso, aonde você estiver sintonizado aqui na Melhor, pela internet, pelo nosso app da Paz FM. Obrigado pela sintonia, uma ótima quarta-feira. Daqui a pouquinho eu volto, nós vamos faturar, intervalo comercial, não sai daí, até já.
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2: Usar o celular antes de dormir atrapalha o sono? Olá, eu sou Mariana Varela e este é o assunto da semana. Cá entre nós, quase todo mundo dá uma olhadinha no celular na hora de dormir, seja para responder uma mensagem, seja para dar uma última verificada nas redes sociais. Mas esse hábito é prejudicial à sua saúde. Isso porque a luz emitida pela tela interfere com o relógio biológico. Além disso, o celular é fonte de estímulos que atrapalham o relaxamento necessário para adormecer. O resultado é um atraso no início do sono, sono fragmentado e encurtamento do tempo total de sono. O portal Drauzio conversou com Lúcio Ebra, neurologista e membro da Academia Brasileira do Sono, e ele explicou que a simples presença do celular ao lado da cama já nos remete a diversas tarefas que geram preocupação e ansiedade, podendo dificultar o relaxamento. Pessoal, se o uso do celular na cama já causa malefícios para os adultos, no caso de crianças e adolescentes, a situação é ainda pior. Eles são mais vulneráveis aos efeitos dos eletrônicos antes de dormir, porque, de acordo com o especialista, o cérebro ainda está em processo de maturação e, por isso, tem maior propensão a captar os diferentes estímulos, tanto luminosos quanto os de prazer proporcionados pelos conteúdos dos eletrônicos. A principal medida é se privar do uso de celular e eletrônicos pelo menos uma hora antes de dormir e nunca, nunca usar o aparelho já na cama. Além disso, o neurologista recomenda desligar qualquer tipo de notificação ao longo da noite, não deixar, se possível, o aparelho ao alcance das mãos na madrugada, ocupar o período que antecede a hora de deitar com atividades relaxantes, como leitura, audiolivros, tarefas manuais...

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4: Aleluia.

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1: 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Obrigado, valeu. Você que está ligado na Melhor na Paz FM, 11:49. Agora vamos ouvir Maria Marçal. Maria Marçal está chegando para cantar para a gente o Escudo, canção lindíssima. E eu volto daqui a pouco, não sai daí, até já.

Opa, 12 horas mais um minuto, uma ótima tarde para você que está ligado aqui na Paz. Obrigado pelo carinho da sua sintonia. Ótimo dia para você, ótima quarta-feira para você que está aí sintonizado aqui na Paz FM, você que está aí aguardando para orar comigo. Obrigado pelo carinho, você que sempre ora com a gente todos os dias. Obrigado. A palavra do Senhor aqui no Evangelho de Jesus, segundo escreveu Mateus. Eu penso que há poucos dias atrás nós até lemos esse texto, mas eu quero fazer a leitura uma vez mais. Evangelho de Jesus, segundo escreveu Mateus, no capítulo de número 6 e no versículo 25 em diante. Por isso vos digo, não andeis cuidadosos quanto à vossa vida, ou ansiosos, pelo que há vez de comer, ou pelo que há vez de beber, nem quanto ao vosso corpo, pelo que há vez de vestir. Não é a vida mais do que o mantimento, e o corpo mais do que o vestido? Palavra de Jesus. Olhai para as aves do céu, que nem semeiam, nem cegam, nem ajuntam em celeiros, e vosso Pai Celestial as alimenta. Não tendes vós muito mais valor do que elas? E qual de vós poderá em todos os seus cuidados acrescentar um côvado à sua estatura? E aí, o texto segue, mas eu quero apenas deixar essa palavra e fazer também a leitura do verso 31. Na sequência, não vou ler todo, mas termino lendo 31. Não andeis, pois, ansiosos ou inquietos, dizendo: o que comeremos? O que beberemos? Ou com que vestiremos? Porque todas essas coisas os gentios procuram. De certo, o vosso Pai Celestial bem sabe que necessitais de todas essas coisas. Buscai primeiro o reino de Deus, a sua justiça, e todas estas coisas vos serão acrescentadas. Não vos inquieteis pelo dia de amanhã, porque o dia de amanhã cuidará de si mesmo. Basta cada dia o seu mal. Quero deixar esse texto como reflexão para essa quarta-feira. Talvez você está me ouvindo agora e tenha andado bastante preocupado. Eu quero dizer apenas uma palavra a você, palavra de reflexão. Duas palavras, três palavras, o céu está te sustentando. Quem sustenta a tua vida é Deus. Quem guarda você é Deus. É Deus é quem nos sustenta, é Ele quem nos guarda, a proteção vem dEle, o sustento vem dEle. A palavra do Senhor diz lá em Salmos que se Ele não guardar a casa, em vão é você colocar um guarda lá. Se Ele não guardar a cidade, em vão é colocar um vigia nessa cidade. Eu compreendo que em vão é você fazer qualquer coisa na vida se você não tiver a presença de Deus. Perdido é. Fica perdido, sem sentido, sem relevância. Qualquer coisa que você faça sem Deus é irrelevante. Você pode ter dinheiro, você pode ter bens, você pode ter reconhecimento, você pode ter guarda, você pode ter proteção humana, mas se você não tiver Deus. Porque, na verdade, quem faz tudo por você é Deus. Então, o texto que eu quero deixar para a nossa reflexão, que está aqui em Mateus, Jesus está falando conosco, uma revelação dele para a minha vida e para a tua vida: não andeis ansiosos. Não andeis preocupados. Não é vocês mais especiais. Não tem você mais valor do que as aves. E ele diz: e as aves que estão aí não semeiam, não cegam. E elas têm o de comer. E elas têm o que vestir. Né? Então, não andeis ansiosos por coisa alguma. O céu está te sustentando. Quero que você fique com esta reflexão nesta quarta-feira: o céu está te sustentando.
É Deus quem está sustentando você. É Deus que está, não é você que é forte o suficiente sozinho, não. É Deus quem está te sustentando. Se você hoje levantou da tua cama, você que está me ouvindo, acredito que tenha levantado já. Hoje, o fato de nós ter abrimos os nossos olhos hoje, o fato de nós hoje podermos, nós tivemos a oportunidade de abrir os olhos, levantar, fazer as atividades mais básicas da manhã. Tudo isso é porque Deus permitiu, é Deus quem está fazendo isso, Deus quem está sustentando. É a mão do Senhor. É Deus quem faz isso. Então, meu amigo, minha amiga, preocupa não. Eu sei que é difícil fazer o que eu estou falando, mas o céu está te sustentando. É o céu quem te sustenta. É Deus quem te sustenta. É Deus quem sustenta a tua vida. É Deus quem sustenta a tua casa. E eu estou falando isso de forma profética. Recebe. É Deus quem sustenta a tua casa. É Deus quem sustenta a tua família. É Deus quem sustenta a tua vida. É Deus quem sustenta o teu ministério. É Deus quem sustenta a tua casa, a tua vida, a tua vida. Deus quem sustenta. Está nas mãos do Senhor. Está nas mãos do Senhor. Então fique em paz. Ore a Deus para que Deus possa te dar a paz. Ore a Deus para que Deus te dê a sabedoria. Ore a Deus para que Deus te dê a força que você precisa para suportar tais coisas que você pode estar passando ou vai passar. Mas saiba de uma coisa: Deus é quem te sustenta. Deus é quem te sustenta. Fique em paz. Eterno e soberano Deus, nós estamos mais uma vez na presença do Senhor, hoje uma quarta-feira, dia 12 de agosto, e é com muita alegria, Pai, com muita alegria, com muito temor no meu coração, com muito tremor, Pai, que eu oro, meu Pai, ao Senhor nesta hora. Eu sei que o Senhor tem feito muito por nós, eu sei que o Senhor tem feito muito por nós. O Senhor tem nos abençoado de maneira grande, poderosa e especial. Eu sei, meu Pai, que nós somos devedores. Sou devedor do Senhor. Sem dúvidas, devedor do Senhor. Tu és o Deus, meu Pai, que por nós tem feito coisas grandiosas. E nós somos muito, mas muito gratos ao Senhor. Meu Senhor amado, nesta tarde, neste momento, eu clamo ao Senhor mais uma vez e eu peço ao Senhor que continue cuidando de cada um de nós. A tua palavra diz que nós não precisamos andar ansiosos. O Senhor revela para nós que nós não precisamos andar inquietos, preocupados, porque o Senhor está no controle. Então eu estou com esta palavra, eu fico com esta palavra. E aquela pessoa que está orando comigo agora, meu Pai, essa pessoa que está intercedendo agora, clamando comigo agora, que essa pessoa possa ter o mesmo entendimento. Nós oramos agora por vidas, nós oramos agora por centenas e centenas de pessoas que estão nos acompanhando agora, pessoas por toda parte. Senhor, eu estou clamando a Deus em favor dessa vida que está preocupada agora. Essa pessoa que está abatida. Essa pessoa que está do outro lado agora me ouvindo. E essa pessoa está abatida, preocupada, aflita. Porque não deu certo, porque a porta não abriu, porque a provisão ainda não chegou. Acalma o coração dessa pessoa agora. Nós clamamos a Deus para que essa pessoa, meu Pai, entenda, no nome do Senhor Jesus, que o Senhor é quem está sustentando a vida dela, que o Senhor é quem está sustentando a casa, e que tudo está nas tuas mãos. E a recomendação que nós temos da parte do Senhor é para que nós confiemos no Senhor. Então nós estamos aqui orando, ó Pai, acalma aqueles que estão, meu Pai, perturbados por alguma razão, aqueles que estão, meu Pai, agoniados, aqueles que estão, meu Pai, desesperados por alguma razão. Não sei o que é. Talvez seja uma enfermidade. Talvez seja
Senhor, a ausência de itens mais básicos. Talvez o problema seja financeiro. Talvez alguma coisa preocupa a mente, o coração, a alma dessa pessoa. E por essa razão hoje, ela está desesperada, Pai, sem saber o que fazer, qual direção tomar. Mas nós estamos orando ao Senhor nesse momento porque cremos que por meio da oração o Senhor se revela a nós. E o Senhor nos dá ânimo. Por meio da oração o Senhor se revela a nós e o Senhor nos dá força. Por meio da oração, meu Pai, o Senhor limpa as lágrimas, enxuga as lágrimas. O Senhor nos fortalece. Por meio do clamor, o Senhor, meu Pai, nos edifica. Eu sei que tem muitas pessoas nesse momento precisando de um abraço divino. Tem muitas pessoas nesse momento precisando de um abraço do Espírito Santo. Por isso eu peço, Senhor Espírito Santo, alcança essa pessoa que está orando comigo agora. Alcança essa pessoa que está nesse momento, meu Pai, unindo a sua fé com a minha fé. Essa pessoa, meu Pai, que está enfrentando um problema pessoal, um problema familiar, um problema conjugal, um problema profissional. Deus, eu oro agora para que esse dia de hoje seja um dia de calmaria para essa pessoa. Para que esse dia seja um dia, meu Pai, de calmaria para esta casa, para esta família. Eu oro para que essa pessoa seja alcançada. Você que está orando comigo agora, independente do que você esteja passando, independente do local onde você está, eu profetizo calmaria para a tua vida. Eu profetizo que o Espírito Santo de Deus te abrace nesse momento. E que todo esse medo, toda essa angústia e todo esse desespero que toma conta da tua alma, que tudo isso, nesse momento, deixe de existir. E que você sinta fortalecido pelo Espírito Santo de Deus. Porque é isso que Ele faz. Quando o Espírito Santo toca em nossas vidas, quando nós oramos ao Senhor com nosso coração aberto e contrito, nós somos abraçados pelo Espírito Santo de Deus. E todo aquele medo, toda aquela angústia, tudo aquilo vai embora. Então, aonde você estiver agora, meu amado irmão, minha amada irmã, eu não sei o que você está vivendo hoje. Eu não sei o que você está passando agora. Mas Ele sabe. O nosso Senhor conhece. Ele sabe exatamente aonde está a tua dor. Ele sabe exatamente a área que você está enfrentando difícil na sua vida. Deus conhece. Ele conhece exatamente o problema que você... Conhece tudo. O Senhor conhece você de maneira absoluta. Não existe nenhuma área da tua vida que esse Deus não conheça. Não existe nenhum setor da tua casa que Ele não conheça. Ele conhece tudo sobre você. Ele sabe das dores e dos problemas que você tem vivenciado. Ele sabe das noites mal dormidas que você tem passado. Ele sabe exatamente de tudo que você tem vivido. O Senhor tem observado e nada tem passado desapercebido aos olhos de Deus. Deus tem visto as lágrimas que você tem, as lágrimas que tem rolado sobre o teu rosto nas madrugadas. O Senhor tem visto a sua inquietude nas madrugadas, o Senhor tem acompanhado tudo isso. E nesta tarde, eu estou orando, e a oração ela tem o objetivo de alcançar a tua alma e de levar a paz para a tua vida. A oração desta quarta-feira, o objetivo de trazer paz para a tua alma. Que a oração de hoje, ela seja uma oração profética para que você alcance em Deus a calma que você precisa. Que você alcance em Deus a força que você necessita para você continuar. Porque você não vai parar. Eu profetizo que você não vai parar. Eu profetizo que você vai continuar. Parar jamais. Parar não é para você. Desistir não pode estar de maneira alguma no seu vocabulário. Essa não é uma opção para você. Desistir jamais. Você vai continuar. E eu ministro uma bênção de Deus sobre a tua vida. Nada e nem ninguém é capaz de anular o plano que Deus tem para a tua vida. Nada e nem ninguém é capaz de sentenciar uma derrota na sua vida. Ninguém é capaz de sentenciar um fracasso para a tua vida. Porque você é de Deus. Porque você, mulher, é de Deus. Porque você, homem, é de Deus. Ele é o Senhor da sua vida. Você tem dono. Você tem alguém que está velando por você.
Há um Deus que estabeleceu lindos planos e projetos para a tua vida. E você não está sozinho nessa batalha. Você não está sozinha nesta guerra. Talvez os homens até viraram as costas para você, mas Deus continua sendo seu amigo. Jesus continua no barco. Quando todos te abandonarem aqui, o Senhor continua presente na sua vida. Que Deus te abençoe. Eu ministro a bênção da paz, da alegria, da prosperidade e da saúde sobre a tua vida. Saiba disso. Você não precisa ficar preocupado ou preocupada, porque o céu está te sustentando. Quem sustenta a tua vida é Deus. Saiba disso. Levanta a tua cabeça, continue a tua caminhada, porque o Deus forte te fortalece hoje. Você vai continuar e grandes, grandes obras, milagres e maravilhas Deus fará na sua vida. Eu creio, e se você crer, no nome do Senhor Jesus, diz: eu também creio e eu recebo. Uma ótima tarde de quarta-feira. Eu me despeço de você ao som de Sara Farias. O céu está me sustentando. Nosso encontro é amanhã, a partir das 10 horas. Eu te espero. Até lá.

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2: Minuto IBGE. A Copa do Mundo é um dos eventos mais festejados pelo brasileiro. E não é à toa. Muita gente, além de assistir às partidas, também adora jogar futebol. O carioca Thiago Etchats é um desses. Ele não perde uma oportunidade de jogar bola, nem mesmo morando fora do país.
3: Eu conheci o futebol como uma brincadeira, né? Para mim sempre foi uma brincadeira de criança, que eu jogava com meus amigos da escola, com meus amigos do bairro. E desde janeiro desse ano eu tô morando em Lima, no Peru. E fiz alguns amigos aqui que me chamaram para jogar a pelada deles, que é que eles chamam de pichanga. E eu tenho participado, jogado toda terça-feira à noite. Tem sido uma experiência muito legal de socialização, além de ser um exercício bacana.
2: Segundo o IBGE, o futebol é o esporte mais praticado no Brasil. São mais de 15 milhões de pessoas por todo o país. Os homens são maioria, mas pelo menos 800 mil mulheres também gostam de jogar bola, segundo a PNAD Esporte 2015. E você, qual o seu esporte favorito? Eu sou Irene Gomes e essa foi uma reportagem de Rodrigo Paradella. 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
1: Nos últimos 2 anos, o Brasil adotou legislações que colocam o tema clima nos currículos escolares e na formação de profissionais da saúde. As mudanças climáticas e a proteção à biodiversidade são obrigatórias em todas as escolas, da educação básica ao ensino superior. O médico do futuro precisará entender o que o calor extremo, as enchentes e as novas doenças fazem com o corpo humano. O Brasil acompanha uma tendência mundial de ensino. As universidades têm até 2027 para reorganizar os currículos. Os primeiros médicos formados sob as novas diretrizes só começarão a atuar entre 2030 e 2031, considerando os 6 anos de graduação mais residência. Nas escolas, a lei não estabeleceu prazo para implementação, o que é bastante criticado por ambientalistas. Na prática, os efeitos das mudanças só vão ser sentidos em uma década.
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4: Meio-dia e 28.
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6: Queridos irmãos, querido, e amigos, estamos continuando a palavra a respeito do Sermão do Monte, ou Sermão da Montanha. O Senhor Jesus chamou os seus discípulos, estava ensinando a eles um novo modo de viver, uma nova maneira de agir aqui diante dos homens, deixando as tradições judaicas, deixando às vezes alguns mandamentos cerimoniais que havia na época de Moisés, e agora uma nova condição de viver. É o que o Senhor Jesus está ensinando aqui. Nós vamos ler no capítulo 6, dos versículos 1 até o versículo 4. Diz assim a palavra de Deus: guardai-vos de fazer a vossa esmola diante dos homens, para ser de vistos por eles. Aliás, não tereis galardão junto de vosso Pai que está nos céus. Quando, pois, deres esmola, não faças tocar trombeta diante de ti, como fazem os hipócritas nas sinagogas e nas ruas, para serem glorificados pelos homens. Em verdade, eu vos digo que já receberam o seu galardão. Mas, quando tu deres esmola, não saiba a tua mão esquerda o que faz a tua direita, para que a tua esmola seja dada ocultamente, e teu Pai, que vê em segredo, te recompensará publicamente. Meus queridos irmãos, queridos amigos, nós vamos falar agora a respeito das obras. É interessante que a gente passou o capítulo 5 todo falando a respeito de relacionamento com Deus, relacionamento com o próximo, do lado espiritual, deixando de lado o homicídio, a vingança, o ódio, deixando de lado todas as práticas erradas da vida e se voltando ao amor, que é o resumo ou a súmula de todos aqueles mandamentos que o Senhor Jesus deu aos discípulos, começando no capítulo 5, verso 1 e 2, até mesmo quando ele concluiu no versículo número 48. Agora, o Senhor Jesus está aqui admoestando os seus discípulos a uma nova maneira de viver, há uma nova maneira de fazer as suas esmolas ou fazer as suas obras. Há algumas religiões por aí que têm uma doutrina completamente errada acerca disso. Enquanto a Bíblia diz no capítulo 2, versículo 8 e 9 de Efésios, quando diz que nós somos salvos pela graça, mediante a fé, ou seja, nós somos salvos pela bondade de Deus e pela nossa fé de acreditarmos que Deus nos deu Jesus para nos salvar. Então nós somos salvos pela graça mediante a fé. E isso não vem de vós, é dom de Deus. Não vem das obras, para que ninguém se glorie. Ou seja, eu vou fazer muitas boas obras e vou resolver o problema comprando ou adquirindo ou pagando a minha salvação. Há algumas denominações por aí que eles acabam ensinando que a fé sem obra é morta e a obra sem fé também é morta. Porém, eles ensinam algumas coisas assim, de tal modo que ele é salvo por praticar boas obras, ou praticam boas obras para serem salvos. Ora, há esta doutrina aí que diz isto, que faz boas obras para ser salvo. Essa mesma doutrina ensina a respeito da reencarnação, dizendo que se eu for bonzinho nesta encarnação, na outra encarnação eu vou voltar para gozar de todos os benefícios que eu investi nesta encarnação. No entanto, a Bíblia diz diferente. A Bíblia não diz que eu devo fazer boas obras para me salvar. A Bíblia diz que eu devo fazer boas obras porque sou salvo. É diferente. Eu preciso hoje fazer boas obras porque sou salvo e não fazer boas obras porque preciso ser salvo. Essa é a diferença básica dessa denominação com a nossa denominação, ou seja, com a Bíblia Sagrada. Eles têm um evangelho segundo Allan Kardec. Nós não temos um evangelho segundo Allan Kardec. Nós temos um evangelho segundo Mateus, Marcos, Lucas, João. Enfim, nós temos a palavra de Deus como regra de fé. A Bíblia diz que nem sequer se descesse um anjo do céu com outro evangelho, eu não deveria considerá-lo. Quanto mais alguém que não é nenhum anjo aí. Pois bem, a Bíblia diz desta forma aqui. O Senhor Jesus agora passa a dar algumas instruções aos discípulos, aos seus apóstolos, que seriam apóstolos depois, para que eles pudessem fazer algumas coisas de modo diferente. E ele começa agora o capítulo 6 falando de esmolas. As pessoas, eles tinham na sua cabeça uma doutrina errada a respeito de dar esmola. Essa doutrina errônea que eles colocavam, o próprio Jesus diz aqui que é para nós nos guardarmos daquele modo errado em que os escribas e fariseus, eles davam as suas esmolas. E o Senhor Jesus diz aqui que eles, na realidade, eles faziam as suas esmolas de forma hipocritamente. Fazia alguma coisa lá na sinagoga ou na rua para ser visto pelos homens, ou seja, eles davam alguma coisa esperando que as pessoas aplaudissem ou falasse que eles eram gente boa ou que as pessoas o vissem fazendo estas coisas, olhassem para eles e dissessem: realmente esse é um homem de Deus, esta é uma mulher de Deus. Eles queriam, Jesus queria mudar essa prática, mostrar que é na realidade. Quando eu e você queremos fazer alguma coisa para Deus, eu não preciso fazer esperando aqui a glória dos homens para a minha vida. É sobre isso que eu quero falar com você. A primeira parte do capítulo 6 deste Evangelho de Mateus fala a respeito das esmolas. E nós queremos dizer para você que o versículo número 1 do capítulo 6 diz assim: guardai-vos de fazer as vossas esmolas diante dos homens. Ora, quando nós fazemos isso diante dos homens, nós estamos esperando na realidade um galardão no céu por por causa desses grandes esforços que nós fazemos ao dar esmolas aqui diante dos homens. Mas isto é um ledo engano. Se eu estou fazendo aqui diante dos homens, eu já estou fazendo e já estou recebendo aqui tudo o que eu fiz aqui pelos homens. Eu estou sendo visto, honrado pelos homens. E eu preciso de compreender que as esmolas, que as coisas que eu vou fazer, eu não posso pensar, se eu vou fazer diante dos homens, eu vou aqui estar recebendo diante dos homens. Agora, se eu quero receber pelos bons atos, pelas boas maneiras de viver, pela misericórdia de atender as pessoas, eu não posso fazê-la diante dos homens. Eu preciso fazê-la diante de Deus. E aí sim, eu quero dizer para você que você e eu, todos que assim proceder, nós teremos sim o louvor da parte de Deus. Jesus estava muito preocupado com isso, porque ele diz claramente aqui que eles não teriam de forma alguma o seu galardão diante de Deus, porque eles já estavam fazendo as suas esmolas ali e recebendo ali por tudo que eles estavam fazendo. Deus estava agora isento de algum acerto com eles futuro, porque o que eles fizeram já estava recebendo ali diante dos homens. Mas o verso 2 diz assim: quando, pois, deres esmolas, não faças tocar trombeta diante de ti, como fazem os hipócritas nas sinagogas e nas ruas, para serem glorificados pelos homens. Em verdade, eu vos digo que já receberam o seu galardão. Ora, uma das mais persistentes tentações que eu e você, nós temos, é de buscar a honra diante dos homens por meio de boas obras que assim nós possamos efetuar. Eu quero dizer para você que é uma persistente tentação. Quando eu quero fazer uma coisa, eu quero fazê-la diante da família, diante dos amigos, às vezes diante da igreja, às vezes diante do pastor, fazer uma coisa, mas eu preciso que o pastor fique sabendo. Eu preciso fazer uma coisa, mas preciso que a igreja fique sabendo. Eu preciso forçar a barra, de alguma maneira, para que alguém possa estar vendo aquilo que eu estou fazendo. Porque senão eu estou fazendo e ninguém está vendo, eu vou ficar no anonimato. O pastor não vai me ver, não vai me promover. A igreja não vai me ver, não vai me ter com bons olhos. Alguma coisa que eu fizer, o meu patrão não vai saber, então eu preciso que ele saiba para que eu seja promovido, ou alguma coisa semelhante, ou que ele aumente o meu salário, ou alguma coisa. Eu quero dizer para você que essa é uma das mais persistentes tentações que eu e você temos no dia a dia. E nós queremos dizer para você que se nós ostentarmos nossos atos de justiça perante os homens, nós somos tão insensatos por esses atos como uma galinha que bota e sai gritando que botou ovo. Eu vou repetir para você: se nós ostentarmos esses nossos atos de justiça perante os homens, nós somos tão insensatos como uma galinha que bota um ovo e sai cacarejando, dizendo para todo mundo que botou um ovo. Sabe o que vai acontecer? A galinha é tão insensata que ela sai dizendo para todo mundo que botou um ovo, gritando que botou um ovo aí. Sabe o que vai acontecer? O homem ou a mulher, dono dela, vai correndo lá no ninho e rouba ali o ovo. Pega o ovo que ela acabou de botar e rouba aquele ovo dela. Sabe o que acontece? Satanás está louco, aflito, para tirar o seu galardão. Ele está aflito, querendo que você toque trombeta, que você faça como a galinha, saia dizendo à direita e à esquerda das suas boas obras, das suas esmolas, que ele quer exatamente isso, roubar aquele ovo que você acabou de botar. Da mesma forma da galinha, ele quer tirar o seu galardão, ele quer tirar aquilo que você plantou de melhor ali com aquela sua boa obra. Se você não vencer essa tentação persistente na sua vida, de querer fazer com que as suas obras tenham galardão aqui na terra, sejam vistas aqui na terra, você vai ter um problema tremendo, porque você vai trabalhar muito e você lá na frente, por certo, não vai receber o seu galardão. Você está lembrado do que o Senhor Jesus falou, inspirou Paulo a escrever, que alguns constroem ou edificam as suas construções, uns com ouro, outros com prata, outros com pedras preciosas, outro com madeira, outro com feno e outro com palha. Qual é o modo que você está edificando a tua casa espiritual? Edificando com feno, com palha, com madeira? Sabe o que é isso? Você está fazendo a obra de Deus, mas às vezes a sua casa é tão frágil, a sua edificação ela é tão frágil, o material tão frágil que você está fazendo, que a Bíblia diz que você vai ser salvo. Mas vai ser salvo como que pelo fogo. Ou seja, você vai ser salvo, mas não vai ter nenhum galardão. Por quê? Porque tudo que você fez, você já buscou ter o seu galardão aqui na terra, a recompensa aqui na terra, o louvor aqui na terra. Você fez para o seu patrão ver, você fez para a igreja ver, você fez para o pastor ver, você fez para a comunidade enxergar, para ser anunciado ou para você receber um aplauso por aquilo que você está fazendo. Às vezes, o comportamento daqueles que fazem as coisas aqui no mundo moderno, aliás, no mundo atual, os trabalhos, por exemplo, que executam os políticos aqui, eles o fazem porque eles precisam que seja visto. Por quê? Porque eles precisam que aquela obra que eles fizeram seja transformada em voto na eleição seguinte. Agora, eu quero dizer para você, você quer o seu galardão aqui? Você pode fazer. Talvez a tua igreja vai ver, talvez o teu pastor vai ver, alguém vai lhe pagar em um futuro muito próximo, como pagam aos políticos as emendas, as coisas que eles fazem através dos votos que eles recebem na urna nas eleições seguintes, ou às vezes recebem, já receberam e eles estão pagando. Eu quero dizer para você que no reino de Deus é diferente. Jesus aqui foi muito claro, se nós ostentarmos aqui os nossos atos de justiça, nossos atos de esmola aqui diante dos homens, nós vamos ter prejuízo tremendo, porque Satanás virá e vai tirar de nós tudo o que nós precisaríamos ter no futuro. Esse alarido que nós vamos produzir ao praticar boas obras, vem logo Satanás e incita o orgulho no nosso coração. Quando ele incita o orgulho no nosso coração, quando ele mostra que nós somos capazes de fazer, que nós fizemos alguma coisa, ou que nós renunciamos a alguma coisa pessoal para fazer uma outra coisa, ele transforma toda aquela ação em orgulho. E desta forma, meus queridos irmãos, ele consegue tirar de nós toda a recompensa que nós haveríamos de ter um dia. Eu quero chamar a sua atenção para que você procure entender perfeitamente o que o Senhor Jesus estava querendo fazer. Ele estava querendo dar-nos um novo mandamento, dar uma nova maneira de viver, não viver como daquela forma que faziam ali os escribas, os fariseus, os hipócritas, que o Senhor Jesus é capaz de dizer aqui desta forma. Eu quero dizer para você o seguinte, meu irmão, quando nossas obras são feitas para serem vistas por Deus, são estimadas por todos. Eu vou repetir. Quando nossas obras são feitas para

pelos homens aqui na terra. Tanto Deus quanto os homens, eles aborrecem esse tipo de atitude. Eu quero dizer para você, faça as coisas da maneira que o Senhor Jesus ensinou a nós a fazer aqui. Ele ensinou aqui da seguinte forma, o versículo número 3. Mas quando tu deres esmola, não saiba a tua mão esquerda o que faz a tua direita. Ora, isto é tão profundo que eu e você precisamos deixar de querer receber o aplauso dos homens. Ninguém precisa saber. É até bom, até que eu mesmo esqueça disso, para eu não ser tentado receber algum louvor de alguma forma. É bom que eu faça e procure deletar da minha mente qualquer boa obra que eu faça, porque senão eu vou ser tentado, porque senão você vai ser tentado. Esta questão aqui, ela é muito séria, meus queridos irmãos. Dar com a mão direita, que a mão esquerda não saiba. Ora, é uma questão pessoal sua com Deus. Nem a sua mulher, nem o seu filho, nem o seu irmão, nem o seu pai, nem a sua mãe, nem seu marido, nem seu pastor, nem a igreja. É alguma coisa tão pessoal de você com Deus. Deus jamais vai querer alguma coisa que você já deu para alguém. Você já deu querendo o aplauso. Como é que Deus vai dar a você alguma coisa que você já recebeu? Você estaria recebendo duas vezes. E Deus não vai fazer, Deus não vai negociar esse tipo de coisa. Mas a Bíblia diz, quando tu deres esmola, com a tua mão direita, faça de acordo com a tua mão esquerda, nem esteja vendo, ou vice-versa. Eu quero dizer para você que isto está mostrando para você a sua responsabilidade diante de Deus, diante dos homens, de ter uma vida pessoal, de relacionamento, não apenas uma vida de troca-troca, me dá isso que eu te dou aquilo. Não, nada disso. Deus quer que você tenha um relacionamento pessoal, íntimo. Se eu tenho um relacionamento íntimo com Deus, com meu Pai, sabe o que vai acontecer, meu querido irmão? Ele sabe de tudo, ele sabe das minhas necessidades, e se ele vê que eu estou realmente fazendo as coisas para a glória dele, ele a seu tempo me exaltará. A Bíblia que diz isso. Deus chegou para Abraão e disse claramente essas palavras: ora, eu vou engrandecer o teu nome. É Deus é que vai fazer. Não adianta você pensar que você vai fazer alguma coisa e alguém vai fazer, você vai fazer e alguém vai fazer. Nada disso acontece, nem nada não acontece se não for com a vontade ou diretiva de Deus ou a vontade permissiva de Deus. Há um Deus que governa todas as coisas. Então não faça negócio, não queira receber a sua recompensa, o aplauso aqui dos homens, porque senão você vai ter muito problema. Você vai fazer e lá na frente você não vai ter recompensa, e Deus vai dizer para você naquele dia: eu não te conheço, eu não reconheço, eu não te vi, eu não sei o que você fez. Tá bem? Eu vou falar agora para você a respeito disso. Para que a tua esmola seja dada ocultamente, e teu Pai, que vê em segredo, te recompensará publicamente. A Bíblia diz aqui o seguinte, que eu não posso tocar trombeta de forma alguma, dando com a minha direita que a esquerda não perceba, dando com a esquerda que a direita não perceba. Eu quero dizer para você que teu Pai, que tem tudo para dar a você, aquele Deus que tem a condição de mover o céu e a terra, aquele Deus que tem condição de mover o coração do teu patrão para aumentar o teu salário, o Deus que tem condição de movimentar todas as coisas, é Ele que vem em oculto, é Ele que vê em segredo, e Ele vai fazê-lo publicamente. Me perdoe, mas eu gostaria de dar a você um testemunho da minha vida pessoal. Alguns anos atrás,

0: Eu tinha apenas um relógio no meu braço. Eu não tinha mais nada na minha vida de bens materiais, eu não tinha nada. Se você imaginar qualquer coisa que um homem não tinha, esse homem era eu. Eu não tinha nada, eu tinha duas calças e duas camisas, e eu ganhei um relógio. E quando ganhei aquele relógio, fiquei muito satisfeito. Eu fui lá para o Congresso de Jovens, e numa manhã missionária, o pastor Jaziel Nunes Gomes estava abrindo uma obra na África, e ele pediu que nós dessemos alguma coisa para a obra missionária. E eu ouvi nesse ouvido direito aqui, dizendo uma palavra: é dando que se recebe. Eu fiquei realmente preocupado, era a única coisa que eu tinha na vida. Eu já tinha 17 anos de idade, eu tinha apenas duas calças e duas camisas. Era o bate num quara, minha mãe dizia isso. Sabe o que é bate num quara? É que você tem que lavar uma, rapidamente colocar para enxugar rapidamente, porque de tarde você vai precisar dela, que você já vai colocar aquela outra roupa. Foi assim alguns anos da minha vida. Eu não tinha nada na minha vida, a não ser aquele relógio e Jesus como meu Senhor e Salvador. E eu vi aquela palavra: é dando que se recebe. Eu estava no ginásio de esporte, numa terça-feira de carnaval, e naquela manhã missionária de terça-feira, eu não resisti, eu desci chorando lá das arquibancadas do ginásio Rio Vermelho, lá em Goiânia, e eu peguei aquele relógio que eu tinha, e eu fui chorando, mas obedecendo à voz de Deus, e dei aquele relógio ali, para a obra missionária ali na África. Meu querido irmão, deixa eu dizer para você o quanto é importante você fazer as coisas em oculto, o quanto é importante você fazer as coisas para que Deus ao seu tempo te recompense. Eu entreguei aquilo na terça-feira pela manhã, lá para a obra missionária lá da África. Quando cheguei na minha casa, à noite, a minha mãe perguntou para mim assim: aonde é que está o seu relógio? Não estou vendo você com ele. Porque ela me via toda hora olhando para o relógio. Ele tinha uma viseira assim, verde, era muito bonito, eu era realmente apaixonado por aquilo ali. E aconteceu que quando ela me perguntou pelo relógio, eu disse: mãe, eu dei para a obra missionária, Deus me falou profundamente no coração, e eu dei para a obra missionária. Ela disse: fez bem, meu filho, fez bem, Deus é maior, e ele, se ele quiser, ele pode te dar muito mais do que um relógio. E pronto, encerramos o assunto assim. Na quarta-feira pela manhã, eu fui para o meu trabalho. Eu era auxiliar de escritório, em um escritório de contabilidade, nos anos de 1980. Eu era auxiliar de escritório. E quando eu cheguei lá no escritório, o meu patrão já estava lá. O meu horário de entrada era o meio-dia, quarta-feira de cinzas, eu entraria ao meio-dia, mas eu às 9 horas da manhã já estava no trabalho. E quando cheguei às 9 horas da manhã, o meu patrão, o Isamar Américo de Carvalho, falou alto, disse: Amarildo, vem cá, é você que está entrando aí? Eu disse: é. Ele disse: vem cá, eu quero falar com você. E quando eu cheguei lá, ele disse para mim assim: Amarildo, a partir de hoje, você não é mais meu funcionário, você não é mais funcionário da AGIM, Organizações Contábeis SC Limitada. Eu falei: eu fiz alguma coisa de errado, seu Isamar? Ele disse: não, é porque Deus falou no meu coração que a partir de hoje você não é mais meu empregado, a partir de hoje você é nosso sócio desta empresa. E foi dizer o porquê que a partir de então eu era sócio daquela empresa. Eu quero dizer para você que eu que ganhava um salário mínimo, eu passei a ganhar imediatamente ali como sócio daquela empresa, 10% daquela empresa eu passei a ganhar. Eu ganhava pouco mais de um salário mínimo naquele tempo. Sabe quantos salários eu fui ganhar? 10 salários mínimos. Aquilo que você faz em oculto, você não se preocupe, Deus que vê em oculto, Ele vai te recompensar publicamente. estas coisas que eu estou falando para você. Dê as suas esmolas, faça as suas obras, faça aquilo que você precisa fazer e que Deus tocar no seu coração, mas não faça para ser visto jamais. Faça em oculto, porque Deus que vê em secreto vai te recompensar publicamente. Eu quero orar agora e pedir a Deus por você, para que você, para que eu, para que nós aqui possamos fazer as obras, não para serem vistas, dar as esmolas, não para serem vistas pelos homens, mas fazer para Deus, e que vem em secreto, mas que nos vai recompensar publicamente. Nosso Deus e Pai, é no nome do Senhor Jesus que eu quero te pedir, nos ajuda, Senhor, a vencer a persistência da tentação de fazer as coisas para serem vistas diante dos homens. Pai, porque se eu fizer para ser visto diante dos homens, o Senhor não vai de maneira alguma me recompensar, mas se eu fizer em oculto, o Senhor que vem em segredo vai nos recompensar publicamente. Eu quero te agradecer, Pai, através do teu Espírito, fala ao meu coração, fala ao nosso coração, fala ao coração dos irmãos e dos amigos que estão nos vendo e ouvindo esta tarde. Por misericórdia, não deixa que o nosso trabalho, ó Deus, seja feito aqui e não tenha de forma alguma a sua recompensa, mas nos ajuda a fazer com sinceridade em oculto, e o nosso Pai que vê em secreto há de nos recompensar publicamente. É o que eu te peço em nome de Jesus. Amém.
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1: 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A prova dos 100 metros rasos é considerada a mais rápida do atletismo e define o atleta conhecido como o homem ou a mulher mais veloz do mundo. 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

0: Você consegue completar essa frase? De norte a sul, o Brasil vai do...
1: O Brasil vai do Iapoque ao Chuí.
2: Do Iapoque ao Chuí.
3: Do Iapoque ao Chuí.
4: O Iapoque ao Chuí.
5: É o Iapoque ao Chuí.
0: Iapoque ao Chuí? E aí, essas respostas estão corretas? Acertou quem disse que não. O extremo sul do país é mesmo o Arroio Chuí, localizado no Rio Grande do Sul. Mas ainda tem um pouquinho mais de Brasil depois do Oiapoque, lá no Amapá. Oficialmente, desde 1998, o ponto mais ao norte do país é o Monte Caburaí, em Roraima. Esse novo marco fica próximo à nascente do Rio Ailã, na fronteira com a Guiana. O IBGE participou da expedição que determinou o local exato do extremo norte do Brasil. Na época, foram usadas tecnologias como GPS. De norte a sul, o Brasil tem 4.394 quilômetros. E essa extensão vai do Caburaí ao Chuí. Agora você já sabe. Do Rio de Janeiro, Mônica Marli.
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7: Olá, seja bem-vindo ao Momento Vida e Saúde. Eu sou o Dr. César Vasconcelos, médico psiquiatra. Perdão tem que ver com boa vontade para abrir mão do ressentimento, da indiferença e da atitude de julgamento para com alguém que machucou você injustamente. Ele o leva a praticar compaixão, bondade e até amor por quem o feriu. O perdão não finge que não teve dor no passado, mas ajuda a evitar levar essa dor para o futuro. Perdoar é um ato de fé porque você pode perdoar baseado na crença de que Deus é melhor juiz do que você. O desejo de vingança é deixado de lado e você deixa nas mãos de Deus o fazer justiça. O perdão não é de graça no sentido dele não livrar a pessoa dos resultados de seus atos e promove a cura da pessoa que oferece de graça. Evita a continuidade da mágoa. Muitas pessoas poderão melhorar sua saúde mental se e quando praticarem o perdão, inclusive por si mesmas. O perdão é um ato da vontade a qual pode entrar em ação sem depender da emoção do momento. O perdão cura a pessoa que perdoa e fornece a chance de curar o relacionamento. Medite nesse texto que diz assim: sede uns para com os outros benignos, compassivos, perdoando-vos uns aos outros, como também Deus em Cristo vos perdoou. Isso está em Efésios 4:32.
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11: Olá, ótima tarde para você. Estamos iniciando mais uma edição do nosso programa Som do Céu aqui na sua Paz FM, a Rádio da Família. 1h10. Uma ótima tarde, excelente quarta-feira para você que está aí acompanhando a nossa programação. Eu sou Alex Nascimento, uma ótima tarde para você, um prazer enorme fazer companhia para você em sua casa, no seu trabalho, aí no trânsito, indo de carona com você, no som do seu carro, fazendo companhia para você nessa tarde agradável, tarde calorosa de quarta-feira. Já te convido a participar conosco, a interagir através do nosso WhatsApp no 63984206868. Você pode mandar o seu abraço, falar de onde você está acompanhando, de onde você está sintonizado conosco nessa tarde de quarta-feira, nesse meio da semana, né? O fiel da balança já chegou, né? Aqui nós vamos já avistando o final de semana, já vamos avistando aí a sexta-feira, porque é muito rápido, né? Esse mês, por sinal, tá passando muito rápido. Hoje já é dia 12 de agosto de 2026. E nós seguimos com você, fazendo a sua trilha sonora aqui da Paz FM, levando para você o que há de melhor da música evangélica, trazendo para você canções que exaltam o nosso Deus, para adorarmos juntos ao nosso Pai nessa tarde de quarta-feira, tá bom? Ó, teremos nosso momento de oração, nosso momento de intercessão às 3 horas da tarde, oração da hora nona, esse momento especial de intercedermos em prol do seu milagre. Teremos por aqui também o nosso arquivo musical, aquele momento daquelas canções que marcaram época, como você relembra, trazemos a memória, fazemos essa viagem no tempo aqui na sua Paz FM também. Teremos aqui o nosso direito do consumidor, muita coisa legal, ó, muitas informações para você, relevantes para o seu dia a dia. Então fique ligado conosco, participe, interaja conosco. Tô te esperando por aqui.

Uma ótima tarde pra você. Você ouviu o Fernandinho cantando Resiliência, 1h21 aqui no nosso programa Som do Céu, nessa tarde agradável, tarde calorosa. E você que ainda não participou, tá aí, ó, tirando aquele tempinho do almoço, daqui a pouquinho vai voltar para o seu trabalho. Pode participar conosco enquanto isso, hein, no 63984206868. 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Decore, comunicação visual, sua marca vista, lembrada e escolhida. 1h22, nós vamos ouvir mais uma linda canção, enquanto você vai mandando o seu abraço, vai participando conosco. Daqui a pouquinho vamos trazer a nossa reflexão do dia.

Aurora Pompeu cantou Ovelhinha. 1h26, esse é o programa Som do Céu, uma playlist selecionada para você ouvir, para você adorar juntamente conosco. E claro, participar conosco aqui no 63984206868, hein? Nós vamos para um rápido intervalo, já já estamos de volta aqui com você.

Você sabia? Apesar de não exigir corridas ou saltos, o xadrez é reconhecido como um esporte por diversas entidades internacionais, pois exige estratégia, concentração e preparo mental. 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

0: Você sabia? O Tocantins abriga a Ilha do Bananal, considerada a maior ilha fluvial do mundo. Localizada entre os rios Araguaia e Javaés, ela possui uma rica biodiversidade e é lar de diversas comunidades indígenas, sendo um dos lugares mais importantes para a preservação da natureza no Brasil. 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
4: O número de registros de fungos, animais e plantas cresceu 65% no triênio de 2022 a 2025. É o que aponta a avaliação dos dados sobre a biodiversidade brasileira. Para Marisa Pinheiro, analista da Gerência de Meio Ambiente e Geografia do IBGE, o levantamento é essencial para identificar avanços e pontos de melhoria na documentação das espécies.
5: Essas informações são fundamentais para monitorar mudanças ao longo do tempo, apoiar políticas públicas de conservação e uso sustentável dos recursos naturais, além de fortalecer a ciência aberta e a tomada de decisões baseadas em evidências.
4: Segundo o levantamento, o Brasil tem 37 milhões e meio de registros de espécies. A pesquisa divulgada pelo IBGE é feita com base no CIBBR, o Sistema de Informação sobre a Biodiversidade Brasileira. Mantido pelo Ministério da Ciência, Tecnologia e Inovação, o CIBBR é a plataforma responsável pelo armazenamento e pela divulgação de dados sobre a biodiversidade nacional.
5: O IBGE contribui com análises e indicadores que ajudam a compreender melhor a distribuição, a qualidade e as lacunas dessas informações. Além disso, a divulgação dos resultados busca estimular o compartilhamento e a qualificação contínua dos dados, ampliando a sua usabilidade e seu potencial de reutilização ao longo do tempo, porque quando bem documentados e acessíveis, esses dados passam a constituir um recurso coletivo.
4: A plataforma mostra também que mais de 70% dos municípios apresentaram evolução no índice de conhecimento da biodiversidade. Esse indicador reúne informações sobre a quantidade e a qualidade dos dados das espécies analisadas. Ao todo, 651 municípios tiveram piora no índice. Do Rio de Janeiro, Aloysio Marques.
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2: Já estamos de volta com você aqui na sua rádio. Passa o nosso programa Som do Céu. Agora são 1h33. Ótima tarde. E nós seguimos com você aqui até as 4 horas, hein? E agora vamos falar sobre a nossa mensagem de hoje, a nossa reflexão do dia. Está lá em Provérbios 16, no verso 3, onde diz assim, ó, consagre ao Senhor tudo o que você faz e os seus planos serão bem-sucedidos. Entregar os seus planos para Deus não é apenas cruzar os braços e esperar que Ele vai estar trabalhando em todos os âmbitos da sua vida, mas é trabalhar com o coração aberto para que Ele conduza, corrija e também abençoe o seu caminho. O que você entrega para Deus, você não carrega sozinho e Ele conduz você, é Ele quem conduz o seu trajeto, a sua trajetória. Então chegue para perto de Deus e eu tenho certeza que você vai chegar ainda mais longe do que aquilo que você planejou. Porque Deus vai estar no controle, Deus vai estar no comando de todas as suas decisões. Compartilhe comigo, compartilhe conosco aqui, ó, porque o seu testemunho ele pode ajudar outras pessoas que estão indecisas nesse momento. Você já teve algum momento em sua vida que você estava preparado para tomar uma decisão ou não tomar aquela decisão ali? Porque você agir ou não reagir é uma tomada de decisão, né? Você fazer ou não fazer, você deixar de fazer, você decidiu não fazer. Porque você orou e entregou para Deus e Ele falou ao seu coração para que você não tomasse ou para que você agisse. Compartilhe comigo aqui no 63-984-206868 um breve testemunho, uma mensagem aqui com os nossos amigos, um relato rápido da sua vida, qual você entregou ali essa decisão para Deus e Ele falou com você no momento de você agir. E caso você não tenha feito isso, caso você não tenha feito isso no seu dia a dia, comece a fazer, comece entregando o seu dia, comece entregando, mesmo que sejam as pequenas decisões para Deus, para que Ele possa estar mostrando para você qual é a vontade dEle para a sua vida. E você entende a vontade dEle, não é apenas ouvindo outras pessoas, né? Também é ouvindo, mas a palavra dEle é muito clara, né? Então basta você ler a Bíblia, você vai encontrar qual é a vontade dEle para a sua vida, quais são as decisões que você tem a tomar. Então quer ouvir a palavra de Deus? Comece lendo a Bíblia, comece meditando nas suas escrituras. 1h35, nós seguimos com o nosso programa Som do Céu aqui na Paz FM.
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Linda canção, você acompanhou aqui no nosso programa Som do Céu, na sua Paz FM. Estamos aqui ao vivo com você através de 89,9 em Palmas, 91,3 em Araguaína. E para você que está acompanhando também através do nosso aplicativo, muito obrigado por sua sintonia. Galera, no nosso site, radiopazpalmas.com.br. Uma ótima tarde para você, que Deus abençoe a sua vida. 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Nós seguimos com mais uma linda canção para continuar abençoando a sua tarde de

Primeira Essência na voz de Felipe Rodrigues, você ouviu aqui no nosso programa Som do Céu, nessa quarta-feira, dia 12 de agosto de 2026. Nós seguimos com você até às 4. Ótima tarde!

vamos mandar aquele abraço para os nossos amigos que estão acompanhando e já participando aqui conosco no nosso WhatsApp. A galera tá participando, viu? E se você tem o seu pedido de oração, você pode mandar também aqui no nosso WhatsApp, no 63984206868. Meu irmão Fernando Pereira, lá na Comunidade Terapêutica Jovens de Valor, tá acompanhando o nosso programa, tá deixando o seu a paz do Senhor. Muito obrigado pela companhia, meu amigo Fernandão, um abraço para você, a todos os nossos amigos aí na comunidade que estão acompanhando a nossa programação. É sempre uma honra ter a companhia de vocês aí em Paraíso, né? São sempre ligados à nossa programação. Quem acompanhou também aqui e já participou foi minha amiga Edileuza. Tá dizendo a paz do Senhor Jesus, irmão Alex. Aparecendo aí o próximo louvor para Eduarda. Tá mandado um abraço à nossa amiga Eduarda. O próximo louvor vai para vocês, tá bom? A pastora Elismar, diretamente de Porto Nacional, também está acompanhando. Está dizendo a paz do Senhor Jesus, irmão Alex Nascimento. Uma ótima tarde para você, uma excelente semana. A toda a sua família, meu muito obrigado, minha amiga. E também a todos os ouvintes. Ó, cheguei agora em casa. Fui deixar as meninas no colégio. Aqui o tempo está muito bom, está ensolarado, com aquele ventinho suave. Muito bom, viu? Que bacana. Falou, ó, tá bom para refrescar, viu? Refrescar esse calor, esse vento aqui. Que maravilha. E aí, hoje tem aquele biscoito para esperar as meninas? Tem aquele bolo? Compartilha aí conosco. A minha amiga mandou uma bolachinha, aquele biscoito de polvilho outro dia aqui na foto. Tava muito bonito, viu? Abraço, minha irmã, pastora Elismar. Ela já chegou por aqui também. Tá participando aqui conosco. A minha irmã, Márcia Menezes. Ó, ela que deixou aqui seu breve relato. Daqui a pouquinho nós vamos fazer aqui, vamos transcrever aqui o relato da nossa irmã, a Márcia Menezes, ela que é ali da ADARCE 12, tá aí sempre ligada conosco. Um abraço aos nossos amigos lá da ADARCE 12 que estão acompanhando. Pastor Diogo Vieira, gente boa demais. Ontem tava por aqui na oração da hora nona, pastor Diogo. Um abraço para toda essa galera ali da ADARCE 12, meu amigo pastor Vinícius também. Evangelista Jadson, tá participando aqui conosco, tá deixando o seu abraço, mandando aqui o seu alô para sua esposa. Também para todos que estão ligados, em especial para o José e sua esposa Simária e seus filhos lá na chácara em Aparecida do Rio Negro, que está acompanhando o nosso programa. Quanta honra ter essa galera em Aparecida do Rio Negro ligado conosco. Cadê meus irmãos lá de Monte do Carmo, hein? Meu amigo Danilo, ótima tarde, Danilo. Deus abençoe a sua vida. É participar aqui conosco, meu amigo. O senhor está sumido. Ó, o Clebson também participando, diretamente lá de Silvanópolis. Está dizendo a paz do Senhor Jesus. Ó, que Deus proteja a todos. Estamos aqui, ó, na chácara Recanto Moriá, no Real Parque. Um abraço para você, meu amigo. Ah, ele que está lá em Porto Nacional também, né? Está aí acompanhando nosso programa em Porto Nacional. Um abraço para nossos amigos aí na chácara Recanto Moriá, em Porto Nacional. 1h55, nós vamos para um rápido intervalo. Já já estamos de volta com você, trazendo muito mais aqui na sua Paz FM.

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1: No mês de fevereiro, uma equipe de BGianos realizou o primeiro trabalho externo com uso de drone para mapear 4 áreas entre os estados de Minas Gerais e Bahia. Ao todo, foram quase 6 mil fotos tiradas que registraram 9,3 quilômetros quadrados. Para o processamento das fotos e geração dos produtos, foram necessárias 60 horas no computador de alto desempenho. Fernando Barroso, gerente de soluções em geoinformação da Coordenação de Cartografia da Diretoria de Geociências, explica a importância deste serviço.
2: O IBGE realizou um mapeamento inédito dos limites estaduais entre Minas Gerais e Bahia usando drones. Esse projeto, realizado em fevereiro de 2025, permitiu medições precisas e rápidas, gerando ortofotos e modelos digitais de terreno. Com essa tecnologia, o IBGE melhora a gestão dos limites territoriais, auxiliando na tomada de decisões e na resolução de questões jurídicas. Este avanço representa um grande passo na cartografia e na administração do território brasileiro.
1: O trabalho desenvolvido em conjunto pela Coordenação de Cartografia, Coordenação de Estruturas Territoriais e pela Gerência de Levantamentos Geodésicos e Cartográficos da Diretoria de Geociências teve como objetivo realizar um levantamento aerofotogramétrico de 4 áreas localizadas entre os estados de Minas Gerais e Bahia, a fim de esclarecer dúvidas a respeito da divisa entre os dois estados. Do Rio de Janeiro, Breno Siqueira.
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4: Olá, eu sou Mariana Varela e o assunto da semana é a quantidade de açúcar diária recomendada. Para manter a saúde, uma das recomendações de médicos e especialistas em nutrição é reduzir o consumo de açúcar. O uso excessivo de açúcar de adição, aquele acrescentado durante o processamento ou preparo de alimentos, está relacionado ao aumento do risco de uma série de doenças, como diabetes, doenças cardíacas, cáries dentárias e obesidade. Mas qual a quantidade aceitável para o consumo de açúcar? É possível comer doce sem elevar o risco de desenvolver doenças relacionadas ao consumo excessivo de açúcar? Primeiro, é necessário entender que os açúcares são carboidratos solúveis de sabor adocicado, presentes em frutas, vegetais, mel e leite. São fontes de energia rápida importantes para o organismo, principalmente para o cérebro. A Organização Mundial da Saúde, a OMS, recomenda que no máximo 10% das calorias consumidas diariamente sejam provenientes do açúcar. Em uma dieta de 2.000 calorias, isso significa 200 calorias ou 50 gramas de açúcar, cerca de 10 colheres de chá. No entanto, a organização ressalta que reduzir o consumo para 5% das calorias diárias, 25 gramas, é ainda mais benéfico para a saúde. Guarde este número, 25 gramas. Pessoal, essa recomendação vale para todo o açúcar consumido em um dia, seja ele proveniente de alimentos naturais, como frutas e leite, ou de açúcar adicionado a alimentos feitos em casa e produtos alimentícios processados e ultraprocessados. Pode parecer muito, mas um copo de leite integral tem 12 gramas de açúcar. Um mamão papaya pequeno, 12,5 gramas. Alguns alimentos ultraprocessados podem apresentar em uma única porção quase o total de açúcar aceito pela OMS para o consumo diário. Um achocolatado pronto, vendido em caixinha de 200 ml, daqueles que as crianças adoram, contém 25 gramas de açúcar. Um refrigerante de cola, 37 gramas em uma lata. Já uma barra média de chocolate com 45 gramas pode conter 25 gramas de açúcar. Boa parte do açúcar que consumimos é adicionado ao processamento de alimentos e bebidas ultraprocessados. Esse açúcar é mais difícil de identificar, portanto é preciso ficar atento aos rótulos dos alimentos e evitar o consumo de ultraprocessados.
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5: horas, um minuto aqui na sua Rádio Paz. Estamos aqui começando de volta com você mais uma vez no nosso programa Som do Céu. E olha, nós estamos aqui com a nossa enquete, queremos saber de você. Você tem algum breve relato de quando você iria tomar uma decisão? Você orou para Deus e Ele mostrou para você um caminho talvez até diferente daquilo que você estava pensando em fazer? Ou confirmou para você essa vontade? Compartilhe conosco aqui no 63-984-2068-68. E quem já compartilhou aqui foi minha amiga, nossa irmã Márcia Menezes, ali da DAC12. E ela disse assim, ó: meu Alex, a paz do Senhor, tudo bem? Por aqui, graças a Deus, tudo ótimo. Espero que por aí também, viu? Ó, um breve testemunho aqui para você sobre a enquete que você está fazendo. Alguns anos atrás eu estava estudando para um concurso, aí saiu o edital, e nesse edital tinha as vagas para administrador, que é a minha área de formação, e também para nível técnico, que eram em média 17 vagas. E ali, pela lógica humana, eu iria fazer o técnico, né? Que tinha mais chance. Eu senti do Espírito Santo ministrando no meu coração que era para fazer para administrador. E eu olhei ali com medo, porque já estava estudando por algum tempo. E para minha área que eu estava estudando, tinha poucas vagas. E Deus usou duas ou três pessoas que nem estavam sabendo desse dilema para me encorajar para fazer a área da minha formação, e que Deus já tinha me abençoado. E ali eu tive coragem, fiz, me inscrevi para o concurso, e para honrar o nome do Senhor, eu passei dentro das duas vagas que estavam ali no edital. Então, assim, foi algo que eu glorifico para Deus, eu glorifico a Deus por ter falado ao meu coração e ter usado essas pessoas para confirmar e me dado graça para obedecer o que... E Ele me abençoou grandemente para a honra e glória do nome dEle. Maravilha, minha irmã, que bênção, viu? Parabéns aí, e parabéns por ter ouvido, né, a voz do Espírito Santo e ter dado espaço para que Ele possa ter falado ao seu coração. Olha que maravilha, porque às vezes Deus tem falado aos nossos corações, né? Deus fala o tempo todo conosco, mas nós não estamos sensíveis para ouvir a voz do Espírito Santo, para ouvir a voz de Deus, seja através de uma resposta de uma pessoa, qual você teve essa confirmação, mas também principalmente na palavra dEle, né? Quando nós abrimos as escrituras, quando lemos. Mas para isso nós temos que ler, temos que estudar, não é verdade, minha amiga? Para estar atentos à voz do Espírito Santo, nós temos que ouvir a palavra de Deus, e a palavra dEle está aí disponível de várias formas, né? De forma digital, de forma impressa, e também ouvindo ali os nossos irmãos, porque sempre é uns aos outros. A palavra do Senhor é comunhão, né? É uns aos outros, é um ajudando o outro, um ouvindo o outro, aconselhando o outro. E graças a Deus, parabéns aí pela sua aprovação, né? E pelo seu testemunho. Muito bem, vamos seguindo aqui agora, vamos falar sobre o nosso direito do consumidor aqui agora no nosso programa Som do Céu, porque aqui na Rádio Paz, seu direito tem voz, seu direito tem lugar aqui no nosso programa Som do Céu. Olha, o Código de Defesa do Consumidor, ele protege o consumidor também em compras online contra práticas fraudulentas e falhas na prestação do serviço. Com o crescimento das compras pela internet, também aumentam os golpes envolvendo lojas falsas e ofertas enganosas. O consumidor deve receber exatamente o produto ou serviço anunciado e contratado. Por exemplo, quando uma pessoa ela realiza o pagamento em um site falso e nunca recebe a mercadoria. Um outro caso comum é receber um produto diferente do anunciado, com a qualidade inferior à prometida. A empresa responsável pela oferta deve cumprir as informações divulgadas e garantir a segurança na relação de consumo. Então, quando houver um descumprimento da oferta, o consumidor pode exigir a entrega do produto ou aceitar um produto equivalente, ou pedir o cancelamento com devolução do valor pago. É importante verificar a reputação da loja, guardar os comprovantes e desconfiar de preços muito abaixo do mercado, viu? A transparência e a segurança dos direitos são fundamentais nas compras digitais. O consumidor não deve arcar sozinho com os prejuízos causados por falhas ou práticas abusivas. Conhecer os seus direitos ajuda a evitar as perdas e agir corretamente diante de golpes. Então, na internet, a melhor compra começa com informação e termina com segurança. 2 horas e 5 minutos aqui na sua Rádio Paz. Esse é seu programa Som do Céu.

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2: O Glória.
3: A inteligência artificial está cada vez mais presente na rotina dos pequenos negócios brasileiros. Pesquisa realizada pelo Sebrae em parceria com a Fundação Getúlio Vargas e o Google mostra que micro e pequenas empresas utilizam a tecnologia principalmente em ações de marketing e divulgação. Entre os principais benefícios apontados pelos empreendedores está a economia de tempo. O analista de competitividade do Sebrae Nacional, Eduardo Curado, explica que a inteligência artificial deixou de ser uma ferramenta restrita às grandes empresas.
4: Sabe aquele tempo em que a inteligência artificial parecia coisa de filme, ficção científica ou alguma coisa que só as multinacionais bilionárias ou as grandes empresas podiam pagar? Isso aí ficou pro passado. Hoje ela está no nosso bolso, no celular que a gente usa para trabalhar. Para o pequeno negócio, a inteligência artificial ela funciona como aquele assistente nota mil, assim. Ela te ajuda a organizar ideias, a escrever um texto mais caprichado para vender um produto, a planejar promoções e garantir, por exemplo, que nenhum cliente que mandar mensagem no final de semana fique sem uma resposta.
3: Além de facilitar a divulgação de produtos e serviços, a inteligência artificial também pode ajudar no atendimento aos clientes, na criação de conteúdos e na organização das atividades da empresa. O analista de competitividade do Sebrae Nacional, Eduardo Curado, explica como dar os primeiros passos.
4: Meu primeiro conselho é não tenta fazer tudo de uma vez. Escolha um problema que hoje consome muito o seu tempo. É responder mensagem? É criar ideias de postagem? É organizar as contas? Escolha essa dor, busque uma ferramenta simples de IA para te ajudar e vá testando aos poucos, sem medo de errar.
3: Segundo o Sebrae, a inteligência artificial deve ser incorporada gradualmente ao negócio, sempre preservando a identidade da empresa e revisando as informações geradas pelas ferramentas. A pesquisa também mostra que, embora a maioria dos empreendedores já conheça a tecnologia, muitos ainda precisam de orientação para aplicá-la no dia a dia da empresa. 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

Kemily Santos, 2:36, linda canção, Deus de obras completas. Esse é o nosso Deus, é um Deus de obras completas, esse Deus que sabe de tudo para a sua vida, Ele que tem o melhor para a sua casa, mas para isso você tem que confiar, tem que crer que Ele está cuidando de tudo. Aí o nosso Deus, aí é o momento que Ele age, quando você crê, quando você acredita, quando você confia que Ele está aí cuidando da sua casa, cuidando da sua família, aí esse Deus, Deus de obras completas, aí Ele pode agir na sua família. 2:37, agora nós vamos falar com você que é sobre uma oportunidade incrível para você sair acelerando rumo à sua liberdade com a Serra Verde Honda. 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Agora nós vamos ouvir a linda canção com Gabriela Rocha, Eu Sou Teu.

Luca Agostinho cantou Escudo e Sou Milagre, linda canção, linda sequência musical que você acompanhou aqui no nosso programa Som do Céu. 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E agora deixa eu mandar um abraço para os meus amigos. O pessoal está participando aqui conosco no nosso WhatsApp. A minha irmã Rosa, lá no Flamboyant, está acompanhando, está agradecendo a Deus. Cara que, falando que seu irmão Marcelo, né, ele está aí já melhorando, mas para que nós possamos continuar orando por ele, vamos colocar sim o nome dele durante as nossas orações, também aqui na oração da hora nona. Nossa irmã Rosa, obrigado pela companhia, viu? Participando aqui conosco, nosso irmão Adão, lá de Caldas Novas, tá ligado conosco, também fazendo aqui o seu pedido de oração. Vamos colocar aqui na oração da hora nona o seu pedido, meu amigo Adão Pereira, forte abraço para você e também para todos os nossos irmãos aí na região de Caldas Novas, nossos amigos lá no estado do Goiás, que estão acompanhando o nosso programa também. Ótima tarde para vocês. Olha ela por aqui, minha irmã Elisete, lá de Brejinho, Nazaré, também participando conosco. Aparecer na próxima música para todos que estão ouvindo também aqui, para todos que estão ligados na Paz FM. Valeu, minha irmã. Obrigado pela companhia, pelo carinho. Nossa irmã Elisete, lá de Brejinho, é sempre uma honra, um prazer enorme fazer companhia para você, minha amiga. E a todos os nossos irmãos aí em Brejinho também, né? Está aí acompanhando, fazendo aqui o seu pedido de oração. Vamos estar assim juntos em oração por você, minha irmã, e também por sua família, tá bom? 2:51, nós vamos ouvir mais uma linda canção, vamos ouvir Midian Lima cantando Jó. Daqui a pouquinho nós estamos de volta aqui com você e também já entrando no nosso momento de oração e intercessão em prol do seu milagre, a oração da hora nona.

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1: Pela primeira vez, as famílias formadas por casais com filhos representam menos da metade do total de famílias do país. De acordo com o Censo Demográfico 2022, o percentual deste tipo de composição recuou de 56,4% em 2000 para 42% 22 anos depois. Enquanto isso, a proporção de casais sem filhos saltou de 13% em 2000 para 24,1%. Márcio Minamiguchi, gerente de estimativas e projeções de população, destaca um ponto importante do levantamento.
2: As principais explicações desse fenômeno são a diminuição da fecundidade e também o envelhecimento da população. É preciso dizer que diferentes tipos de famílias estão relacionados a diferentes fases da vida das pessoas e que a configuração das famílias muda ao longo da vida, a partir de casamentos, separações, nascimento dos filhos e a saída dos filhos de casa. Os casais sem filho é o tipo familiar mais frequente entre os idosos, que em geral já têm filhos adultos e que não moram mais com eles.
1: Este levantamento também revelou que a proporção de mulheres sem cônjuge e com filhos no total de unidades domésticas subiu de 11,6% em 2000 para 13,5% em 2022, o que representa 7,8 milhões. Enquanto isso, o percentual de homens sem cônjuge e com filhos é de 2%, ou 1 milhão e 200 mil. Outro ponto do estudo é o percentual de famílias responsáveis dos sexos feminino e masculino. 51,2% das famílias são chefiadas por homens, enquanto 48,8% são chefiadas por mulheres. Do Rio de Janeiro, Breno Siqueira.
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4: Países que avançaram na transição energética já colhem ganhos concretos em saúde e economia. É o que aponta o relatório Lancet Countdown 2025. Ele foi elaborado por mais de 120 especialistas de todo o mundo. Um exemplo é a transição energética e a redução do uso de carvão como combustível. A troca por outras fontes evitou cerca de 160 mil mortes prematuras por ano entre 2010 e 2022, graças à melhora na qualidade do ar. A China puxa a fila e o impacto também aparece na economia. Entre 2015 e 2022, o emprego no setor de energias renováveis cresceu 34%. Ele atinge hoje mais de 7 milhões de trabalhadores. As energias renováveis já respondem por 12% da eletricidade mundial. Isso gera 16 milhões de empregos no mundo inteiro.
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10: Meus irmãos, paz do Senhor Jesus, é um prazer estar aqui nesse momento para falar um pouco mais acerca da poderosa Palavra de Deus, que possui autoridade para transformar histórias, mudar realidades. E nesse momento, quero fazer uma breve leitura para que possamos falar acerca de uma temática muito importante na vida de todo o cristão. Evangelho de Jesus, segundo escreveu Mateus, capítulo 13, do versículo 54 ao 58, diz assim a palavra do Senhor. E chegando à sua pátria, ensinava-os na sinagoga deles, de sorte que se maravilhavam e diziam: de onde veio a este a sabedoria e estas maravilhas? Não é este o filho do carpinteiro e não se chama sua mãe Maria e seus irmãos Tiago e José e Simão e Judas? E não estão entre nós todas as suas irmãs? De onde lhe veio, pois, tudo isto? Que escandalizavam-se nele. Jesus, porém, lhes disse: não há profeta sem honra a não ser na sua pátria e na sua casa. E não fez ali muitas maravilhas por causa da incredulidade deles. Meus irmãos, Deus estabeleceu princípios espirituais, princípios estes que exercem poder de influência sobre todos nós. A forma como lidamos com os princípios estabelecidos, se os cumprimos ou se os descumprimos, exerce sobre nós influência. Existe uma semeadura maravilhosa para aqueles que cumprem os princípios espirituais estabelecidos pelo Senhor. Mas também existem consequências para a quebra de princípios espirituais. E aqui nós podemos ver com clareza no texto em que lemos a quebra do princípio da honra, um princípio que foi firmado, fundado desde a eternidade. Nós vemos a honra como algo absolutamente presente na Trindade, entre o Pai, o Filho e o Espírito Santo. E nós vemos que a quebra deste princípio na eternidade, por parte de Lúcifer, culminou na perda da sua posição celestial. De forma que, ao se distanciar do caminho da honra, ele sofreu consequências negativas. A honra é uma temática tratada em toda a Bíblia, de Gênesis a Apocalipse. Nós vemos como é fundamental conhecer e praticar esse princípio tão importante, o princípio da honra. Um princípio que se estabelece e se estende por vários âmbitos. Nós temos a honra às autoridades constituídas por Deus, nós temos a honra à nossa liderança eclesiástica estabelecida pelo Senhor, nós temos a honra entre a família, o pai para com o filho, vice-versa, a honra no matrimônio, a honra nas relações interpessoais, no que diz respeito ao trabalho do servo para com o seu Senhor. E esses princípios, quando cumpridos, tornam-se uma boa semente que virá a tornar-se numa colheita satisfatória e agradável. Porém, se essa semeadura não ocorrer, nós também teremos consequências negativas, uma vez que isso representará a quebra de um princípio estabelecido pelo Senhor. Nós vemos isso de forma muito clara no Evangelho de Jesus, segundo escreveu Mateus, aqui no capítulo 13, a partir do versículo 54, ocasião em que o Senhor Jesus não recebe a honra merecida e devida por parte daqueles que o viram crescer, por parte dos de Nazaré, de forma que o Senhor Jesus não pôde realizar ali muitos milagres. Percebam, não era o problema a ausência de poder para realizar o milagre. O Senhor Jesus estava ali, era poderoso, é poderoso para operar o milagre. O que faltou foi a presença do ambiente propício para a operação dos milagres da parte de Deus. E o nome desse ambiente se chama honra, como nós podemos aprender naquele livro que recomendo muito aos irmãos, A Excelência da Honra, do nosso amigo pastor Eurípedes Venâncio, em que trata com muita excelência acerca dessa temática. O ambiente que promove o agir das mãos de Deus para abençoar, para mudar, para transformar, para realização de milagres, é um ambiente de honra ao Senhor. No ambiente em que o Senhor Jesus não foi honrado, houve-se o cessar da operação dos milagres de Deus. Nós devemos honra, primeiramente, a Deus. Depois, nós devemos honra às autoridades eclesiásticas, nós devemos honra aos nossos pastores, aos nossos líderes. E quando a honra falta, nós vemos de forma nítida, clara, um cessar da operação do Senhor. Que isso não nos aconteça. Nós percebemos que o ambiente da desonra de Jesus foi um ambiente de muita familiaridade. Eles o viram crescer e passaram a ver aquilo que era extraordinário, sagrado, santo, divino, como algo absolutamente comum. E o desprezo começou a brotar. Existe uma diferença clara entre uma aproximação que gera desonra e uma aproximação que gera intimidade. Na aproximação que gera intimidade, nós temos o desenvolvimento de ainda mais amor, de ainda mais respeito, de ainda mais valor para com o outro. Porém, no ambiente em que há aproximação, mas que não gera intimidade, mas sim mera familiaridade e perda de valor, nós temos algo muito perigoso. E isso se diz, isso deve ser observado por cada um dos cristãos, uma vez que no nosso relacionamento com o Senhor não podemos permitir que o fato de que nós estamos sempre frequentando os cultos, sempre buscando ao Senhor, não podemos permitir que a nossa aproximação com o Senhor torne-se algo mecânico, algo que não nos aproxime com intimidade, mas passe a fazer parte da nossa rotina de forma automática. Quando o cristão exerce as suas atividades espirituais de forma mecânica, protocolar, nós temos uma aproximação que não gera intimidade. Isso é muito perigoso. É muito perigoso que o cristão se acostume com a presença de Jesus sem dar a ele a glória e a reverência que ele merece. Que não sejamos pessoas como aqueles nazarenos que não viram operar do Senhor porque não o honraram como deveriam honrar, mas que nos aproximemos do Senhor todos os dias em reverência, de forma que a nossa intimidade com o Senhor passe a crescer cada dia mais. Que o Espírito Santo de Deus nos dê graça, que o Senhor nos dê discernimento, que observemos essas verdades, olhemos para nós mesmos e percebamos como temos vivido o Evangelho. Se de fato temos vivido o Evangelho genuíno do Senhor Jesus, ou se temos passado a viver de mera religiosidade, cumprindo protocolos e ritos. Se de fato, quando chegamos à igreja, chegamos a um ambiente de culto, ou realizamos alguma atividade de cunho espiritual, se de fato nós estamos com o nosso coração voltado para Deus, se as nossas motivações estão alinhadas, se o nosso coração está alinhado ao coração de Deus, se de fato há verdade na nossa busca, ao invés de uma mecanicidade que nos leva muito mais próximo de uma mera religiosidade sem frutos do que do viver genuíno do Evangelho de Cristo. Isso precisa nos alertar. Isso precisa fazer com que nós reflitamos acerca da forma como temos vivido a nossa jornada cristã. Não podemos permitir que, com o passar do tempo, nos acostumemos com a presença de Jesus e, por isso, aos poucos, de forma gradativa, deixemos de valorizá-lo, de honrá-lo com as nossas atitudes, com as nossas palavras, com as nossas ações, com as nossas motivações. Mas que todos os dias nos aproximemos do Senhor em intimidade, de forma que a cada dia nós o amemos mais e que esse amor se reflita na forma como nós vivemos, na forma como nós estabelecemos a nossa lista de prioridades. Que o Senhor nos livre de a semelhança dos nazarenos, não valorizarmos o Senhor como Ele merece e, por conta disso, não vivermos os milagres extraordinários que Ele tem disponíveis para nós. Meus irmãos, nesse momento quero orar por cada um de vocês. Espírito Santo de Deus, rogo ao Senhor pela Tua graça, pela Tua bondade, Senhor, pela Tua bênção abundante sobre a vida de cada um dos ouvintes da Rádio Paz FM. Que em nome de Jesus o Senhor venha guardá-los, dê a eles, Senhor, sabedoria, de forma que eles venham acertar em cada uma das decisões que se chegarem a eles para tomar. Em nome de Jesus, Pai Santo, que nós possamos crescer em graça, em conhecimento, em intimidade contigo todos os dias. Cuida de nós nos mínimos detalhes, nos abençoe, livre-nos de todo mal. É o que te pedimos crendo, em nome de Jesus. Amém e amém. Uma excelente tarde a todos. Deus vos abençoe.
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0: 6:29 aqui na sua Base FM. Você ouviu Eli Soares cantando Os Anjos Te Louvam. E você também acompanhou mais uma linda sequência musical com Thales Alberto, Deus é por Nós e Maria Marçal, Cura. Olha, daqui a pouquinho teremos o nosso arquivo musical, hein? Com aquelas canções que marcaram a época e você relembra aqui no nosso programa Som do Céu. Mas agora eu quero mandar um abraço para meus amigos, galera que está participando aqui conosco no nosso WhatsApp. Quem está participando? Meu amigo Jaston, o Jaston Pereira, dizendo boa tarde, Alex, a paz do Senhor Jesus. Está aí acompanhando. Ah, sim, está pedindo a foto, né, que nós tiramos aí. Faz, e aí, já estreou? Estreou aí o seu brinde? Vamos mandar assim pro senhor. Já vou falar pro Caio aqui, tá encaminhando pra você a foto dele recebendo aí o seu brinde, o seu kit para churrasco lá do Lar do Churrasqueiro. 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Também acompanhando o nosso programa, deixando aqui o seu abraço, minha irmã Elisete, participou aqui conosco, deixando o seu alô, Diaconisa Cleonita também, um abraço para você, minha irmã. Nossa irmã Isaulina, tá aí sempre ligada na nossa programação. Nós vamos agora para um rápido intervalo, mas já já estamos de volta, trazendo nosso arquivo musical de hoje.
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1: Os resultados do módulo de tecnologia de informação e comunicação da PNAD contínua mostram que, em 2024, 93,6% dos domicílios tinham acesso à internet. Isso representava 74,9 milhões de domicílios com internet. Em relação a 2023, o aumento foi de 1,1 ponto percentual. A proporção de domicílios com internet nas áreas urbanas era de 94,7%. Já nas zonas rurais, a proporção era de 84,8%. Gustavo Fontes, analista da PNAD Contínua TIC, destacou dados da pesquisa.
2: Desde o início da série da pesquisa, MCA de 2016, foi registrada uma expansão contínua, né, do percentual de domicílios com internet. Em 2016, por exemplo, pouco mais de 70% dos domicílios, né, tinham acesso à internet. Então, né, observamos um crescimento acumulado no período de mais de 20 pontos percentuais no que se refere aos domicílios em que havia utilização da internet. Nas áreas urbanas, a proporção de domicílios com acesso à internet foi de 94,7%, era superior a comparada às áreas rurais, que era 84,8%.
1: Dentre os motivos para que cerca de 5 milhões de domicílios ainda não utilizem a internet, nenhum morador saber usar a internet era o mais frequente, com 32,6%. Em 27,6%, a afirmavam que o serviço de internet era caro. E em outros 26,7% indicavam a falta de necessidade em acessar a internet. Do Rio de Janeiro, Breno Siqueira.
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4: O Glória.
5: Café da manhã para desinflamar o seu corpo. 3 colheres de sopa de aveia, 1 colher de chia, 1 punhado de frutas vermelhas, 2 castanhas do Pará e chá de gengibre com limão. Almoço para desinflamar o seu corpo. 3 colheres de arroz integral, 2 conchas de feijão ou lentilha e 1 saladona com folhas verdes, cenoura e azeite de oliva extra virgem. Café da tarde para desinflamar o seu corpo. 1 banana com canela, 1 pouquinho de pasta de amendoim e 1 chá de camomila ou erva doce. Jantar para desinflamar o seu corpo. 1 creme de abóbora com gengibre, 1 tofu mexido com cúrcuma e 1 mix de sementes pode ser tirado.
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8: À medida em que o ensino médico exige que mudanças climáticas entrem para os currículos, estudantes de medicina e professores criam fóruns de debate e ferramentas para compartilhar informações e disseminar a reforma curricular em faculdades de todo o mundo. O relatório de saúde planetária foi desenvolvido em 2019 por estudantes dos Estados Unidos. A ferramenta ajuda a criar métricas para avaliação do ensino, bem como facilitar as mudanças nos currículos. Outro projeto colaborativo é o Recursos Climáticos para a Educação em Saúde. Trata-se de um repositório de planos de aula e materiais sobre temas de meio ambiente e saúde, todos revisados por especialistas. Ele é público e gratuito.
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2: Estamos de volta com o seu programa Som do Céu nessa tarde de quarta-feira. Boa tarde para você. Tarde abençoada, tarde calorosa, e estamos aqui com você no nosso programa Som do Céu para agora abrirmos o nosso arquivo musical. Vamos começando hoje com ele, rapaz, essa voz aqui é marcante, viu? E muitos conhecem. Vamos com Marcos Antônio cantando As Três Coroas.

relembrando, tirando aí a poeira do disco de vinil aqui que nós temos guardado aqui para você relembrar no nosso programa, tá bom? E sempre, todos os sábados, temos aí, ó, um programa exclusivo para esse tipo de canção, para essas canções antigas, canções que marcaram época, que é o Clássicos na Paz. Todos os sábados, a partir das 9 horas da manhã, você ouve aqui na sua Paz FM. E o nosso programa Som do Céu chega ao final de mais uma edição. A todos que acompanharam, participaram, que ficaram antenados aí conosco, meu obrigado pela companhia, ó. Nossa irmã, a Valdira, tá lá ligada conosco, mandando o seu alô, dizendo: meu Alex, ó, sou de Vila Rica, escuto a Rádio Paz todos os dias. Valeu, minha irmã, obrigado pela companhia, paz do Senhor. E vamos ver aqui atentar a sua demanda aqui que você compartilhou conosco, tá bom? Vamos resolver essa sua demanda aí, tá bom? Obrigado pelo feedback, pela companhia, tá bom? Um abraço para você. Nosso programa Som do Céu, então, chega ao final de mais uma edição. Permitindo Deus, estaremos de volta com você amanhã, a partir de 1 hora da tarde. A todos, meu muito obrigado pela companhia, um forte abraço e até mais!

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4: Olá, é um prazer te receber no Momento Vida e Saúde. Eu sou o Dr. Luiz Fernando Sella, endocrinologista e médico do estilo de vida. Você já pensou no que realmente significa ter saúde? Ao criar o ser humano, Deus o fez à sua imagem e semelhança. No original hebraico, imagem refere-se à forma física, enquanto semelhança diz respeito à essência e caráter. Assim, a Bíblia indica que a saúde abrange corpo, mente e espírito. A saúde abundante que Jesus deseja nos oferecer é integral e completa. Por isso, cuide do seu corpo. 1 Coríntios 6, 19 e 20 nos lembra que ele é o templo do Espírito Santo. Devemos honrar a Deus com o nosso corpo, o que inclui todas as escolhas que fazemos e que impactam a nossa saúde. Segundo lugar, valorize a sua saúde mental. Filipenses 4:8 nos encoraja a focar em tudo que é verdadeiro, nobre, correto, puro, amável e admirável. Isso envolve cultivar pensamentos positivos e uma mente saudável. E não podemos esquecer da saúde espiritual. Em Mateus 11, do 28 ao 30, Jesus nos convida a ir até Ele para encontrarmos descanso para as nossas almas, mostrando a importância do cuidado espiritual. Cuidar de nós mesmos em todas essas dimensões é seguir o propósito de Deus para uma vida plena e saudável. Dessa forma, cumprimos o que está escrito em 1 Tessalonicenses 5:23: o mesmo Deus de paz o santifique em tudo, e que o espírito, a alma e o corpo de vocês sejam conservados íntegros e irrepreensíveis na vinda de nosso Senhor Jesus Cristo.

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3: Agora em Palmas, 4 horas 5 minutos. Boa tarde para você.
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0: Cheguei. Cheguei, Brasil.
1: Brasil.
2: Meu muito boa tarde na santa e gloriosa paz do nosso Senhor e Salvador Jesus Cristo. Está no ar, está começando mais uma edição do meu, do seu, do nosso. Aqui pela Paz FM, Rádio da Família, já sou eu mesmo por aqui. Irmão Éder Parente, a partir de agora, a partir desse instante, estaremos juntos por aqui, conectados. Eu daqui, claro, você daí, você sabe que nunca, nunca, jamais pode faltar a doce e amável presença do Espírito Santo na minha, na sua, nas nossas vidas, em nome do Senhor Jesus. Quarto, Juju! Hoje é quarta-feira!
3: O quê? Não acredito!
2: Meio da semana! Meio da semana, dia 12 de agosto, o ano é 2026. E graças a Deus que Papai do Céu já permitiu que chegássemos até aqui, ele deixando, você sabe, nós iremos juntos até lá, no ponto final, e aqui, ó, já aquecendo os motores por aqui do Trembala. Quem anotou a placa já pode mandar para cá, nosso meio de comunicação já está liberado, que é o 639-8420-6868, 639-8420-6868, é o zap zap mais movimentado da nossa capital e você pode ir participando. É o zap zap mais movimentado do Estadão do Tocantins, claro também. Você que nos ouve pela frequência, rede aberta de rádio 89,9 para mais de 60 municípios e você conectado em Araguaína e região norte do Estadão do Tocantins, pela frequência 91,3. Você conectado também pela internet, pelo site www.radiopaispalmas.com.br e também através do nosso app, que é pela internet também. Sejam muito bem-vindos, você de outros estados da Federação Brasileira, você de outros países também conectados através da rede internet, conectado, porque agora Paz FM também é uma rede de rádio. 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Paz, qualidade e respeito. 984-280124. 4:09, meu amigo empresário de qualquer ramo, de qualquer serviço também, que precisa estar anunciando, alavancando as suas vendas, chega para cá, manda uma mensagem para mim no 639-8420-6868. Vamos mandar aquela proposta para você, claro, daqui a pouco, os seus serviços, o seu produto vai ser anunciado por aqui. Aqui com certeza tem visibilidade. Muita gente ouvindo a Paz FM aí, o seu produto também vinculado aqui à parte comercial. Temos aqui também as nossas redes sociais. E você fazendo o pacote conosco também, você será inserido aqui no Instagram da rádio, mais visibilidade com toda certeza. Chega mais, 639-8420-6868, fala, quero falar com o irmão Ed aí, tá? Temos a Bíblia capítulo por capítulo hoje, vamos trazer aqui hoje dois capítulos, os capítulos de número 29 e 30, capítulos 29 e 30 do livro de Ezequiel. Ezequiel, capítulos 29 e 30 na Bíblia, capítulo por capítulo. E por volta aí das 6h30 da tarde, da noite já praticamente, meu amigo pastor João Paulo Arantes chega por aqui com aquele breve momento de reflexão da palavra do Senhor. Também tem momento de oração e ó, esses momentos... todos eles feitos para abençoar a mim, a sua, as nossas vidas, em nome do Senhor Jesus. Então vamos lá, vamos fazer o seguinte, vamos abrir o Modão da Paz? Então bora lá, ó. Modão da Paz dessa quarta-feira linda. Chegando por aqui, a primeira de hoje com Silvano e Adonir. O mundo não é para mim, claro, também não é para você. Afinal de contas, Papai do Céu foi nos preparar lugar e em breve estará de volta para buscar sua igreja. Aumente o volume e adore juntamente conosco.

Rádio da Família. 4 horas 15 minutinhos, 4 mais 15. É apenas o começo, gente. Já tem muita gente passando por aqui. Olha como é que tá o nosso WhatsApp por aqui, gente. É, você que participando por aqui no 6398420-6868. Olha quem já chegou, muita gente chegando, muita gente participando conosco. Ah, meu amigo Natanzão, motorista por aplicativo, tá aí na sintonia, né, Natan? Estamos por cá, sintonizados na melhor. Olha o painel do carro ali brilhando, brilhando, brilhando. 89,9, Paz FM, Rádio da Família. Obrigado, Natan. Tudo em paz? É, que Deus te abençoe. É, rapaz, que maravilha. Meu amigo Natan já aí sintonizado conosco. Boa tarde, a paz do Senhor Jesus Cristo. Toca uma moda pra nós aí. Claro, meu amigo Natan, Deus continue te abençoando, rapaz. Como é que estão as coisas por aí? Correndo de lá pra cá, daqui pra lá. É, e o tempo passa rápido, né, Natan? Mas aí, conectado aqui na 89,9, levando a gente de carona por aí. Isso é bom demais, rapaz. Obrigado aí. Faça você com o meu amigo Natan. Mandar um alusão aqui para os nossos amigos motoristas por aplicativos, os nossos amigos aí taxistas, levando a gente de carona, trabalhando, fazendo a sua função aí, levando, trazendo pessoas, levando o progresso da cidade, também do Brasil, né, gente? Brasil. Mas levando a gente de carona também por aí, isso é muito bom. É, obrigado pela sintonia de sempre. Em cada 10 carros de aplicativo, praticamente 8 estão ouvindo a Paz FM, né? Que percentual. Ah, rapaz, que percentual, né, meu amigo irmão Francisco Alves, do Taquarizão de Açúcar, que também já chegou por aqui. Olá, estou aqui ligado. Valeu, meu amigo irmão Francisco, Francisco Alves, junto com a sua esposa, a irmã Vera Lúcia, a filha Miriam. Deus abençoe essa família linda e abençoada. Quem deve estar nos ouvindo também nas suas entreguinhas aí, meu amigo Maurício Borges. É, Mauricião, segura esse volante, meu filho. Meu amigo Genésio. Hoje o solzinho tá abençoado também, né, Genésio? Deve estar suadinho, rapaz, lá, ligadão. Já querendo ir pra casa essa hora. 4h17, vamos trazer essa moda aqui, ó. Lucas Roque Gabriel, Rosto de Cristo. Oferecer pro meu amigo Natanzão que tá aí, ó. Aumenta esse volume desse carrão aí, nesse painelzão bonito, viu, Natan? Minha amiga irmã Edileuza, da 1304 Sul também. Meu amigo André Mota. Pra você que gostar dessa canção também, ó. 4h18 agora.

0: Já de volta por aqui, 4 horas 21 minutos, o povão continua chegando por aqui. Claro que você não vai ficar de fora. 639-8420-6868 é o zap zap mais movimentado do Estadão do Tocantins. Chega você pra cá também. É, deixa eu dar uma olhada por aqui, passa aqui no nosso muralzão de recados. Muita gente aí, ó, ligado aqui na Paz FM. Alô, meu amigo Brito, rapaz, é o Elivan Brito, lá da Instância Canaã, Vila Grotins, conectado conosco, ouvindo aqui o Modão da Paz, oferecendo o próximo modão por aqui pro meu amigo Jovem Brito, que tá lá do outro lado, ele falou. Ó, o Jovem Brito, tá lá do outro lado da Vila Grotins, conectado na Paz FM. E ele manda também pro seu Luiz, pra Dona Maria, também pra sua esposa. Obrigado, meu amigo e irmã Elivan Brito, mais conhecido como Brito aí, lá da Instância Canaã, Vila Agrotins, conectado por aqui na Paz FM, a Rádio da Família. Obrigado, meu amigo. E essa próxima moda também eu quero mandar pro meu amigo irmão Raimundo Saladeiro, que tá conectado sempre, né, irmão Raimundo? Também vou mandar pro meu amigo Ibamã, lá de Paraíso do Tocantins, lá da Vila Regina. Alô, Ibamã! Eita, Ibamã, velho, que não perde uma programação, né? Abraço pra ele, pra irmã Jovecina, pra Aisha Sofia. É, rapaz, Vila Regina, em Paraíso do Tocantins. Tem meu amigo Lucimar, a Creuza, o Breno. Meu amigo Kiko da Borracharia, Paraíso do Tocantins. Alô, Paraíso, meu amigo Neto Gouveia. Também sintonizado por aí, sempre aqui na Paz FM. Tem muita gente de Paraíso, né, gente? Tem o Alailson Lemos, tem o Jaston de Paraíso, tem o Fernando Pereira Teles, Comunidade Terapêutica Jovens de Valor, tem o Miguel Milhome de Paraíso do Tocantins também, minha amiga Dejanira Reis também, que não perde uma programação, né, irmã Dejanira? O Imamã, já falei, o Paulinho, o Paulinho, né, o Vitor Gabriel, é, rapaz, o Diácono Paulo do setor Nova Esperança, meu amigo Ari Batista, o Homem da Casa Verde, o DJ do Portão, é, o Carlito de Paraíso, também tem meu amigo Carlito de Pindorama, o Davi Rosa também, lá do Rancho Ponto Frio, minha amiga Leonete de Castro, a Daiane Ramos, lá do Nova Fronteira, em Paraíso do Tocantins, tem o Marco Aurélio, ei, o Neto Gouveia, eu falei, minha amiga, deixa eu ver aqui, a Rosana também, a Cristiele, a irmã Janete de Paraíso, a Mariana, o Oziel, meu amigo aí, motorista do frigorífico Monte Sião, é, o Oziel tá sumido, viu? Oziel Mesquita, é, Oziel Alves Mesquita, o Deljan, o Hernandes, é, alô Hernandes, Miguel de Paraíso, Jales Torres, mandar um alô também para minha amiga Osana, filha do meu amigo Ari Batista, ambos aí da Casa Verde, né, gente? Meu amigo Magno, a irmã Creuza de Paraíso também, o Magno tá sumido, pastorzão presidente do campo de Paraíso do Tocantins, pastor Wellington, pastora Fabiane, é, a irmã Dalbani, de Paraíso do Tocantins também, quem é muita gente, a irmã Dalva, lá da Fazenda Ouro Verde, é, rapaz, a Daiele de Paraíso, muita gente, Paraíso, presbítero Antônio Ferreira da Silva de Paraíso, Paraíso inteiro, em peso, se liga por aqui, na 89,9, é, já que eu volto para mandar mais alô, mais participações, é, já já, depois do intervalo.
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1: Olá, seja bem-vindo ao Momento Vida e Saúde. Eu sou o Dr. César Vasconcelos, médico psiquiatra. Perdão tem que ver com boa vontade para abrir mão do ressentimento, da indiferença e da atitude de julgamento para com alguém que machucou você injustamente. Ele o leva a praticar compaixão, bondade e até amor por quem o feriu. O perdão não finge que não teve dor no passado, mas ajuda a evitar levar essa dor para o futuro. Perdoar é um ato de fé porque você pode perdoar baseado na crença de que Deus é melhor juiz do que você. O desejo de vingança é deixado de lado e você deixa nas mãos de Deus o fazer justiça. O perdão não é de graça no sentido dele não livrar a pessoa dos resultados de seus atos e promove a cura da pessoa que oferece de graça. Evita a continuidade da mágoa. Muitas pessoas poderão melhorar sua saúde mental se e quando praticarem o perdão, inclusive por si mesmas. O perdão é um ato da vontade a qual pode entrar em ação sem depender da emoção do momento. O perdão cura a pessoa que perdoa e fornece a chance de curar o relacionamento. Medite nesse texto que diz assim: sede uns para com os outros benignos, compassivos, perdoando-vos uns aos outros, como também Deus em Cristo vos perdoou. Isso está em Efésios 4:32.
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3: Mais de 2,5 milhões de pequenos negócios foram abertos no Brasil entre janeiro e maio deste ano. Mas antes de investir dinheiro e colocar uma empresa em funcionamento, especialistas recomendam avaliar se a ideia escolhida tem potencial para se transformar em um negócio sustentável. Segundo o gerente de atendimento do Sebrae Nacional, Enio Pinto, o primeiro passo é identificar atividades que despertem interesse e satisfação.
4: Há uma recomendação de que você primeiro faça uma lista das coisas com as quais você tenha muita afinidade, prazer em atuar, satisfação, paixão. Depois você submete essa lista, que é um pouco mais extensa, a um outro filtro, que é o seguinte: dentre as coisas com as quais você tem afinidade em atuar, satisfação em atuar, em quais delas você tem uma vantagem competitiva em relação à média dos demais seres humanos? Assim, aonde você é competente? E aí você começa a ter uma lista bastante relevante.
3: Além da afinidade com a atividade, Enio Pinto destaca a importância de avaliar as próprias competências. Mas a decisão de empreender também precisa levar em conta outro fator: a existência de clientes interessados no produto ou serviço.
4: Por fim, a gente pega essa lista e vai checar se ela vai ao encontro de demandas da sua comunidade, se ela resolve problemas de uma determinada clientela na sua comunidade. E aí, comunidade, a gente está falando da sua rua, do seu bairro, do seu município, de uma micro-região. Se você tem algo com a qual você se identifica muito, você é muito competente e há demanda, há procura por aquilo, você de fato encontrou sua vocação empresarial.
3: A orientação é unir três fatores na hora de escolher uma ideia de negócios: afinidade, competência e demanda de mercado. Quando esses elementos caminham juntos, aumentam as chances de identificar oportunidades com potencial de crescimento e de longa duração. Agência Rádio Web, produção e reportagem, Virgínia Alves.

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1: Já estamos de volta por aqui no programa Modão da Paz, 4 horas 30 minutinhos, vamos juntos até as 7. É, povão, 4 horas 30 minutinhos, que bom é ter a sua companhia por aqui. Como é que você tá? Tudo bem? Tudo em paz? Como é que passou de ontem para hoje? Tá ouvindo o radinho por aí, a Rádio Paz, desde que momento? Desde a madruga? Muita gente aí na madrugada, né? Desde as 4, das 5 da manhã, conecta a Paz FM, só vai desligar à noite, ou mesmo às vezes nem desliga, gente. Passa direto, né? É, passa direto pelo Modão da Paz, a Voz do Brasil, vai embora. Passa ali pelo Toca Toca da Paz, Conexão de Líderes, Instruindo o Sábio, lá das 23h30, por volta da meia-noite e 5, já entramos em link aí com a Rádio Transmundial e o povo continua ouvindo aí. O radinho fica quente, quente, quentinho, mas não desliga. É, meu amigo Rondinelli, carreteiro abençoado de Guaxupé, Minas Gerais, passando por aqui. Ô, Rondinelli, quanto tempo, hein? Boa tarde, irmão Éder, parente. Estou ligado aqui na Paz FM. Olha aí, Rondinelli. Eita, meu filho. Já sabe o procedimento, né, irmão Rondinelli? Já sabe o procedimento. Se onde estiver passando por aí, tiver acostamento, já chega pro lado direito, claro, né, meu filho? Pisca alerta ligado. E é só olhar no retrovisor e ver quem tá passando, ó.
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1: Valeu, meu querido. Obrigado pela sintonia. Obrigado pela carona, irmão Rondinelli. Tudo certo por aí. Que o Papai do Céu continue te guardando, te abençoando, te livrando de todo mal. E sempre que estiver nos ouvindo, passando por aqui, meu amigo, já sabe, né? Estamos aqui. Manda uma mensagem pra gente, meu amigo. Quem tá nos ouvindo também é meu amigo René Bex. É, o René Bex e a irmã Elian, sua esposa. E a Heloíse, ali no Santa Bárbara. Eita, povo de Deus, povo abençoado. Chegaram já por aqui, a paz do Senhor Jesus, a paz do Senhor, informando mais uma vez o cardzinho dele por aqui, ó, culto da comunhão, que vai acontecer sabadão agora que vem, sábado que vem, a partir das 19 horas, é o culto da comunhão, lá na AD, né, Assembleia de Deus, na São Madureira, congregação Marli Camargo, e localizada por ali na rua 2, quadra 41, lote 24, no setor Santa Bárbara, e o preletor vai estar levando a mensagem da palavra do Senhor, é nosso amigo homem de Deus, companheiro, pastor e preletor, é pastor Jovaí Rosa. Coisa boa, né? É, então, repetindo aí, sabadão, às 19 horas, ali na Denação Madureira, congregação Marli Camargo, ali no Santa Bárbara, na rua 2, quadra 41, lote 24, dentro do Santa Bárbara, vai acontecer o culto da comunhão. O preletor é o pastor Jovaí Rosa. Pastores, presidentes, pastora Marildo Martins da Silva e pastora Maria Barbosa. Coordenadores, pastor Sebastião Tavares e missionária Genilde Duarte. Dirigentes locais, pastor Sebastião Vieira e missionária Grace da Silva. Apoio, Rádio Paz FM, a Rádio da Família. Pai do Senhor e Morrer Nebex. Cadê minha amiga Heloísa? Por aí, rapaz.
3: Cheguei. Cheguei, Brasil.
1: Mais ou menos por aí, né, minha amiga Luizinha da Saúde, é minha amiga Ayla lá do Paulo Freire 2, irmã Catiane, o Elcinei. Ei, povo lindo e abençoado. 4 horas 34 minutinhos, muita gente chegando por aqui, rapaz, deixa eu dar uma olhada por aqui. Ah, sim, rapaz, deixa eu dar uma olhada, porque meu amigo Eliésio mandou um videozinho aqui rapidinho pra gente. Tá aí nas avenidas largas, né, irmão Eliésio? Olha o painelzão do Brutão por ali, tô ligado. Tá tudo bem, irmão Eliésio? A paz do Senhor, obrigado pela sintonia, obrigado pela carona aí, rapaz. Que bom, maravilha que o senhor tá aí nos ouvindo, dando essa carona abençoada. Papai do Céu te abençoe, seja bem-vindo sempre por aqui, meu amigo. Meu amigo Tonhão, lá do Água Fria, passou por aqui, falou, irmão parente, mandou um alô pra irmã Maria, rapaz, lá em Imperatriz do Maranhão, ela tá pra lá, irmão parente. Ei, Tonhão, ele falou, tô tomando aqui um cafezinho, irmão parente, tô tomando aqui um cafezinho da tarde, tem um biscoitinho por ali, rapaz, irmão Tonhão tá tomando de caneca cheia mesmo o café, aquele cafezinho mesmo, cafezinho sem dó. Valeu, Montonhão! Próxima moda chegando já já por aqui, meu amigo. E quem também tá lá no Água Fria, mas é no Água Fria 2, é minha amiga irmã Ângela. Parece que é a primeira participação dela por aqui. A paz do Senhor, irmão Éder. Manda um alô aqui, ó. Sou ouvinte do seu programa aqui, Modão Sertanejo, que é muito bom. É, moro aqui no Água Fria 2. Eu e meu esposo somos ouvintes do seu programa. Gostaria de que mandasse aí um alô pra nós. Claro, minha irmã. Meu nome é Ângela e o esposo Zé Carlos. Olha só. Um abração aí pra senhora, irmã Ângela. Que satisfação a senhora chegar por aqui. Tá nos ouvindo, ainda tirou um tempinho aí pra mandar recado. Um abraço pra senhora, pro seu esposo, irmão Zé Carlos, aí do Água Fria 2. Claro, minha amiga, claro. Próxima moda já chegando por aqui, nesse instante. Já, já, tem moda sertaneja cristã. Minha amiga pastora Marlene, lá do Aurini 3, passou por aqui, tá nos ouvindo, né, pastora Marlene? Ela e o pastor Dilson. Já tirou a fotozinha por aqui, ó. Estamos aqui na escuta do programa. Paz do Senhor, irmão Aéreo Parente. Olha só, tirou uma foto por aqui, ó. Uma foto muito bonita, por sinal. Viu, pastora Marlene? Ela falou assim, vamos lanchar? Bora, ué. Não estamos fazendo nada mesmo, então bora lanchar. Olha aí, ó. Olha o bolo aí, Gaguinho. Olha esse bolo, a garrafinha de café do lado. Meu filho, o negócio ali tá bonito, viu, ô pastora Marlene? Obrigado aí pelo convite, viu? Ah, não é fácil não, viu, Gaguinho? Só olhar a foto assim, meu filho. É, eu sei que é no Aurini 3. Mas você não vai lá não, Gaguinho. Você não vai lá não, meu filho. Eita, povo lindo e abençoado. Já, já tem mais alô, mais participações por aqui. Muita gente chegando ainda, muita gente chegando. Você tá convidado, tá convidada. 4 horas 37 minutos. Quem vai chegar pra cantar por aqui? Hã? Ah, essa moda aí, ó. Essa aqui é a raiz, viu, irmão Raimundo Saladeiro, irmão Brito, irmão Jovem Brito, seu Antônio Luiz em Porto Nacional, Goiânia e Paranaense. Alô, Ibamã, lamento de um peão.

É, na Paz FM, moda boa. Acabamos de ouvir por aqui com eles, goiano e paranaense, Lamento de um Peão. Tá por aí conectado de onde? Conta pra gente aqui no 639-8420-6868. Olha, vamos passar por aqui, porque o Modão da Paz é isso, né, gente? Interação pra lá, interação de cá. E nós vamos até às 7 da noite, levando você de carona e você também nos levando de carona por aí. Deixa eu dar uma passada aqui no nosso muralzão. É, para não congestionar, gente, para não congestionar. Um abraço aí pro meu amigo Tião da Caçamba. Alô, Tião, pastor José Henrique. A irmã Maria Lúcia, minha amiga Lucinete Braga, da 409 Norte. É, irmã Lucinete, tem também irmã Marlene, da 409, irmão Ailton Miguel Carreteiro. Quero mandar um alôzão também para a parte sul da cidade, onde está minha amiga irmã Ivete Gonçalves da Cruz, Salão Cantinho da Mulher, sempre ligada conosco. Meu amigo Daniel Barbosa, taxista abençoado, levando a gente de carona sempre por aí. Lá na Automecânica Multicar, da 103 Norte, meu amigo Osíris. Alô, Osíris, toda a turma aí da Multicar, das 6 da manhã às 6 da tarde, das 6 da noite, conectado aqui na Paz FM sempre. Alô, irmão Joel, meu amigo presbítero Raimundo do Taquarizão de Açúcar, meu amigo Carlos, é motorista aí de aplicativo, congrega ali na AD112, sempre ligadinho conosco. Jaconisa Cleonice ali do Bela Vista, meu amigo João Carlos Pereira, lá da 605 Norte, pegando carona com ele, meu amigo João Carlos, só que é o JC do Aurene 3. Alô, meu amigo Pedro, tá na escuta, irmão Pedro? Tá por aí, meu irmão Pedro, com certeza tá ligado, né? Não perde uma programação, meu amigo presbítero Alexandre, a irmã Orcitânia, o Benjamin, a Emily, é residencial Renascer no setor Água Boa, a diaconisa Rosimeire Ais da AD32, não sei se está na chácara, se já voltou para casa, mas sempre está ligadinha conosco, minha amiga Isaurina, mais conhecida como Isaura do Recanto das Araras 2, alô irmã Isaura, o irmão Jarlan, aí de Araguaína, alô irmão Jarlan, Viana, abraço para ele, meu amigo Pedrinho da Farinha, minha amiga Felícia das Graças, a minha amiga Lúcia Xerente aí de Tocantins, sempre ligada conosco, o irmão Hilário aí do Santa Bárbara também, meu amigo Benu, Chacra Cantinho do Céu, Brejinho de Nazaré, ele é a irmã Maria das Graças, também tem a irmã Maria de Nalva, rapaz, que coisa, irmã Elisete de Brejinho de Nazaré, alô irmão Júnior, meu amigo Eliezer, Eliezer Araújo aí do Água Boa, próximo ao sonho meu, meu amigo Eliezer, muita gente aí, ó. Ah, mandar um abraço também para a irmã Cleuciana, lá de Lagoa da Confusão. Alô, Lagoa da Confusão! Meu amigo Luiz Cleito, sempre ligado conosco, né, Luiz Cleito? Deus abençoe sua vida, rapaz. Sim, é, minha amiga Maria de Lourdes do Santa Bárbara, meu amigo Uriel, meu amigo Sebastião Neto, ô Tião, o irmão Custódio, alô irmão Custódio, Tony César, motorista aí, ó, caminhãozão abençoado. Alô, Tony, Luzi Mangues. Rapaz, um abraço aí pra essa turma. Vamos aqui, ó, porque muralzão de recados tá lotado aqui, minha gente. É, senão fica congestionado. Vai passar aqui minha amiga Isaulina. Ô, irmã Isaulina, lá de Lagoa do Tocantins, passou por aqui também. Deve ter gostado aí, né, irmã Isaulina? Tá sintonizada conosco, deve ter gostado desse modão aí, goiano e paranaense. Ela que é apaixonada pelos modão de pecuária. Ei, irmã Isaulina, Pai do Senhor, minha irmã, Deus abençoe sempre. Minha amiga Jaciara do Assentamento Fátima passou por aqui. Irmão Everton, por aqui, ó, lavando roupas e ouvindo aqui a Paz FM, o programa Modão da Paz. Obrigado, irmã Jaciara. É, quem tá nos ouvindo também lá em Monte do Carmo é meu amigo Danilo. Ô, Danilão, Pai do Senhor, companheiro, como é que você tá? Tudo bem? Abraço pro senhor, pro Daniel Moisés, pra esposa, para a irmã Sara, para o irmão Natalino, a esposa, a irmã Marise, né? Irmão Natalino e a irmã Sara são os pais do meu amigo Danilo. Todo o povão da Igreja Assembleia de Deus Mardoqueu, pastora Deusirene. É, rapaz, muita gente aí no Monte do Carmo, pastor Ireno, no Monte do Carmo, sintonizados aqui na Paz FM, que é a Rádio da Família. Olha quanta gente ainda chegando por aqui, ó. Gente, deixa eu falar uma coisa, ó, meu amigo Gilberto. Ô Gilbertão, a paz do Senhor, boa tarde na paz do Senhor, paz do Senhor, irmão Gilberto, lá da AD Sonho Meu, ligado também conosco, com toda certeza. A irmã Rosilene,
Alô, irmã Rosilene. Irmã Rosilene tá ligadinha conosco lá de Pugmil. Ela, irmão Gilvan. Essa daí eu gostei. Glórias a Deus. Era da moda aí do Goiânia e Paranaense, né, minha amiga? Deus abençoe, gente. Quanta gente chegando por aqui, ó. Mas você não vai ficar pra trás, não. Minha amiga cooperadora Célia, meu irmão Antônio, lá do Jaú 4, loteamento Aconchego. Tô aqui ligadinha na programação. Obrigado, irmã Célia. Irmã Célia é nosso ouvinte também de todos os dias. Que Deus abençoe. 4 mais 46. Tem uma moda chegando por aqui também. Vou mandar essa moda aqui pra minha amiga irmã Isaulina, que ela vai gostar, viu? Meu amigo Raimundo Saladeiro também gosta dessas modas assim, que tem história, né, rapaz? Eita, meu amigo Ari Batista, missionário Deusete. Rapaz. O Dilson Batista, 4 mais 47. Quem tá chegando por aqui? José Duarte. A história do peixe. Se liga aí, meu filho. Aumente o volume aí, ó.

0: É, já tô de volta. Você ouviu por aí? Nós ouvimos, aliás, nós ouvimos, né? Essa moda boa aí com José Duarte, a história do peixe. 4h51 agora, 4h51, tá ligado de onde? Conta pra gente, aqui no 63984206868. De repente você tá ouvindo hoje, quem sabe, pela primeira vez, chegou no seu caminhão aqui na cidade, fazendo fretes aí, colocou o dial do carro pra procurar as estações, encontrou 89,9, já fica por aí mesmo, filho, ó. Essa é a estação certa, viu? Fica por aí. 89,9 para você que nos ouve aí para mais de 60 municípios. Para você aí também em Araguaína, pela 91,3 Araguaína e região. Região norte do Estadão do Tocantins, sejam muito bem-vindos. Olha só que maravilha, né? Fala aí na minha amiga irmã Isaura. Tá ligadinha lá no Recanto das Araras, ligadinha. Tô aqui, irmão Éder. Não perca essa programação nunca, viu? Deus abençoe, irmã Isaura. E vamos colocar assim o nome da família da senhora aqui nas nossas orações. Deus há de fazer um milagre aí na área de cada um. A área que cada um precisa, né, irmã Isaura? Em nome do Senhor Jesus. Obrigado, minha amiga, pelo carinho de sempre. Olha quem está nos ouvindo também de longe. Certamente através da internet. É minha amiga Valdira Vasconcelos, juntamente com seu esposo, irmão Valdemir Vasconcelos, lá de Vila Rica, Mato Grosso. Estão por lá ou estão no Goiás hoje? Eu acho que estão por lá, né? Chegou por aqui, deixa eu dar uma olhada, tá falando aqui, estou aqui na escuta, agora sim, ela disse que o som tá maravilhoso, o som tá bom por lá. Obrigado, minha amiga Valdira, Deus abençoe sua vida, casa, família, seja sempre bem-vinda por aqui. Abraço aí, meu irmão Valdemir Vasconcelos, sempre ligado conosco. E ela, minha amiga irmã Maria de Nalva, lá de Brejinho de Nazaré, né, irmã Maria de Nalva? Passou por aqui, falou que ficou feliz quando a gente fala o nome dela, tá lá ouvindo a programação, não perde a programação de jeito nenhum, desde as 5 da manhã, tá lá ligadinha, tá no pé do rádio. Abraço, minha amiga Maria de Nalva, ouvinte fiel desde sempre aqui da nossa programação. E ela chegou por aqui, chegou, minha amiga irmã Luizinha da Saúde, né, irmã Luizinha? Hã? A irmã Luizinha chegou.
1: Cheguei, Brasil.
0: Eu disse Brejinho de Nazaré também. Se liga por aqui, minha amiga Elisete. Chegou, né, irmã Elisete? Colocou aqui 3 joinhas, 15 joias de volta para ela. Graças a Deus, glórias a Deus. Obrigado, minha amiga irmã Elisete. Aí de Brejinho de Nazaré, já que tem mais alô, mais participações por aqui, minha amiga missionária Jô já chegou também, né, missionária? Chegou aqui e disse o seguinte: a paz do Senhor, irmão Éder, que o nosso Deus continue abençoando sua vida poderosamente. Tudo bem com você? Graças a Deus, minha amiga. Ela falou: quero ouvir uma canção aí, quero oferecer para todos os casais. O Tião, do Xambari, Irmã Socorro, para Mônica, Érica, Maria do Socorro, Cristina, Sheila e

0: Flávia, para Vitória, Marilene, Jaqueline, pessoal da mocidade, para as crianças, para os caminhoneiros e para todos que trabalham na rádio. É a missionária Jo, para não esquecer de ninguém. Obrigado, minha amiga. Deus abençoe, mulher de Deus. Importante para nós aqui. É da família Rádio Paz FM também, ouvinte fiel. Meu amigo Gilberto Ferreirinha já chegou por aqui. É, boa tarde, meu nobre irmão Éder Parente, a paz do Senhor. É, rapaz, tô aqui hoje na Val de Jaboque, curtindo aí a folguinha, né, irmão Gilberto? Deus abençoe, rapaz, sua vida. Ele falou, mande um alô pro irmão Raimundo Saladeiro e para todos os ouvintes. Obrigado, comandante. Esse aí é meu amigão, Gilberto. E ela tá nos ouvindo? Tá por aí nos ouvindo? É minha amiga irmã Jussi Pires Bezerra. Oi, irmã Jussi. Tá por aí, minha amiga? Ela falou, ó, estamos aqui, ó, bem ligada aqui na melhor. Aê, irmã Jussi, boa tarde. É, na graça do Senhor Jesus, ela disse, ó, Jussi Pires, corretora de milhões. É, 1 milhão de joinhas aí pra você. Obrigado, minha amiga. É, 5 milhões de volta, irmã Jussi. Falou, estamos aqui, ó, na região sul da City. Ah, região sul de Palmas. Conectada por aqui na 89,9. Obrigado, irmã Jussi. Deus abençoe. Obrigado pela audiência, pela companhia de sempre. Já já tem mais alô. Já já tem mais participações por aqui. Eu volto já, depois do intervalo.
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3: A inteligência artificial está cada vez mais presente na rotina dos pequenos negócios brasileiros. Pesquisa realizada pelo Sebrae em parceria com a Fundação Getúlio Vargas e o Google mostra que micro e pequenas empresas utilizam a tecnologia principalmente em ações de marketing e divulgação. Entre os principais benefícios apontados pelos empreendedores está a economia de tempo. O analista de competitividade do Sebrae Nacional, Eduardo Curado, explica que a inteligência artificial deixou de ser uma ferramenta restrita às grandes empresas.
4: Sabe aquele tempo em que a inteligência artificial parecia coisa de filme, ficção científica ou alguma coisa que só as multinacionais bilionárias ou as grandes empresas podiam pagar? Isso aí ficou pro passado. Hoje ela está no nosso bolso, no celular que a gente usa para trabalhar. Para o pequeno negócio, a inteligência artificial ela funciona como aquele assistente nota mil, assim. Ela te ajuda a organizar ideias, a escrever um texto mais caprichado para vender um produto, a planejar promoções e garantir, por exemplo, que nenhum cliente que mandar mensagem no final de semana fique sem uma resposta.
3: Além de facilitar a divulgação de produtos e serviços, a inteligência artificial também pode ajudar no atendimento aos clientes, na criação de conteúdos e na organização das atividades da empresa. O analista de competitividade do Sebrae Nacional, Eduardo Curado, explica como dar os primeiros passos.
4: Meu primeiro conselho é não tenta fazer tudo de uma vez. Escolha um problema que hoje consome muito o seu tempo. É responder mensagem? É criar ideias de postagem? É organizar as contas? Escolha essa dor, busque uma ferramenta simples de IA para te ajudar e vá testando aos poucos, sem medo de errar.
3: Segundo o Sebrae, a inteligência artificial deve ser incorporada gradualmente ao negócio, sempre preservando a identidade da empresa e revisando as informações geradas pelas ferramentas. A pesquisa também mostra que, embora a maioria dos empreendedores já conheça a tecnologia, muitos ainda precisam de orientação para aplicá-la no dia a dia da empresa. Grupo Rádio Web, 25 anos. 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Produção e reportagem, Virgínia Alves.
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1: certa. Agora em Palmas, 5:01. Boa tarde para você.
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1: Já cheguei, tô de volta, 5:01. O tempo passa, o tempo voa. 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Tá com dificuldade para enxergar de longe ou de perto, ou não importa. 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Não deixe passar da hora. 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Cinco horas, 3 minutinhos, 5 mais 3. Deixa eu dar uma olhada aqui no nosso muralzão de recado. Tem mais moda chegando por aqui já. Mas quero mandar um alô para minha amiga, a irmã Marineide. A irmã Marineide do setor de Chacras Real Parque em Porto Nacional. Tá tudo bem, irmã Marineide? Ela disse o seguinte: tô aqui ligadinha nessa rádio maravilhosa. Obrigado, irmã Marineide. Também para Porto Nacional, quero mandar um alô para seu Antônio Luiz, meu pai, dona Valdina, minha mãe, tio Zé Parente, que tá por lá, tia Fátima, lá na nossa grande Porto Nacional, lá no Jardim, lá no Jardão, conhecido como Jardão. Eita, maravilha, né? Irmã Lucinete Braga, da 409 Norte, a paz do Senhor Jesus seja com todos nessa tarde, passando aqui para falar que estou aqui conectada, sim, irmão Éder, ouvindo a melhor do Brasil. Ofereço o próximo modão aí para todos da equipe da rádio e também para todos os ouvintes. Obrigado, irmã Lucinete. Irmã Lucinete também não perde uma programação. Irmã Catiane, cheguei, ela tá dizendo. Ei, irmã Catiane, a paz do Senhor Jesus, boa tarde. Sempre aqui na audiência, 1000 por hora. Ei, mas é bom, né? Trem bala por aí, né, irmã Catiane? Abração pro meu amigo Pastor Jacó. Alô, Pastor Jacó, tá na escuta? PAP. Esse Pastor Jacó, vou te contar uma coisa, viu? Gente fina. Minha amiga Edileuza, da 1304 Sul, também tava ouvindo. Pai do Senhor Jesus, irmão Hélio, muito obrigado. Estou aqui ouvindo. 7 milhões de joias. 35 milhões de joias de volta. Obrigado, irmã Edileuza, Cláudia Eduarda. E meu amigão também ouvindo pela internet, lá do Alto Alegre do Iguaçu, no Estadão do Paraná. Meu amigo irmão presbítero, irmão Valdeci, tá pedindo uma moda por aqui. Vamos olhar com a nossa produção se essa moda tá disponível hoje por aqui. Presbítero Valdeci, rapaz, que satisfação se eu chegar por aqui. Tá nos ouvindo lá no Estadão do Paraná, mas tá mandando mensagem pra gente. Isso é bom demais. Satisfação imensa, viu, presbítero Valdeci? Um abraço pro senhor. O senhor sabe que o senhor pertence a essa família Rádio Paz FM, né, meu amigo? Abração aí, ó. O Alailson Lemos, também de Paraíso do Tocantins. Tá ligado, meu amigo Alailson. Boa tarde, a paz do senhor Alailson Lemos, Paraíso do Tocantins. 7 joinhas, 35 joias de volta, Alailson. Também ligado em Paraíso, Jaston. Ô, oh, Jaston, já passou por aqui, deixou sua mensagem, falou assim, ó, buscando o meu kit de churrasco. Mandou uma fotozona aqui com meu amigo Alex Nascimento. Esteve presente aqui nos estúdios da Paz FM buscando o kit que ele ganhou no sorteio aqui. Dia dos Pais, parceria da Rádio Paz FM com o Lar do Churrasqueiro. Ei, irmão Jaston, ó. Maravilha, hein, rapaz? Boa tarde, irmão Hélio. Passando para registrar minha poltrona aí do Trem Bala. Toca uma moda aí, ele colocou Mineiro e Paranaense. Deve ser Goiano e Paranaense, né? Já até tocamos ainda há pouco uma moda aqui. Não falei o nome dele, mas foi pra ele. Se foi, colocou Mineiro e Paranaense, deve ser Goiano e Paranaense. Estamos aqui, ó, 5 mil joias, 25 mil joias de volta, viu, Jaston? Obrigado pela audiência, comandante. Estamos juntos por aqui sempre no Modão da Paz. Ó, meu amigo Pedro chegou, rapaz. Tava lá ouvindo mesmo. Tá tudo bem, irmão Pedro? Pai do Senhor, rapaz. Seja bem-vindo mais uma vez. Abraço pro senhor aí, obrigado pro senhor, pra família. Olha quem chegou, quem estava sumida também, diretamente de Paraíso do Tocantins, minha amiga irmã Celina, pai do Senhor, irmão, ela é parente, peço oração aí em favor da minha família. Claro, minha amiga, vamos colocar o nome da senhora aqui, da família, nas nossas orações aqui. Obrigado, irmã Celina, de Paraíso do Tocantins. Quem tá ligada também é a irmã Maria do Socorro. Ô, irmã Socorro, tá vendo aí, ó, missionária Jô, acabou de mandar um alôzinho pra irmã Socorro, irmão Tião do Xambari. Estão ali já preparando o xambarizinho de amanhã. Estamos aqui na escuta, ó, cortando uma caixa de xambari. Eita, coisa boa. Já preparando o xambari de amanhã e conectados aqui na 89,9. Obrigado, irmão Tião, obrigado, irmã Maria do Socorro. Eita coisa, gente, olha quem tá ligado conosco ali também, ó, em Lagoa do Tocantins. Ei, meu amigão, tá lá, meu amigo Raimundo Nonato, Raimundo, é o Tesoura Mágica. Tá tudo bem por aí, meu amigo Raimundo? A paz do Senhor, rapaz, quanto tempo, hein? Saudade de você. Um abraço aí pra você e pra todos os clientes sintonizados aí. Tá sempre por lá fazendo esse trabalho formidável, né? Uma obra de arte no cabelo dos meninos. Pra quem tem cabelo, né, irmão Raimundo? Pra quem não tem aí, o negócio fica difícil. Ei, irmão Raimundo Nonato, rapaz. Vou trazer uma moda aqui, ó. Quem vai gostar, muita gente aí vai gostar. É, muita gente. Não vou citar nome por nome, porque eu não vou dar conta, porque é muita gente, né? Muita gente sintonizada aí no Modão da Paz. Inclusive, quem mais pede por aqui é meu amigo Eliezer Araújo, né? Ele gosta muito e muita gente vai gostar, muita gente gosta. Quem não conhece vai conhecer. 5 horas 9 minutos, é ele. Tá chegando por aqui, ó, Silvan Santos. Fidelidade. Segura essa aí, Danilão. Danilão tá lá no plantão em Monte do Carmo, trabalhando, mas ouvindo o Modão da Paz. Aumente o volume, meu amigo. Eu volto já, trazendo mais alô, mais participações, claro, por aqui, no Modão da Paz.

0: Já voltei, falei que era rapidinho, já tô de volta por aqui, chegando por ali. É, você que tá conectado aí na Paz FM, tá conectando agora. Tá fazendo o que de importante por aí? Tá ligando, tá ligado? Então é o seguinte, meu filho, 639-8420-6868 é o zap zap mais movimentado aqui do Estadão do Tocantins. Claro, claro que é.
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0: agora
1: certa.
0: Em Palmas, 5 horas 14 minutinhos, 5 mais 14. Você que está conectado aí na Paz FM, a Rádio da Família. Vamos juntos até às 7. Até às 7 da noite. Combinado? Muita gente aí, ó. Participando. E o trem bala aí, ó. Mensagem no 639-8420-6868. Olha só quem passou por aqui ainda há pouco, meu amigo Patrício, lá do Aurini 3. Alô, irmão Patrício, a paz do Senhor, rapaz. Ele passou por aqui, deixou um videozinho lá pra gente aqui, ó, curtindo a programação da Paz FM. Ele falou um pouquinho da minha rotina aí na empresa, irmão Éder Parente. Na hora da saída, ó, Deus abençoe a todos os irmãos. Valeu, meu amigo Patrício. Que coisa boa, rapaz. É bom compartilhar esses momentos, né, Patrício? Momentos aí tranquilos, felizes aí, contentes. É, trabalhando, né, meu amigo? Graças a Deus por isso. Muita gente, que privilégio, hein, Patrício? Muita gente aí, às vezes, procurando uma vaga de trabalho, não encontra, né, Patrício? Temos que levantar as mãos para os céus e agradecermos a Deus todos os dias, né, meu amigo? É, obrigado pela audiência de sempre, pelo carinho, viu? Minha amiga irmã Raimunda Saraiva, lá do Santa Bárbara, juntamente com meu amigão João de Deus, estão sempre ligadinhos. Ela falou, ó, tô aqui, tá esperando o trem-bala, irmã Raimunda? Então chegou o trem-bala, chegou. Poltrona 5 e 6 aí pra ela, viu? Ela falou, manda um abraço aí pra todo mundo que estiver ouvindo, irmão, é... Tá bom, irmã Raimunda, obrigado, viu? Separado aqui as poltronas 5 e 6 para a senhora e para o meu amigo João de Deus. Combinado, minha amiga? É, ela vai nas poltronas 5 e 6, viu, Mariazinha?
2: Vai não!
0: É, João de Deus vai também, João de Deus vai. É, deixa eu dar uma olhadinha por aqui, quem chegou. Ele vai sim. Olha, quem passou por aqui também foi minha amiga Maria de Lourdes do Santa Bárbara. Pai do Senhor, irmão Éder Parente, você lembra daquela música Minha Véia? Ah, acho que eu lembro dessa música aí. Ela falou, nunca mais eu ouvi ela aí, rapaz. É tão bonita. Será que ela está hoje aí no repertório? Tá não, irmã Maria de Lourdes, não tá não. É, abraço. Se tiver, tudo bem. Se não tiver também, amém. Eu quero ouvir aí Silvan Santos. Ah, acabamos de ouvir então, rapaz. Não falei no nome da minha amiga aí, irmã Maria de Lourdes. Ela deve ter gostado sim da moda que acabamos de ouvir aqui com o Silvan Santos, né? Fidelidade. Ah, então repita aí. Essa canção Fidelidade foi pra minha amiga Maria de Lourdes também, lá do Santa Bárbara. Obrigado, irmã Maria de Lourdes, minha amiga. Tá tudo bem por aí? E o calorzão? Continua tomando muita água? Hã? Aquela muita água, fica com um bucho cheio de água, né? O dia inteiro. Essa minha irmã Maria de Lourdes é uma bênção. Olha só, aqui na capital, a temperatura de hoje não tá igual ontem, né, gente? Mas aí, deixa eu dar uma olhada por aqui. Tá 34 graus hoje, segundo a meteorologia, com a sensação térmica por ali de 34, 35. E a umidade relativa do ar em 22%. Ontem estava 20, aumentou 2 pontos aqui, mas em vista do que está, nada muito significativo, né? Então, ó, continue se hidratando muito, tomando bastante água. E na hora que for dormir, um ambiente que tiver aí, não tiver um umidificador, já aproveita, bacias com água, toalha molhada na cabeceira da cama. Tudo aí melhora o ambiente, com certeza você vai ter uma noite muito mais tranquila de sono, tá bom? 5 horas 18 minutinhos, 5 mais 18, deixa eu passar novamente por aqui. Irmã Maria Severiana, lá do Taquari. Pai do Senhor, irmão Éder Parente, aqui é irmã Maria Severiana, estou aqui ligadinha. Quero pedir um louvor aí com Tocantins e Paraense. É, quero oferecer para todos os ouvintes da Rádio Paz. Obrigado, irmã Maria Severiana, todo o povão aí do Taquari, Taquarizão de Açúcar. A irmã Rose não passou ainda por aqui, deve estar ligadinha com a gente. Meu amigo evangelista Juscelino, a irmã Maria Helena, a missionária Maria Helena, E a irmã Maria Helena da Chácara Cipó, tá nos ouvindo também? Um abração para ela. Falando em irmã Maria Amélia, ó, da Fazenda Nova Promissão. É a irmã Maria Amélia da Fazenda Nova Promissão. A Pai do Senhor Jesus, estou aqui ligadinha na melhor. Ofereço o próximo louvor aí para a irmã Rosilene em Pugmil. Alô, irmã Rosilene, povão de Pugmil. Receba um alô da minha amiga irmã Maria Amélia aí da Fazenda Nova Promissão. Meu amigo Jorge Luiz, dos Poços Artesianos. Ô Jorge, tá por aí, meu amigo? Um abraço pra você. Ele passou por aqui, tirou a foto ali do somzão do carro no 89,9. Valeu, Jorge! Obrigado pela carona. Minha amiga Eliane, a Eliane Gama, lá de Monte Santo, da Fazenda Vista Alegre, já passou por aqui, irmã Maria Lúcia. Pai do Senhor, irmã Maria Parente, quero ouvir aí um milagre aí, uma canção aí. É, Daniel e Samuel. Daniel e Samuel, e oferecer para o meu esposo João Veloso e a irmã Maria Lúcia. Ah, rapaz, irmã Maria Lúcia que encontrou amiga. É, minha amiga Maria Lúcia, costureira aí do, acho que é do Mandúcia, segunda etapa. É, minha amiga tá sempre ligadinha, viu, irmã Eliane? Com certeza deve ter ouvido o recadinho aí da irmã. Abração para a senhora, para o seu esposo, o irmão João Veloso, aí na Fazenda Vista Alegre, em Monte Santo, sempre ouvindo a nossa programação. E quem tá ligada também conosco é ela, a minha amiga irmã Diaconisa Cleonice, ali do Bela Vista. Falou, irmão, era meu radinho, ó, eu tô ouvindo hoje pelo radinho aqui, meu radinho tava com probleminha, minha filha veio aqui, deu um jeitinho nele, tá funcionando normal, tô aqui ouvindo pelo radinho. Obrigado, viu, minha irmã? Irmã Cleonice, Diaconisa Cleonice ali do Bela Vista, compartilhou aí com a gente o radinho já funcionando. É, que coisa boa, coisa boa. Obrigado, minha amiga. Mais gente chegando por aqui. É, já que eu vou mandar mais alô, mais participações, mas minha amiga Daiane do Taquari também tá por aqui. Já chegou, a paz do Senhor. Irmão Hélio, estou aqui ligadinha. Obrigado, irmã Daiane. Como é que estão as coisas, irmã Daiane? Tudo em paz? Amém, graças a Deus, minha amiga. Deus continue abençoando. A irmã Raimunda Saraiva disse o seguinte: manda um alô aí pra irmã Érica. É, e pro maestro Manassés. Tá dado um alô então. Alô, irmã Érica. Maestro Manassés, tá sempre aí ligadinho, levando a gente de carona. Deus abençoe sempre esse povo lindo e abençoado, que não perde essa programação. A irmã Macol, lá do Aureni 3, né, irmã Macol? Tá na sintonia também. Boa tarde, minha amiga. Boa tarde, manda um alô aí pra Zoraide e o Alexandre, aqui no Aureni 3. E oferece o próximo hino aí pra eles, tá bom. Um abraço aí pra Zoraide, pro Alexandre e do Aureni 3, conectados aí na Paz FM. Próxima moda já chegando, vai pra eles e vai pra irmã Macol também. E pra todos os ouvintes aí do Modão da Paz, o Paulo Mendes Souza também tá ligado, né, Paulão? Deus abençoe. Chegou por aqui. Pai do Senhor, meu irmão, tô aqui ligado todos os dias. Obrigado, meu amigo Paulo Mendes, o Paulo Mendes de Souza chegando por aqui, já chegou. Tem mais alô daqui a pouco, mais participações chegando. E você, vai ficar de fora? Creio que não. E aqui, ó, chegando um prata da casa. Maurício Lira. É, paz no coração, o nome dessa canção. Daqui a pouco nós voltamos trazendo muito mais pra você.

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6: Usar o celular antes de dormir atrapalha o sono? Olá, eu sou Mariana Varela e este é o assunto da semana. Cá entre nós, quase todo mundo dá uma olhadinha no celular na hora de dormir, seja para responder uma mensagem, seja para dar uma última verificada nas redes sociais. Mas esse hábito é prejudicial à sua saúde. Isso porque a luz emitida pela tela interfere com o relógio biológico. Além disso, o celular é fonte de estímulos que atrapalham o relaxamento necessário para adormecer. O resultado é um atraso no início do sono, sono fragmentado e encurtamento do tempo total de sono. O portal Drauzio conversou com Lúcio Ebra, neurologista e membro da Academia Brasileira do Sono, e ele explicou que a simples presença do celular ao lado da cama já nos remete a diversas tarefas que geram preocupação e ansiedade, podendo dificultar o relaxamento. Pessoal, se o uso do celular na cama já causa malefícios para os adultos, no caso de crianças e adolescentes, a situação é ainda pior. Eles são mais vulneráveis aos efeitos dos eletrônicos antes de dormir, porque, de acordo com o especialista, o cérebro ainda está em processo de maturação e, por isso, tem maior propensão a captar os diferentes estímulos, tanto luminosos quanto os de prazer proporcionados pelos conteúdos dos eletrônicos. A principal medida é se privar do uso de celular e eletrônicos pelo menos uma hora antes de dormir e nunca, nunca usar o aparelho já na cama. Além disso, o neurologista recomenda desligar qualquer tipo de notificação ao longo da noite, não deixar, se possível, o aparelho ao alcance das mãos na madrugada, ocupar o período que antecede a hora de deitar com atividades relaxantes, como leitura, audiolivros, tarefas manuais ou...
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10: É Já estamos de volta por aqui, 5 horas 31 minutos. Muito boa tarde para você ligado aqui na Paz FM, no programa Modão da Paz. Chega mais pra cá, menino. Chega mais pra cá, menina. Ei, povo de Deus, povo abençoado. Como é que estão as coisas por aí? Tudo bem? Tudo em paz? Já chegou muita gente por aqui ainda, ó. Vamos aqui dar uma avaliada aqui nos nossos nos recadinhos. Já já eu devolvo. Quem tá ligado por ali, deixa eu dar uma olhada. Meu amigo é o Julimar, rapaz. Tá tudo bem, irmão Julimar? Pai do Senhor, estamos aqui ligados na Paz FM. É o Julimar, é, fazendo descarregamento aqui, ó. É, fazendo o descarrego do adubo aqui. É, descarregando um adubo por ali, mas conectado aqui na Paz FM. E a fotozona que ele mandou pra cá pra gente, ó, rapaz. Que coisa boa, hein, irmão Julimar? Obrigado por compartilhar aí, rapaz. Deus te abençoe. Obrigado pela sintonia, pela companhia de sempre. Olha só o maquinário descarregando o adubo por ali, rapaz. É. Obrigado, companheiro, por ter compartilhado aí com a gente. Gostei da foto, viu? Obrigado de coração, meu amigão. O Raimundo da Saraiva. Manda aí um abraço pra minha filha, Dinoã. É. Alô, Dinoã. E pra minha neta, Lavinha. Olha aí. Um abraço para a Dinoã e a netinha dela, a Lavinha, minha amiga Raimunda Saraiva. Não esqueça aí não, viu, gente? Ó.
11: Moço,
10: é, deixa comigo, deixa comigo. Abração para minha amiga pastora Elismala de Porto Nacional, a Manu, Maria Gabriela, o Arthurzinho, a Kemily Vitória. Sempre, sempre ligados aqui na Paz FM. Olha só, deixa eu dar uma olhada aqui. Ah, chegou por aqui ele, presbítero Raimundo. Presbítero Raimundo Nonato, lá do Taquarizão de Açúcar. É, boa tarde, a paz do Senhor Jesus Cristo, companheiro. É, Deus te abençoe sempre. Bota aí os conterrâneos, meninos de Imperatriz. É, rapaz. É para todos os ouvintes e os meus filhos, o Esdras e o João Neto. Tá combinado, presbítero Raimundo? Tá tudo bem por aí, companheiro? Como é que tá o clima aí no Taquarizão de Açúcar? Amenizou mais hoje? Tá mais abafado? Abração pra ele, presbítero Raimundo do Taquari. E muita gente que nos ouve no Taquari. É, audiência bruta. Audiência inigualável aí no Taquarizão de Açúcar. Passando o Zé Luiz também de Ipueiras, meu amigo Zé Luiz. Tá ouvindo, né, Zé? Zé Luiz de Ipueiras, Zé Luiz de Ipueiras. Ô Zé, obrigado aí, viu? Um abraço pro meu amigo José da Canoa também de Ipueiras, o Zé da Balsa. Muita gente aí conectada aqui na 89,9. É, minha amiga Rose do Taquarizão de Açúcar também passando por aqui, né, irmã Rose? Ligada conosco aqui na nossa programação sempre. É, passou por aqui. Cheguei, irmão Éder, boa tarde, abraço, 260 joinhas. Obrigado, minha amiga, 1.300 joinhas de volta pra irmã Rose. Deus abençoe, irmã Rose. Quem mais chegando aqui, ó? Ah, já já vou ouvir os recadinhos por aqui. Tem gente chegando, tem outros passando por aqui. E, ó, moda boa, moda sertaneja cristã, você sabe que é por aqui. Eu vou mandar essa moda por aqui, ó. Quem tá chegando aqui, ó? É Silvio Rogério. Eu quero o seu perdão. Aumente o volume. Escuta esse modão.

Alô, diretamente de Imperatriz, no Maranhão, Raimundo. É, Jânio Amaral e Donizete. Oi, a Poc e a Chuí, 5h39.

De volta por aqui, 5 horas 43, ali na viradinha do relógio. Deixa eu falar para você o seguinte, ó. 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Já já chegando por aqui, a Bíblia capítulo por capítulo, hoje trazendo os capítulos de número 29 e 30 de Ezequiel, capítulos 29 e 30. Quero mandar um alô aqui pro meu amigo Ibamã. Oi, Ibamã! Ah, você falou que ele não vinha hoje, Juju? Olha o homem por aqui, ó. Até mandei Goiânia e Paranaense, lamento de um peão para ele mais cedo. Aí falou, tô por cá, manda um alô, irmão Éder. 4, 5, 6, 7, 8, 9 joinhas ele mandou pra cá. 45 de volta pra ele. Minha amiga irmã Raimunda Saraiva falou, a Dionã tá ligadinha. Ô, Dionã, aumenta o volume do radinho aí, minha amiga. Meu amigo Caio também passando por aqui. Ô, Caio, pai do senhor, guerreirão, tá tudo bem por aí? Olha o painel do veículo do menino ali, ó. É, tá arrumado aquele painelzão, viu? Ê, multimídia bonita. É, quantos joias ele mandou aqui? 6. É, 30 joias de volta, viu, Caio? Obrigado aí pela audiência, meu amigo. Tamo junto sempre. Deus abençoe. Meu amigo Éder, rapaz, é meu charazão aí, ó. Faltou só uma letra aqui pra ser meu charazão de vez. Irmão Éder Ferreira Pires, lá na Fazenda Bela Vista, é Aparecida do Rio Negro. O homem tava sumido. Paz do Senhor, tá ligadinho conosco. 5 joinhas, 25 joias de volta pra você, meu amigo. Tava com saudade, viu, Éder? Deus abençoe sua vida. Janilson Pires de Macedo. Ô, Janilson, tá nos ouvindo, rapaz. Eita, ele é a irmã Maria Fernandes, lá no Aldo N3. Falou, irmão, toca uma moda pra nós aí. Tô aqui ligadinho, rapaz. Aqui na Paz FM, aqui no Modão da Paz. Valeu, Janilson! Deus abençoe, rapaz. Um abraço pra minha amiga irmã Rosa, rapaz, lá na Fazenda Ilha Verde. Oi, irmã Rosa, Pai do Senhor, tá tudo bem por aí, minha irmã? Quanto tempo, hein? Ela falou que não tá ligando, mas tá ligada sempre, né, irmã Rosa? Deus abençoe. Ela mandou um alusão pro... E a próxima canção, daquelas modas que ela gosta, pro seu esposo, irmão Vicente Moreira, pra Samara, lá no Capim Branco, seu genro Ismael, os netinhos Caleb, Nicolas, pra Ana Paula, sua filha, netinha Ana Cláudia. É, e para todos os ouvintes, obrigado, minha amiga irmã Rosa, Fazenda Ilha Verde. É a família também conectados aqui na Paz FM, a Rádio da Família. E ele, meu amigo Manuel, que já chegou do trabalho lá em Luzimangues e está conectado aqui, né, irmão Manuel? É, irmão Manuel, que só gosta de moda sertaneja das boas, gente. Abraço para ele, para a irmã Ana. Valeu, irmão Manuel, obrigado pela audiência, meu irmão. O senhor faz muita falta quando não participa, tá bom? Deus continue te abençoando. Irmã Sônia Maria também tá ligadinha. Boa tarde, irmão Hélio, tô aqui, a paz do senhor, a paz do senhor, minha amiga. E o João Henrique, dá notícia do João Henrique, irmã Sônia. Ó, a Dionã chegou também aqui, irmã Raimunda. Paz do senhor, irmão Hélio Parentes, tô aqui, ó. Ligadinha. É, mãe Raimunda Saraiva já está nativa, hein? Tá nativa. Passou por aqui ainda há pouco. Tá passando por ali, então. Eita, vou contar uma coisa. Ó, o Tonhão voltou por aqui. O Tonhão já chegou novamente, ó. Daqui a pouquinho vou escutar o recadinho dele. É o Tonhão lá do Água Fria. Ei, Tonhão, a audiência tá boa demais, hein? Aí mandando foto aqui do aniversário da mamãe, da irmã Maria, lá no Aranhãozão. É o Tonhão, gente. Ei, Tonhão. Ah... A irmã Sônia Maria falou que o João Henrique tá na creche e a vovó tá com saudade dele. Ei, João Henrique, deve estar lá na creche, tá brincando, tá se divertindo. É, minha amiga Sônia, Deus abençoe. Olha o Antônio Francisco, rapaz.
É, lá de Itaquaruçu Grande, Antônio Francisco Laureano também já chegou por aqui, deixou seu áudio, sua participação, vou ouvir daqui a pouco, mas já quero adiantar o meu alô para ele. Obrigado, irmão Antônio Francisco Laureano, aí de Itaquaruçu Grande, todos os meus amigos ouvintes e minhas amigas ouvintes aí de Itaquaruçu Grande, conectados aqui na Paz FM, a Rádio da Família. É, vamos aqui, ó, gente, chegando por aqui no Modão da Paz, aquele quadro que você gosta, que você já sabe. Quem está chegando? A Bíblia, capítulo por capítulo. Eu hoje trazendo os capítulos de número 29 e 30 do livro de Ezequiel. Capítulos 29 e 30 do livro de Ezequiel. A partir de agora, aqui no programa Modão da Paz.

Ezequiel, capítulo

ti e a todo peixe dos teus rios, sobre a face do campo cairás. Não serás recolhido nem ajuntado, aos animais da terra e às aves do céu te dei por mantimento. E saberão todos os moradores do Egito que eu sou o Senhor, porque se tornaram um bordão de cana para a casa de Israel. Tomando-te eles pela mão, te quebraste e lhes rasgaste todo o ombro. E encostando-se eles a ti, te quebraste, tornando imóveis todos os seus lombos. Portanto, assim diz o Senhor Jeová: eis que eu trarei sobre ti a espada, e separarei de ti homem e animal. E a terra do Egito se tornará em assolação e deserto, e saberão que eu sou o Senhor, porque dissesse: o rio é meu e eu o fiz. Portanto, eis que eu estou contra ti e contra os teus rios, e tornarei a terra do Egito em desertas e assoladas solidões, desde Migdol até Sevene, até aos confins da Etiópia. Não passará por ela pé de homem, nem pé de animal passará por ela, nem será habitada 40 anos. Porquanto, tornarei a terra do Egito em assolação no meio das terras assoladas, e as suas cidades no meio das cidades desertas se tornarão em assolação por 40 anos. E espalharei os egípcios entre as nações e os derramarei pelas terras. Mas assim diz o Senhor Jeová: ao cabo de 40 anos ajuntarei os egípcios dentre os povos entre os quais foram espalhados. E removerei o cativeiro dos egípcios e os farei voltar à terra de Patros, a terra de sua origem. E serão ali um reino baixo, mais baixo se fará do que os outros reinos e nunca mais se exalçará sobre as nações, porque os diminuirei para que não domine sobre as nações. E não terá mais da casa de Israel a confiança para lhes trazer à lembrança a sua iniquidade quando olharem para trás deles. Antes saberão que eu sou o Senhor Jeová. E sucedeu que no ano 27, no mês primeiro, no primeiro dia do mês, veio a minha palavra do Senhor dizendo: filho do homem, Nabucodonosor, rei de Babilônia, fez com que o seu exército prestasse um grande serviço contra Tiro. Toda cabeça se tornou calva e todo ombro se pelou, e não houve paga de Tiro para ele, nem para o seu exército, pelo serviço que prestou contra ela. Portanto, assim diz o Senhor Jeová: eis que eu darei a Nabucodonosor, rei de Babilônia, a terra do Egito, e levará a sua multidão, e tomará o seu despojo, e roubará a sua presa, e isso será a paga para o seu exército. Por paga do seu trabalho, com que serviu contra ela, lhe dei a terra do Egito, visto que trabalharam por mim, diz o Senhor Jeová. Naquele dia farei brotar o poder na casa de Israel e te darei aprimento da boca no meio deles, e saberão que eu sou o Senhor. Ezequiel, capítulo 30. Outra profecia contra o Egito e contra Faraó. E veio a minha palavra do Senhor dizendo: filho do homem, profetiza e diz: assim diz o Senhor Jeová: gemei, ah, aquele dia, porque está perto o dia, sim, está perto o dia do Senhor, dia nublado, o tempo dos gentios ele será, e uma espada virá ao Egito, e haverá grande dor na Etiópia, quando caírem os traspassados no Egito, e tomarão a sua multidão, e quebrar-se-ão os seus fundamentos. Etiópia, e Pute, e Lude, e toda mistura de gente, e Cube, e os filhos da terra do concerto com eles, cairão à espada. Assim diz o Senhor: também cairão os que o Egito sustém, e descerá a soberba de seu poder, desde Migdol até Sevene, ali cairão à espada, diz o Senhor Jeová. E serão assolados no meio das terras assoladas, e as suas cidades estarão no meio das cidades desertas. E saberão que eu sou o Senhor quando eu puser fogo ao Egito e forem destruídos todos os que lhe davam auxílio. Naquele dia sairão mensageiros de diante de mim em navios para espantarem a Etiópia descuidada. E haverá

mais grandes dores, como no dia do Egito, porque eis que já vem. Assim diz o Senhor Jeová: eu, pois, farei cessar a multidão do Egito por mão de Nabucodonosor, rei de Babilônia. Ele e o seu povo com ele, os mais formidáveis das nações, serão levados para destruírem a terra, e desembainharão as suas espadas contra o Egito e encherão a terra de traspassados. E os rios farei secos e venderei a terra, entregando-a na mão dos maus, e assolarei a terra e a sua plenitude pela mão de estranhos. Eu, o Senhor, o disse. Assim diz o Senhor Jeová: também destruirei os ídolos e farei cessar as imagens de Nofe, e não haverá mais um príncipe da terra do Egito. E porei o temor na terra do Egito, e assolarei Patros, e porei fogo em Zoã, e executarei juízos em No, e derramarei o meu furor sobre Sim, a força do Egito, e exterminarei a multidão de No, e atearei o fogo no Egito. Sim, terá grande dor, e No será fendida, e Nofe terá angústias cotidianas. Os jovens de Ave e Pibesete cairão à espada, e estas cidades cairão em cativeiro, e em Tafnes se escurecerá o dia, quando eu quebrar ali os jugos do Egito, e nela cessar a soberba da sua força. Uma nuvem a cobrirá, e suas filhas cairão em cativeiro. Assim executarei juízos no Egito, e saberão que eu sou o Senhor. E sucedeu que no ano undécimo, no mês primeiro, aos sete do mês, veio a minha palavra do Senhor, dizendo: filho do homem, eu quebrei o braço de Faraó, rei do Egito, e eis que não lhe aplicarão emplastos, nem lhe porão ligaduras para o atar, para o esforçar, para que pegue da espada. Portanto, assim diz o Senhor Jeová: eis que eu estou contra Faraó, rei do Egito, e quebrarei os seus braços, tanto o forte como o que está quebrado, e farei cair da sua mão a espada. E espalharei os egípcios entre as nações, e os espalharei pelas terras. E esforçarei os braços do rei da Babilônia, e porei a minha espada na sua mão. Mas quebrarei os braços de Faraó, e diante dele gemerá como geme o traspassado. Eu levantarei os braços do rei de Babilônia, mas os braços de Faraó cairão. E saberão que eu sou o Senhor, quando eu puser a minha espada na mão do rei da Babilônia, e ele a estender sobre a terra do Egito. E espalharei os egípcios entre as nações, e os espalharei pelas terras. Assim saberão que eu sou o Senhor.

0: Que bacana, hein? Acabamos de ouvir aqui na Bíblia, capítulo por capítulo, a leitura da Bíblia aqui, os capítulos 29 e 30 do livro de Ezequiel. Daqui a pouquinho nós vamos voltar, tem muito mais moda sertaneja cristã para você ouvir. Vou mandar um alôzão aqui para minha amiga Edna, lá do Bela Vista, né, minha amiga Edna? Tá tudo bem? Tudo em paz? Tá lá pegando a caroninha lá no carro da comadre Ana Marta, sintonizada aqui na 89,9. Obrigado, minha amiga, pela sintonia de sempre, pelo carinho de sempre. Também quero mandar um alôzão aqui para a missionária Josilene Ribeiro, aí no trânsito da capital também, o painel do veículo ali na 89,9, Rádio Paz FM, Rádio da Família, sintonizada conosco, levando a gente de carona. Isso é muito bacana. 5 horas 58 minutos, intervalo chegando, é já que voltamos com muito mais Modão da Paz pra você.
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0: do Mundo é um dos eventos mais festejados pelo brasileiro. E não é à toa. Muita gente, além de assistir às partidas, também adora jogar futebol. O carioca Thiago Echatz é um desses. Ele não perde uma oportunidade de jogar bola, nem mesmo morando fora do país.
1: Eu conheci o futebol como uma brincadeira, né? Pra mim sempre foi uma brincadeira de criança, que eu jogava com meus amigos da escola, com meus amigos do bairro. E desde janeiro desse ano eu tô morando em Lima, no Peru. E fiz alguns amigos aqui que me chamaram para jogar a pelada deles, que é que eles chamam de pichanga. E eu tenho participado, jogado toda terça-feira à noite. Tem sido uma experiência muito legal de socialização, além de ser um exercício bacana.
0: Segundo o IBGE, o futebol é o esporte mais praticado no Brasil. São mais de 15 milhões de pessoas por todo o país. Os homens são maioria, mas pelo menos 800 mil mulheres também gostam de jogar bola, segundo a PNAD Esporte 2015. E você, qual o seu esporte favorito? Eu sou Irene Gomes e essa foi uma reportagem de Rodrigo Paradella.
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1: A crise climática vai exigir profissionais de saúde cada vez mais preparados para entender os efeitos das mudanças para a saúde. Um estudo mapeou o que vem sendo feito neste sentido pelo mundo. Em 2024, 66% das instituições de saúde pública e 72% das escolas de medicina pesquisadas já ofereciam algum conteúdo sobre clima e saúde. A estratégia atinge cerca de 20% dos estudantes de saúde pública e 64% dos de medicina em todo o mundo. Mas a desigualdade econômica entre países também gera desequilíbrio educacional. Europa e Américas são mais comprometidas. Por outro lado, regiões mais vulneráveis às mudanças do clima ainda não investem na formação de médicos e enfermeiros. Na Índia, por exemplo, quase 69% das escolas médicas ainda não têm clima e saúde no currículo oficial.
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8: Agora
7: certa.
8: Em Palmas, 6h04. Boa noite para você.
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8: Estamos de volta por aqui, 6h04, 6h04, muito boa noite. Ah, encontrei por aqui, ó. Mariazinha tava falando, é de Onan. Falei que esse negócio tá alguma coisa errada, viu, Gaguinho?
10: É zebra, zebra total, daquele tanto.
8: Eu falei que tinha alguma coisa errada por aqui. Eu não quis acreditar, é de Noan, rapaz. Lá do Morada do Sol. Morada do Sol 3, hein? É, filha da minha amiga irmã Raimunda Saraiva. Falar que nem o meu amigo Chicão, né? Esse aqui é tá quente, imagina lá na Morada do Sol. É. brincadeiras à parte. Um abraço. Um alô todo especial pros meus amigos aí, região sul da nossa capital, aí do Morada do Sol. 1, 2, 3. É. Passou por aqui, foi a neta do pastor Antônio Francisco. Ela falou assim, ó, manda um alô aí pro meu avô, pastor Antônio Francisco, também pra minha avó e pra todos os ouvintes dessa rádio, que estão ouvindo a rádio nessa tarde. Ela não falou o nome dela, mas é a netinha do meu amigo pastor Antônio Francisco Laureano. É, ligadinhos com a gente aí, que Deus abençoe grandemente. Quem mais chegou, Juju? Deixa eu dar uma olhada por aqui. Ah, sim, meu amigo Tonhão. Lá do Água Fria, passou novamente por aqui, deixou uns áudios aqui. É, um abraço, ele disse que a irmã Maria foi lá para Colinas, no Maranhão, mas agora está lá em Imperatriz, né? Deus abençoe ela, tá sempre nos ouvindo também pela internet. Ele falou, toca uma moda aí, irmão, toca uma moda aí. É, rapaz, acho que minha véia saiu da pauta nossa aqui, viu? Minha véia saiu da pauta. Ei, irmão Tonhão!
5: Pastor Elismar chegou, a paz do Senhor Jesus Cristo, irmão, meu amigo Éder Parente, amigo da gente, ótima noite, excelente semana, restante de semana abençoado para você, sua família, os ouvintes da Rádio Paz FM. Cheguei agora em casa, fui buscar as meninas ali no colégio, hoje tem culto aqui na igreja, tô aqui já mandando meu alô para você, abençoada a programação aí do Modão da Paz. Como sempre, né? Que Deus abençoe você em nome do Senhor Jesus Cristo. Obrigado, minha amiga pastora Elismar e a turminha dela ali, a Manu, Maria Gabriela, o Artuzinho, a Kemily Vitória, ali da nossa grande Porto Nacional. Olha o radinho da minha amiga Raimunda Saraiva, ó. O radinho da irmã Raimunda Saraiva, acho que ela deu uma queda nele por ali, ele tá todo cheio de espaladrapo, gente. Levou o radinho na enfermaria, passaram um monte de espaladrapo no bichinho, rapaz. Mas tá ligadinho lá, ele tá funcionando, tá falando, tá cheio de espaladrapo, mas tá falando, hein, Gaguinho?
10: É zebra, zebra total, daquele tanto.
5: Ei, esse radinho é dos melhores, irmã Raimunda Saraiva, é dos melhores. Rapaz, é o bichinho, ó. É daquele modelo tradicional, Motobras, rapaz, ó. Tô falando ali, ele tem umas 10 faixas, né? Faixa 1, faixa 2, faixa 3. Tem a faixa preta também. Eita, gente, isso ali é o radinho da minha amiga Raimunda Saraiva, lá do Santa Bárbara. Obrigado, minha amiga, por compartilhar conosco. E também minha amigona, a diaconisa Cleonita, não vai ficar para trás, não. Ela passou por aqui também. Pai do Senhor, irmão Hélio Parente. Estou aqui ouvindo o Modão da Paz. Gostaria de ouvir o Modão aí, oferecer para todos que ouvem rádio no Brasil, fora do Brasil também, aí pela internet. 7 mil joinhas, 35 mil joias de volta, minha amiga. E ela, que é a poltrona 7 é a dela, que fica reservada aqui, mandando alô para Mariazinha. E eu aproveito e mando um alô para minha amiga também, a Cálita, a irmã Lindamar, que é a mamãe da irmã Cleonita. Todo o povão aí é da D. Aurini 1, pastoreada pelo pastor Tiago. Meus amigos aí sempre sintonizados aqui na Paz FM 89,9. E você que está conectando o radinho agora, sejam muito bem-vindos. E vamos aqui, ó, minha amiga Lucilene, lá de Cristalândia, vai gostar dessa moda por aqui. E para todos que gostaram também dessa canção, 6 horas 9 minutinhos. Daqui a pouco chega meu amigo pastor João Paulo Arantes trazendo momento da palavra. Tem momento de reflexão, tem oração. Essa daqui é boa. Vou mandar essa aqui também pro meu amigo Tonhão, ele vai gostar. Lá no Água Fria, Marcos e Matheus. Participação aí do Gerson Rufino, meu noivo vem. Alô, meus amigos aí da Serra da Lopa, irmã Luísa, irmã Nires, irmã Nilva Pontes, presbítero João Ribeiro, pastor Francisco Calixto, pastor Arlindo Lira e todos aí, ó, sintonizados aqui na 89,9 e também pela 91,3. Aumente o volume.

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2: Alô, minha amiga! E sintonizada conosco, a irmã Eliane Gama Veloso, fazendo Vista Alegre, lá em Monte Santo. Para todos aqueles que gostarem das modas dos meninos, estão chegando por aqui Daniel e Samuel. Milagre do batismo.

0: Já tô de volta por aqui, são 6 horas 18 minutinhos. Daqui a pouco tem momento da palavra aí com o pastor João Paulo Arantes. É, você que está conectando o radinho agora, sintonizando aqui na Paz FM, chega mais para cá, menino. É, 639-8420-6868. Minha amiga Edna falou que não ouviu não, viu, Juju? Ah, disse que não ouviu o recadinho
1: o
0: dela
1: quê?
0: Não.
1: Não
0: tava lá, não deu certo. Vamos dar um alô para ela novamente. Minha amiga Edna, juntamente com a comadre dela lá, Ana Marta, né? Pegando uma caroninha no carro lá, sintonizada aqui conosco. Um abraço aí pra você, minha amiga Edna, lá do Bela Vista. E a Ana Marta aí, sintonizadas aqui na 89,9. 6 horas 19 minutinhos. Excelente noite aí pra você, minha amiga Edna, pra Ana Marta também. Pra todos ligando o radinho agora, sintonizando aqui na 89,9. Você aí pela 91,3 em Araguaína e região. Sintonizados pela internet também, pelo site www.radiopaispalmas.com.br e também pelo nosso aplicativo. Baixou o app? Então não fique tímido, não fique tímida. Compartilhe aí no grupo dos amigos, da igreja, do trabalho, da escola, da faculdade, do bairro, da quadra, quem sabe da cidade onde você mora. E só vamos aí aumentando o número de ouvintes aqui da Paz FM 89,9 e 91,3 também. Em breve, logo logo estaremos chegando aí em Gurupi. Alô, Gurupi! É, vai ter também pela rede aberta de rádio. 6 horas 20 minutinhos, vamos trazer uma moda boa por aqui? Então bora lá, essa aqui é boa, viu, minha amiga Edna? Oferecer também para minha amiga Jerusa da Chácara São João Batista, ou no carro, ou em casa, ou no trabalho, sempre nos ouvindo. André e Felipe, participação de Jessé Aguiar, Minha Essência. Boa noite, aqui na Paz FM, Rádio da Família. Música.

Você sabia? Palmas é a última capital planejada do Brasil. Fundada em 20 de maio de 1989, a cidade foi construída para ser a capital do novo estado do Tocantins. Com avenidas largas, muito verde e as margens do Lago de Palmas, ela é uma das capitais mais jovens do país. 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
3: O Brasil vai do Iapoque ao Chuí.
4: Do Iapoque ao Chuí.
5: Do Iapoque ao Chuí.
6: O Iapoque ao Chuí.
7: É o Iapoque ao Chuí.
2: Iapoque ao Chuí? E aí, essas respostas estão corretas? Acertou quem disse que não. O extremo sul do país é mesmo o Arroio Chuí, localizado no Rio Grande do Sul. Mas ainda tem um pouquinho mais de Brasil depois do Oiapoque, lá no Amapá. Oficialmente, desde 1998, o ponto mais ao norte do país é o Monte Caburaí, em Roraima. Esse novo marco fica próximo à nascente do Rio Ailã, na fronteira com a Guiana. O IBGE participou da expedição que determinou o local exato do extremo norte do Brasil. Na época, foram usadas tecnologias como o GPS. De norte a sul, o Brasil tem 4.394 quilômetros. E essa extensão vai do Caburaí ao Chuí. Agora você já sabe. Do Rio de Janeiro, Mônica Marli.
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13: Países que avançaram na transição energética já colhem ganhos concretos em saúde e economia. É o que aponta o relatório Lancet Countdown 2025. Ele foi elaborado por mais de 120 especialistas de todo o mundo. Um exemplo é a transição energética e a redução do uso de carvão como combustível. A troca por outras fontes evitou cerca de 160 mil mortes prematuras por ano entre 2010 e 2022, graças à melhora na qualidade do ar. A China puxa a fila e o impacto também aparece na economia. Entre 2015 e 2022, o emprego no setor de energias renováveis cresceu 34%. Ele atinge hoje mais de 7 milhões de trabalhadores. As energias renováveis já respondem por 12% da eletricidade mundial. Isso gera 16 milhões de empregos no mundo inteiro.
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17: agora
16: certa.
17: Em Palmas, 6 horas 30 minutos. Boa noite para você. Estamos de volta por aqui na 89,9, pela 91,3 também, também pela internet.
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17: Essa aqui é a Rádio da Família. Muito boa noite para você conectado, para você conectada, para você conectando agora. 6:30, já tem momento da palavra com meu amigo pastor João Paulo Arantes. Eu quero mandar um alôzão para minha amiga Luísa Coelho Calixto, lá da Serra da Lopa, que passou por aqui, né, irmã Luísa? Deixou aqui, ó, 4, 5, 6, 7, 8 joinhas. 40 joias de volta, minha amiga. Todos os meus amigos aí da Serra da Lopa. Minha amiga irmã Cícera, lá da Chácara Deus é Amor, lá no Taquaruçu Grande, também conectada. Deus abençoe você e sua família. Recebo em nome de Jesus, minha amiga irmã Cícera. Evangelista Jadson também passando por aqui. Paz do Senhor, meu amigo Éder Parente. E todos os ouvintes do melhor do Brasil, eu ofereço o próximo modão aí para o José Graciliano, para o João Batista, para o Leomar, para o Leuzi. Um abraço para essa turma boa aí, em nome do meu amigo Evangelista Jadson e toda a sua família, a Socorrinha, a sua esposa, a Sara, o Joel, seus filhos, sempre nos dando o privilégio de estar ouvindo essa programação abençoada. Quem está chegando por aqui para cantar um modão para a gente, nada mais, nada menos do que Gabriel Brito, Eu Quero Ser Grato. Na sequência, pastor João Paulo Arantes, momento da palavra.

0: momento da palavra.
1: Irmãos, a paz do Senhor Jesus Cristo, uma vez mais nós estamos reunidos para meditarmos na palavra de Deus e orarmos com você e por você. A Bíblia Sagrada diz no Evangelho segundo escreveu João, capítulo 15, verso 5, a Bíblia diz: eu sou a videira, vós as varas. Quem está em mim e eu nele, esse dá muito fruto, porque sem mim nada podeis fazer. Esse texto é um texto que traz alguns princípios e valores para as nossas vidas. Esse texto foi escrito e narrado pelo nosso próprio Senhor Jesus Cristo. E eu acho interessante que ele demonstra claramente que a maior ilusão do homem é quando ele pensa que pode fazer alguma coisa sozinho. A Bíblia é muito clara quando diz: sem mim nada podeis fazer. Jesus não disse alguma coisa ou pouca coisa, Jesus disse: nada podeis fazer sem mim. Isso revela a mim e a você que não adianta termos dinheiro e não termos Jesus, não adianta termos seguidores e não termos Jesus, não adianta termos nada nesse mundo, nessa terra, se não tivermos a Jesus Cristo, nosso Senhor e Salvador. O que nós precisamos verdadeiramente é estarmos ligados em Cristo. Porque se nós estivermos ligados na videira verdadeira, nós andaremos em novidade de vida. E se nós não estivermos ligados na videira, nós estaremos simplesmente secando. Assim como há pessoas que até estão sorrindo por fora, mas por dentro elas estão literalmente secando ou morrendo. E para que esse ramo, como diz João 15, 5, possa viver, ele não vive sozinho. Um ramo, ele não decide viver sozinho. Um ramo, ele não produz fruto pelo seu próprio esforço. Ele depende basicamente da videira, da seiva, depende do alimento, depende da comunicação da videira. E assim é eu e é você. Porque eu e você, sem Jesus, o casamento seca, a fé seca, a alegria seca, a esperança seca. Ou seja, tudo aquilo que nós temos ou somos sem Jesus, ele por certo irá secar. E a pior de todas as mortes, ou pior de toda a sequidão, não é nem a morte física, mas é a morte espiritual e, quem sabe, infelizmente, talvez a morte eterna. E talvez muitos de nós, talvez pessoas que me ouvem nessa tarde, tem pessoas que andam como um galho quebrado, aquelas pessoas que não estão ligadas na videira verdadeira, quem sabe ainda até está na igreja, quem sabe ainda canta, quem sabe ainda faz alguma coisa, mas que por dentro já não sente mais a presença do Deus verdadeiro, já não está mais conectado na videira. Ou seja, são pessoas que já não estão mais conectadas, mas que estão secando. Nós precisamos compreendermos isso, que há um perigo muito grande de estar perto, mas de não estarmos conectados. O ramo, ele pode até estar perto da videira, mas se ele não estiver ligado, literalmente, ele jamais vai receber a vida. Estar na igreja não é o mesmo que estar em Cristo. Conhecer versículos não é o mesmo que ter um relacionamento íntimo e pessoal com Jesus. Jesus, ele não quer apenas uma visita ocasional. Jesus, ele quer fazer morada dentro de mim e dentro de você. E é por isso que ele nos faz uma promessa, que se nós vivermos nele, conectados nele, vivendo para ele, ele disse que eu e você daríamos muito fruto. Interessante que essa promessa que Jesus fez, ela parte da premissa ou do momento de estarmos ligados. Ou seja, quando nós estamos ligados em Cristo, ligados na videira verdadeira, o vazio que existe dentro de nós, ele se torna um propósito. A culpa que nós teríamos pelos nossos pecados, pelos nossos erros, vira o perdão, porque Jesus Cristo nos perdoa dos nossos pecados. A tristeza que vem dentro de nós, e muitas das vezes não sabemos de onde ou como, se estamos secando, ela vira uma paz quando nós estamos conectados em Cristo. Ou seja, o pecador que vive uma vida de miséria, uma vida longe dos caminhos do Senhor, quando ele é conectado na videira verdadeira, ela nos faz tornarmos nova criatura. Jesus, ele não veio simplesmente para melhorar a minha ou a sua vida. Jesus, ele veio para nos dar vida e vida com abundância. É sobre isso que precisamos pensar. Talvez você que me ouve nessa tarde, nesse dia, talvez você se encontre cansado, quem sabe você se encontre ferido, quem sabe você pensa que talvez esteja até desconectado da videira. Mas a videira, ela continua viva, ela continua jorrando e disposta a conectar os seus ramos. E Jesus me convida, eu e você, a voltarmos a se conectarmos em Cristo, a voltarmos a dependermos de Cristo e, acima de tudo, voltarmos a permanecermos em Cristo. Porque sem Cristo, nós podemos até existir, mas nós jamais viveremos ou andaremos em novidade de vida. Então, você que me ouve nessa tarde, eu te convido a reconhecer o quão longe você está de Cristo, talvez secando, mas verdadeiramente se conectar com Cristo, o Deus Todo-Poderoso. Se você puder, ore comigo nesse dia. Pai, Senhor Jesus Cristo e Espírito Santo, eu oro a Ti nesse dia, meu Deus, por esses homens e mulheres que me ouvem, meu Deus, por meio dessa rádio. Pai, eu não sei aonde a minha voz é capaz de chegar nessa cidade, nesse estado, nesse país, mas quem sabe do outro lado, meu Deus, tem alguém aí com o coração entristecido. Pessoas que estão literalmente até com os batimentos cardíacos normal, mas que estão secando, meu Pai. Pessoas que estão vivendo dias de angústia, dias de problemas, meu Pai, porque estão desconectados da videira verdadeira. Espírito Santo, que nesse dia seja um dia de renovo, que essas pessoas renovem as suas forças, que voltem a se conectar na videira verdadeira, que voltem a se alimentar da videira, que voltem a viver as suas vidas em propósito da videira. Espírito Santo, aonde tem uma pessoa que me ouve, meu Deus, que a fé dela alcança esse milagre, que a fé dela alcança essa transformação e essa mudança de vida, que haja restauração nessa vida, nessa família, Espírito Santo. Nós não secaremos, mas andaremos em novidade de vida se nos conectarmos verdadeiramente na videira. A videira é o Senhor Jesus Cristo, é quem traz o alimento necessário para as nossas vidas, é quem traz o sustento, é quem traz o refrigério para as nossas almas e para as nossas famílias. Espírito Santo do Senhor Jesus, nos ajude, meu Deus, a andarmos em novidade de vida, porque sem o Senhor nós não podemos fazer nada, Pai. Mas com o Senhor, nós podemos recomeçar hoje, meu Deus, a vivermos uma nova vida. E não mais estaremos secando, mas estaremos verdadeiramente conectados na videira verdadeira, que traz a alegria necessária para as nossas vidas. É o que eu oro e te agradeço e te peço, em nome do Deus Pai, do Deus Filho e do Deus Espírito Santo, Pai. Amém. Deus abençoe sua vida, Deus abençoe sua casa, a sua família. Eu sou o pastor João Paulo Arantes e agradeço a Deus essa oportunidade, em nome do Senhor Jesus.
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3: 6:43. Um alusão para a irmã Márcia Menezes, irmão Riohanes, o esposo e os meninos, né? Marco Antônio, Rian, sintonizados aqui na 89,9. João Márcio e Juliano, foi a mão do mestre.

Eu tô de volta por aqui, 6 horas 48 minutos. Gente, como o tempo passa rápido, né? Ó, João Márcio Juliano foi a mão do mestre. Que coisa boa, né? Obrigado pela audiência. Já já nós estamos finalizando o Modão da Paz. Olha o trem bala. É, pisando fé no freio, porque para não passar reto na curva. É, presbítero Alexandre, meu amigo, tá por aqui, chegou finalzinho, mas ligados aqui na melhor, 4, 7 joias, 35 joias de volta, meu amigo presbítero Alexandre e Mauricitânia, Benjamin, a Emily, residencial Renascer, setor Água Boa, conectado na Paz FM, mandou até a foto aqui do painelzão do carro, 89,9, Paz FM, valeu meu irmão, meu amigo, gente fina, meu amigo Edinaldo lá do Flashland, lá da Avenida Tocantins. Eita, meu líder, boa noite, rapaz. Nadando na bênção, sempre ligadão aqui, ó, e conectado aqui na melhor. Valeu, meu amigo Edinaldo. Um abraço aí pra você, pra família, pra todos conectados por aí. É, e o Nereu? Nem ele, nem eu. Deve estar por aí.

0: E ele, meu amigão que está nos ouvindo lá em Trindade, Estadão do Goiás, meu amigo irmão Milton Paiva. Alô, irmão Milton Paiva, tudo bem? Tudo em paz? Tudo tranquilo, meu amigo? Ah, então fique tranquilo que está tudo em paz. Graças a Deus. Obrigado pela audiência, rapaz. Abraço para o senhor, para sua casa, para a família. Que Deus continue abençoando o senhor e seja sempre bem-vindo e faça sempre assim. Sempre que estiver nos ouvindo aí, meu querido, manda mensagem que a gente vai ficar, mas é feliz demais a conta, viu, querido? Gente, o Modão da Paz dessa quarta-feira vai finalizando por aqui. Eu não posso deixar de dizer tchau.
1: Brasil!
0: Excelente finalzinho de noite de quarta-feira, que vem uma quinta-feira super abençoada para mim, para sua vida, para as nossas vidas, em nome do Senhor Jesus. Vamos ficando por aqui com a última de hoje, para fazer muita gente aí, ó, virar as lágrimas dos olhos, lembrar do tempo da roça, né, seu Antônio Luiz? Né, meu amigo Milton Paiva, presbítero Raimundo do Taquari, meu amigo Raimundo Saladeiro, meu amigo Ari Batista, ô Dilson Batista, meu filho. Então segura aí, segura, meu filho, ó. Silvio e Sena, Casinha do Sertão.
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0: Segura aí, irmão Pedro, aumenta o volume desse radinho, menino.
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0: com... É amanhã, se Deus quiser. Abraço e com Deus.

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0: Você sabia? A peteca do badminton é o objeto mais rápido dos esportes. Em uma cortada, ela pode ultrapassar 490 km por hora, mais rápida que um carro de Fórmula 1. Impressionante, não é? 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
1: 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Usar o celular antes de dormir atrapalha o sono? Olá, eu sou Mariana Varela e este é o assunto da semana. Cá entre nós, quase todo mundo dá uma olhadinha no celular na hora de dormir, seja para responder uma mensagem, seja para dar uma última verificada nas redes sociais. Mas esse hábito é prejudicial à sua saúde. Isso porque a luz emitida pela tela interfere com o relógio biológico. Além disso, o celular é fonte de estímulos que atrapalham o relaxamento necessário para adormecer. O resultado é um atraso no início do sono, sono fragmentado e encurtamento do tempo total de sono. O portal Drauzio conversou com Lúcio Ebra, neurologista e membro da Academia Brasileira do Sono, e ele explicou que a simples presença do celular ao lado da cama já nos remete a diversas tarefas que geram preocupação e ansiedade, podendo dificultar o relaxamento. Pessoal, se o uso do celular na cama já causa malefícios para os adultos, no caso de crianças e adolescentes, a situação é ainda pior. Eles são mais vulneráveis aos efeitos dos eletrônicos antes de dormir, porque, de acordo com o especialista, o cérebro ainda está em processo de maturação e, por isso, tem maior propensão a captar os diferentes estímulos, tanto luminosos quanto os de prazer proporcionados pelos conteúdos dos eletrônicos. A principal medida é se privar do uso de celular e eletrônicos pelo menos uma hora antes de dormir e nunca, nunca usar o aparelho já na cama. Além disso, o neurologista recomenda desligar qualquer tipo de notificação ao longo da noite, não deixar, se possível, o aparelho ao alcance das mãos na madrugada, ocupar o período que antecede a hora de deitar com atividades relaxantes, como leitura, audiolivros, tarefas manuais.

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4: Dia de hoje. Olá, boa noite.
5: Boa noite para você que nos acompanha em todo o país.
4: Quarta-feira, 12 de agosto de 2026.
5: Vamos ao destaque do dia.
4: Decreto regulamenta a escolha do fornecedor de energia elétrica por consumidores de baixa tensão.
5: Isso significa que escolas, hospitais, pequenos comércios e indústrias de menor porte vão poder decidir quem vai prestar o serviço.
4: Consumidores residenciais também terão essa opção a partir de 2028. Graziele Bezerra.
6: Também foi regulamentado o mercado de hidrogênio de baixa emissão de carbono no país. O decreto prevê a estruturação do Sistema Brasileiro de Certificação de Hidrogênio.
5: Plano Nacional de Logística orienta o planejamento da infraestrutura de transportes para as próximas décadas.
4: O documento destaca a integração como um dos principais desafios. Pablo Mundim.
7: O plano reúne 31 eixos prioritários para os próximos 24 anos. São 12 rodoviários, 8 ferroviários, 4 aquaviários e 7 intermodais, que combinam diferentes formas de transporte.
5: E ainda, a Agência Nacional de Proteção de Dados suspende por 3 dias a funcionalidade de transmissão ao vivo do Discord.
4: A ação faz parte do processo que apura falhas na proteção de crianças e adolescentes no ambiente digital. Thaís de Araújo.
8: A suspensão será mantida até que a empresa comprove a adoção de medidas técnicas de segurança e de governança que sejam adequadas para proteger os menores de 18 anos.
5: Hoje, na apresentação da Voz do Brasil, Mariana Jungmann e Luciano Seixas.
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5: regulamentados 4 decretos na área de energia e transição energética.
4: Entre as medidas está a regulamentação das atividades de captura e armazenamento de carbono e também a abertura do mercado livre de energia.
5: Os detalhes você vai ouvir agora na reportagem de Graziele Bezerra.
6: Um dos decretos assinados nesta quarta-feira regulamenta o uso de tecnologias de captura e armazenamento de carbono. A medida contribui para a redução das emissões de gases de efeito estufa e para tornar o Brasil um país carbono negativo, como explica o ministro de Minas e Energia, Alexandre Silveira.
9: Capturar o carbono, colocá-lo onde é possível colocá-lo de forma segura, nas rochas, e tornar a produção de petróleo e a produção de outros biocombustíveis com captura e estocagem negativa de carbono.
6: Outro decreto estimula a produção e consumo de combustível sustentável de aviação no país. O ministro Silveira também anunciou a regulamentação da abertura do mercado de energia, permitindo que consumidores de baixa tensão escolham seu próprio fornecedor de energia elétrica, o que alcança consumidores residenciais, pequenas indústrias e comércios.
9: Até dezembro de 27, todo comércio e toda indústria poderá escolher de quem comprar energia, e até novembro de 28, todos os consumidores brasileiros.
6: Também foi regulamentado o mercado de hidrogênio de baixa emissão de carbono no país. O decreto prevê a estruturação do Sistema Brasileiro de Certificação de Hidrogênio, que tem como objetivo comprovar o desempenho ambiental do hidrogênio em comparação com outros combustíveis. Reportagem Graziele Bezerra.
4: Estrada estradas, portos, aeroportos e hidrovias. Um documento aponta os principais desafios no modal de transportes do Brasil.
5: O Plano Nacional de Logística mapeia problemas atuais, prevê demandas que devem crescer e aponta onde a infraestrutura de transportes precisa avançar em até 2025.
7: O plano reúne 31 eixos prioritários de transporte para os próximos 24 anos. São 12 rodoviários, 8 ferroviários, 4 aquaviários e 7 intermodais, que combinam diferentes formas de transporte. Outros 11 eixos integram um banco de projetos para estudos futuros. Com 112 objetivos prioritários, o Plano Nacional de Logística identifica problemas que precisam ser enfrentados hoje, demandas que podem crescer até 2050 e oportunidades de desenvolvimento regional. O plano também identifica a necessidade de ampliar o uso de ferrovias, hidrovias e cabotagem e de melhorar a integração entre diferentes modos de transporte. Entre os desafios estão os gargalos para o transporte de produtos importantes para a economia brasileira, como soja, milho e carnes. O ministro de Portos e Aeroportos, Tomé Franca, defende novos modais para ampliar o escoamento.
10: O grande gargalo do setor portuário hoje não é mais a sua capacidade, mas o acesso aos portos para que a gente possa ter maior eficiência. A gente precisa integrar esses modos de transporte. Portanto, eu acho que o PNL, ele aponta para esse futuro da infraestrutura brasileira.
7: Hoje, as rodovias respondem por mais da metade do transporte de cargas e o setor emite cerca de 217 milhões de toneladas de CO2 por ano. O ministro dos Transportes, Jorge Santoro, explica que o PNL vai ser o principal instrumento de transformação do setor para a próxima geração.
11: Então, isso é um investimento que tem um efeito multiplicativo na economia muito relevante, muito importante. E a gente, com esse PNL, está procurando propor um olhar diferente para o país para os próximos anos.
7: O documento foi elaborado pelos Ministérios dos Transportes e de Portos e Aeroportos, com participação dos estados, do setor produtivo, da sociedade civil e de especialistas. Reportagem Pablo Mundim.
5: Como a gente ouviu na reportagem de Pablo Mundim, o Plano Nacional de Logística prevê ações até o ano de 2050. Cerca de 5.300 empresas brasileiras foram diretamente afetadas pelas novas tarifas de importação anunciadas pelos Estados Unidos contra o Brasil.
4: Para ajudá-las a enfrentar as dificuldades causadas pela perda do mercado norte-americano, a Agência Brasileira de Promoção de Exportações, Apex Brasil, anunciou uma série de ações.
5: Elas envolvem atendimento individualizado para encontrar outros países compradores e auxílio para adaptação a novos mercados.
4: Mais cedo eu conversei com o presidente da Apex Brasil, Laudemir Miller, sobre essa atuação. Acompanhe.
12: Presidente Laudemir Miller, um prazer ter o senhor com a gente aqui na Voz do Brasil, seja bem-vindo. Então, vamos falar pra gente, explica pra gente, por favor, sobre esse plano de diversificação de exportações. O que que é essa nova estratégia criada pela Apex para ajudar as empresas que foram afetadas pelas novas tarifas dos Estados Unidos?
13: Oi, Mariana, um prazer estar aqui. É um plano de socorro, de atendimento às empresas que estão sendo impactadas pelo aumento de tarifas pelo governo americano. Nós temos hoje vários setores, mais de 2.000 produtos estão com tarifas elevadas. Você imagina que de uma hora para outra o empresário brasileiro está enfrentando um imposto a mais, uma tarifa a mais de 40%. Então nós vamos apoiar diretamente as empresas brasileiras, vamos trabalhar com 5.300 empresas para que essas empresas, o empresário, possa encontrar, ficar frente a frente com o comprador internacional do mercado dele, né, do produto dele, em mercados alternativos. Então é isso que a gente vai fazer. Nós vamos fazer isso por meio de feiras internacionais, rodadas de negócios, trazer compradores ao Brasil, e o nosso objetivo é realmente fazer com que apoiar esses empresários para que eles diversifiquem, encontrem um novo caminho, encontrem um novo mercado.
12: Pois é, o senhor mencionou aí 5.300 empresas, né, afetadas, que podem ser ajudadas por esse novo plano. São 35 setores econômicos. Quais são esses setores, presidente? Onde é que o problema é mais grave e o plano, ele tem mecanismos aí para priorizar alguns setores onde, entre esses 35, onde o problema seja ainda pior?
13: Nós vamos atender a todas as empresas impactadas, né? 5.300 empresas, todas as empresas impactadas pelo tarifaço. Claro que a gente tem algumas prioridades, são setores que estão sofrendo mais, né? Porque a gente tem muitas empresas, por exemplo, do setor de rochas, que pega muito, né? Aí a região do Espírito Santo, que os Estados Unidos é o mercado principal. A gente tem o setor de madeira, que pega a região sul, que os Estados Unidos é o mercado principal. Móveis, a gente tem calçados, têxteis, enfim, de várias regiões do Brasil. Nós vamos priorizar estes setores numa estratégia também setorial. A Apex Brasil, que é a Agência Brasileira de Promoção de Exportação, nós temos uma parceria com 29 entidades setoriais empresariais que estão conosco nesse grande movimento, né, de apoiar essas empresas. Então a gente tem prioridade, mas nós vamos atender todas as empresas, cada uma delas individualmente. E aí, Mariana, até para as empresas, né, as pessoas que estão ouvindo a Voz do Brasil e acompanhando a gente, o Brasil, neste mês de julho, nós exportamos 35 bilhões de dólares. E de janeiro a julho, a balança comercial brasileira já registra 220 bilhões de dólares de exportação. Ano passado, nesse período, a gente estava em 200 bilhões. E o que está acontecendo, né? Nós temos, portanto, 20 bilhões a mais em relação ao ano passado. Nós caímos a exportação para os Estados Unidos em 3 bilhões de dólares, mas nós tivemos um aumento para a Europa de 3,1 bilhões de dólares. Para a Índia, que é um mercado que agora a gente está tracionando mais as nossas exportações, nós crescemos 2 bilhões e 700 milhões, nós crescemos 11 bilhões e 300 milhões para a China. Então, a exportação brasileira está num caminho muito importante. A gente já tem um superávit da balança comercial no Brasil deste ano, nessa metade do ano, de 50 bilhões de dólares, mas tem setores que estão sofrendo com o mercado americano. Então, nós estamos num movimento geral para trabalhar diversificação das exportações brasileiras, com um foco específico nas empresas que estão sendo afetadas. E a gente vai trabalhar com vários mercados, vamos trabalhar com o Canadá, com o México, a gente vai trabalhar a África, vamos trabalhar com a Europa, que a gente tem esse acordo tão importante, com a Alemanha, vamos trabalhar com a Ásia principalmente, né? Não só China, mas Filipinas, Indonésia, Malásia, Singapura, que o Brasil acabou de assinar um acordo. Então é um grande movimento de ampliação das exportações do Brasil, de diversificação das exportações brasileiras, mas principalmente, sabe, Mariana, para pegar na mão, para atender aquele empresário que de uma hora para outra está enfrentando um imposto de 40%. É para esse empresário que é esse plano. E o que a gente vai fazer? Nós vamos colocar compradores internacionais do produto dessa empresa frente a frente para que ele possa negociar. E a gente vai fazer isso, inclusive, com isenção de taxa. Nós não vamos cobrar os serviços que geralmente a Apex Brasil cobra, né? A gente tem algum subsídio, mas dessa vez a gente vai fazer com uma isenção total de taxa para esses setores, porque realmente as empresas estão precisando. E ainda mais, muitos empresários nos falam assim, mas eu estava preparado para os Estados Unidos.
12: Sim, inclusive, uma alegação, né? Ah, é um mercado específico, eu tinha que vender para a demanda da forma como eles apresentam. É possível adaptar isso para outros mercados?
13: Muitos, por exemplo, falam assim, ah, mas a minha máquina, ela está certificada para o mercado americano, né? O meu produto tem uma certificação específica, eu fiz uma adaptação, eu mudei minha embalagem, seja específica para os Estados Unidos. Nós vamos poder atender também essas empresas, inclusive com apoio financeiro para a certificação, para a mudança de embalagem, num valor de até 40 mil reais. Então, as empresas que trabalharem com a Apex Brasil, que se inscreverem, que entrarem nesse nosso plano de diversificação, vão ter uma série de medidas de estar frente a frente com um comprador internacional, mas também de se preparar. E o empresário vai poder ele buscar uma certificação, vai poder ele, por exemplo, fazer uma adaptação no produto, e aí a gente vai ter uma metodologia, inclusive, de fazer um ressarcimento de até 40 mil reais para realmente a gente trabalhar nos próximos 12 meses para que essas empresas encontrem um novo mercado. Nós não queremos e não vamos, Mariana, abandonar os Estados Unidos. Estados Unidos é um mercado muito importante, nós vamos continuar trabalhando nos Estados Unidos, junto com as empresas brasileiras, inclusive junto com as empresas americanas. Nós temos um escritório, a Apex Brasil tem um escritório em Washington, onde nós vamos trabalhar para que o setor privado estimule, negocie um aumento das isenções. Nós queremos que mais produtos brasileiros fiquem isentos, os produtos já isentos, nós queremos aumentar a nossa participação no mercado americano, mas o nosso ponto principal agora é diversificar as exportações brasileiras e pegar na mão, apoiar esses empresários que estão sofrendo com esse aumento de tarifa repentina, né? O que muda os negócios, muda toda a estratégia, e a Apex Brasil, a Agência Brasileira de Promoção de Exportações, junto com 29 entidades do setor privado brasileiro, vão trabalhar a partir de hoje já, junto com as empresas, para que elas possam encontrar um novo mercado e seguir as exportações.
12: Presidente, o senhor mencionou até um atendimento individualizado que vai ser feito com as empresas, né? Ou seja, cada uma sendo atendida na sua especificidade. Exato. Os empresários, então, que estiverem, né, esses 5.300 empresários que estiverem interessados em receber esse apoio da Apex Brasil, como é que eles devem proceder? Onde eles podem procurar informação? Como é que eles podem acessar a Apex?
13: Eles podem procurar diretamente a Apex Brasil, que é apex.com.br. Então a gente já está preparado para atender essas empresas, e o atendimento é individualizado, Mariana. Sabe por quê? Porque cada empresa tem a sua realidade, tem o seu produto, tem a sua estratégia, tem a sua maturidade. Então nós vamos atender uma por uma, montar uma estratégia para o seu produto, para um mercado alternativo. A gente tem uma base de inteligência muito importante de oportunidades dos mercados internacionais para cada um desses produtos, mas também toda uma estratégia com 29 entidades do setor. Então a empresa também pode procurar a sua entidade, empresa de calçado, de móveis, de plástico, enfim, de 29 setores que a gente está, que nós estamos trabalhando nessa parceria, nesse grande movimento, nesse esforço extraordinário. Toda a nossa equipe tá mobilizada. É a hora de a gente se unir para diversificar as exportações brasileiras, para apoiar os nossos empresários que tanto trabalham, que têm orgulho do seu produto. A exportação muitas vezes é um sonho para o empresário, né? E esse sonho, em alguns casos, está interrompido. Então a gente quer voltar a sonhar com outro mercado, para que esse produto, que é tão bom, que é resultado do trabalho de muitas pessoas, de homens, mulheres, empresários, empresárias, possam encontrar um novo caminho, possam encontrar um novo mercado. E aí esse é o trabalho que a gente começa a fazer a partir de hoje.
12: Muito bem, nós conversamos com Aldemir Miller, presidente da Apex Brasil. Presidente, muito obrigado pela sua entrevista à Voz do Brasil.
13: Obrigado, Mariana, e obrigado aí a todos os ouvintes que acompanham a Voz do Brasil.
12: Pequena correção, o endereço da página da Apex é apexbrasil.com.br.
5: A Agência Nacional de Proteção de Dados determinou que o Discord suspenda as transmissões ao vivo na plataforma no Brasil.
12: A medida preventiva foi tomada após a identificação de falhas na proteção de crianças e adolescentes.
5: A decisão faz parte de uma fiscalização iniciada na semana passada após episódio que resultou na morte de um adolescente de 13 anos.
14: As transmissões ao vivo, as famosas lives, realizadas dentro da plataforma Discord, serão suspensas após determinação da Agência Nacional de Proteção de Dados, a ANPD. O bloqueio deve começar em até 3 dias úteis e vale também para outros recursos de compartilhamento de vídeo. Segundo a agência, foram identificados riscos graves relacionados ao uso das lives para violência, assédio, automutilação e incentivo ao suicídio envolvendo crianças e adolescentes. O Discord é uma plataforma que permite a troca de mensagens por texto, voz e vídeo. O serviço também reúne comunidades em que os usuários podem conversar e interagir em tempo real, sobretudo por meio das lives em jogos online. De acordo com a ANPD, pela forma como o serviço funciona, o Discord não consegue analisar o conteúdo das transmissões em tempo real. A plataforma depende de sistemas automatizados e de denúncias dos próprios usuários para identificar possíveis violações, como explica o superintendente de fiscalização da ANPD, Fabrício Lopes.
15: Se o Discord não consegue ter acesso ao contexto do evento, ele não consegue, de maneira espontânea e automatizada, agir em tempo para evitar essas violações que acontecem ali dentro, como exposição de crianças e adolescentes a conteúdo violento, a incitação à automutilação, a maus tratos e até tortura de animais, entre outros conteúdos proibidos pelo pelo artigo 6º do ECA Digital.
14: A agência ainda apura outras possíveis falhas, como problemas na verificação de idade e na remoção de conteúdos que violem os direitos de crianças e adolescentes. O superintendente de fiscalização da ANPD, Fabrício Lopes, explica ainda que a suspensão será mantida até que a empresa comprove a adoção de medidas técnicas, de segurança e de governança que sejam adequadas para proteger os menores de 18 anos.
15: Essa suspensão vai ser por prazo indeterminado, porque o motivo que justificou essa suspensão precisa ser vencido antes de que a plataforma possa restaurar essas funcionalidades. Enquanto permanecerem as razões técnicas que justificaram essa suspensão, a gente não entende como possível a restauração dessas funcionalidades.
14: O Discord tem 3 dias úteis para comprovar o cumprimento da determinação e 10 dias úteis para apresentar recurso. Caso sejam confirmadas as irregularidades, a empresa também poderá sofrer sanções previstas no Estatuto Digital da Criança e do Adolescente, o ECA Digital, incluindo multa de até R$50 milhões por infração. A decisão faz parte de uma fiscalização iniciada na semana passada, que investiga um grupo criminoso suspeito de incentivo ao suicídio por meio do Discord, resultando na morte de uma adolescente de 13 anos no último dia 22 de julho. Segundo a plataforma Discord, uma investigação interna identificou evidências de que a atividade criminosa foi coordenada em outras plataformas e afirma contar com equipes especializadas que trabalham no combate a indivíduos envolvidos em atividades violentas. Reportagem Thaís de Araújo.
16: Hoje é Dia Nacional dos Direitos Humanos.
5: E nesta data vamos falar sobre o Clique Cidadania, um aplicativo móvel gratuito desenvolvido que funciona como um guia digital de direitos, serviços e políticas públicas.
17: Encontrar o serviço público certo nem sempre é uma tarefa simples. Para ajudar nessa busca, o aplicativo Clique Cidadania reúne informações sobre direitos e orienta como acessar serviços de assistência social, saúde, educação, trabalho e renda. Além das orientações, o aplicativo também reúne canais de atendimento para situações de violação de direitos, como o Disque 100 e o Ligue 180, como detalha Fernanda Becker, coordenadora geral de promoção dos direitos das pessoas migrantes, refugiadas e apátridas.
18: É um lugar de acessar direitos. Você tem informação sobre o direito e sobre o órgão, a instituição que você pode buscar, né? E aí tem a geolocalização, você consegue georreferenciamento de achar onde está aquele espaço no seu território, na palma da mão.
17: Além de explicar a função de cada serviço público, o aplicativo conta com um mapa integrado que mostra onde ficam as unidades, como CRAS, CREAS, unidades básicas de saúde, conselhos tutelares e outros equipamentos públicos mais próximos da localização do usuário. Como é integrado ao sistema de navegação do celular, também permite traçar rotas até os locais de atendimento. O aplicativo também pode atender a demandas específicas e disponibilizar novos temas, como explica Fernanda Becker.
18: Ele é um aplicativo dinâmico, né? A mais nova guia dele é de brasileiros retornados, né? Repatriados. Para quando as pessoas que chegam aqui, a maioria deportadas, assim como os migrantes, que às vezes estão muito tempo fora do país, já passam a entender os seus direitos, quais órgãos e quais instituições buscar.
17: O Clique Cidadania está disponível de graça para celulares Android e oferece conteúdos em português, espanhol e inglês. Reportagem Luciana Colares de Holanda.
16: Federais de ensino superior terão 154 mil vagas em cursos de formação continuada para professores da educação infantil em 2027.
5: A partir de 17 de agosto, as instituições interessadas em oferecer os cursos poderão se inscrever na chamada pública no Sistema Integrado de Monitoramento, Execução e Controle, o SIMEC.
16: As inscrições devem ser feitas até o dia 9 de setembro e os resultados serão divulgados em 9 de outubro.
5: O endereço para inscrição é cimec.mec.gov.br.
16: Foram reabertas as inscrições para instituições de ensino criarem novos programas de residência médica.
5: Também é possível solicitar ampliação de vagas nos programas já existentes.
16: Novos pedidos podem ser feitos até 31 de agosto.
5: Podem participar instituições federais ligadas ao Ministério da Saúde ou da Educação, órgãos públicos e instituições privadas sem fins lucrativos.
16: A inscrição pode ser feita no site sigresidencias.saude.gov.br.
5: E essas foram as notícias do governo federal.
16: Uma realização da Secretaria de Comunicação Social da Presidência da República.
5: Com produção da empresa Brasil de Comunicação.
16: Fique agora com o Minuto do TCU e em seguida as notícias do Poder Judiciário e do Congresso Nacional. Boa noite.
5: Boa noite para você. Até amanhã.
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21: O Tribunal de Contas da União quer ouvir motoristas de todo o país sobre a qualidade dos combustíveis. A consulta faz parte de uma auditoria que avalia a fiscalização da Agência Nacional do Petróleo. 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
20: 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Você vai ouvir agora notícias do Poder Judiciário.
22: Presidente do STF se reúne com representações diplomáticas do grupo de países da América Latina e do Caribe.
23: Urna eletrônica ganha nova interface para as eleições 2026.
22: Para o STJ, poderes para atuação extrajudicial de advogado não limitam procuração geral em processos judiciais.
23: Boa noite, eu sou Marcela Luiz.
22: Eu sou Walter Lima.
23: O presidente do Supremo Tribunal Federal, ministro Edson Fachin, se reuniu hoje com representações diplomáticas do grupo de países da América Latina e do Caribe.
22: Na ocasião, ele destacou duas prioridades da agenda externa do STF. A primeira prioridade é a defesa da democracia constitucional que, segundo Fachin, se encontra sob pressão em diferentes partes do mundo. Na ocasião, ele falou sobre a importância da independência judicial. Vamos ouvir um trecho da fala do ministro.
24: Em particular, tenho buscado, seja multilateralmente, seja bilateralmente, contribuir para a articulação de uma rede de cortes supremas e tribunais constitucionais atentos para a autonomia dos juízes como pressuposto da democracia constitucional. Afinal, são os juízes, sobretudo os juízes constitucionais, os guardiões últimos dos direitos fundamentais.
23: A segunda prioridade da agenda externa do Supremo, apontada por Fachin, é a ênfase na América Latina e no Caribe, com a consolidação de uma região de encontro, de entendimento e cooperação.
22: O presidente do STF também destacou que o Supremo vai sediar, em novembro deste ano, o 11º encontro do Fórum de Cortes Supremas do Mercosul.
23: Plenário do STF reconhece validade da moratória da soja e decide sobre leis de Rondônia e Mato Grosso que restringem benefícios fiscais.
22: A moratória da soja é um acordo privado e voluntário firmado entre empresas que impede a aquisição de produtos de fazendas localizadas em áreas desmatadas após julho de 2008 na Amazônia. Marta Ferreira.
25: O julgamento começou em março, mas foi suspenso após o Supremo
0: decidir encaminhar o caso ao Núcleo de Solução Consensual de Conflitos. A ideia era buscar um acordo entre as partes. No entanto, em junho, houve um recuo que impossibilitou um consenso sobre o tema. Na retomada do julgamento, o plenário reconheceu a validade das leis estaduais e a licitude da moratória da soja. Também decidiu pela consequente extinção das ações e procedimentos relacionados à sua suposta ilegalidade.
1: Urna eletrônica ganha nova interface para as eleições 2026.
2: Com as novidades, votação será mais acessível e intuitiva. Fábio Ruas.
3: Na interface, uma nova fonte torna a urna mais acessível para pessoas com deficiência visual, porque o desenho das letras privilegia contraste, espaçamento e definição dos caracteres, facilitando a leitura. Também foi inserida uma barra de progresso que permite ao eleitor acompanhar em tempo real o andamento da votação. Além dessas novidades, também foi ampliado o uso de Libras, a língua brasileira de sinais, em diferentes etapas da votação.
1: Procuração dada a advogado para atuar em processos continua válida, mesmo se conceder poderes para atuação fora da justiça, perante órgãos administrativos.
2: Essa conclusão é do STJ, Fátima Uchoa.
8: Ainda na fase de conhecimento em ação de indenização por danos morais, uma operadora de plano de saúde substituiu advogados e apresentou procuração que dava às novas representantes amplos poderes para o foro em geral e as autorizava a representá-la perante especialmente duas autarquias federais. A terceira turma do STJ reconheceu a regularidade da representação processual da empresa e afastou a necessidade da intimação pessoal no cumprimento de sentença. Segundo a relatora, ministra Nancy Andrighi, nesse caso, quando a procuração prevê expressamente poderes gerais para o foro, a inclusão de atribuições extrajudiciais, ainda que qualificadas como especiais, não restringe a representação judicial.
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1: Uma boa noite.
2: E até amanhã.
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26: Eu sou Paula Groba.
27: E eu sou Humberto Pinheiro.
26: E estes são os destaques de hoje do Jornal do Senado, que começa agora.
27: Senado aprova protocolos de atendimento a doenças cardiovasculares no SUS.
26: Vagas ociosas em ônibus escolares rurais poderão atender professores e universitários.
27: Segurança pública pode ter prioridade na restituição do imposto de renda.
26: Boa noite. Doenças cardiovasculares são a principal causa de morte no Brasil, mas em muitos casos o desfecho pode ser diferente quando o atendimento é rápido e o tratamento começa nos primeiros minutos.
27: É justamente para agilizar esse socorro que o Senado aprovou um projeto que prevê protocolos específicos para o atendimento desses casos no SUS. Os detalhes com o repórter Douglas Castilho.
28: O maior gargalo combatido pela proposta é a falta de previsão específica para que as unidades de pronto atendimento, UPAs, utilizem terapias trombolíticas, que consistem basicamente na utilização de remédios capazes de dissolver coágulos sanguíneos. Esse tipo de procedimento médico desempenha papel crucial na resposta imediata a casos como o de infarto do miocárdio, sobretudo em localidades onde não seja possível realizar práticas mais complexas como cirurgias. A relatora substituta, a senadora Damares Alves, do Republicanos do Distrito Federal, falou da necessidade de aprovação da medida.
29: No infarto agudo do miocárdio, a rapidez no reconhecimento do quadro clínico e na instituição do tratamento adequado é fator decisivo para a sobrevida e o prognóstico do paciente.
28: Na prática, já existem normas do Ministério da Saúde que possibilitam a padronização do atendimento no SUS. Porém, os parlamentares optaram por dar força de lei ao protocolo. O projeto vai à sanção presidencial.
26: E seguiu para a sanção presidencial, o projeto que amplia as possibilidades de estoques de insumos pelo governo para alimentação animal. A proposta altera o programa de venda em balcão da Conab, que facilita o acesso de pequenos criadores ao milho em grão.
27: O texto inclui produtos como sorgo, caroço de algodão e farelos de soja e milho. A medida também permite à Conab comprar estoques em leilões públicos para dar mais segurança ao abastecimento em períodos de quebra de safra e instabilidade climática. O projeto vai à sanção presidencial. A relatora do projeto, senadora Tereza Leitão, do PT de Pernambuco, explicou a urgência da aprovação do texto.
4: É muito importante para o momento atual que nós vivemos com a ameaça dos impactos climáticos provocados pelo El Niño.
26: O Senado também aprovou a medida provisória que abriu crédito extraordinário para garantir o pagamento de ajuda de custo às famílias da zona da Mata Mineira que tiveram perdas materiais provocadas pelas fortes chuvas na região.
27: A medida provisória seguiu para promulgação. Repórter Alexandre Campos.
6: O Senado confirmou a medida provisória que abriu crédito extraordinário no valor de R$75 milhões ao orçamento do Ministério da Integração e do Desenvolvimento Regional. Esse valor garantiu o pagamento de apoio financeiro às famílias residentes na zona da Mata Mineira que tiveram prejuízos materiais e perderam bens por causa de fortes chuvas no início deste ano. O governo transferiu uma parcela única de R$7.300 a cerca de 10 mil famílias atingidas. No entanto, parte dos recursos liberados pela MP ainda não teve destinação. Se a medida provisória não fosse aprovada antes do fim do seu prazo de vigência, esse montante não poderia mais ser usado, como explicou o presidente do Senado, Davi Alcolumbre.
7: O governo federal ainda tem um saldo, e se nós perdermos esse saldo do crédito extraordinário, algumas propostas em relação a desastres naturais vão perder o objeto no Ministério, para que essas famílias que foram atingidas por esse desastre não percam esse apoio do governo federal.
6: Como não sofreu alterações durante sua análise no Congresso Nacional, a medida provisória segue para promulgação.
26: Professores e estudantes do ensino superior poderão utilizar vagas ociosas nos veículos do transporte escolar das áreas rurais.
27: Foi o que aprovou a Comissão de Educação. O projeto segue agora para análise do plenário. Repórter Rodrigo Rezende.
9: O projeto garante que as vagas ociosas no transporte escolar rural possam ser utilizadas pelos professores e por universitários. O senador Camilo Santana, do PT do Ceará, que apresentou o relatório favorável ao projeto feito pela senadora Jussara Lima, do PSD do Piauí, ressaltou que a possibilidade de uso do transporte se dará apenas após o atendimento de todos os alunos da zona rural da educação básica. Camilo apresentou uma emenda que permite que os estudantes de institutos federais também possam usar do benefício.
10: Mas muitas vezes o transporte ele vai ocioso, com assentos ociosos, então esses assentos vão permitir que professores, que muitas vezes precisam se deslocar, que às vezes não tem um transporte próprio, não tem incentivo, eles vão poder utilizar. E a gente incluiu, que não estava previsto, também os alunos dos institutos federais, que também muitas vezes sofrem com essa questão do transporte, deslocamento da sua casa aos campos.
9: Para possibilitar a utilização dos assentos vagos, o projeto modifica uma lei de 2004 que criou o Programa Nacional de Apoio ao Transporte Escolar.
26: Segurança pública e agilidade no atendimento a pacientes com câncer serão as principais prioridades do senador Sargento Reginauro, do PSDB do Ceará. Ele assumiu temporariamente a cadeira do senador Eduardo Girão do Novo, também do Ceará, que se licenciou do mandato para disputar as eleições de 2026 como candidato a vice-presidente.
27: Ao tomar posse, Reginauro afirmou que vai trabalhar pela efetivação da chamada Lei dos 60 Dias, que estabelece prazo máximo para o início do tratamento de pacientes com câncer após o diagnóstico. O senador lamentou que, em muitos casos, a demora do atendimento pelo SUS pode agravar a doença e até contribuir para a morte dos pacientes.
26: Reginauro também destacou ter sido o primeiro bombeiro a ocupar uma cadeira no Senado. Segundo ele, sua trajetória política começou na luta classista, em defesa dos profissionais da segurança pública, que à época tinham pouco reconhecimento e valorização.
11: Nós éramos uma categoria para ilustrar bem o bom
5: bombeiro é praticamente como um extintor, mas você só lembra dele na hora do incêndio. Hoje se debate a valorização dos profissionais da segurança.
27: Já o senador Carlos Fávaro, do PSD de Mato Grosso, defendeu o projeto de sua autoria que proíbe as apostas online, as chamadas bets. O parlamentar relatou casos de famílias que enfrentam dívidas, conflitos e perda de renda associados a apostas.
26: Segundo Fávaro, o problema vai além da atuação de plataformas irregulares e está relacionado ao próprio modelo de negócio das bets. O senador avalia que a regulamentação não é suficiente para eliminar os riscos e defende o fim das autorizações existentes com um período de transição de até 5 anos.
11: Ouvi mães que não dormem mais porque os filhos apostam o salário inteiro, não tem como pagar o aluguel. Ouvi pais que descobriram que o cartão de crédito estava estourado porque o filho jovem entrou numa espiral de apostas que ele não consegue parar. Ouvi esposas que perderam o casamento porque o marido esconde dívidas de apostas.
27: Profissionais de segurança pública poderão ter prioridade no recebimento da restituição do imposto de renda.
26: O projeto foi aprovado pela Comissão de Assuntos Econômicos do Senado e, se não houver recurso para o plenário, segue para a Câmara dos Deputados. A reportagem é de Marcela Cunha.
12: Se virar lei, os profissionais de segurança pública terão preferência na restituição do imposto de renda, depois dos idosos e dos contribuintes, cuja principal fonte de renda é o magistério. A medida alcança os profissionais de segurança pública previstos na Constituição e no Sistema Único de Segurança Pública, além dos agentes do sistema socioeducativo. Autor da proposta, o senador Jaime Campos, do União de Mato Grosso, afirmou que a prioridade é uma forma de reconhecer o trabalho de categorias que enfrentam riscos diariamente.
13: São policiais, bombeiros, guardas municipais, agentes penais que deixam suas casas para enfrentar a criminalidade. Não estamos falando de privilégio, estamos falando de reconhecimento.
12: A mudança não altera o valor das restituições, nem cria uma nova despesa para o governo, como explicou o presidente da Comissão de Assuntos Econômicos, o senador Renan Calheiros, do MDB de Alagoas.
14: Não tem repercussão fiscal, inverte apenas a ordem das prioridades e atende com essa prioridade os profissionais da segurança pública que cuidam da proteção de vida das pessoas.
12: Se não houver recurso para análise pelo plenário do Senado, o texto segue para a Câmara dos Deputados.
27: Edição de Paula Groba e trabalhos técnicos de Eliseu Caires. O Jornal do Senado fica por aqui. Acompanhe agora as notícias da Câmara dos Deputados. Boa noite.
26: Boa noite e até amanhã.
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16: Deputados criam um programa que promove a inclusão digital de idosos.
17: Câmara analisa a participação de sindicalistas em conselhos estatais.
18: O projeto reconhece o trabalho das mulheres no setor da pesca artesanal.
19: Parlamentares pedem votação do fim da escala 6x1 no Senado Federal.
30: Boa noite. Benedita da Silva, do PT do Rio de Janeiro, cobra do Senado a votação da proposta que reduz a jornada de trabalho e acaba com a escala 6x1. A congressista argumenta que a mudança amplia o tempo de descanso e de convivência familiar dos trabalhadores.
31: Benedita da Silva considera que a redução da jornada também pode favorecer a saúde e a produtividade dos cidadãos. Para ela, os avanços tecnológicos permitem rever o tempo de trabalho sem retirar direitos ou comprometer a atividade econômica.
30: Carlos Aratini, do PT de São Paulo, defende o fim da escala 6x1 e a redução da jornada de trabalho semanal para 40 horas, sem diminuição dos salários. O deputado pede que a presidência do Senado dê andamento à proposta aprovada pela Câmara.
31: Carlos Aratini argumenta que a medida vai permitir mais convivência entre os trabalhadores e suas famílias. Segundo o deputado, a redução da jornada também é viável diante dos ganhos de produtividade proporcionados pelas novas tecnologias.
15: Trabalho.
30: Projeto projeto que permite a participação de sindicalistas em conselhos estatais avança na Câmara. A repórter Maria Neves traz mais informações sobre a proposta.
0: A Comissão de Trabalho da Câmara aprovou o projeto do deputado Raimundo, PT do Rio de Janeiro, que autoriza a participação de dirigentes sindicais nos conselhos de administração de empresas públicas ou de economia mista. Atualmente, a legislação proíbe a presença de sindicalistas nesses conselhos. Para Raimon, essa vedação não se justifica e é inconstitucional. Na opinião do deputado, impedir que um cidadão ocupe o cargo de representante eleito dos empregados em um conselho de administração de empresa estatal por ser dirigente sindical se choca com a liberdade associativa prevista na Constituição. Relator do texto, o deputado Bongás, do PT do Rio Grande do Sul, acrescenta que ninguém melhor que o dirigente sindical para defender os interesses dos trabalhadores nos conselhos das empresas públicas.
1: Quando a categoria precisa indicar alguém, o dirigente sindical pode também ser indicado. E eu quero dizer, até como ex-dirigente sindical, responsável de estudar com mais profundidade, dedicação de tempo, conhecimento das legislações, que ele pode exercer melhor esta representação da categoria nos interesses da estatal.
0: Como forma de evitar um possível conflito de interesses, o projeto prevê situações em que o dirigente sindical não deve participar das decisões do Conselho de Administração. A proposta veda a participação nas deliberações sobre assuntos que envolvam relações sindicais, remuneração, benefícios e vantagens, inclusive em matérias de previdência complementar e assistenciais. O projeto que autoriza a participação de dirigentes sindicais nos conselhos de administração de empresas públicas ainda será analisado pelas comissões de administração e de Constituição e Justiça. Da Rádio Câmara de Brasília, Maria Neves.
31: Silvia Cristina, do PP de Rondônia, cobra a votação da proposta de emenda à Constituição que garante a transposição de servidores dos ex-territórios para os quadros da União. A deputada critica o fato de a proposta estar parada na Câmara há mais de 2 anos.
30: Por isso, Silvia Cristina pede o apoio dos colegas para reunir as 22 assinaturas necessárias à inclusão da PEC na pauta da Comissão de Constituição e Justiça. Para a deputada, a medida representa justiça e reconhecimento aos trabalhadores dos ex-territórios.
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30: Economia.
31: Luiz Lima, do Novo do Rio de Janeiro, avalia que o poder de compra do salário mínimo diminuiu nos últimos anos. O deputado compara os preços entre o governo anterior e a atual gestão federal, afirmando que a quantidade de sacos de cimento comprados com um salário mínimo caiu de 69 para 45.
30: Luiz Lima lamenta o que classifica como empobrecimento das famílias brasileiras, devido também à alta no preço dos alimentos. O parlamentar acrescenta que o salário mínimo do Brasil está entre os mais baixos da América do Sul.
31: Jandira Fegali, do PCdoB do Rio de Janeiro, ressalta a necessidade de um projeto nacional de desenvolvimento focado na soberania econômica, tecnológica e ambiental, em contraposição a propostas de privatização e alinhamento geopolítico externo.
30: Jandira Fegali argumenta que o país deve usar suas riquezas estratégicas para gerar empregos e fortalecer a indústria. Ela defende um Brasil competitivo e sofisticado, alinhado a parceiros comerciais importantes.
31: Agricultura. Afonso Rando, PP cobra uma solução para o endividamento dos agricultores atingidos pelas secas e enchentes no Rio Grande do Sul. Ele critica a medida provisória que cria linhas de crédito para renegociar dívidas rurais e afirma que nenhum produtor conseguiu acessar o benefício.
3: Afonso Han defende mudanças na medida para garantir o refinanciamento aos produtores que atendam aos critérios estabelecidos. O deputado observa que mais de 180 mil agricultores gaúchos dependem da renegociação para retomar a produção.
4: Meio ambiente.
31: Célia Jacriabá, do PSOL de Minas Gerais, alerta que julgamentos de ações previstos no STF podem enfraquecer o licenciamento ambiental e facilitar a exploração mineral em territórios indígenas e quilombolas. Ela chama atenção para os riscos à saúde das comunidades e para a biodiversidade.
3: Célia Jacriabá também cobra a votação na Câmara do projeto que criminaliza a misoginia. Para a deputada, adiar a análise da proposta significa deixar as mulheres mais vulneráveis à violência.
4: Previdência.
31: O projeto que reconhece o trabalho das mulheres no setor de pesca artesanal já está pronto para sua última votação na Câmara. A repórter Silvia Munhato conta quais as medidas propostas.
7: A Comissão de Defesa dos Direitos da Mulher da Câmara aprovou o projeto que reconhece formalmente as mulheres que atuam em todas as etapas da cadeia produtiva da pesca artesanal como trabalhadoras do setor. Na prática, o texto assegura a elas acesso a direitos sociais e previdenciários, como auxílio-doença, seguro-defeso e salário-maternidade. O projeto define como trabalhadoras da pesca as mulheres que exercem atividades de preparo de redes e embarcações, captura, cultivo e manejo de organismos aquáticos. Também estão incluídas as fases de beneficiamento, transporte, comercialização e até a gestão e produção de conhecimento ligadas à cultura pesqueira. A deputada Laura Carneiro, do PSD do Rio de Janeiro, autora do projeto, afirma que a proposta deixa de ver o trabalho dessas mulheres como um complemento do realizado por seus companheiros.
8: E ao mesmo tempo ela tem que estar disponibilizado a ela as linhas de crédito que são disponibilizadas aos pescadores artesanais e também, e muito importante, quando do defeso ela não recebe nada. Então imagina, ela é uma marisqueira, trabalha no marisco, mas ela não é considerada pescadora artesanal e ela não recebe nada.
7: A deputada Rogéria Santos, do Republicanos da Bahia, relatora do texto, diz que a cadeia produtiva da pesca depende diretamente do trabalho feminino, especialmente no beneficiamento do pescado, para agregar valor ao produto. A proposta que reconhece o trabalho das mulheres na cadeia produtiva da pesca ainda será analisada pela Comissão de Constituição e Justiça. Da Rádio Câmara de Brasília, Silvio Minhato.
3: Giovânia de Sá, do Republicanos de Santa Catarina, defende a revisão das regras de aposentadoria especial para trabalhadores expostos a agentes nocivos. A proposta reduz exigências de idade criadas pela reforma da Previdência e prevê benefício de 100% da média das contribuições.
31: Relatora da matéria, Giovânia de Sá, pede urgência para votação no plenário. A deputada avalia que as regras da reforma da Previdência prejudicaram categorias submetidas a atividades insalubres, como mineiros, metalúrgicos e trabalhadores expostos a agentes químicos, físicos ou biológicos.
4: Desenvolvimento Regional.
3: Padre João

0: Municípios.
1: Educação. Na avaliação do IDEB, Índice de Desenvolvimento da Educação Básica, o município de Parnarama, no Maranhão, alcançou o primeiro lugar do estado na categoria Anos Finais da Rede Pública Municipal. Para Rubens Pereira Júnior, do PT, o resultado é fruto do esforço conjunto da Secretaria Municipal de Educação, do Corpo Docente e das famílias.
2: Segundo Rubens Pereira Júnior, a conquista reflete a convicção de que o desenvolvimento social e a construção de um futuro melhor só ocorrem quando a educação é entendida como pilar de transformação. Ele reforça o compromisso de apoiar o avanço dos indicadores da região.
1: Justiça. Jorge Sola, do PT da Bahia, cobra investigações e a responsabilização de políticos da oposição sobre denúncias de um desvio bilionário de recursos do INSS e de contratos irregulares envolvendo o Banco Master e a gestora Reag Investimentos.
2: Para Jorge Sola, decisões de ministros do STF indicados na gestão anterior e a condução da CPI do INSS são exemplos de proteção a alguns investigados. Por outro lado, o parlamentar destaca a recuperação de mais de 2 bilhões de reais para os aposentados, promovida pelo atual governo.
1: Júnior Amaral, do PL de Minas Gerais, cita o escândalo envolvendo fraudes no INSS para reiterar críticas ao governo federal. O deputado questiona supostas relações entre pessoas ligadas à atual gestão e integrantes apontados como envolvidos no esquema.
2: Júnior Amaral também acusa parlamentares governistas de tentarem distorcer os fatos, afirmando que o eleitorado deve dar uma resposta nas urnas. O parlamentar afirma que é preciso responsabilizar os envolvidos nas fraudes e combater a corrupção no país.
1: Segurança Pública. Luiz Couto, do PT da Paraíba, defende a aprovação do projeto que criminaliza a misoginia. Na visão do deputado, manifestações de ódio e discriminação contra as mulheres não podem ser confundidas com opinião ou liberdade de expressão.
2: Luiz Couto lembra que o projeto já foi aprovado pelo Senado e teve o regime de urgência aprovado na Câmara. O parlamentar acredita que a votação da proposta é um passo importante para reforçar a proteção às mulheres.
1: Para Fernanda Pessoa, do PSD do Ceará, a Lei Maria da Penha representa uma das principais conquistas brasileiras no enfrentamento à violência contra a mulher. Mas a deputada cobra mais avanços no que diz respeito à prevenção, proteção e punição a agressores e autores de feminicídios.
2: Fernanda Pessoa ressalta a trajetória de Maria da Penha, que transformou sua dor em luta em defesa das brasileiras. Ela também defende urgência na aprovação da lei que tipifica a misoginia, sustentando que o ódio e o desprezo contra as mulheres precisam ser enfrentados pelo Estado e pela sociedade.
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1: Tadeu Venere, do PT do Paraná, critica a tentativa de registro de candidaturas de agentes políticos declarados inelegíveis pela Justiça Eleitoral. O deputado cita ainda a ausência de candidatos em debates para cargos majoritários.
2: De acordo com Tadeu Venere, a Operação Lava Jato teria causado prejuízos ao Paraná e ao Brasil, com impacto sobre o mercado de trabalho. Para ele, envolvidos na ação buscam novos cargos públicos, apesar das restrições impostas pela Justiça.
1: João Carlos do Republicanos do Amazonas anuncia seu retorno à Câmara de Vereadores de Manaus depois de ter atuado por 4 meses como deputado federal. Em sua avaliação, o conhecimento acumulado em Brasília servirá para conectar melhor as demandas locais ao debate nacional.
2: João Carlos

0: observa que a atuação federal serviu para reafirmar a importância do Estado e da região amazônica para o restante do país, não apenas como paisagem distante. Ele ressalta ainda a relevância da atuação de vereadores no cotidiano das famílias e nas comunidades locais.
1: Ciência e tecnologia. A Câmara aprovou a criação de um programa para promover a inclusão digital de idosos. A repórter Paula Bittar acompanhou a votação.
2: A Comissão de Constituição e Justiça da Câmara aprovou um projeto que cria o 60 Digital, o Programa Nacional de Oficinas Digitais para a Terceira Idade. O objetivo é promover a inclusão digital por meio de capacitação tecnológica gratuita. A proposta prevê parcerias com escolas, universidades, centros de convivência e outras instituições para as oficinas, que deverão abordar temas como usos de smartphones e aplicativos de comunicação, acesso a serviços bancários e públicos digitais, navegação segura na internet e prevenção a golpes digitais e uso das redes sociais de forma segura e produtiva. O relator na CCJ, deputado Júlio César Ribeiro, do Republicanos do Distrito Federal, ressaltou a importância da inclusão dessa faixa etária.
3: A tecnologia faz parte da nossa vida e precisa estar ao alcance de todos, inclusive da população idosa. A proposta, ela é simples, é ajudar os idosos a terem mais autonomia e segurança para o celular, acessar serviços, se comunicar e utilizar as ferramentas digitais no seu dia a dia. É inclusão, independência e mais qualidade de vida para quem tanto já contribuiu com o nosso país.
2: O projeto que cria o Programa Nacional de Oficinas Digitais para a Terceira Idade já pode seguir ao Senado. Da Rádio Câmara de Brasília, Paula Bittar.
0: Merlong Solano, do PT do Piauí, pede que o Congresso regulamente as plataformas digitais para combater crimes praticados na internet. Para o deputado, as redes são usadas para disseminar discursos de ódio, desinformação, golpes financeiros e conteúdos prejudiciais às crianças.
1: Merlong Solano defende a suspensão da Discord no Brasil por considerar que a plataforma não oferece proteção adequada ao público infantil. O parlamentar também pede a votação de projetos que regulamentam as Big Techs e combatem a disseminação de notícias falsas.
0: Comissões. Glauber Braga, do PSOL do Rio de Janeiro, critica a abertura de processo contra a deputada Érica Hilton, do PSOL de São Paulo, no Conselho de Ética. O parlamentar acusa o órgão da Câmara de agir de forma seletiva.
4: O Conselho sem ética tem que acabar. Tá virando praxe. Atacam, agridem e aí depois, quando a pessoa se defende, tocam o Conselho de Ética para cima para tentar calar vozes divergente. Eu quero saber quando que o Conselho sem ética vai avaliar algum caso de parlamentares envolvidos com orçamento secreto. Quando é que isso vai acontecer?
1: Glauber Braga também critica as chamadas emendas PIX, que permitem a transferência direta de recursos indicados por parlamentares para estados e municípios. Ele defende mais transparência na destinação do dinheiro público e afirma que a concentração de recursos pelo Congresso prejudica investimentos essenciais para o país.
0: Termina agora o jornal Câmara dos Deputados, produzido pela Rádio Câmara, com trabalhos técnicos de Everson Urani e apresentação de José Carlos Andrade e Luciana Vieira. Uma boa noite para você.
1: Ótima noite. A Voz do Brasil volta amanhã.
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1: Agora em Palmas, 8:04.
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1: Olá!

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Vamos juntinho, meu povo, que a noite tá só começando. Quarto!

juntinho com você nessa linda programação. Eu já quero liberar o WhatsApp da Paz para você participar. 63984206868. Manda sua mensagem de texto, peça sua canção preferida para curtir, dedicar a alguém, mandar aquele alôzão todo especial para quem você deseja. Daqui a pouquinho eu volto falando de parceria e, é claro, interagindo com você que está passando aqui no WhatsApp da Paz. Que Deus abençoe grandemente a sua vida, você que está aí no trânsito, você que está na capital, no Tocantins, no Brasil, fora do Brasil, onde quer que você esteja agora nos acompanhando pelo site, pelo rádio, pelo seu aplicativo. Seja muito bem-vindo, chega mais pra cá, 87 em Palmas, Tocantins, capital mais queridinha do Brasil. Você que está na região norte do estadão do Tocantins, conectado aí através da FM 91,3 em Araguaína. Seja muito bem-vindos. Que Deus abençoe grandemente. Aline Barros chegou por aqui e eu fiquei feliz quando eu vi essa canção aqui, ó.

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1: Grita bem alto assim comigo: eu não vou parar de orar. Deus está dizendo para alguém aqui: volte a orar pela tua família.